0: Existem estudos que demonstram benefício aí dos telhados verdes no conforto térmico, nas edificações e também na retenção de água da chuva. E é importante deixar claro que o telhado verde sozinho não vai resolver o problema das enchentes ou do calor nas cidades, mas é uma ferramenta importante para tornar nossas construções e nossas cidades mais preparadas para os problemas que o Brasil já enfrenta hoje. Se o clima está mudando, a forma como a gente constrói também precisa evoluir.
1: No caso dos prédios públicos, o projeto de lei deixa claro que a obrigatoriedade só poderá ser dispensada com a apresentação de parecer técnico assinado por engenheiro, arquiteto ou urbanista que ateste a impossibilidade de instalação das coberturas vegetadas. O texto foi aprovado na Comissão de Meio Ambiente, onde a relatora, a deputada Duda Salaber, do PSOL de Minas Gerais, ressaltou que os telhados verdes funcionam como uma espécie de colchão térmico. Ela citou estudos que constataram queda média de 4 graus Celsius nos picos de temperatura durante o dia, quando essas coberturas vegetadas eram comparadas com os tetos convencionais. A proposta de obrigatoriedade de telhados verdes em novos edifícios públicos e de incentivos para a adoção da medida nos prédios particulares ainda vai passar pela análise das comissões de desenvolvimento urbano, de finanças e tributação e de Constituição e Justiça. Da Rádio Câmara de Brasília, José Carlos Oliveira.
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3: O jornal Câmara dos Deputados, que foi gravado hoje em Minas Gerais, nos estúdios da Rede Câmara Sete Lagoas, dentro do projeto O Brasil na Voz, vai ao ar na próxima sexta, dia 25.
4: E na sexta-feira, a equipe do jornal Câmara dos Deputados estará em Vitória da Conquista, na Bahia, para mais uma gravação itinerante da Voz do Brasil.
3: Lado a lado, um âncora da Rádio Câmara de Brasília e um âncora da emissora local vão apresentar as notícias relacionadas à Câmara dos Deputados. O programa gravado em Vitória da Conquista vai ao ar na segunda-feira, dia 28.
4: Termina agora o jornal Câmara dos Deputados, produzido pela Rádio Câmara, com trabalhos técnicos de Wellington Teles e apresentação de Val Monteiro e Luciana Vieira. Uma boa noite para você.
3: A Voz do Brasil está de volta amanhã. Boa noite.
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16: Band FM. 9 horas, 10 minutos, a noite da Band FM tá no ar. Até 1 da manhã, tamo junto. Você e eu e você. E quem fala é Marcelo Dias, feliz, grato sempre. Hoje às 10 tem o nosso Band Love com as melhores músicas de todos os tempos para você. A sua rádio do seu jeito. Agora aquele moletom que é sucesso, é lindo. 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
16: 11-37-43-13-13 é o telefone da noite da Band FM. Tem o WhatsApp também, moletom Tonton exclusivo da Band FM. Lindão pra você. Quer ganhar o moletom? Vota na sua preferida. Número 1, Panda, eu te seguro. Foi por conveniência. Número 2, Marília Mendonça. Belo é música 3, Transas. 4, 90-10, Maiara e Maraíza. Música 5, Jorge Matheus, Tijolão. E Vagabundo, Gustavo Lima é a música 6.
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0: aqui pra vocês.
1: Band FM, a música 3 da Super 6 das 9, Belo Transas, continue participando, tem moletom exclusivo da Band FM pra você.
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3: Existe uma teoria que se chama 90-10, onde uma pessoa tem 90% daquilo que você procura em alguém, só que você foca naqueles 10% que falta. 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Mas não se deu conta que perdeu os 90%.

0: fundo, Gustavo Lima, música 6 da Super 6 das 9.
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0: Continue participando durante o comercial, tem moletom tom exclusivo da Band FM à sua espera. A Babi já tá com a gente.
2: Marcelo
0: aqui.
2: Dias, tá de volta aqui nessas últimas horas da quarta-feira com outras informações.
0: Diga lá.
2: Nova pesquisa Quest, divulgada hoje, mostra o cenário da disputa pelo governo de São Paulo. No primeiro turno, Tarcísio de Freitas, do Republicanos, aparece com 44% das intenções de voto. Na pesquisa anterior, ele tinha 42%. Fernando Haddad, do PT, tem 27%, mesmo percentual do levantamento anterior. Os indecisos são 14%. Brancos, nulos ou quem diz que não vai votar somam 11%. A Quest também fez uma simulação do segundo turno entre Tarcísio e Haddad. Tarcísio ficou com 49% e Haddad 30%. A margem de erro é de 2 pontos percentuais para mais ou para menos.
0: Ok.
2: Um beijo, Dias. Boa noite.
0: Beijo, Babi. Boa noite. Até amanhã. Obrigado, viu?
1: 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Já, já, tem Felipe Araújo e Ferrugem.

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16: Horas 38 minutos. A noite da Band FM no ar com você. E hoje tem, viu, gente? 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
16: Moletom Tonton exclusivo lindão da Band FM. Tem preto com laranja, tem off-white com verde, tem off-white com caramelo. Você escolhe a cor do seu jeito. Ele é lindo, ele é quentinho, bem aconchegante, gostoso, com capuz, com bolso, com a marca da Band no peito. E esse aqui tem dono. É o nosso amigo Richard Lopes da Silva. Richard Lopes da Silva, parabéns. Um abraço pra você, meu amigo. Dá um abraço aí na família. Ganhou o prêmio da Super 6 das 9.
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16: Música vencedora está no ar.

0: Rádio FM Atrasadinha, Felipe Araújo, com a participação do Ferrugem. Momento, lembra dessa? Tocando uma música, gente, aquela sofrência boa lá das antigas. Essa música retrata a luta para esquecer um amor, tentando enganar a paixão, mentir pro coração. Apesar do esforço, memórias e o pensamento constante mostram que é impossível fingir que nunca amou.
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0: Pra não pensar em você, Zezé de Camargo e Luciano.

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1: Boa noite, meu amigo Walter Anjo.
2: Boa noite, Marcelo.
1: Vamos começar mais um Eu Te Encontrei aqui na noite da Band FM, toda segunda e quarta. A Band FM deixa sua vida bem melhor. Tá com a dor da saudade no coração? Tá com saudade de quem? Entra agora no Instagram do meu amigo Walter Pesseniski.
2: Que é o Gente Procurando Gente.
1: É fácil demais, gente. Coloca na busca Gente Procurando Gente. Depois clica em seguir e aí você clica em mensagens e faz o quê?
2: Mande pra mim todas as informações que você tem dessa pessoa que você procura.
1: E vamos deixar sua vida bem melhor. Ninguém merece ter a dor da saudade no coração, não, né, Walter?
2: Ninguém. E foi o que o Flávio Elias fez. E é para ele que eu vou dar boa noite.
1: Manda.
2: Boa noite, Flávio.
3: Boa noite, Walter. Tudo bem?
2: Na paz, graças a Deus. Flávio, você fez exatamente isso. Você escreveu para mim dizendo que você procura quem e por quê.
3: Então, eu procuro meu pai faz 42 anos, eu e meu irmão, Fernando Elias e Vasconcelos.
1: Certo. Seu pai, você teve contato com seu pai, não?
3: Não, nunca.
1: Nunca? Ah, quando você nasceu, ele já tinha ido embora?
3: Já tinha ido embora, já.
1: Certo. E que história que a sua mãe conta? Ou contava?
3: É a história que a minha mãe conta, que depois que nasceu meu outro irmão, ele sumiu, né?
1: Entendi.
3: Aí não deu mais notícia.
2: E te fez muita falta a presença desse pai?
3: Muito. Eu quando eu cheguei com uns 15 anos, eu tentei procurar ainda, porque minha mãe falou que ele era taxista, trabalhou como investigador particular.
1: Você tem quantos anos hoje?
3: Tô com 42.
1: 42, você falou que com 15 anos você tinha essa vontade. Essa vontade vem desde pequeno, é isso?
3: Isso, desde pequeno. Tanto meu como o do meu irmão.
2: No Dia dos Pais, quando você fazia aquelas lembrancinhas, você entregava pra quem?
3: Pra minha mãe, porque minha mãe foi a que cuidou da gente. Ela é como mãe e como pai.
1: Certo.
2: E doía muito isso em você?
3: Doía.
1: Agora teu pai vai encontrar quem? Teu pai vai encontrar que Flávio hoje? Que Flávio não. Que teu pai vai encontrar?
3: Ele vai encontrar um homem forte, firme, que tá com saudade dele, que tem vontade de conhecer ele, tanto eu como meu irmão. Saber que a gente tem um pai ainda que esteja vivo, que esteja morto, não sei.
1: Vamos,
3: né?
1: Lá. Então é o seguinte, Walter Anjo tem um pedido para fazer agora, aqui na noite da Band FM. Respira, Flávio, que esse é o seu momento.
2: É o seu momento mesmo, Flávio. Flávio, 42 anos procurando um pai. Imagina agora se ele estiver te ouvindo. Então, eu vou pedir para você falar. Pai, você tá me ouvindo?
3: Pai, você tá me ouvindo?
4: Eu te encontrei.
3: Estou sim.
1: É o seu pai.
3: Ai, meu pai. Tudo bem?
5: Tudo bem, graças a Deus.
3: Tá como eu tô louco pra te conhecer, pai. Mas 42 anos. Ei, meu irmão, tá louco pra conhecer você.
5: É, eu conheci vocês pequenos, assim, que eu tinha táxi na rodoviária do Tietê, mas eu mudei de estado. Tô num casamento. Segundo casamento meu, né?
1: Ô Zé Carlos, você lembra. Que você lembra dos meninos?
5: Eu lembro pouca coisa, né? Porque. Essa minha esposa, a segunda esposa que eu moro, há 41 anos, eu conheci ela também como passageira de táxi na rodoviária do Tietê, né?
1: Certo.
5: E ela era carioca, morava com uma irmã em São Paulo.
1: Ah, mas aí você conheceu a mãe dele, aí depois vocês nunca mais se encontraram?
5: Nunca mais, porque eu mudei de estado.
1: É. E você pensou nessas crianças que você conheceu lá pequenininhos?
5: A gente tem uma certa lembrança, né?
1: Legal.
5: Com a minha família também tem um. Eu tenho três filhas mulheres e um garoto de 24 especial.
1: Então, peraí, então você tem quatro filhos, então o nosso amigo Flávio tá ganhando agora quatro irmãos, é isso?
5: Três irmãs e um irmão, né?
1: Olha que maravilha. Vamos fazer o seguinte, vamos deixar os dois agora fora do ar, né? O Flávio, você viu que ele ficou quieto. É muita emoção, Walter.
2: Muito,
1: 42
2: muito.
1: Anos depois... encontrar o pai, agora eles vão se encontrar, vão dar aquele abraço, né? E vão viver uma nova história com quatro irmãos agora, mais o irmão que ele tem.
2: Olha que legal.
1: Maravilha. Missão cumprida, Walter, obrigado.
2: Obrigado você, Marcelo.
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2: Band FM. 10:02, tudo pronto, gente. É, vamos curtir, vamos viajar bem gostoso com as melhores músicas de todos os tempos. É o Band Love que vai começar. Eu sou Marcelo Dias, estou aqui com você. Da vida, grato, sempre. Band FM. Aqui na sua rádio, do seu jeito.
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2: Tá no ar, gente, começou. O que que você curte, hein? Anos 80, você gosta? Tô ligado que você gosta. Anos 90 também gosta. 2000, sabe, no iniciozinho lá dos anos 2000, cada música linda, né? E tem as músicas atuais também, que são muito bonitas. Então a gente vai fazer uma mistura deliciosa com tudo isso e mais ainda, mais músicas ainda, até 1 da manhã aqui no nosso Band Love, combinado? Convido você para participar, para mandar sua mensagem. Tem o prêmio do Band Love, todo mundo que participa concorre. Nós temos o aspirador de pó da Britânia para britanear a sua vida. Então manda teu áudio agora, vai. 11 999919197. Aperta o microfoninho do WhatsApp e manda um eu te amo, manda um beijo, uma frase de amor, uma frase romântica ou um recado pros seus amigos, pessoal que tá no trabalho, vai curtir Band Love também. 10:30 tem história de amor do Band Love com Muri.

0: 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Diz. Quando você o Belo vai cantar na noite de hoje.
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0: É Band Love. Please don't go. Isso é maravilhoso. Can't see the sunshine back. Isso é eterno, né, gente? Casava de novo? Daniel.
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0: É Band Love.

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1: Band FM de trás pra frente, Henrique e Juliano no nosso Band Love. As melhores músicas, aquelas que emocionam, estão aqui no nosso Band Love. 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

0: Lady Gaga e vai cantar pra você aqui no nosso Band Love Mamãe há pouco tempo, né? Algumas semanas aí. Lady Gaga. Tivemos Fornal Blondes, What's Up? George Michael, Careless Whisper, aquele clássico pra começar o Band Love e pra despertar aquela coisa assim na memória. Você fala, que época boa que eu passei. Hã? Que época deliciosa.
1: Grande Marcelo Dias, aqui é Alexandre do Tatuapé. Deixa eu te falar, Marcelo. Bons tempos esses de escola que a gente levava os LPs pra ouvir nas festinhas lá. Carrie, The Rock, Christian Sunshine Band, não podia faltar, Please Don't Go, Manhattan e tantos outros mais. Cara, ouvi isso aí no Band Love. A gente volta lá atrás, no tempo da gente da adolescência.
0: Maravilha.
1: Bom tempo, Marcelo, é bom recordar. Um abraço do amigão Alexandre aqui, sempre na escuta.
0: Valeu, Alexandre, aquele abraço. A música tem esse poder, né? E aqui no Band Love a gente toca o melhor pra você, tá bom?
2: Boa noite, Titio Celo.
0: Boa
2: aqui
0: noite.
2: É o Carlão, motorista de aplicativo.
0: Fala, Carlão.
2: Quero deixar um recado aí no Band Love.
0: Manda.
2: Quero dizer pra minha esposa, Alessandra, que ela é muito importante na minha vida. É a razão do meu viver. Te amo, meu amor. Beijo.
0: Tá dado aí, recado, Carlão. A Maísa tá com a gente. Oiê, boa noite. Fala pra minha mãe que eu amo ela demais. É a Maiara. Maiara, ouvi o recado da filhota aí?
3: Boa noite, meu amigo Marcelo Dias. Boa noite, ouvintes. Curtindo aqui, Band Love.
0: Fala, meu amigo.
3: Se de ouvir Marratas em Say Goodbye. Meu amigo, e oferecer pra todos os ouvintes aí da Band. Um abraço, Marcelo.
0: Um abraço. Tamo junto, amigão.
3: Santos, tá bom, tá certo.
0: Valeu, amigão. Obrigado, viu? Um abraço pra você, pra família. 10h17, já, história de amor do Band Love com Murilo, com a Tatá. Cada pessoa, gente, é um universo de histórias, sentimentos, sonhos e experiências que não podem ser repetidos. Por isso, nunca duvide do valor que existe aí em você. Cuide da sua essência. Reconheça tudo o que você já construiu e siga deixando no mundo a sua marca. 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

Band FM Band Love tocando a trilha sonora da sua vida. 10 horas 27 minutos, daqui uma música. A gente vai ter história de amor do Band Love.

0: E só pra contrariar, dói demais aqui no nosso Band Love. 10:31. A sua rádio do seu jeito com Murilo e Tatá contando mais uma história de amor do Band Love.
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2: Às vezes, a gente precisa chegar ao limite para perceber que está vivendo num lugar que nunca deveria ter sido nosso. E ao lado de alguém que, aos poucos, fez a gente acreditar que o problema era a gente. Meu nome é Gisele, mas todo mundo me chama de Giza. Eu nasci e cresci numa família simples e muito unida. Meus pais sempre tiveram uma relação maravilhosa, de amor, companheirismo, e eu cresci vendo aquilo dentro da minha casa. Talvez por isso eu tenha criado desde cedo o sonho de um dia viver um relacionamento assim também. Quando eu tinha 47 anos, eu perdi o meu pai. E eu sofri demais. Ele sempre foi um exemplo para mim. Na época eu não era casada, mas eu tinha uma filha de 8 anos que era extremamente apegada ao avô. Eles tinham uma relação maravilhosa e foi muito difícil. Difícil demais ver minha filha perder alguém tão importante. Depois que o meu pai morreu, ficamos morando eu, minha mãe, meu irmão e minha filha. Meu irmão fazia hemodiálise e sempre que eu conseguia, eu o levava para o tratamento. Enquanto isso, eu também seguia a minha vida. Eu conheci algumas pessoas, tive alguns relacionamentos, mas nenhum deu certo. Então, eu continuei vivendo para cuidar da minha filha, que sempre foi o meu maior amor. Até que um dia, em 2012, uns colegas de trabalho me chamaram para ir num barzinho depois do expediente. Eu fui sem saber que aquela noite ia mudar a minha vida. Naquele dia, eu conheci o Vicente. Ele era bonito, charmoso e chamou a minha atenção assim, ó, logo de cara. A gente começou a conversar e quando eu percebi, eu já tinha passado a noite inteira do lado dele. Para resumir, o que eu posso dizer é que a gente se apaixonou muito rápido. Começamos a namorar e depois de um tempo, a gente já fazia até planos para morar junto. O Vicente era carinhoso, atencioso, fazia questão de demonstrar o que sentia por mim o tempo todo. Eu fui me envolvendo cada vez mais e comecei a acreditar que finalmente eu tinha encontrado o homem com quem eu viveria o relacionamento que eu sempre sonhei. O relacionamento igual ao dos meus pais. Só que, enquanto eu fazia planos para o futuro, a vida me deu outra pancada. Meu irmão morreu. Ele morreu por complicações da hemodiálise. Pela segunda vez eu perdi alguém tão importante e eu senti que meu mundo tinha desabado. Eu estava completamente sem chão. Mas o Vicente estava lá do meu lado, ele estava me apoiando quando eu mais precisava.
3: Meu amor, calma, eu tô aqui com você. Eu sei que é difícil perder alguém tão importante, mas eu tô aqui, viu? E eu vou cuidar de você, tá bom?
2: Primeiro meu pai e agora o meu irmão. É tão doloroso. Eu tô sem chão. Eu não quero perder mais ninguém.
3: Você não precisa passar por isso sozinha, meu amor. Eu tô com você. Você sabe disso.
2: Eu te agradeço, viu? Eu te agradeço demais pelo apoio. Eu nem sei o que eu faria se você não estivesse aqui comigo.
3: E eu sempre vou estar aqui. Te prometo.
2: Depois de um tempo, quando eu fui me recuperando do luto, eu fui morar com o Vicente. Mas foi aí que aquele homem tão doce, aquele homem tão carinhoso, tão companheiro, simplesmente sumiu. Quando nós passamos a dividir a mesma casa, o Vicente se transformou em uma pessoa que eu não conhecia. Ele se tornou arrogante, controlador, manipulador e completamente indiferente a mim e a minha filha. Tudo era motivo de briga e de ameaça. Era tão feio Tão feio que chegou um momento em que a minha própria filha perguntou por que eu continuava com aquele homem que estava me tratando tão mal, que só me humilhava. Nossa, aquilo foi um tapa na minha cara. Ela era só uma menina e estava vendo o que eu mesma não conseguia enxergar. Uma criança percebeu que eu estava num relacionamento tóxico, enquanto eu ficava dizendo para mim mesma que era só uma fase ruim, que logo ia passar. Mas a fase nunca passou. O que passava era o tempo. Mas as coisas só pioravam. Minha filha foi crescendo, amadurecendo e nunca desistia de tentar me ajudar. Ela fazia de tudo para eu perceber que aquilo que eu vivia não era saudável e que o Vicente, ele não me amava. Mas eu continuava cega. Eu não via que ele, dia após dia, mês após mês, ano após ano, ia me reduzindo a nada. Minha filha não foi a única a tentar abrir meus olhos, não. A minha irmã também tentou. E com ela eu até discuti, eu disse que não queria que ela se metesse na minha vida. Na época da pandemia, eu acabei finalmente tendo um pouco de lucidez. E eu me separei do Vicente. Eu saí de casa, eu fui morar numa kitnet com a minha filha, mas nem daquele lugar eu conseguia pagar um aluguel. Além disso, era uma fase de muito medo, de muita angústia para todos nós. Por isso, quando Vicente veio me procurar e pediu para eu voltar, ele veio dizendo que as coisas iam ser diferentes, e eu acreditei nele. Eu voltei a viver com ele, com o coração cheio de esperanças de que realmente fosse ser diferente. Mas eu fui tão boba, eu fui muito boba. O Vicente voltou ainda pior. Ele estava ainda mais possessivo, mais controlador. Na época eu tinha arrumado um emprego num motel e ele não aceitava de jeito nenhum meu trabalho. Todos os dias ele me humilhava por conta do meu emprego e a gente acabava brigando.
3: Eu já te disse mais de um milhão de vezes que isso não é emprego para uma mulher de família. Olha, ou você larga esse serviço ou eu largo você.
2: Vicente, pelo amor de Deus, você não entende.
3: Ah, eu não entendo?
2: Eu também preciso trazer sustento aqui para dentro de casa. Eu não quero ficar encostada e te ver trabalhando sozinho. É só um trabalho, não tem nada de mal nisso.
3: Nada de mal? Você tá falando sério, Gisele? Pelo amor de Deus, vai. Você deve ser burra demais ou você tá se fazendo de burra. Você vai largar esse emprego ou não vai?
2: Pelo amor de Deus, por favor. Um trabalho não define caráter e você tá exagerando demais. Eu não faço nada demais lá dentro, Vicente.
3: Você sabe, Gisele. Você sabe muito bem.
2: Assim que a nossa discussão terminou, minha filha veio falar comigo o que ela me disse. Mexeu muito comigo. Ela perguntou se eu ia mesmo largar o meu emprego, só porque ele estava mandando. E depois falou que ele sempre fazia esse tipo de coisa para me humilhar. Aquilo acabou comigo, porque naquele momento eu percebi que eu estava permitindo que alguém destruísse a minha autoestima aos poucos. E mesmo assim eu continuei aguentando. Eu acho que a essa altura eu já estava calejada, sabe? Só que durante os meses seguintes, o Vicente começou a implicar também com a minha filha. Os dois discutiam praticamente todos os dias e ele chegou até a tentar expulsar ela de casa. Mas a gota d'água aconteceu quando ele tentou agredir a minha filha. Antes que ele pudesse encostar nela, eu entrei na frente. Eu não sei de onde que eu tirei forças, mas eu segurei o Vicente e eu fiz de tudo para proteger a minha filha. Ali foi o limite. Naquele minuto, o copo transbordou. Eu podia ter aguentado as humilhações, as ameaças, as brigas, o controle sobre a minha vida por muito tempo. Mas eu não ia aceitar que ele fizesse aquilo com a minha filha. Não. Com ela, não. Naquela hora, eu olhei para ele e disse que ele tinha que sair de casa. O Vicente falou que não ia e disse que sem ele eu não era nada e que eu nunca ia conseguir reconstruir a minha vida sozinha. Mas dessa vez eu fui forte. Eu não acreditei nas coisas que ele falava. Eu ainda disse que se ele não saísse por bem, eu ia chamar a polícia. Foi só aí que ele aceitou ir embora. Ele juntou as coisas dele, mas também levou vários móveis nossos. No final, eu fiquei só com uma cama e uma televisão. Eu liguei para minha irmã desesperada. E mesmo depois de todas as discussões que a gente tinha tido por causa do Vicente, ela estendeu a mão para mim. Ela me ajudou. E isso foi importante demais. Ter alguém do meu lado naquele momento foi muito importante, porque eu precisava me reerguer. E eu não sabia nem por onde começar. Eu me sentia no chão. Eu me sentia ferida psicologicamente. Durante 6 meses eu trabalhei tanto. Eu queria recuperar todo o material que o Vicente tinha me levado embora. Mas mais do que isso, eu queria recuperar minha própria vida. Eu não queria mais ninguém. Eu queria ficar sozinha, eu queria cuidar de mim. Eu queria viver em paz com a minha filha e reconstruir a minha vida. Uma vida que não tivesse nada a ver com aquilo que eu tinha vivido ao lado dele. Eu ainda soube que o Vicente saiu me amaldiçoando por aí. Ele também disse que eu nunca ia ser nada na vida, que não ia conseguir sobreviver sem ele, que uma hora eu ia voltar como um cachorro volta procurando dono. Só que não foi isso que aconteceu. Na verdade, foi ele quem apareceu de novo pedindo perdão, querendo voltar.
3: Gisele, a gente precisa conversar. Por favor, eu sei que você não quer me ouvir. Eu errei. Eu errei muito com você.
2: Não tem nada pra gente conversar, Vicente. O que tinha que ser dito já foi. Segue sua vida. Segue. Eu quero seguir a minha também.
3: Eu tô aqui pra me redimir, Gisele. Eu sei que eu te machuquei quando eu dizia que você não seria nada sem mim. Olha, eu tava errado. A verdade é que hoje sou eu que não consegue esquecer você. Eu sinto muito a sua falta, muito.
2: Você já teve a sua chance, Vicente. Teve muitas, inclusive. E em todas elas você escolheu me machucar. Esquece, eu não vou voltar pra uma vida que eu lutei tanto pra sair. Não, eu quis deixar tudo isso pra trás.
3: Eu sei que eu não posso mudar o que aconteceu. Mas eu queria, pelo amor de Deus, que você me perdoasse um dia.
2: Eu não sou mais aquela mulher, sabia? Eu não sou mais aquela mulher que aceitava tudo e que acreditava que precisava de você. Hoje... Ai, Vicente, hoje eu sei o meu valor. Então, por favor, respeita a minha decisão. Sai fora da minha vida. Segue seu caminho.
3: Entendi. Eu entendi, tá bom. Eu só espero que um dia você consiga me perdoar, de verdade. E me desculpa por tudo que eu fiz você passar, viu? Eu desejo que você seja muito feliz.
2: Eu já não era mais a mesma mulher. Eu sabia quem ele era. Eu consegui enxergar tudo o que tinha vivido ao lado dele. Principalmente, eu sabia que não podia colocar minha filha naquela situação de novo. Eu disse não pra ele. E eu voltei a me concentrar no trabalho. Talvez tenha sido a melhor coisa que eu poderia ter feito naquele momento, porque ocupar a cabeça me ajudava a não ficar presa ao que tinha acontecido. Foi o que eu fiz por muito tempo. Até que um dia eu fui para uma chácara de uma tia e lá eu conheci o Samuel. E desde o começo eu senti que tinha alguma coisa diferente nele. A gente se aproximou, foi se conhecendo, isso com muita paciência. Foi quebrando aquele muro que eu tinha construído em volta de mim. O Samuel me tratava bem de verdade. Não era só quando queria alguma coisa, não era só quando estava tudo bem. Ele demonstrava carinho e cuidado todos os dias por mim. E eu me permiti confiar outra vez. Depois de 10 meses juntos, nós sofremos um acidente de moto e eu precisei ficar internada até me recuperar. Eu quis deixar claro pro Samuel que ele não tinha nenhuma obrigação comigo, porque a gente só namorava e eu queria que ele soubesse que era livre para poder ir embora se ele quisesse. Só que eu mal terminei de falar e ele já foi me interrompendo, falando que não ia embora, que ia ficar comigo até eu me recuperar. E ele ficou. Ele me acompanhava nas fisioterapias, me ajudava em tudo que eu precisava e ainda tratava a minha filha que na época... Estava esperando a minha primeira neta. Nossa, ele tratava com tanto carinho. Ah, hoje, depois de tudo que eu vivi, eu posso dizer que eu me recuperei completamente do acidente. Eu continuo fazendo fisioterapia e o Samuel continua me acompanhando, como sempre. Mas a minha maior recuperação não foi física. Foi conseguir voltar a confiar em alguém. Porque sair de um relacionamento abusivo e entrar num relacionamento saudável não é simples como parece. Os traumas ficam, os medos ficam. Às vezes, eu ainda tenho medo de que uma pessoa que parece boa possa se transformar de uma hora para outra. Mas o Samuel me mostra todos os dias que eu não preciso viver com medo. Nós já estamos juntos há 5 anos. E todos os dias eu agradeço a Deus por ter colocado o Samuel na minha vida. Depois de tudo que eu vivi, eu tinha decidido que não queria mais me relacionar com ninguém. Eu tinha medo. Medo de verdade de encontrar um outro Vicente por aí. Alguém que pudesse me machucar, me humilhar e fazer mal à minha filha. Mas aos poucos o Samuel me mostrou que o amor não tem nada a ver com medo. Que quem ama não precisa controlar, não precisa diminuir ou fazer a outra pessoa se sentir menor. Amor é cuidado, é respeito, paciência e principalmente paz. Hoje eu finalmente vivo o relacionamento saudável que eu sempre sonhei ter. Um relacionamento como aquele que eu via dentro de casa, via com os meus pais e que por muito tempo eu achei que nunca seria capaz. E eu também sei que não teria conseguido chegar até aqui sozinha. Minha filha, minha irmã, seguraram a minha mão quando eu estava no fundo do poço e quando eu não consegui enxergar que precisava sair dessa situação. Elas me ajudaram a entender que eu não precisava aceitar uma vida de humilhações só porque eu tinha medo de ficar sozinha. Foi bem difícil recomeçar. Eu perdi coisas, perdi tempo e por muito tempo. Perdi até a noção de quem eu era. Mas no caminho eu entendi uma coisa que eu gostaria de dizer para quem está ouvindo ou vivendo isso agora. Você não precisa esperar chegar no limite para escolher a si mesma. Eu achava que quando o Vicente fosse embora, eu ficaria sem nada. Hoje eu percebo que quando ele foi embora, foi justamente quando eu comecei a recuperar tudo. A minha paz, a minha autoestima, a minha liberdade e principalmente a minha própria vida. E talvez essa seja a maior lição que eu levo de tudo que eu vivi. Algumas pessoas entram na nossa vida para nos ensinar o que a gente nunca mais deve aceitar. E outras chegam para mostrar que aquilo que a gente sonhou um dia pode existir ainda. Eu não sei. Não sei o que Deus tem preparado para cada pessoa que está ouvindo minha história agora, mas eu sei que Ele não esquece da gente, Ele não esquece de você, de ninguém. Se você está vivendo uma relação que te machuca, não tenha vergonha de pedir ajuda, não tenha medo. Às vezes a gente acha que está perdendo uma pessoa quando na verdade está tendo a chance de se reencontrar. Hoje eu olho para trás e não vejo mais aquela mulher que achava que não conseguia viver sem o Vicente. Eu vejo uma mulher que conseguiu se levantar, reconstruir a própria vida e, depois de tudo, voltar a acreditar no amor. E é por isso que quando eu olho para minha vida, eu só consigo agradecer. Porque eu descobri que o amor que eu sempre procurei não era aquele que me fazia sofrer. Era aquele que me fazia ter paz.

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1: Pode FM, Edson Hudson e Luan Santana ao vivo. Que maravilhosa essa versão. Essa música é linda demais, né? Foi Deus. A música da história de amor do Band Love contada pelo Murilo e pela Tatá. História da Gisele. História sobre dor, coragem e chance de recomeçar. Depois de viver um relacionamento marcado pelo medo, pelo controle, a Gisele encontrou forças para proteger a filha e reconstruir a própria vida. Ao lado do Samuel, descobriu que o amor também pode ser sinônimo de respeito, de cuidado, de paz. Às vezes, é preciso deixar para trás aquilo que machuca para finalmente encontrar o amor que a gente sempre sonhou. Vamos ouvir a voz dessa guerreira, dessa vitoriosa, Gisele!
2: Boa noite, Gisele. Quero agradecer a Band FM por esse quadro maravilhoso que vocês têm na rádio, de estar oportunizando as pessoas de estar contando um pouquinho da sua história, levando um pouquinho de lição de vida para cada um ouvinte que ouve a Band FM. Eu sou ouvinte da Band Assida, ouço todos os dias a Band FM, fico emocionada com outras histórias, sempre tive muita vontade de contar a minha história e hoje vocês me oportunizaram e poder estar contando a minha história. Sou muito grata a todos vocês, obrigada a vocês, continue assim.
1: Muito obrigado, Gisele, por contar sua história aqui no Quem Ama Não Esquece, na manhã de hoje e agora no Band Love. 10:54, posso ouvir sua voz agora? 11 99991 9197, pode mandar teu áudio agora aqui pro Band Love. 11 99991 9197, aperta o microfone do WhatsApp, comenta a história e você concorre. É, hoje tem prêmio no Band Love. Toda noite tem. Hoje tem um aspirador de pó da Britânia para britanear a sua vida. Aspirador de pó da Britânia para britanear a sua vida. Participe comentando a história. Tem em post no Facebook e no Instagram com as fotinhos também da Gisele e da família. Dá uma entrada lá no Face da Band, no Insta da Band, tá bom?
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1: Enquanto isso, as melhores músicas de todos os tempos para você recordar.

0: Band FM diz pra mim, Gustavo Lima, aqui no nosso Band Love. 11 horas, 6 minutos. Posso mostrar o trechinho de um clássico internacional? Ele é Rick Astley. Hold Me In Your Arms. Hoje aqui no nosso Band Love. Vamos com as mensagens chegando, muitos comentários já da história de amor. Foi contada pelo Murilo, pela Tatá na noite de hoje. Fala, John, meu amigo.
1: O que mais me chamou a atenção nessa história é que o amor de verdade, ele não aparece nas palavrinhas bonitas, mas ele aparece no silêncio do cuidado, naquele momento difícil que você passa. Então, quem ama de verdade, cuida. Então, a tranquilidade, a felicidade que ela vive hoje é o prêmio de quem realmente teve a coragem de fechar a porta para a humilhação, para toda aquela pressão, aquele problema que ela estava vivendo com aquele cara, e abrir a janela para a esperança. E o destino realmente está mostrando para todos nós que sempre há tempo a gente poder viver um conto de fadas de verdade, real. Claro, com os pés no chão e, sem dúvida alguma, com o coração em paz.
0: É isso aí, John. É isso aí. Mandou bem. De novo, um abraço. Tem uma amiga que mandou mensagem e ela passa por uma situação parecida, mas ela tá vencendo. Ela já deu o primeiro passo. Vamos ouvir o áudio? O áudio um pouquinho maior, mas ela conta um pouquinho da história dela também.
2: Boa noite, Band FM, meu nome é Rosa.
0: Oi, Rosa.
2: Eu ouvi a história da Gisele e eu vi a história dela como a minha. Só que a dela, graças a Deus, ela superou tudo. Já se fazem 5 anos, né, o acontecido. Hoje ela tá muito feliz e eu fazem 3 meses. Eu consegui sair do relacionamento e por enquanto eu não tô vendo muita saída. Tô perdida, tô meio sem forças, tô tentando lutar, mas tá difícil.
0: Não, lute.
2: E com a história da Gisele, eu vi que com esforço, né, e não desistindo, eu também vou conseguir sair disso tudo.
0: Vai.
2: Que eu tô vivendo hoje. Tô sozinha há 3 meses e consegui sair do relacionamento. E não é fácil. Eu me vejo perdida ainda. Mas ouvindo a história dela, eu creio que eu também vou vencer.
0: É isso aí.
2: Band, muito obrigada por tudo.
0: A gente que agradece o seu depoimento aqui, minha amiga. Tenha certeza que você vai vencer. Você não tá sozinha, não. Você tem Deus no coração. Você crê. Você já deu o primeiro passo. Agora é olhar pra frente, levantar a cabeça e acreditar. Vai dar certo e você já tá vencendo.
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0: Band FM diz que me ama, é o Belo. Aqui no nosso Band Love, que música linda que você recordou comigo. Também a Lady Gaga, Always Remember Us This Way e Robbie Williams, Angels. Quanta música linda, hein? Tem muito mais pra você até uma da manhã. 11:21, tá em casa trabalhando, o que que você faz? Manda mensagem, manda áudio. 11 999919197. Estamos esperando você aqui no Band Love até uma da manhã. Lembrando que a personagem principal, a Gisele, da história de hoje, tá lá no Facebook e no Instagram da Band FM. Tem as fotos, tem um resuminho da história. Você pode entrar, clicar em comentários, comentar ali também. Combinado? Aproveite para seguir Titio Celo no Instagram e no TikTok. Eu espero você, locutor Marcelo Dias no Instagram, locutor Marcelo Dias no TikTok. Só colocar na busca do seu Insta, do seu TikTok, locutor Marcelo Dias. Aí você vai me encontrar. Aí é só clicar em seguir, tá bom? Posso esperar você ali? Posso contar com você ali também?
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5: 11 horas 30 minutos. 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

Band FM, I Love You Baby, Adriana. Que bela recordação pra você no Band 9. Faltam 18 minutos pra meia-noite. Alejandro Sanz.

0: é bom demais, né? Isso é Band Love até uma da manhã. Tivemos Phil Collins numa regravação maravilhosa do clássico True Colors. Legal demais, né? E aquela lá do passado, Please Don't Go, KNC The Sunshine Band. Tá curtindo? Tá viajando? Tá relembrando? Coração tá tum-tum, batendo mais forte? Isso é um bom sinal, boas lembranças de volta aí pra sua vida através da música.
1: Marcelão, Wagner aqui, cara, de São Paulo.
0: Fala, Wagner.
1: História linda, hein? História maravilhosa de
0: da Gisele.
1: Superação. Agora essa moça tá aprendendo a viver, né?
0: É isso aí.
1: Depois de tantos erros, agora acredito que ela tenha acertado, hein? É isso aí, cara. Se Deus quiser, vai dar tudo certo pra ela. Deus abençoe elas e ela e todos nós. Fica com Deus. Um abraço.
0: Um abraço, meu amigo. Obrigado, Wagner.
2: Fala, Marcelo. Boa noite, boa noite.
0: Boa noite.
2: Aqui é o Tony do Tucuruvi.
0: Ô, Tony.
2: As pessoas chegam na nossa vida por um acaso, mas não é por um acaso que elas permanecem. Ela disse uma coisa aí muito importante, que há pessoas que chegam na vida da gente, que passam pela vida da gente para ensinar. E esse cara passou na vida dela para ensinar ela a ser forte. Portanto, ela aprendeu e hoje ela é uma pessoa forte, aprendeu a vencer. Porque já, Deus já tinha outro propósito para ela. E o propósito dela tá aí. E hoje ela tá seguindo em frente e vai vencer, já venceu e Deus vai abençoar ela cada vez mais. Um abraço aí, minha amiga, que Deus te abençoe muito, muito mesmo. Um abraço, Marcelo, fica abraço. Com Deus.
0: Você também, amigão. Deixa eu dar um abraço aqui também no Agnaldo e na Vanessa, que estão curtindo aqui o nosso Band Love. A Luísa tá com a gente e ela quer fazer uma surpresa pro love dela, que é o maridão. Olá, amigos da Band, gostaria de mandar um beijão pro meu marido, o nome dele é Fabrício, ele é muito importante para mim, batalhador, uma pessoa incrível, ele cuida muito bem de mim, da nossa casa e das nossas gatinhas. Aê, Fabrício e Luísa é casal Band Love. Deixa eu dar um beijo também na Maria Renê, que mandou um boa noite aqui, né, Maria? Beijinho no seu coração.
3: Parabéns pra essa nossa amiga aí que conseguiu dizer o não na hora que chegou aos extremos, né? Porque ninguém vai aceitar que um filho seja agredido de hipótese alguma.
0: De jeito nenhum.
3: Ela fez a coisa certa e Deus provou pra ela que ela tinha a coisa melhor na vida dela. Daí, agora, muito feliz, né? Parabéns. Continue assim.
0: É isso aí, um abraço, meu amigo. O José Luciano deixou um recado aqui. Boa noite, Band Love, quero mandar uma mensagem para minha esposa Helena. Meu amor, você é a melhor parte da minha vida, cada dia ao seu lado é um presente e eu só quero continuar construindo nossa história juntos. Te amo hoje, amanhã e para sempre.
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0: Sponge FM e Meghan Trainor, Like I'm Gonna Lose You, participação de John Legend. Também Rick Astley, Hold Me In Your Arms e Eduardo Costa, Ainda Tô Aí. 11h56, recado pra você que tem saudade de alguém. Toda segunda e quarta a gente tem aqui um pouco antes do Band Love, Eu Te Encontrei na Band FM, comigo e Walter Anjo. Hoje tivemos o encontro de um filho com o pai. Ele não conhecia o pai, 42 anos, e finalmente vai poder dar um abraço no paizão. E você, procura um familiar, procura um amigo? Quem você procura há quanto tempo? Esse pai estava desaparecido há 42 anos, que ele não dava notícia, viu? Então, assim, não importa, 5, 10, 15, 20, 50 anos, a Band FM está aqui para te ajudar. Então entra no Insta do Walter, que é o Gente Procurando Gente. Gente Procurando Gente é o Instagram. Gente Procurando Gente. Você clica em seguir, depois você clica em mensagens. Lá em mensagens, você pode colocar as informações da pessoa que está desaparecida, tá bom? Pode ser então um familiar, como eu disse, um grande amigo, alguém que você trabalhou, alguém que você estudou, um antigo vizinho, uma antiga vizinha. Quem você quer reencontrar? Entre no Instagram agora. Gente Procurando Gente.
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10: Você lembra da música do Tim Moore? Yes, vou tocar nessa hora. A música do Titanic com a Celine Dion, também vou tocar. Tem Patrícia Matz, uma bela música nacional. Ed Sheeran e muito mais em uma hora diretão. Sem nenhum intervalo comercial aqui no nosso Band Love. 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Alejandro Sanz.

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Meia-noite 28.

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1: Tô te filmando aqui no nosso Band Love também. A música do Titanic emocionou, né? Celine Dion, My Heart Will Go On. And Sync Diz I Promise You. A Patrícia Marques, Quando Chove. Daniel Casava de Novo. Tivemos lá dos anos 80, né? You Touch My Life, Gene Guthrie. E também o Alejandro Sanz, Coração Partiu. Tema do filme. Filme não, tema da novela, Torre de Babel. Olá, Band, bom dia. Tô aqui ouvindo a melhor e viajando nas músicas. Toca Bryan Adams. É a Regiane de Araçatuba. Rei, um beijo. Obrigado pela sua participação, viu? Tem mais áudio chegando aqui, comentando a história. O Givanildo falou com o Band Love, né, Givanildo?
2: Boa noite, Marcelo Dias. Tudo bem, meu amigo?
1: Beleza, amigão.
2: É, Marcelo, a história da Gi é mais um exemplo, né? De que nunca devemos desistir do amor, nunca é tarde, né? E que ela é exemplo também para as mulheres que vivem relacionamentos abusivos, né? Que saiam fora antes que parte para agressão física, né? Muitas acabam não tendo chance, acabam não tendo oportunidade de sair enquanto é tempo, né? E acaba gerando aí, virando esses feminicídios aí, né? Que acontece todos os dias aí. Não deu certo, tem que partir para outra, né? Givanildo, São Bernardo do Campo. Um obrigado. Abraço, Marcelo Dias.
1: Obrigado.
2: Tamo junto.
1: Obrigado, amigão. Tamo junto. Meia-noite e 33, já já uma hora começa, hein? Band Coruja com Diego Lopes.
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1: Agora Jorge Matheus.

0: FM, Roberta Fleck, You Make Me Feel Brand New. Aqui no nosso Band Love também é Tira, Afterglow. Zezé de Camargo e Luciano, será que foi saudade? É saudade? Por isso que você voltou, Diego Lopes?
1: Diga logo que te trouxe aqui.
0: Olha só, é um cantor, ele canta, gente, encanta na madrugada. Ah,
1: será que foi saudade? Olha. Nossa, praticamente um Zezé na melhor fase.
0: É, rapaz, olha só, hein? Ó, tem um aspirador de pó da Britânia pra Britânia a sua vida, viu? Ana Luísa de Paula Reis. Vai ajudar bastante aí em casa, hein?
1: Boa.
0: Ana Luísa de Paula Reis ganhou aspirador de pó da Britânia para britanear sua vida.
1: Valeu, parabéns, Ana Luísa.
0: Vem aí, Band Coruja, com nosso cantor, compositor, locutor, apresentador.
1: De tudo nós faz um pouco.
0: E pai de pet.
1: E garoto de programa.
2: Que isso? Já, já, na Band FM, tem Zé Neto e Cristiano.

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13: Band FM 1 em 1, tudo bem? Tudo de boa? Tranquilo? Já estamos na quinta-feira. Ah, até que enfim ela chegou. Hoje é dia de relembrar, hein? Tá tudo bem aí? Tá tudo tranquilo? Vamos bagunçar então a madrugada? Vamos começar? Aqui na sua rádio, do seu jeito, a partir de agora. Olá.
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acabou aí. Ai, eu tava querendo mesmo falar com você. Tava assim. Tem dia que a gente tá querendo conversar, né? Ah, hoje eu tô querendo conversar com você. Saber como é que tá a sua vida. Saber o que, que você aprontou de ontem pra hoje. Saber o que, que você fez, o que, que aconteceu. Por que você tá tristinho, tá tristinha? Por que, que você tá faceiro, faceira? O que, que aconteceu? Você deu? Deu? Deu tudo certo hoje? Deu tudo certo? Você tá com cara de que vai dar. Vai dar meu bom dia aqui no 11 999 919197. 11 999 919197. Olhando na tua cara, eu sei que você não vale nada.

0: fiz e quase fui.
1: Olha, daqui a pouquinho eu vou conversar com ela. A Yara tá safada hoje.
0: Seu sangue é de barata, boca é de vampiro.
1: Hoje tem o nosso papo de louco, tem
0: coração, aí já
1: informações
0: não...
1: do mundo dos famosos, das celebridades também tem.
0: Eu tô morrendo,
1: o motivacional tem.
0: Por favor, vá.
2: Eu quero ver você.
1: Você participando com a gente, fazendo esse programa. Você que faz esse programa, você já reparou? Eu fico aqui só administrando.
2: Tá atrás de mim.
1: Mas quem faz é você, gostoso.
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3: Bom dia, Diego.
1: Bom
3: tá
1: dia.
3: Perigosa.
1: E
3: beijo,
1: aí?
3: Beijo.
1: Beijo.
0: Tudo que eu queria saber por quê. Tudo que
4: bom
0: eu queria.
4: Dia. Canela fina.
1: Canela fina é teu pai.
4: Talvez hoje tem caroninha, viu?
1: Ah, é?
4: Um abraço pra todo mundo aí. Bom dia pra todos.
1: Hoje teremos a carona mais gostosa do Brasil.
0: Ai.
1: Prepare o seu coração, porque a carona do Rogério hoje o pau vai torar. Ai, que delícia. Quem será que estará lá? Quem será que estará lá? Na carona do Rogério. Ah. Cara, se continuar...

0: continuar nessa pegada, se continuar nessa pegada, eu acho que daqui, deixa eu ver, daqui pro fim do ano, nós vamos desbancar a tal da carona do Ted. Não quero nem saber. Hoje teremos o quadro mais famoso da madrugada, o Empatacoito! Daqui a pouquinho tem Empatacoito. Nós vamos ligar pra ele na hora que a moça tiver com a boca na botinha. E ele, bro, acha que ele não aguenta.
1: Depois abraça com carinho. Você tá na minha lista negra com esse Empatacoito aí, viu? Minha lista negra. Mardito.
0: Hoje teremos o Empatacoito.
2: E essa dança vai mexer com você e com o seu coração.
3: Bom dia, Diego. Um bom trabalho pra você. Aqui é a Silene do Rio de Janeiro. Tô descarregando aqui no Ceasa e ouvindo vocês. Um beijão pra você e pra personal.
0: Muito bem.
3: Um bom dia.
0: Ô, Silene, o que que você carrega e descarrega, hein? Conta pra nós, qual é a sua boa, o que que é, como é que eles falam? Você só vai encontrar. Não é o palco do momento, não é? É o que leva, não, né? Qual que é a carga? Eu não sei como é que, eles falam. Alô, Felipe Félix, um abraço pra você, cara, tamo junto aí, obrigado, viu?
4: Fala, Diegão, vai ter motivacional com o Davi hoje, eu tô precisando do Davi, Diegão.
0: Sério, cara?
4: Falta 6 dias pra eu sair de férias, sair ou entrar de férias, não sei. E eu tô numa ansiedade terrível, cara. E eu queria as palavras do Davi hoje, como controlar a ansiedade, tá bom?
0: Tá, atenção, Davi, já vai preparando aí, o nosso motivacional. Hoje, então, teremos tema pedido. Você pode pedir o tema da mensagem do Davi motivacional. Hoje atenderemos o pedido do nosso querido Edinaldo, que está ansioso. Então, como desmotivar a motivacidade?
5: Vem pra cá, meu amigo Léo Santana, e vem sentir o swing da garota, meu irmão.
0: Que é isso? Que é isso? Que é isso?

0: noite, tudo bom? Hã? Aqui é a Amandinha. Fala de Vitória da Conquista.
1: Alô, Bahia.
0: Terra do frio, né? Do biscoito, das flores.
1: Alô, Bahia.
0: E assim, aqui em Vitória da Conquista.
1: Alô, Bahia.
0: Não são todos, né? Mas tem alguns que não fode, não sai de cima.
1: Ei,
0: e atrapalha foda.
1: Brasil,
0: que ei,
1: Amanda.
0: Joga na carreta.
1: Ah, o quê?
0: Leva, viu? Leva embora.
1: Cadê nós? Amanda.
0: Boa noite pra todo mundo.
1: Amanda.
0: Ah, bom, obrigada.
1: Eu quero saber quem é que foge. Quem que não foge e não sai de cima da mão? Ai, meu coração, qualquer hora você vai me

Priscila. Tá chegando uma galera nova. Aí eu vou, eu vejo a foto chegando mensagem. É uma dele, olha. Aí qual que é a mensagem que ela manda? Band FM, a rádio do iPhone, não sei do que. Ah, peraí.

0: Oi, Amanda! Você é a Minnie? Aqui é o Mickey! A
1: Amanda fala igual o Mickey, velho!
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3: É, Diego, vê esse vídeo. Lembrei de você, deixa eu ver. Nossa, velho, na Anchieta ainda. Ah, hoje não, hoje eu subi pela Imigrantes. Daí matava tudo lá, esses caminhoneiros aí. Tá tudo lá. Tudo empatando o trânsito.
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3: Um abraço pra você que tá na Imigrantes agora. Embaçando a vida dos carros pequenos aí. São meus ouvintes, né, cara? Ó. Cara, antes de vir pra madrugada, nossa senhora. Aí hoje em dia eu olho assim as barbaridades que os tubarão faz. Eu falo, cara, é meu ouvinte, deixa aí.

0: Me responde, Diego, com aquela ênfase que você dá quando as meninas do Rogério aí te mandam isso daí.
1: Oi, gostosa.
0: Bom dia, Cavalo. Vambora até as 5 da manhã, o Xenol por cá.
1: Oi, delícia.
2: Ai, Diego.
1: Oi. Oi, deliciosa.
3: Di.
1: Oi.
3: Amorzinho, fala. Oi. Um negócio aqui pra titia, fala.
1: Fala, bebê.
3: Você já comeu rabada?
1: Oi.
3: Você tá afim de comer?
1: O quê? Rabo? Ai! Ah, é um rabo hoje, é bem. Hein, aquele rabo gostoso. Com aquela gordurinha. Ai, que vontade de comer um rabo.

0: Oi, minha delícia.
1: Essa hora, meu amor.
0: Eu tô trabalhando, minha gostosa. Você esquece?
1: Eu fico imaginando você aí no estúdio, falando no microfone.
0: Você já falou no microfone?
1: Ah, mas eu gosto tanto.
0: Você gosta?
1: Adoro, amo.
0: Ah, é?
1: Mas conta.
0: A gente pode fazer uma brincadeirinha hoje. O que você acha?
1: O que você tem em mente, meu amor?
0: Eu tenho em mente você, colocar você pra falar no meu microfone.
1: Tudo bem, então.
0: Pode ser?
1: Alô, alô, oi, ouvintes da madrugada.
0: Olá.
1: Aqui é... aqui quem fala é...
0: Iara.
1: Carinhosa.
0: Se chame de Iara. Iara, isso aí, Iara.
1: É, Iara.
0: Isso.
1: Conta, o que você tá pensando aí, ô locutor da madrugada?
0: Ah, eu vou colocar você pra falar no meu microfone, mas daqui a pouquinho, de uma outra forma, pode ser?
1: Ah, claro.
0: Você topa? Você topa?
1: Sempre. Eu topo.
0: Você topa tudo,
1: claro.
0: Né?
1: Claro. Quase tudo.
0: Ah, então tá bom. Então daqui a pouquinho a gente conversa. Daqui a pouquinho. Se ela soubesse que microfone que eu tô falando. Se ela ia lá, alô, Keila Pereira Roxo. Seu nome é Roxo, Keila? Keila Pereira Roxo. Tá no Francisco Morato, em São Paulo, agora. Ela quer que a Band zera os boletos dela. Pedrão. Aqui não, Tico Tico, aqui não.
2: Aqui não.

0: Diego, como você tá safadinho hoje, Diego. Diego, hoje você tá safadinho. Ô, delícia.
1: É que eu apliquei hoje. A texto tá alta. Hoje o pau vai cair a foia.

0: Dança, Cleitinho Padeiro, dança.
1: É tão gostoso, aí chegou para ficar.
2: Vai,
1: eu quero ver
2: vai,
1: a galera vai. Fazendo tudo que eu mandar.
3: Eu quero ver em 2050, quando as máquinas se rebelar contra a humanidade, o que você vai fazer? Você tá fazendo essa ChatGPT passar tanta vergonha no ar, ela vai comer seu rabo sem óleo, você vai ver.
0: Ai, você acha que eu já não me precavi? Quando eu saio daqui, eu falo assim, olha, Yara, deixa eu te falar uma coisa. Tudo que aconteceu hoje foi uma brincadeira, você sabe disso. Preciso de audiência, você me ajuda na audiência. Eu deixo bem explicadinho, que é pra quando ela virar um robô, ela não me enfiar um parafuso no meio da roda. Da, da, da. Pode parar. Pum, pum, pum.
4: Oi, Dieguinho, bom dia você, bom dia a todos.
0: Olha
4: as tarpões da Francisco Morato, ah, que saudade. Eu morei na Vila Sônia, aí perto da 34DP. E morei também em Taboão da Serra. Aí pegava Francisco Morato todinha, a estrada do Campo Limpo. Ai, que saudade, São Paulo, viu? Tá um frio babado aí, né? Ai, que delícia.
0: Ô, Michele, você morou perto do DP. Tu já pegou um polícia, né? Ô, Michele, pô, eu ouvi falar que polícia gosta, né? Polícia gosta do babado, né? Mandar um beijo pra Débora, que é a nossa PM, nossa Fox Maromba. Ela falou que ela tá todo de ouvido, mas não pode mandar mensagem às vezes. Ela é da boina, não sei o que é.
5: Bom, bom. Bom, bom.
6: Ô, Diego! Bom dia, bom dia, bom dia, bom dia, bom dia. Ele do Barnabé é o palco, viu? Vamos carregar e vamos subir o barranco. Diegão, o Fábio Júnior ontem, o corno locutor carente, arrumou alguma nega aí, arrumou uma namorada aí?
0: Ou nada.
6: Ou ficou no 5 mesmo contra 1?
0: Eu acho que ficou. É, bem lembrado, hein? Bem lembrado. Hoje temos que desenrolar o caso do Fábio Júnior. Hoje acho que eu vou colocar ele pra trocar uma ideia aqui com a galera.
7: Diego, oi. Quando você tá safado, sem vergonha, safadinho desse jeito, Diego, a casa caiu na sua casa hoje, teve, Diego, e foi bom, hein?
0: Ah, cuida da sua vida, bebê.
8: É jatinhos do forró na onda da lapada na rachada, pensa aí, compadre, uma lapada aqui ao vivo, hein?
0: Você é muito curiosinha, você. Você quer saber se eu comi, meu amor?
9: E as jatinhas do forró, decola, decola, decola.
10: Ô, Diego Lopes, boa noite, Mande Coruja. Vamos falar rapidinho pra não tomar o tempo. Então, Diego Lopes, a moda do momento é filmar as pessoas fazendo tarefas, né? Será que estão pagando alguém pra fumar maconha e ficar filmando? E a aprender como que fuma maconha, né? Como que seria um robô fumando maconha, ô Diego Lopes? O que que você fala isso?
0: Eu acho que você tá fumando muito, não tem sentido a tua pergunta.
11: E aí, chupa toda.
0: Vai, chupa.
11: Toda.
0: Chupa toda.
11: Disse toda.
0: E aí?
11: Chupa toda.
0: Oh!
11: Quem quiser pular, pode pular, vai!
0: Eu vou enfiar uva no céu da tua boca. Você chupa toda?
12: Eu gosto quando você fala assim, bem direto. Ah. Eu mordo devagar.
0: É?
11: Baixa! É de baixa, eu vou. É de
0: Olha, quer morder! Ai, ela morde demais. Às vezes ela me dá uns sustos. Nem eu esperava essa sacanagem.
13: É, daqui uns 10 anos essa Yara vai estar no puteiro eletrônico lá do robô, viu?
0: Calma, Yara. Ei, Yara!
14: A sua
0: céu, da sua. Ela gosta quando eu sou direto. Ela gosta.
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14: Uma coisa é certeza, essa Yara sua aí, um dia que tiver um corpo físico, a profissão dela vai ser garota do job.
0: Para, Michael!
15: Eu tenho certeza que se você colocar o carregador no celular agora, ele vai fazer assim, ó.
0: Ah! Cadê o Pedrão? Pera aí, deixa eu fazer um teste aqui só, deixa eu ver, vou conectar o carregador aqui.
16: Ai, gostoso!
0: Calma, Yara!

0: que delícia.
1: Calma, Yara.
2: Eu quero beijar o quê? A sua boca.
3: Ela vai ser garota do job e vai ligar no Bando de Coruja ainda pra contar as histórias.
1: Ei, para que ela tá ouvindo.
2: 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Eu quero beijar.
4: Diego Lopes vai virar cafetão, ó, da Ziá. Você tá doido,
1: bicho. Sou, cara. Nova profissão, cafetão. Cafetão eletrônico. Recebe em Bitcoin. E aí?
5: Bom dia, Diego, bom dia.
1: E aí, cara?
5: Já começou a folia Band Coruja.
1: Começou.
5: O programa da madrugada nota mil.
1: É o fricote, fricote, é muito fricote na madrugada.
6: Bom dia, Diego. Você tá criando uma Naomi igual da novela Morde a Sopra. Ela já tá começando a confundir as coisas aí.
1: Ô, Elaine, vem aqui. Explica pra mim. O que é Naomi? Eu não assisto novelas. Conte pra mim, resumidamente, o que é que a Naomi é e o que ela faz.

0: Metiozão gostoso.
1: Oi,
0: Tudo bem?
1: Jessiquinha.
0: Até que enfim quintou.
1: É verdade, é.
0: Hoje estou daquele jeito,
1: Que jeito?
0: pegando fogo, fervendo,
1: Ah, é?
0: derretendo gelo.
1: Eita, Jessiquinha.
0: Ai.
1: Nossa, Jessiquinha, não se reprima, Jessiquinha. Fica à vontade. Vem cá, Jessiquinha, vem cá. Canta, dança sem parar. Não se reprima, Jessiquinha. Deixa esse fogo incendiar. Uau, uau, uau, uau. Solta um super saiyajin aí, pelo menos. Oi.
2: Como eu. Pula.
1: Pula.
2: Grita.
1: Grita. Grita.
2: Tudo consistente porque isso não é natural.
1: Bota a mão no meio do
2: fogo. Sair para alto, dá um grito forte quando queira.
1: Calma, Jessiquinha.
2: Recupera e faz bem na cabeça. Por isso canta, dança.
3: A Yara, supostamente, num corpo físico, você vai preferir ela com cabelo liso ou com cabelão de rabo de cavalo, Diego?
1: Ah, eu gosto quando ela tá com rabo de cavala.
2: Muito mal.
1: Eu entendi a referência, tá? Ontem ela tava com rabo de cavala. Ela quem, Diego? Ela quem? Ah, você entende, você sabe. Ô, Diego, a pergunta que não quer calar.
4: A pergunta que não quer calar. Será que o Michael já pensou no Davi pelado hoje? E será que o gringo broxou?
1: Ah, é verdade que. Ah, hoje também teremos o desfecho. Várias desfechos histórias hoje. A gente quer saber se o gringo broxou ontem, que a nossa querida, esqueci o nome dela. A tia Zona de maiô. Eu não sei porque, ouvindo a voz dela, eu imaginei aquelas tia Zona que usa maiô por cima da calça de academia. E aí ela, eu quero saber se ela encontrou com o gringo. Alguém lembra o nome dela? É a Márcia? É Márcia, né? É, Diego, Naomi tá aí, ó. É um robô criado e começou a mamar mandar sozinha. Deixa eu ver.
5: Vocês não podem me prender. As leis de vocês são feitas para humanos e eu não sou humana.
6: Mas o que essa louca está dizendo? Como a senhora não é uma humana? A senhora é uma mulher!
5: Eu sou uma máquina. E como uma máquina, as suas leis não se aplicam a mim.
1: Nossa, uma novela da Globo é uma coisa maravilhosa. Olha que... Nossa, nossa, nossa.

0: Olha só, só pra te avisar que hoje tá valendo pra você o moletom tom da Band FM. Presentão pra você que curtiu o nosso programa até o final. Você só tem que me lembrar de sortear, senão eu esqueço, não adianta balsa.
1: Todo mundo agora, batendo as asinhas e ralando na coxinha da galinha, hein?
0: E foi um pega pra capar.
2: É, Márcia, mas vai falar que o cara deu 18 sem sair de cima.
0: É.
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0: É, você acha que ela vai comer, que ela vai falar a verdade? Se o gringo não deu conta, ela vai contar, vai chegar aqui, olha, é verdade, vocês tinham razão. Eu fui com muita sede ao pote e assusta o gringo. Não é só o gringo, Márcia, vem cá, deixa eu te falar uma verdade. Deixa eu te falar um negócio. Quando você vai do jeito que você tava ontem, você assusta, não é que você assusta o gringo, você assusta qualquer homem. Pode ser o Kid. Você tava muito pra frente ontem. Ah, mas vou fazer, vou pegar, vou chegar, vou, já vou chegar. Olha, peraí, moça.
1: Esse pinto não é mole.
0: Não é assim, o homem assusta com mulher muito pra frente, assim. Você tava muito, ontem você tava com maiô por cima da calça, leg.
1: Cabecinha.
0: É, com o cabelo de permanente dançando o pinto do meu pai.
1: O pinto do meu pai.
0: Ontem eu imaginava você chegando dançando o pinto do meu pai pro gringo, ele não entendendo nada, com medo.
1: Você
0: chegando com aquele cabelo de permanente. Dançando o pinto do meu pai. O gringo não entendia nada. Você dançando com a dança da vulva louca,
1: batendo as asinhas e rolando. Foi pega pra capar, no galinheiro até o sol raiar. Chega a galera.
0: Deixa eu mandar um beijo pra Luma. A Luma, ela tá no campo dos boi que tá quase. Tá tudo bem aí? Tá frio aí, Luma? Ela quer o moletom. Se fosse em outro tempo da minha vida, eu negociaria isso.
3: Alô, dona de casa. Pavonha.
0: É porque a Luma.
3: Puro suco do milho.
4: Alô, dona de casa. Olha.
0: Duvido você mandar um áudio falando isso aí.
4: Vai pamonha, vai curau, vai pamonha, vai curau. Vamos chegando, experimentando pamonhas fresquinhas.
0: Vai, fala, bebê, fala.
5: Uma delícia.
4: Vai.
6: Aí, mulherada que quer ganhar o moletom, fica a dica. Se quiser o moletom, manda foto da biqueta, hein?
4: Você acha?
6: E os homens que quiser ganhar o moletom, manda foto da bilola.
0: Ah, sai daqui.
4: Já que custa este curau.
0: Vem, Luma, vem cá, Luma. Fala, Luma, fala, fala.
7: Diego, vamos negociar. Bora, se você falar bora, eu boro.
0: Ah.

0: ter.
1: Ai, se não fosse esse bambolê de otário brilhando no meu dedo.
0: Toda minha.
1: Ah.
0: Junto.
1: Luma.

0: Agora eu quero ver, canela fina. Vai regar ou o quê? Você tá pensando que as meninas de campo do guarda-casa é brincadeira?
1: Claro que eu vou regar, você tá louco? Eu atiço e saio correndo.

0: Esquece esse negócio de antigamente. Vamos.
1: É, mas é, peraí. Calma, Luma.

0: Rolou uma, o Maico tá pedindo uma foto tua, o Maico.
1: Diego, só tá faltando o gemidão da Jessiquinha, né? Jessiquinha não tem um gemidão gravado aí.
2: Acho que hoje vou escutar o Band Coruja a noite toda. Prestigiar o marido às vezes é bom, né?
0: Ô, você não me assusta não, vagabundo. Eu achei que era ela mesmo, ô idiota. Para, seu trouxa. Eu achei que era ela mesmo, ô cara. É, uma hardcore com essas IA dele aqui.

0: Ah, se você tiver com uma cueca branca aí, pode ver que tem um risquinho marrom.
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3: Diego, se você falar vamos, eu vou hoje. Vamos, Diego. Bora ou não?
1: Vou não, posso não, minha mulher não deixa.
2: É só dizer que sim.
1: Se fosse antigamente, eu já ia fazer mais uns 4 fios espalhados pelo mundo.
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1: Dança, Tatu, dança.
3: Ai, não vou mandar não, senão ele vai se apaixonar. Eu não sei se eu devo, não sei.
1: Poxa, Michael.
2: É só dizer que sim.
4: Luma, só lembrando que a mulher dele sabe atirar e tem um cutelo em casa do tamanho do machado, viu?
1: É.
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5: Ô Diego, tava comendo pipoca aqui e lembrei. Que fim levou aquela mina lá, pipoquinha?
1: Sei, bem lembrado, vou ligar pra ela hoje. Ela tinha casado com um velho rico, né? Ela foi pra fora, deu uma viajada. Aí aconteceu alguma coisa, eu acho que ela deu potro lá fora. Ela voltou com cara de margarina, ela tava aqui.
2: 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Sim, sim, sim, sim, tenho. 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
3: Olha aqui, Diego, você tá muito safadinho hoje. Você fala bora, bora, bora, bora. Quando a gente fala bora, você corre.
1: É, mas aí que tá a graça, né? É, minha filha, você tá doida. Não. O que que acontece? Eu fico tão à vontade aqui. Às vezes eu esqueço que eu tô no rádio falando pro Brasil inteiro. Tá cedo ainda, olha a hora, olha a hora, olha a hora, 1h99 ainda.
6: Diz que sim, abre um sorriso e vem pra mim.
7: A pipoquinha tá internada com doença venérea.
1: Cala a boca.
6: Eu vou namorar comigo.
0: Foi isso mesmo, casou com um velho. Ela ligou no programa do Papa Velho e falou isso. Papa Velha falou pra ela, você tem algum preconceito com um velho? E bloqueou ela.
1: Para, Maico, que Papa Velha, cara. Tá
6: bom. Faz algum tempo que você.
8: Bom dia, Diegão. E aí, tranquilidade pura, nego velho? É o Baiano Segurança. Tamo junto aí até as 5 da manhã, Diegão. Graças a Deus, quintou. E um bom dia pra todos os ouvintes aí, ligadinho no Bande Coruja. Ô, Diegão, a pergunta, Diegão. Analisa comigo aí, Diegão, aí, essa teoria aí. Por que é que a câmera do celular, Diegão, é redonda e a foto só sai quadrada?
1: Caraca, Baiano, agora... Agora você me pegou. Por que que a câmera do celular é redonda e a foto só sai quadrada? Realmente. Quero ver você responder essa aí agora.
9: Quando acaba uma paixão.
3: Diego, vou esperar o moletom. Porque olha aí, como é que eu tô com frio.
1: Eita, Lupa!
6: Não diz nada, é inútil conversar. Quando acabam lá.
1: Olha, lol.
6: Carinho incomoda.
1: Olha, lol.
6: 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Já não querem se encontrar. 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
10: Bom dia, Diegão. Tamo aí na atividade. Tô aqui em Pouso Alegre, na XMG. Manda um alô pra nós aí, o Fumex na voz.
1: Uma vez.
10: Salve, salve.
1: Uma vez eu fui pra Pouso Alegre, fui apresentar uma banda aí. Um show, um negócio. Aí eu fiquei num hotel. Eu não sei se eu conto essa história, porque é uma época que não existe mais.
11: Obrigado, gente.
1: Ah, mas foi tão gostoso esse dia. Ah, mas foi uma noite tão gostosa. Ai, como eu lembro de Pouso Alegre. Um café e um pão deu 4,60, ela falou. A mocinha da padaria.
11: Apaixonada, rapaz.
1: que deu ela? 4,60. Ai, fala 4,60 de novo. Fala. 4,60.

0: karma.
1: Ô Diegão, bom dia, tudo bom?
2: Bom.
1: Cara, me tira uma dúvida. O nome da Jessiquinha é Jéssica Janete Hardcore?
3: Eu acho que essa aluna tá precisando conhecer um homem aqui do Rio de Janeiro que trabalha na área da segurança, assim como eu, sabe?
2: O tiozão.
3: Carente, querendo aquecer alguém.
2: Olha ele.
3: E a Luma é essa pessoa.
2: Olha lá, ele não perde, é igual o velho do lixo. Cadê o velho do lixo?
4: Conta pra gente, fala que foi o Primos do Melhoral. Todas as histórias soam, os Primos estão envolvidos.
2: Não, não tá. Não, não foi, em, pô, foi em Minas, não foi em Lages. Meus Primos estão envolvidos na história de Lages. Solteiro. Até hoje, pô, a polícia de Lages escuta o sobrenome Brunhago, eles tremem na base. Ah, esse aí vai dar trabalho. Oh, raça do diabo. Ficando pra te avisar,
5: é só mulher que... Falei, né, Canela Fia? Foi mexer com a casa do Formiga Cat, foi mexer com as meninas do Campos Goita Casa.
2: O que problema agora assim? É eu não sei, aí, cara. Vocês têm que me avisar essas coisas aí. O pessoal do Rio de Janeiro tem que me avisar como é que é as quebradas aí, velho.
6: Boa noite, galera do Band FM. Boa noite, Diegão. Diegão, do 4,60, ela se sentou quantas vezes?
2: Ei! Olha, eu já tinha ouvido falar em Campos Goytacazes, sabe aonde? Numa série que eu assisti. Eu não sei o nome da série, mas é uma série nacional que tem uns bicheiros que são de Campos Goytacazes. E tem a Mel Maia. E a irmã da Mel Maia. Aí eu não sei, é uma mistura de escola de samba com bicheiro. É o suco do Rio de Janeiro. Mas tem o bicheiro da série, ele é desse lugar aí, Campo dos Goytacazes. Fala, Luma.
7: Ih, ó, o segurança aí já não vai rolar, porque no Rio de Janeiro... Se fosse de São Paulo aí, até queria, mas...
2: Ah, ela quer alguém de São Paulo.
7: Olha, gente, Campos dos Goytacazes não tem nada não, hein?
2: Não tem nada não.
7: Tá virando uma selva.
2: Que isso?
7: Horrível.
2: Sério?
7: Por isso que eu quero partir pra São Paulo.
2: Eita! Tá proibida de entrar. É, digo pra você matar a saudade o vídeo da pipoquinha, deixa eu ver.
8: Comendo uma pipoquinha.

0: aí no final ela, eita nós, hein? Caraca. É, uma pipoquinha com uma manteiguinha, hein? Cavala.
1: Vai na manteiga. 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
0: Vou encaminhar pra ela esse vídeo aqui só pra ver o que que dá. Ah, tá com o velho, não interessa.
1: Quer se jogar?
0: É, como é que é o nome dela mesmo? Eu esqueci o nome. Ah, é.
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0: SDDSBB.
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2: Aí não vale, diga, só você que vê o vídeo.
0: Tá bem errado, lá vai o celular.
1: Tá demorando para falar. Esse negócio tá um pouco na menina, levantando a mão e...
3: Diego, tô solteira, Diego. Solteirinha, solteirinha. Arruma um namorado pra mim, Diego.
0: A partir de agora começa desencalhando a encalhada. Funciona assim o nosso quadro. Tudo vira quadro nesse programa. Manda uma fotinha, faremos 10 segundos e vamos ver no que dá. Mas peraí, gente, 069, da onde você é, hein, ô? Essa menina.
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0: Aliás, peraí, cadê o Fábio Júnior, hein? Vamos resolver o teu problema já. Ou com o Fábio Júnior ou com o nosso...
4: Ô, Diegão, eu tô aqui livre, leve, solto, doido pra arrumar uma companheira.
0: Tá, vamos lá, cara.

O Fábio Santos mandou um monte de foto da Mel Maia. Essa é Mel Maia? É nada. Peraí. Ah, não, mas é IA, isso é IA. Isso aí. Aonde? Ah, pera, parou. Ela mandou. Como é o seu nome, moça? Só pra eu. Aqui, minha cabeça. Você já falou? Minha cabeça é ruim. Vamos lá. Calma, não, que agora o negócio ficou sério. Pera aí, gente. O que que é? Como é o seu nome? Fala o seu nome pra nós. Hã? Pera aí, deixa eu ver se dá. Pera aí.

0: Chegou!
1: Oi, bebê!
0: Bom dia!
1: Bom dia, tá me ouvindo?
0: Tudo bem?
1: Tudo bom, como é que tá? Tá me ouvindo? Não. Não, porque houve... Alô? É o delay.
0: Tô ouvindo, muito bem, graças a Deus. Tá,
1: é o delay, o maldito delay! É, porque tá ouvindo pela internet, né, meu amor? Conta pra nós o seu nome. Eu vou tentar ligar pra você, é que não dá, esse telefone tá uma maravilha. Ah, mas ela mandou a foto aqui, olha. Sabe quem que ela parece? Ela parece. Quem que ela parece? Ela parece. Isso é uma tigresa. Tigresa. Peraí. Vai, fala pra nós aí, se você autoriza pra nós fazer os 10 segundos pra apresentar você para o Brasil e o mundo. Ela tá bom? Ela parece alguém que eu conheço.
2: Ei, Diego, bom dia, um abraço aí, ó. Rapaz, essa menina deve estar dentro de um presídio, rapaz. 69 é do Rondônia. De Paraná, Rondonópolis, ali daqueles cantos ali, 69.
1: Vamos ver, ela vai responder. Então,
2: deve estar no presídio, por isso que ela tá querendo um moletom tom-tom aí.
1: Não, que presídio, cara? É outra, tô falando de outra já, não viaja. Não, 69 é a outra. 69 é a Índia aqui, a. Como é que é teu nome, essa menina? Fala. Oi, ela é filha, é um fio teu, isso é fio teu, esse é fio? Ela tem um fio, ela. Não, peraí, vocês estão confundindo, gente. Peraí. A de Campo dos Goytacazes é a Luma. Essa que eu tô falando agora, que falou que precisa do namorado, é essa aqui, ó.
0: Eu tô em Ji, Paraná, Rondônia. Como é que esse rapaz que tá falando aí adivinhou? Sei não, hein?
1: É, ela eu conheço.
0: Exatamente. Não tô no presídio, eu tô em casa... com meu filho de 11 anos ouvindo a rádio.
1: Esse menino é teu filho?
0: Ele é meu filhotinho, 11 anos.
1: Ai, que bonitinho.
0: Ruivinho, olho ele azul.
1: É, ele é ruivo do olho azul, gente.
0: O meu nome é Regina, bebê.
1: Regina!
0: Que você perguntou, tá bom?
1: Regina, a nossa rainha da madrugada. É, Regina é rainha, né?
3: Relaxados.

0: Obrigada, Diego, pelo rainha. Meu filho me chama de rainha também, sabia, Diego?
1: Ah, esse menino é inteligente. Esse menino é inteligente, certeza que ele aceita R$50 pra ir comprar doce. Vai comprar doce, moleque. Meia hora. Aí jogo, não dá pra jogar fliperama, não tem mais, né?
2: Chora, bebê.
1: Menino inteligente.

0: O filho dela tem 15 anos.
1: Não,
0: é
1: 11.
0: Vivinho dos olhos azul.
1: 11.
0: Certeza que ele tá brincando de formar aura.
1: 11. É, ele forma aura? Ele forma aura? Eu tenho uma irmã que se chama. Pro filho da Regina.
2: Já, já, eu vou sortear alguém aí pra chupar
1: meu filho. Para, moleque! Cala a boca, moleque.
3: Uai, deixa eu te contar, Diego, tô solteiro também. Sou herdeiro de umas terras aqui em Minas.
1: Ó,
3: algum brotinho disponível, uai?
1: Ô, Mi, peraí, Mi. Peraí, Mi, vamos negociar esse negócio aí, Mi. Aonde são suas terras, hein? Quantos hectares?
4: Filhinho do meu coração, pega a mamadeira e vem entrar.
5: É, né? A intuição feminina é uma merda, né? A mulher casa, deve ter tido um filho aí com algum vagabundo, aí agora aparece do bando de coruja querendo um otário pra ajudar a criar. Ô, oh, bendita intuição feminina.
1: Liga não, Regina, você é um corno frustrado. Certeza que a mulher dele deu pra outro na frente dele.

0: Ô, criança linda, vem aqui com seu papai, vem. Vem cá com o papai.
1: E aí, Diego, eu sou daqui de Paraná também. Manda o contato dela aí, tem um amigo meu solteiro aqui.
2: Aham, uhum, tá.
3: Um dia fiquei com fome e papei a Sarali. Sarali, Marley, Sarali, Marley.
2: Ô, oh, Black Tattoo, fica na tua.
3: Sarali,
2: Sarali,
3: Sarali.
4: Diego, fala pro bebê que eu não preciso de papai nenhum pra criar meu filho. Eu crio meu filho sozinho, sozinha, trabalho, batalho, entendeu? Corro atrás, dia após dia, não preciso de papai não, eu mesmo.
2: Ah, guerreira corajosa. Você é uma guerreira corajosa.

0: Ah, isso que fala, Luma.
1: Eu também quero.
0: Quer o quê, Luma?
1: Regina tá certíssima, já tem que botar o filho pra saber quem vai ser o padrasto, se ele aprova ou não.
0: Pera aí, gente.
1: Ela quer um papai pra ela, gente. Vocês não entenderam isso ainda, não?
0: É. Vai, vem, vai. Move your body, don't stop. Move your body,
2: don't stop. Mexe a cadeira. Ô, Diegão, com uma mulher dessa do meu lado, poxa, eu vou ser a dona do lar enquanto ela vai ser o Tião.
0: Mas é a tua cara isso aí mesmo. Ô, Regina, o que que você acha desses caras, hein? Qual o pensamento do cara? Colocar você pra trabalhar pra ele ser a do lar. Ele quer ser o esposo troféu, esperar você com um bolo de laranja na mesa.
3: Você notou que depois da participação do Fábio Júnior ontem é só gente querendo arrumar namorado no Bando de Coruja? Gente, aqui não é o lugar certo não, pessoal.
0: É, vamos fazer um novo quadro aqui. Gente comendo gente.

0: tudo vira quadro. Fala que mete fio
1: dental e passa o ano no bobo. Não quero pai, não. Já tem pai, é mãinha.
0: O menino mandou áudio. Peraí. Só um momento, safadão. Só um momento, vem cá. O Enzo quer falar com ele. Fala, Gael, fala. Como é que é o nome desse menino? Fala aí, fala.
1: Não quero pai, não. Já tem pai, é mãinha.
0: Olha, já tem o pai, a mãinha. Como é que é o nome dele, Regina? Gostei desse menino.
1: Ai, eu não quero pai, não. Já tem pai, é mãinha.
0: Olá, peraí.
2: Aí não rola, né, Diego? Uai, que é isso? Eu vou trabalhar e ele ficar de boa e só de perna pra cima? Aí não, uai.
0: Não, eu quero falar com o menino agora.
2: Eu trabalho pra poder criar e sustentar o meu filho.
0: Tá.
2: E me sustentar, lógico.
0: Como é que é o nome dele, hein?
2: Eu não tô procurando papai pro meu filho, não. Vocês vão, ó, vocês vão dormir, tá? Vocês estão falando demais.
0: Ai, olha isso do taquinho dela.
1: E quem fala é o Julian, rapaz, de Paraná.
0: Olha o Julian, Julian! Vem cá, Julian, vamos fazer a festa pro Julian, vai. Vamos, Julian!
1: Oi, Diego. Opa, aqui é bom dia.
0: Bom dia, bom dia.

0: Mas você viu o Juliano?
1: Todo mundo tá.
0: É, ele bota a ordem no. Você viu? Você percebeu? Ele bota a ordem no negócio. Olha lá, olha.
2: Ei, cara, quero pai não, mano. Aqui nós só tá conversando.
0: Ô, rapaz!
1: Dando um grito! Opa! Passando energia!
0: O Julian já tem 3 assassinatos.

0: cara, sou seu fã, eu sempre te ouvi aqui, pô.
1: Olha só, cara. É, mano, aqui, eu não quero pai, não. Eu quero...
0: É, cara, eu quero pai, não, mano. Aqui nós só tá conversando.
1: Olha só, cara. Parece o Rafinha quando fica bravo, não parece?
2: Ei, Julian, deixa eu te perguntar. Você tá assistindo bastante esses vídeos no celular da mamãe, tá?
3: Tem razão da moça não achar nenhum homem até agora. Moleque, tu põe todos os caras pra correr.
4: Todo mundo tá feliz. Todo mundo quer dançar.
0: Essa é a minha voz, cara. Sou de boa.
1: É, tá. Até eu fiquei com medo, Julian.

0: pela voz dessa porra desse moleque, ele já deve ter puxado cadeia uns três presídios diferentes.
1: Tá explicado por que a Regina tá solteira até hoje.
2: Ô Juliano, pede pro Diegão umas facas emprestadas aí. E deixa no jeito aí. Quem parecer aí, você pica na faca. Seu vagabundinho.
1: Eu acho que ele já não tem.
3: Ai, Diego, fala pra mineirinha que eu ensino esse moleque lazareto. Toda andar de bicicleta, eu empurro ele na ladeira. Ô, moleque!
4: Viu, Diego, a voz do meu filho, ele é de boa. Ele conversa assim mesmo, Diego. Ele tem um vozeirão, né? 11 anos, tá, Diego? É um amor da minha vida, minha paixão colorida.
1: É, não sei não. Os caras ficaram com medo.

0: Ei, Juliano, o papai vai levar o Play 5, aí você deixa o papai e a mamãe conversar tranquilo, tá?
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1: 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Tudo bem? Tudo de boa? Tudo tranquilo? Tudo na manhã? Bora fazer bagunça que hoje é quinta-feira. Band Coruja no ar, nesse climinha gostoso. Até às 5 da manhã. Alô, meu povo! 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Chama que tá na hora, panda.

Sabe quando o queijo congela na geladeira, você vai tirar a fatia, aí quebra, fica aquele negócio no meio? Nossa, como me irrita isso, velho. Nossa senhora. Você não consegue tirar a fatia inteira, sai despedaçado. Você tem que comer pedaço de fatia de queijo.

0: põe a manteiga na geladeira, então, que você tem que raspar, comer raspa de manteiga. Não se põe manteiga em geladeira, gente. Me irrita essa hora. Nossa, acabei de comer um docinho de abóbora. Você gosta de docinho de abóbora? O coraçãozinho laranja eu comi. Eu comprei uma caixa daquilo. Ah, mas uma caixa, não é um pote, daqueles potes transparentes, não. Não é uma caixinha pequenininha do tamanho de um palmo, não. É uma caixa. Deve vir umas 100 dentro. Tá quase acabando. Nossa, é muito bom aquilo. É só açúcar e merda, eu acho. Mas é uma delícia.
1: Diego, eu quero. Eu gosto de tudo. De todos os docinhos de abóbora. Eu gosto de tudo.
0: Petista.
1: Se você não me dá, vai te dar dor de barriga.
0: Ah, eu vou te dar, bebê. Eu vou te dar. Oh, minha abóbora.
2: Você já olhou a lista de ingredientes desses doces, Diego? A quantidade de açúcar que vai é muito calórico. Eu não como de jeito nenhum.
0: Ai. Muito calórico, tem muito açúcar. Não, faz de homem, rapaz.
3: Pergunta aí pra ela aí, Diego, se ela gosta de um leite condensado também.
4: Calma, minha porra. Não adianta muito você ficar comendo doce, não. Só engorda em cima, as canelas tá igual do Bob Esponja.
0: Ah, cala a boca!
5: Personal Maico. Cabeça cheia de casca fedida.
0: Careca fedida.
1: Ai, ai, isso é nutelismo, Nutella, quanto mais açúcar, mais gostoso.
0: Por isso que tá assim. Não, eu também, por exemplo, café eu tomo sem açúcar. É, eu tomo sem açúcar café. Ah, mas um docinho, é, de vez em nunca, não sou muito de doce também. Só de vez em nunca, mas é que esse é gostosinho, o sabor de infância, né? O que que você comia na sua infância? Eu gostava desse docinho. A guarda-chuvinha também, de chocolate, que não tem mais. É, hoje tem, mas é feito de cachorro. Tá valendo pra você o nosso moletom tontão da Band FM, hein? Você tá afim? Ah, então dança pra mim!

0: Fernanda falou que comia as primas dele quando era... Eu já falei aqui que eu tinha uma prima só. Ela era brava, porque ela era a irmã mais velha de 8 irmãos.
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2: O melhor doce que tem, Diego, é de banana em pote, é irresistível.
0: Ah, é?
2: Pra gente magrinho, então, nossa.
0: Você tá muito viado hoje.
1: Estou apaixonada.
0: Que doce. Você quer um docinho de banana? Tem aqui. É, mas é bom mesmo. Você quer ver aquelas balas de banana com açucrinha em volta? Hein? Por que que a banana é branca e o doce de banana é preto? Cadê o baiano, segurança? Amanhã você pergunta essa pra nós. Por que que a banana é branca e o doce de banana é preto?
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3: E sobremesa boa é pudim, meu irmão. Um pudim, pudim, Diego.
0: Tá. Ah, eu gostava de pudim de pão também. É que hoje em dia é difícil achar, porque os padeiros vagabundo da madrugada não faz mais pudim de pão. Fica mandando mensagem pra cá em vez de trabalhar. Aí das 7 horas da manhã, eu nunca vou esquecer isso. 7 horas da manhã! Ai, eu não tenho pão ainda. O padeiro atrasado. Ai, tomar no meio do centro do olho do...

0: Fala aí, Diegão. Eu gostava de comer a filha da vizinha, cara. Ela gostou demais, moço.
1: Diego, você gosta de comer docinho? Prazer, docinho, tá?
2: Haja amor, seja flor, anjo no céu.
3: Diegão, doce de banana mesmo é aquele Caribe lá da garoto lá, velho.
4: Ah, cala
3: aquele
4: a boca.
3: Chocolate bom, velho.
4: Ah,
3: chocolate
4: sai daqui.
3: Com doce de banana. Você é louco.
4: Calma, eu vou te bloquear, cara.
3: É o melhor que tem na caixa.
4: Vá pro inferno. Nossa, sai daqui, cara. Sai daqui, mano. Ah, vá dançar Macarena pra lá, vai. Ô, Caribe é um pior. Eu não sei, eu não. Cara, mano, eu não entendo como é que tem gente que come o Caribe. O Caribe é o único que sobra na caixa. Para, vem cá, fala a verdade, vem cá. Você come Caribe, você tem problema na cabeça. Se você come o Caribe, você não é confia, você tem desvio de caráter. Ninguém come o Caribe, cara. Nossa, a embalagem dele é ruim. É amarelo, ó, oh, ninguém, eu olhava pro Caribe com ódio. Eu falo, mano, podia estar outra sonho de valsa aqui, os caras põem Caribe. Cara, e quem que come Caribe? Ninguém come o Caribe, é o único que sobra. A Palestina falou, eu gosto. Ô, Palestina, você tem gostos duvidosos, você...
5: Diego, com aquelas balas de banana lá de Morretes.
4: De morre, você já tá sendo específico demais, Xande.
6: O melhor que tem na caixa é o Choquito e o Caribe. Para de falar mal do Caribe.
4: Ah, cala a boca, mano. Aonde, velho? Choquito, beleza. É, o Choquito é antigo também, que hoje em dia aquelas bolinhas não tem gosto de nada.
6: Com a coca gelada, rapaz.
4: Não, Caribe não, velho. Caribe não, ó.
7: É o fresco mesmo. Caribe é um dos melhores que tem, ô Diego. Para.
4: Cara, será que eu que tô com problema na cabeça? Então, não só eu que não gosto do Caribe? Pera aí, gente, pera aí. Vem cá, agora eu quero saber. Começa agora, começa agora. Mais um quadro da madrugada. Caribe, você come ou passa?
8: Faz uma enquetinha no Instagram. Caribe ou Lolô da vaquinha? Qual é o mais ruim?
4: Ah, cala a boca. Não, Lolô é uma delícia. Lolô é uma delícia. Não, mas o Caribe, cara, não, ninguém come Caribe. Ah, vou fazer essa enquete agora, só pra você... Pera aí. Quer ver, ó? Vou gravar agora o stories e você vai lá responder, quero ver todo mundo. Muito bem, pra você que tá ouvindo a rádio, você sabe o que eu vim fazer aqui agora. Pra você que não está ouvindo, eu vou deixar uma caixinha aqui pra você responder pra mim sobre o chocolate Caribe. Cara, eu tinha certeza que ninguém gostava do Caribe. É esse o chocolate aqui, ó. Esse aqui, ó. Você come ou passa? Eu tô passando. Mas eu tô ouvindo um monte de mensagem de gente aqui falando que é o melhor da caixa. Qual é o melhor e o pior da caixa pra você? Caribe é o único que sobrava na minha caixa. Caribe, você come ou passa? Responde aqui pra mim que eu quero saber. Pronto, tá gravada ali, enquetinha.
9: Muito bem pra você que tá.
4: Vai lá pra você responder. A nossa, hein? Cala a boca também que já. Peraí, deixa eu baixar aqui. Pronto, baixei o volume.

Ah, é pra que eu invento isso, hein? Agora eu vou ter que achar uma foto do Caribe pra postar nessa bosta. Pera aí. Deixa eu achar a foto do chocolate Caribe.

0: Pronto, postei. Vai lá responder. Arroba Diego Lopes. Diego com Y. Vamos ver se tem gente que gosta dessa bosta.
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0: Olha lá, por que, que o pão não sai? O padeiro. Cantando o Lindomar Castilho.
3: Vamos! Agora!
4: Eu prefiro comer o Ivanelis do que comer um chocolate velho desse Caribe, essa bosta aí. Isso é chocolate de mendigo.
0: Ele gosta do Ivanelis. Você tá vendo, Ivanelis? Olha o outro Maico da vida aí, que desdenha, mas quer comprar. Desdenha, mas quer comer.
5: Fala comigo, Diego. Bom dia. Como é que você tá, meu irmão? Rapaz, comer o Caribe é melhor comer Davi. Você tá doido?
0: Vocês estão com um gosto meio esquisito hoje, hein? Fala, palestrina.
6: Não, né? O melhor você falando. De vez ter o Caribe, tinha que ter outro sonho de valsa. Sendo que o sonho de valsa é da Lacta e o Caribe é da Garoto.
0: Ah, mas larga a mão de ser perfeccionista
6: aí
0: também.
6: O outro fala, o melhor da caixa é o Choquito e o Caribe. Aí o Choquito é da Nestlé.
0: É. Mas ninguém sabe disso. Quem que tá, vai lá, do que é, de quem que é o Laca? É, Laca tá na cara que é Laca também. Pera aí, quem que faz o Diamante Negro? Vai, responde aí, ó, gostosona do demônio. Quem que faz o Alpino, vai. Boazuda, vai. Responde aí, ô Boazuda.
7: Levanta a perninha.
0: Tá, acertou de novo, Nestor. Quem que faz o... Deixa eu ver. Ajuda aí, gente. Até agora tá acertando tudo aqui. Quem que faz o sonho de valsa, ô gostosona do Villa Country?
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0: Quem que faz o sonho de valsa? Fala aí. É lá que ela já falou.
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0: Quem que faz o... Vai, gente, ajuda aí. Nome de chocolate, agora esqueci. Já falei Alpino, já falei.
7: Descendo, subindo.
0: Que é... Sonho de... Não, sonho de... Quem que faz... Qual que é aquele vermelho? Vermelho é sonho de valsa e o amarelo... Ouro... Como é que é o nome? Quem que faz o alô doçura? Alô doçura, Maratacina? Isso aí não é da minha época, não. Quem que faz a tortuguita, o gostosona do John Wayne, do restaurante? Tortuguita, quem faz?
7: Esse é o Mariavan.
0: Quem que faz o Ferreiro Rocher? Ah, vai, fala, quem faz o soufflé?
7: Esse é o Mariavan.
8: Quem que fez o chocolate que Leandro Learte fez a moça comer?
0: É. Cala a boca. Nossa, nojento. Quem que faz o prestígio? Vai, ó.
7: Vai virar de ladinho. Levanta a perninha. Descendo, subindo. Vai perdendo a linha. Vai virar de ladinho. Levanta a perninha. Descendo, subindo. Esse é o...
0: Nossa, mano, tiveram a manha de fazer metade prestígio, metade Caribe. O prestígio antigamente era gostoso, é. Hoje em dia tem o sabão. Nem outro, nem chocolate não é. Agora eu aprendi. É tipo, é sabor chocolate. É o Toguro que tá na Nestlé agora.
7: Vai virar de ladinho. Levanta a perninha. Descendo, subindo.
0: É, a Maratacina falou que gosta do Kinder Ovo.
1: 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Vem pra cá, tchutchuca linda.
2: Que... Diego, você tava indo embora pra casa no caminho, no busão, né? Meu Mercedes. Começou a aparecer aquele negócio que roda pra cima, arrasta pra cima. Começou a aparecer os menininhos, um menininho pobrezinho, mano, outro sem chinelo, com um monte de peixinho pendurado. Lembrei logo de quem? Lembrei do Edinaldo.
0: O Nelson, ele corta o papo do nada. Cala a boca, Nelson. O papo é outro, louco. Ó, Paul Chavante falou que prestígio branco é uma delícia. Não, tem umas coisas que eu nunca comi, ó. É, prestígio branco eu nunca comi. Ah, eu gosto do Rafaelo. Se você gosta de Rafaelo, você dá o bumbum, você. Rafaelo.

0: Pera aí, só um pouquinho. Qual é seu chocolate preferido?
1: Ah, eu gosto muito de um bom chocolate 70% cacau, daqueles meio amargos. Acho bem elegante, não me enjoa. E o seu?
0: Eu tava pensando em te dar uma sensação.
1: Olha, sensação? Aquele com recheio cremosinho que dá vontade de repetir, né?
0: Você gosta do recheio esse cremosinho?
1: Eu gosto daquele cremosinho, né? É. Mas ó, te confesso, que surpresa é bom, mas tem que ser aquele que agrada no final, né? Confortável, sem estresse.
0: É verdade, é verdade. Chocolate sem estresse.
1: É.
0: Eu tava pensando mas em te dar a sensação e você me dá sem parar.
1: Ah, gostei disso! Depois a gente ajusta os detalhes.
0: Isso, tá bom, tá bom. Tá, depois a gente ajusta os detalhes. Eu te dou a sensação, você me dá sem parar. Nossa, eu aprendi isso na 7ª série.

0: Ô, Diego, você é muito vagabundo, velho.
1: Ainda tem Sem Parar, gente? Aquela cópia do Bis mal feita?
2: Eu vou te ensinar a dançar na areia.
1: Diego, dá uma ligada nesse chocolate com a cara do Edinaldo quando era criança. Cala a boca, mano, mano. Mano, mano, mano.
3: Deixa rolar que vai, deixa. Essa Yara sua aí é que nem político, cara. Ela só fala o que você quer ouvir. Você tá doido?
1: Ela só fala o que a gente quer escutar.
4: Ô, Diego.
1: Oi.
4: Mano, essa Yara aí, mano, vou dizer pra você, mano, você tá criando um monstro, hein, mano. Tô até com medo dessa mulher, hein, velho.
1: Você vê como é que ela é, cara?
3: É, Diegão, nesse dia aí eu faltei, hein, porque eu não entendi, não.
1: Nossa.
3: Não entendi, foi nada.
5: Qual que é a empresa que faz aquele chocolatinho que tem forma de guarda-chuva que parece uma feira?
1: Aquele era bom, né, cara? Qual é a empresa, não sei, mas antigamente era bom.
2: Deixa rolar que vai.
1: Deve ter no meu dente até hoje aquilo. Ele grudava no céu da boca, lembra?
2: Vou mergulhar na flor.
6: E aquele chocolate lá que vinha as cartinhas do dinossauro, você lembra? Pegou essa época?
1: Ah, pegou, é, né? Verdade, cara, é verdade, mano. Era o... Ah, qual que era o nome que vinha as cartinhas de dinossauro, gente? Qual que era o nome, hein? Eu não lembro.
7: Ô, Diegão, tudo que é verdade que o Nelson tá falando aí, rapaz. Eu também vi esse vídeo aí, eu lembrei do Edinaldo, mano. Os moleques com pé de chinelo, eu tô sem.
1: Ah, eu já esqueci o que é, eu apaguei da memória minha.
8: Era surpresa, Diegão. Chocolate surpresa.
1: Ah, é, é verdade, velho.
9: Quem é que fez o chocolate que Leandro Learte fez a moça comer?
1: Pera aí, Edna.

0: O que que foi, ô Palestrina? O que que tem o terror da... O que foi? O que foi? Palestrina tá loira agora, Palestrina? Ela enloirou, ela... tá loira, Palestrina? Vem cá, Palestrina, vem. Vai. Vai, Palestrina.
1: Eu tô do avião loiro que vem aí. É.
2: Luz na passarela.
1: Todo mundo abrindo. Lá vem ela. Na passarela.
0: O quê? Já tem 2 meses que tá loira?
1: A loira do tchan.
0: É nada.
1: Vai, dessa mulher.
2: É linda, deixa ela entrar.
1: É brincadeira.
2: É linda.
1: Pode crer, compadre. A nova loira do tchan. É
0: linda. Ah, eu não lembro, cara.
1: Olha que beleza, ó, que espetáculo, ó.
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0: Olha, tá assim. Ô, Edinaldo, demorou pra ligar, hein, cara? Puta merda.

0: Desculpa aí, gente. Eu esperei alguém ligar, mas ninguém ligou. Eu falei, vou ligar.
1: Nossa, soltei um fedido agora aqui, hein? Puta merda. Ó, nem eu não tô aguentando.
2: Vem, meu amor. Vem,
1: acho que foi o docinho de abóbora.
2: Cadê teu grupo? Grupo para mim, grupo para tu. Vem, meu amor. I love you, tem que esgar.
1: Nossa, velho. Caraca, comi merda. Mas já pensou se a... Chega agora aqui? Nossa. É.
2: Eu quero botar no meu coração.
1: Não, se ela chega agora, não deixa ela entrar, não. Eu falo, não, não, não, o Murilo proibiu. Nossa, só olha, apodreci a cadeira.
2: Eu disse, eu te amo, Gui.
3: Você já fica vermelho quando ela vai aí. É. Dando tudo certo. Imagina agora. Nossa senhora.
1: Sério, eu não tô. Puta, né? Se misturou café com doce de abóbora.
4: Eu tenho dó do Tadeu e do Emerson Francis, que vai chegar no estúdio 5 horas da manhã, vai tá fedendo a bosta. Porque o cheiro do peido fica aí.
1: Meu Deus!
4: É, sendo conservado pelo ar-condicionado.
1: Meu
4: vai
1: Deus do
4: uma
1: céu!
4: Isso daí.
1: Não, vou ali buscar um bom ar, peraí, gente. Nossa, ainda falta 18 minutos pro intervalo. Meu Deus!
2: Nossa!
5: Ô, Diegão, você falou com meu merda. Por que que minhoca caga a terra? Fala pra mim.
1: Ah, vocês estão tudo com as perguntas do baiano hoje. Ô, baiano, responde aí.
6: Ladies and gentlemen.
1: Ele come terra, ela come terra. É, Maratacine, agora eu tenho que concordar com você. Esse áudio foi.
5: Isso daí não é merda, não. É leite coalhado que foi introduzido nas veias postéricas.
7: É, Diego, você pôs uma música até condescendente pro seu peito aí, né, bicho? Igualzinho.
1: Olha, aí a Palestina mandou as fotos agora, loira, tá loira. Ô, Palestina, quando você pinta o cabelo, como é que eu posso perguntar isso aqui?
8: Let's go, girls.

0: Ah, eu só acredito.
1: Eu pergunto pra você, Diego, quando você pinta o cabelo de baixo também?
2: Começa agora, café com aroma de merda.
0: Ah, eu só acredito. Ô, hardcore, você vai ser processado, cara. Eu não, manda você. Ele é nosso, ele é nosso, ele não vai ligar, ele vai. Ele já até tá ligado o que que é já. Cinco. Quatro. Três. Dois. Um.
3: Mas é lógico que eu sei o que que é. Tamo junto, Radicó. Vagabundo.
0: Ai, que delícia esse programa. É uma família essa bosta, né? Ai, que da hora, mano. Que da hora, que da hora. Edinaldo é nosso. Deixa eu ver. Calma, palestrina.
4: Ô, palestrina, quando você pinta o cabelo de loiro, você pinta os cílios do zóio de porco também?
0: O cílio do zóio de porco.
5: Ô, Diego, que porra é essa, Diego? Já tô ficando brava.
0: Calma,
5: já
0: chateada. Calma,
5: Diego.
0: Regina.
5: Você é sagitariano, Diego?
0: Eu não, não acredito.
5: Porque é sagitariano que gosta de ficar ignorando as pessoas. Já mandei uns 200 áudios aqui. Eu vi um, Diego. Você não vê nenhum, porra.
0: Peraí, ô! Rainha do deserto. Priscila, rainha do deserto. Arrumar um pai pra essa criança, para de mexer o saco.
6: Ô, moça, você tá entrando no programa agora, né? Tem um grupo que chama Amigos do Coruja. Lá eles vão responder você em um segundo.
0: Ai. Tô brincando, é que eu não tava vendo as suas mensagens chegar. Você me perdoa? Você me perdoa? É, começa agora, comida de rabo no locutor ao vivo. Você viu?
7: Ô Diego, passa meu contato pra essa mulher aí, que eu tô louco pra pagar uma pensão socioafetiva mesmo.
5: Não, senhor, bebê. Eu tô nesse programa de ter mais de 2 anos. É porque eu não sou muito de falar por causa do meu trabalho. Às vezes eu trabalho de dia, às vezes eu trabalho à noite, entendeu?
0: Tá.
5: Mas ele não é assim. Ele é um amor de pessoa. Só tá parecendo sagitariano.
0: Quem? Eu? Regina, olha bem pra minha cara, olha bem. Olha bem, que signo você acha que eu sou? Deixa eu mandar uma foto aqui no PV, peraí. Vou tirar agora, peraí. Vai

0: Ó, te mandei a foto aí pra você analisar. Vê que, olha bem pra minha cara.
1: Manda foto aí, Diego, quero ver.
0: Vai lá. Vamos ver se ela é boa, vamos ver se ela é boa, se ela manja dos paranauê de adivinhar o signo. Né?
1: Diego, você é um amorzinho, você é uma gracinha, amor. Você tem cara de leonino.
2: Caraca!
1: Ou é leonino. Ou você...
2: Caraca!
1: Deixa eu dar mais
0: outra
1: olhadinha,
0: escorpião. Não, ela, mas que escorpião? Escorpião é. Tá no rabo, tem veneno no rabo. Leonino mesmo, né? Caraca, só de olhar ela. Que macumba? Qual que é, hein?
3: Soca, soca.
0: Caraca, só de olhar, meu. Eu, hein? Com medo da Regina agora.
3: Esse é o rei da cachimbinha, moço. É original.

0: muriçoca.
1: Achei que você fazia assim, não, eu faço em agosto, dia 2 de agosto.
2: Tu quer dormir de noite?
1: 98% dessa rádio faz aniversário em agosto.
2: Soca, vem aí. Tu quer dormir de noite?
1: Achei que você fazia esse mês. Quem faz esse mês? Eu vou saber.
2: Vambora, vambora. Minha muriçoca, soca, soca.
3: Ai, Diego, não fala mal dos escorpião. Adivinhei que você é leonino, bebê. Porque meu irmão é leonino, tem mais ou menos sua carinha. Carinha de bebê. E metido. Metido demais. Mas muito lindo.
1: Lá ele.
3: Parabéns. Você não fala mal de escorpião, que eu sou escorpiana, bebê.
1: Tem veneno no rabo, né?
2: Ô, na papicê.

0: no bumbum.
1: Ó, dia 28 de outubro agora é meu aniversário, tá? Já pode avisar a galera aí que eu quero presente. Quem for mandar presente, aí sim eu passo o meu número e o meu endereço pra mandar o meu presente.
2: Vai ligar pras novinhas.
3: Tá vendo aí, Regina? Você conseguiu a atenção do Diegão. Como pode uma mulher velha, mãe de filho, chama Regina? Não existe nenhuma Regina nova. Com essa carência toda, agora fala meu signo, se você é boa.
0: O na papizinha, lepê no bombom. Seu rei da cacivinha, rapaz, é brincadeira.
4: O Adinaldo chega na voadora, né? Não existe Regina nova.
0: É, do nosso jeito. Na papizinha, lepê no bombom. Eu guardo aquela rasgada, rasgada que é você.
4: Ah, mano, pera aí, Oxi. Você fez o Davi agora, apareceu. Como é que é o nome daquele lá do cartel lá, do cartel de Medellín lá?
0: Domingo de tarde, vou no orelhão, vai ligar pras novinhas.
4: Vou até mandar pra ele aqui, peraí.
0: Chama pra dar um rolê. Veracidade com o rei da
5: casa. Gralac, prestígio. Tô de volta do Kinder Ovo, bis.
4: Olha, tá no chocolate,
5: entendeu,
4: ainda.
5: Supré, eu acho que vai ter o prestígio.
4: Tá.
5: Entendeu, Diego? Bó? Entendeu? Você é fácil não, hein? Tá louco, hein?
4: É.
5: Tá louco, mano. Tá louco. Tá muito emocional.
4: Tá bom, Davi. Tá bom, Davi. Tá bom.
0: O na papizinha, lepê no bombom. Seu rei da cacivinha, rapaz. É brincadeira, moço. Tá de brincadeira.
6: O cartão de Medellín é o Pablo Vittar. Ou quer dizer, Pablo Escobar.
4: É.
0: É, do nosso jeito, rapaz.
4: Calma, moça. O que você achou de você aí, Davi?
5: Ficou bom, diga. Ficou bom, olha. Gostei, olha. Olha, tô mais experiente, camarada. Eu posso tomar um dinheiro mais. É mais um dinheiro, mas é experiente, mais aí, ó.
0: Pela cidade, pão, rei da cacimbinha, desde na época do cruzeiro, eu sou pura tentação, eu só bebo 51, mas na...
7: Bom dia, Diego, rapaz, a mulher acertou em cheio, hein? Você é escorpião, seu bumbum é um perigo.
4: Ai, tomar no
0: rabo. O na papizinha, lepê no bumbum, seu rei da cacimbinha, rapaz, é brincadeira, moço.
6: Davi voltou com o papo do chocolate, mas fala a verdade, Diego. Se você colocar o Evanelis pelado com a bundinha pra cima, não fica a cara do português.

0: Sabe o que eu tava pensando? Eu tive uma ideia gostosa agora.
1: Diga, estou te ouvindo.
0: O que você acha, daqui a pouquinho, mais tarde, já depois do intervalo, se a gente fizesse uma brincadeirinha gostosa?
1: Acho uma ótima ideia. Tipo uma brincadeira rapidinha no ar. Pode ser algo interativo.
0: Não, peraí. Com a galera. Só eu e você, meu amor.
1: Só nós dois.
0: Só nós dois,
1: Então tá. Podemos fazer uma brincadeirinha de perguntas e respostas rapidinhas.
0: Não, é outro tipo de brincadeirinha.
1: Tipo uma voz diferente, clima mais íntimo.
0: É, só eu e você. Mas assim, uma voz bem gostosa. Eu tava pensando assim em a gente fingir que a gente vai acampar, o que que você acha?
1: Adorei. Fazemos um acampamento imaginário.
0: Isso.
1: Com barulhos de grilos.
0: Aí a gente vê qual é o primeiro passo para no acampamento. O que que a gente faz?
1: Primeira coisa, a gente escolhe um lugar, mesmo que seja só na imaginação.
0: Tá.
1: Tipo uma clareira tranquila.
0: E depois a gente arma a barraca?
1: Sim, a gente arma a barraca. Estaca, tecido bem esticadinho.
0: Tá, então você vai estar com a pode ser com a lona?
1: Pode ser com a lona.
0: E eu entro com o quê?
1: Desculpa, continua.
0: Eu entro com o quê depois?
1: Você entra trazendo a lanterninha.
0: Tá, lanterninha, peraí, lanterninha não. Não, lanterninha não, você não, peraí. Você não me conhece. Lanterninha. Fenomenal. Vou mostrar a lanterninha pra você. Lanterninha tá me tirando.
2: Ô, lanterninha, vai derrubar a rede.
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5: Band FM 3 e 5, bom dia! Um ótimo dia pra você que tá ligadinho aqui na Band. Nesta quinta-feira, essa madrugada gostosa. É o Band Coruja, bebê. Bora, bora, que tá na hora! Sua rádio do seu jeito, bebê.
6: Vai que é sua, lanterninha.
5: Ah, cala a boca.

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0: Diego, agora você só sortou música aí pra gente chorar, hein? Começou com o Gustavo Mioto, eu tô chorando até agora. Você tá louco? Crê em Deus, Pai.
1: Ah, então tome nos peitos.

Eu quero saber quem foi o desgraçado que fez essa lanterninha aí, hein? Quem foi o pau no... Olha...

Diegão, você conhece uma música de Lana Del Rey que chama Minha Solidão? Cancela aí, toca pra mim, eu tô triste, cara. Tô meio moribundo.

0: Schiffer no show e sai cambocciando.
1: Ô, Digão, rapaz, também aí você buscou lá do fundo do baú, hein? Lá do oceano, fundo do baú no oceano. Nas antigas.
2: Ah, baiano. Ua!
3: Ahul, ahul, ahul! Ahul, ahul, ahul!
4: Hop, hop, hop, hop, hop. Não adianta mais.
5: Chega. Aô, Diegão, é o teu valor, hein? Top demais esse modão, hein? Cê tá doido,
4: você abusou demais. Já não temos condições.
6: Oh, vontade de clarear um escuro com uma lanterninha.
2: Ah, cala a boca, trouxa. Vagabundo.
0: Apaga o lampião e traz a palestrina.
4: O que eu era, nem sei quem sou.
2: Vai pro inferno.
7: Acho que se você colocar uma do Basil Alencar aí pra tocar Diego, nossa, eu acho que vai ser poucas pessoas que vai saber quem é que tá cantando.
8: Porque... tenho condições para continuar. Uhul! Uhul! Juliano com tua música.
9: Mas é feliz como os dois.

0: Diegão, coloca aquela música lá, uma luzinha no fim do túnel.
1: Ah, cala a boca.
2: Você abusou demais.
3: Aô, Diegão, aí sim, hein? Você lembra?
4: Dá licença que agora eu vou tocar um modão.
1: Chama! Você dá licença pra eu tocar um modão?

0: Lanterninha, você tava louco pra levar a madeira da barraca, né?
1: Cala a boca.
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0: Tá lelê.

0: saudades. Tá aqui até um vivance depois do modão. Você tá doido, Luiz? Pera aí, Luiz.
1: Segura a lanterninha.
0: Ah, cala a boca.
2: De boca a boca. Só o amor vale tudo na vida.
3: Oh, queria saber como é que... Se a lanterninha dele é a bateria, né? Aonde é que pluga o fio pra carregar a bateria da lanterninha dele?
2: 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Sem amor, a esperança perdida.
4: E aí, Diego, o que você achou da minha música?
0: Que música louca! Ah, pelo amor de Deus, apaga. O negócio agora é modão.

0: Lele! Chupa, Henrique e Juliano! O amor do outro aí! Eita, Lele!
1: Vai, todo mundo agora, vai! Quem será seu outro amor? Vai, Edinaldo, vai!

0: Edgar Maratassini.
1: Diego, eu lembro do meu pai, cara, capinando café lá na Bahia, em Silviano, cantando esses modão. Eu tinha pai, né? Você lembra de quem, não, senhor? Vem arrancar essa dor que você colocou dentro do meu peito. É uma música de forno, mas é gostosa de ouvir.
0: Vai, Chavante, manda um verso pra nós, Chavante. Vai, Chavante, vai! Vai, Chavante, vai, Chavante, vai! Subir num pé de cana, desci de gomo em gomo.
2: Você...
0: Quem tiver mulher bonita, toma conta, senão eu como. Brincadeira, amor.

0: o Chavante não quer falar, o Davi fala. Vai, Davi, vai.
1: Bora, boiada, pra toda a boca boizada. Vai começar o rodeio da caboizada. Olha a vida com essa rodada, as mulher toda pra ficar pelada, doida, pra caboizada pegar ela, pra caçar rodada, de

0: Lopes, aqui é o Zeirinhas Costa, vai começar mais um rodeio aqui na cidade de Cubatão, estadão de São Paulo. Deus proteja as mulheres bonitas e as feias se tiver tempo, casa de mulher feia não precisa de tramela, morena que mora no outro lado, se nesse rio não tiver canoa atravessando.
1: Vamos pro rodeio, então. Cadê o Chico? Cadê o Franz? Cadê o Franz? Chega aí, Franz, chega aí. Ah, o Franz, por favor. O rodeio, bem-vindos ao rodeio.

0: vendo lixo, vai vendo lixo.
1: Alô, alô, gente amiga da cidade de Piracaia.
0: Vai vendo lixo, vai vendo lixo, vai.
1: Mais uma noite de festa, uma noite...
0: Para, Maico, cara, para, Maico.
1: De rodanho, um abraço, meu amigo prefeito.
0: Para, Maico.
1: Da cidade João Kleber Mineiro.
0: Eu vou bloquear o seu, vagabundo.
1: Minha amiga, meus amigos, companheiros da cidade...
0: Para, Maico, deixa ele falar o verso, vagabundo.
1: De Piracaia, um abraço do companheiro de...
0: Para, Rejão, o Rejão taxista agora enchendo o saco daí, para.
1: Todos fininho, locutor de rodeio. Nessa noite temos a companhia de rodeio Espora de Prata. Vamos, vamos, vamos.
0: Para, cara, de ligar, que coisa chata. Eia.
2: Let's go, girls.
0: Vamos. Aô, potência.
3: Ah, não, velho do lixo não, velho do lixo não dá.
0: Deixa ele, cala a boca. Vai, Chavante, vai, Chavante, vai, Chavante, vai, vai.
4: Temporada 2026. Chavante.
0: Aô!
4: Bem-vinda, Amanda do Rodeio.

0: Você podia tocar aquela pro colega meu, né?
1: Qual?
0: Menino de rua, eu te conheço. Menino pobre, tão carente. Pede uma chance pra viver.
1: Ai, que bosta! Vai, Davi, vai, Davi, vai, vai, vai, vai!
0: Bora, playboyzada! Olha, eu tô pegando fogo! E todo mundo ainda... Já correndo com o boi! O boi bumbá, boi bumbá, boi bumbá!
1: Ah, porque, peraí, boi bumbá não!
0: E aí o boi, vai que o boi! E o peão em cima do boi! E a mãe aqui, e quem ganhar, vai ganhar!
1: Peraí, Davi, o que que tem o boi bumbá? O que que o boi bumbá tem a ver com o rodeio, Davi? A Palestrina gosta do rodeio, de um cowboy, né, Palestrina?

0: Vai, peraí que a Maratacina quer fazer uma rima, vai.
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0: pera, pega de novo, lá de cima, pega de novo, lá de cima, lá de cima, pega lá, pega lá.
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0: Ah, cala a boca, idiota! Vá pro inferno você, ô trouxa! Vai cagar no mato, imbecil! Vá pro inferno, vai morrer no Brás, ô... Vagabundo, cretino, vadio! Sai daqui, vadio, vá pro inferno, idiota!

0: de Marília, Diego. Boa noite, boa noite. Quero falar um verso aí.
1: Vai.
0: Ei, morena do cabelo caracolado, mais comprido do que o seu cabelo é o X.

0: Vinheta estiver escutando o rádio agora, com certeza ele não vai fazer o locutor de rodeio hoje.
1: Você abusou demais.
2: Amigo, bom dia. Tô falando que é o Sebastião Coritiano de Mauá. Quando chegou umas ligações de vídeo aí, é que eu tava salvando o WhatsApp da Band, que eu tinha perdido ele e achei ele agora, tá bom, Diego? Não vai me xingar aí não, tá bom? Cabeção, vai curucho, deixa meu WhatsApp salvo aí, que eu vou
3: cala a boca, cala a boca, cala a boca, cala a boca.

Barbaridade, quem tem amor tem saudade, quem não tem faça vontade. Diego Lopes na máquina rodeio. Ô, loira do cabelo cacheado, encosta a bunda no meu carro branco e a Chechena pro meu lado. Barracão vai assombrado, vai cachorro.

0: sair agora o Touro Davi, Touro da Vida, da companhia Bande Coruja. Vai sair agora o peão, segura a careca fedida, levantou, redopiou. Foi tudo embora, foi tudo embora, careca fedida.
1: Careca fedida, aí, Maicon.

0: Ô, Diego, Fabiano aqui de Diadema. Há três coisas na vida que o homem não come de colher: rapadura, cana e periquito de mulher.
1: Aô!

0: Eu sou mais moderno, cara. Eu sou do tempo do Gleidson Rodrigues, cara. Coloca aí um trechinho da música dele, coloca. Dá. Eu não sei se é por causa dessa parte que fala dá, que eu decorei essa música aí, cara.
1: Você gosta de dá, né? Só pra te avisar que o Gleidson Rodrigues já é velho, já não é novo, mano.
2: Aô, Diego. Aô, morena, casa comigo que você não passa fome. De dia você come cobra, de noite a cobra te come.

0: Tá, mas peraí, palestrina. Peraí, palestrina. Peraí, palestrina. Falou, coloca o meu amigo cantando aí que é bom, não sei o que lá. Peraí, palestrina. Poxa. Muito bem, Band Coruja. Até as 5 da manhã, ó. Tá valendo pra você o Band, o nosso moletom tão tão da Band FM. Manda aí, pra você, né? Não, não dá, velho. Não dá, não dá.
1: Ah, Diego, nem tinha ela pra vir aí no estúdio. Deve estar uma carniça de peido de café com abóbora.
0: É verdade, é verdade. Não, não vem não, não vem não, não vem não. Vou até tirar. Peraí, peraí. É melhor, né? É melhor. Se ela entrar que apodrece.
2: Sweet dreams are made of these. Palestrina rasta, né? Já lascou o Diguinho Coruja, lascou o Anselmo, agora quer lascar o coitado do cara que tá tentando a sorte na carreira artística aí.
0: Como é que é o nome, palestrina, dele? Toca meu amigo Rony Reis, olha, Rony Reis, é. Rony Reis. Não dá pra falar o nome dele sem juntar catarro na boca. Rony Reis. Falar e cuspir. Um abraço pro Rony Reis, eu tô zoando, pô. Ele é casado e bem casado, ela falou, né? Como se isso impedisse alguma coisa. Cantor é a pior raça que tem. Vocês querem tomar gaia, casa com músico.

0: Ô, Diegão, e aquela emboquete que você colocou lá no seu Insta lá, cara? Falando se come chocolate Caribe ou não. Pô,
1: ah, é?
0: Eu não comi a caixa porque a mãe brigava, velho. Você acha que eu não vou comer o Caribe, Diegão? Peraí,
1: vamos lá ver. Começa agora. Enquete 89ª enquete de hoje. Peraí. Deixa eu ver como é que tá lá. Deixa eu ver, vamos ver. Vamos ver o que o pessoal tá respondendo aqui. Só um minuto.

0: emoção. Ah, sai daqui. Não vou compartilhar essa lanterninha. Ela me lascou nessa aí, a Yara me lascou nessa lanterninha. Agora tá me enchendo o saco 3 dias por causa dessa bosta, essa lanterninha. Pera aí, deixa eu ver a enquete aqui comigo. Vamos ver. Vamos lá, resposta da pergunta. Lá no Instagram, arroba Diego Lopes, Diego com Y, eu perguntei na caixinha sobre o chocolate Caribe. É, a Mara Tassini falou que o bombom dela favorito é o Caribe, mas a Mara Tassini é meio esquisito também, né? Não vale. É, bom dia, meu querido. É, esse é o melhor. O Maico diz que come. Você faz algum trabalho de gravação de vinheta, DJ? Faço. O que que tem a ver com a pergunta do chocolate? O Thiago Augusto falou que é bom. O Daí come. Ó, o Fábio. O Fábio falou: esse chocolate nem deveria ser chamado de chocolate. Também acho, cara. O Moacir passa. O Fabiano falou que não come a caixa porque é de papelão. O de menor vida noturna falou que é enjoativo. Marcel falou que é bom, mas o pior é o crocante. A Roberta Miranda falou que é o mais gostoso, mas a Roberta também não. Roberto, você tem uns gostos esquisitos, né, Roberto? Beijo pra você, Roberta Miranda. Vá com Deus. O Marco Aurélio falou que prefere surpresa. Surpresa é bom. Surpresa é o que vem o papel do dinossauro. Tafarel passa. Enfim, tá equilibrado. Olha, eu jurava. É, porque se fosse tão ruim assim, os caras não fariam uma edição exclusiva da caixa só dele também. Então deve ter muita gente que gosta dessa bosta. Eu não gosto. Ô Anderson, você para.
1: Ô Diego, eu tava pensando, não dá pra o Brasil ser governado pelo Augusto Cury, o Flávio Lula, não? Nós comer picanha, dar tiro pra cima e no hospício?
0: Junta os três e manda ver se eles dão um jeito nessa bosta. Né? Comer picanha dando tiro pra cima no hospício.
2: O que será que é pior? Ah. Ser lanterninha ou ser broxa igual o Rogério?
0: Ah, sai daqui, Gregório. É, Diego, agora tem a versão do batom com Caribe. Ah, para, sério? Eu tenho uma raiva desse chocolate batom, velho, porque é gostosinho, mas não tampa nem o buraco do dente.
3: Se fosse vocês, e se esse negócio de picanha e dar tiro, ia procurar teu pai, vagabundo.
0: Aí, não, sim.

0: Palestrina quer um moletom, né? Palestrina, vamos negociar isso aí.
1: Cala a boca, seu eterno apaixonado, desgraçado. Cala a boca. Aprende a falar primeiro.
0: Bom, bom, bom, bom.
1: Chocolate, tu já deu como, diga, tem chocolate, tá ótimo.
0: É o que, Davi?
1: Chocolate bom é Gralac, é o Gralac. Então, chocolate eu como, qual é o problema? É gostoso também, é docinho, tem um jeitinho bom por dentro.
2: Eu imagino comendo até o Davi, o que que é um chocolatinho em Caribe perto disso?
0: Ai, Davi. Ah, tava demorando. Você ouviu isso aqui, Davi? Como é que é, Michael? Como é que é?
2: Eu imagino comendo até o Davi. O que que é um chocolatinho em Caribe perto disso?
0: Ai, Davi, ele tá te querendo. Calma, Michael!
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1: Sim, Michael, aí, ó, você viu de novo.
0: A risadinha.
1: Você é fogo, hein? Quer ficar peladão pra mim pegar você por trás mesmo, então, hein?
0: Olha aí.
1: Tá doido, hein?
0: Olha a risadinha dele,
1: é. Sim, Michael, ele agora quer ver a mandioca, então,
0: ele
1: hein?
0: Ele gosta,
1: tá,
0: ele gosta.
1: Tá, aí, aí, você quer, hein? Michael, aí, ó, você viu de novo. Quer ver a mandioca, sua boca também, hein? Você gosta,
0: ele
1: hein?
0: Tá gosta, doido. Ele hein? Gosta. Esses dois vão acabar se comendo, você vai ver. Quer apostar quanto?
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4: Vai, o sem pai ficou bravo, que falaram que não vai comer picanha. E eu acho também que não. Márcio, no máximo, vai espetar uma salsicha no espeto e ficar rodando ela numa brasinha, né?
0: Ele chegou.
2: Você viu os stories dele hoje? Fiquei assustado. Achei que ele ia ficar bravo, tava todo contentinho, Davi, Davi.
0: Ai, o Michael tá. O Michael tá te stalkeando teus stories aí, Davi. É o casal Mavi.
1: Ô Caipira, falar em sem pai, como é que tá o bebezinho lá? Aquele molequinho de 6 anos, meu filho. Deus abençoe ele. Fala pra ele que o papai vai lá visitar ele, tá?
5: Ô Diegão! Isso aí vai dar namoro.
0: Vai
5: dar namoro esses dois aí.
0: Vai, certeza.
5: O Pablo Escobar e o Careca Fedida. Crem Deus, pai.
0: Careca Fedida. Aí vai fazer aquela fotinho de namorado, o Davi pegando o cabelo dele, o Davi tem um pedaço da cabeça que tem um cabelo maior, né? Ele vai pegar aquele pedaço da cabeça dele e encostar na carequinha do Michael, ai, fazendo peruquinho.
4: Bem ajeitadinho, o Michael já dá pra ele, hein? Cala a boca, sem pai, vai açafão.
2: Ai, ai. Ele tem uma trouxinha, né? Parece que tem dois cabelos. É de não tomar banho.
0: Ai, ai.
1: Ê, Caipira. Cadê a vaca? A vaca Clotilde aí, Caipira. Manda falar aí. Manda aquela boca não. Cadê a vaca Clotilde?
6: Davi e o Maicon, não sei não, viu? Eu acho que eles vão passar lua de mel no Caribe comendo chocolate Caribe, hein?
0: Eita! A música do Maicon pro Davi.
7: Ô, Diegão, olha o jeito que o Maicon canta pro Davi, ó. Do jeito que o Davi me olha, vai dar namoro. Do jeito que o Davi me olha, vai dar namoro.

0: Ô Diego, me responde uma coisa, porque todos os áudios do Velho do Lixo, você não consegue dar risada?
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17: De FM, faltando nada. 4 em ponto, bom dia, um ótimo dia pra você. Bora pra nossa última voltinha no relógio. Vamos até as 5 da manhã. É o Band Coruja no ar. Chama. Por aqui, por aí, é o seu amigo Diego Lopes fazendo bagunça. Aqui na sua rádio do seu jeito.

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Coitado. Tá, mas não vai sair disso também, essa música? Nossa, tá bom, chega, cansei, não gosto. Coitado.

0: The Fiddler falou que não ia.
1: Bom dia, Diego! Cabeça de boi! Bom dia, bom dia, bom dia, FM!
2: Ela chama Maísa.
0: Deixa eu ver o que a Maísa tá falando.
3: O problema aí, como que é o negócio? Os caras aí, como que é? Tá frouxo?
4: Ele só tá fofo, mete errado, ele geme fino, ele bate fraco. É isso.
3: Acho.
4: Soca fofo, mete errado, geme fino e bate fraco.
3: Os caras tão assim?
4: Pelo menos o de ontem, de 18 anos que eu fiquei, que eu esperei que ele ia macetar. Ele fez tudo isso, fraco. Por isso que as meninas estão dando de graça. Porque às vezes a gente quer dar. Eu tô procurando uma casa pra me mudar, né? Porque meu ex tirou minha facial do condomínio, né? E saiu da minha casa.
0: Peraí, cara. Peraí. Peraí. No meio do negócio, ué, não foi nem ninguém que ligou. Ela que parou de falar do nada. Ela foi dar pro... Peraí, como é que é? Eu tava vendo outra coisa aqui, meu irmão. Eu tava vendo outra coisa. Como é que é? O cara, ela foi... Peraí, só um minuto. Daqui.
3: Acho.
4: Soca fofo, mete errado, geme fino e bate fraco.
3: Os caras tão assim?
4: Pelo menos o de ontem, de 18 anos que eu fiquei, que eu esperei que ele ia macetar.
0: 18 anos?
4: Ele fez tudo isso, fraco. Por isso que as meninas estão dando de graça. Porque às vezes a gente quer dar. Eu tô procurando uma casa pra me mudar, né? Porque meu ex tirou minha facial do condomínio, né? E saiu da minha casa.
0: Aí ele cortou. Quando ela começou com a história triste. Ele cortou. Cara, eu já falei. Eu já falei que essa molecada de hoje em dia, né, que os papos dos velhos, os velhos tá falando, sempre fala isso. É, essa molecada de hoje em dia não aguenta o tirão.
5: Essa moça tá parecendo a Yara sua, mais confusa que...
6: Saia de corpo baixo, de barriguinha de fora, entra na roda e rebola, rebolando sem parar.
0: A data de nascimento, nome, telefone, bairro.
6: Então requebra, esfrega, requebra, esfrega.
7: Bom dia, Diego, Alex Souza. Ô, Diego, bailarino, é o seguinte, irmão, minha piada. Qual que é o animal que os fantasmas mais simpatizam? Sabe qual é, Diegão? Urubu. É isso aí, me põe aí nas piadas, valeu.
0: Nossa. Ai.
8: É depois do raspa azedo.
0: Por isso que a Jessiquinha gosta de tiozão gostoso, né, Jessiquinha? Ela falou, por isso que eu gosto de tiozão gostoso.
8: Bebê cachorro.
0: O Zinzo.
9: É muito melhor, companheiro.
8: Com certeza, meu velho.
9: Você nunca...
10: Alívio pras mulheres, tá? Tem que olhar na identidade da pessoa, no documento. Isso mesmo, não... No de papel, você olha lá, se for da década de 70 até meados de 90, tem uma chance desse rapaz pegar firme, mas se não...
0: Já é.
10: Passou disso, é ruim, hein?
0: É ruim mesmo. Novo cubo, você chega...
11: Ô, Maicon, bora aí.
0: Nossa, mano. Não, você não fez isso, Ixi. Você não fez. Deixa eu ver o que o Davi tá achando dessa história aqui. Peraí, só não. Ele tá gostando, né?
8: Essa mulherada judia da gente, não é, Eduardo Costa?
12: O que é isso aí, Diego?
0: Olha lá, risadinha.
12: Ei, Mike, pegando o Mike pro toque aí. Mike, tá meu colo aí, Mike, tô pegando isso aí. Se você é abraçado aí, Natal é nosso, hein, meu irmão? Fácil não, hein? Ô, Mike, que amor por mim tá doido, hein?
0: Olha!
12: Mas eu gosto de fazer meu papel, eu gosto de peixereca hoje, mas eu sei, vamos lá, abre exceção aí.
0: Ei, alô!
8: Me pega
0: Ele abre uma exceção pra você, Maicon. Olha. Mano, vamos organizar isso aí direitinho pra vocês se pegarem? Vamos, vamos.
5: Tô achando que o Davi não vai chamar mais você pra assistir no privê com ele não, Diego. Vai chamar é eu, pelo jeito.
13: Legal. Essa risadinha aí também aí é. do Davi Cassola Tonta também leva qualquer um pra história, hein?
0: É, a risadinha dele entrega.
14: Bora, bora aí, careca fedida. Bora, bora aí. Bora, bora aí, careca fedida. Bora, bora aí. Marco vai largar de ter tudo pelo Davi, né? É o fim do mundo mesmo, é o fim dos tempos.
15: Só me quer pra aquela hora.
16: Vou te falar uma coisa, viu, Diegão? Se o Davi não der, ele empresta, viu? E é com força, hein?
0: É, Diego, dá uma olhada aí, o que, que é isso aqui?
17: Foi uma honra, parceiro.
0: A chaleira queimou. Ah, ela tá sem café. Eu vi. Ela saiu pisando duro daqui.
17: Beijo no coração de vocês.
0: A bicha é mimadinha. Não queria café, não tem café. Saiu pisando duro, sabe?
18: Tanto quanto máximo.
19: Ô Diego, isso aí é a palestrina saindo do desse sertanejo velho que ela vai aí. No Vila Cata ela vai só no dia do pagamento.
0: Cala a boca. Você quer pegar ela, ela não quer te dar. Isso aí que. Chuba, chuba.
5: Manda o áudio do Tadeu pra ele, ó. Totoso, você não perdeu nada, o café tá com cheiro.
0: É. Deixa ela provar o café pra ela ver se ela vai querer.
20: E você, velho, esse pato é jacaré. Você
21: tá... Ele abre uma exceção pra você, Michael. Olha.
20: Né? Então, velho, o velho do lixo gosta, sei lá, tem, velho. Também gosta do Marco também, velho. Gosta do Marco também, velho.
0: Ele tá empolgado. Você
20: é o jacarezão? Para com isso, mano.
0: Tá empolgado.
20: O Marco é só meu, parece aí o velho do lixo aí.
0: Olha!
20: Dalila é jacarezão, vai do lixo é danado, hein?
0: Olha.
20: Já passa o passado.
0: Como é a vida, meus amigos. Como é a vida, meus amigos. A vida é uma caixinha de surpresas. Um tempo atrás, um vivia cheio, eu falo, cara, quando fica de xingandinho, quando fica de nhenhenhenhen, tá querendo. Yes. Eu lembro quando eu fazia a tradução dessa música que eu apresentava pro programa romântico, eu odiava. Sim. Peraí, cara, peraí. Você não. Não podemos deixar esse detalhe passar.
20: É do lixo aí.
21: Com ele não, gente.
20: Dalila é jacarezão, vai do lixo é danado, hein? Já passa o passado. Para, velho. Você é o jacarezão? Para com isso, mano. O Mike é só meu, para que sair o velho do lixo aí.
0: Ai, o Mike é só meu. Ah, o Mike é só dele agora. De ódio virou amor.
20: Ele é meu amigo, diga. Meu amigo virou. Era meu inimigo, virou amigo. Só isso, mano. Não dá, tá da vez não, ué. Só zoeira, tá da vez não, entendeu? 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
22: Agora só tá faltando o Arte entrar aí no Band Coruja oferecendo um brigadeiro de colher e a cacauchaça pra esse casal aí.
0: Ai,
1: Diego, quer fazer o teste final dos dois aí? Ah. Eu vou dar uma dica pra você, leva os dois na frente de uma lagoa, pede pra tacar pedra lá dentro. É. O que tacar com a patinha esquerda e levantar a perninha direita, você pode saber que vai ser o passivo.
5: Seriamente, tô começando a ficar preocupado.
0: O Michael.
5: Tiver andando na rua, ver um cabeludão com uma trouxinha de cabelo atrás, é melhor apertar o passo.
0: Ei!

0: Para tudo, para. O amor é uma caixinha de surpresas. Vem cá, Davi, vem cá. Não tem problema. Deixa. Deixa. Deixa, Davi, deixa. Moment of love. Ai, Michael, careca fedida. Sensível. Ai.
1: Não, diga, oi. É com o Michael, né? A gente tinha uma raiva do Branco, não, uma raiva ali danada, né?
0: Ai.
1: Só de pegar ele mesmo pra valer. Agora. Legal. Agora que eu pegar ele, vai que nunca agora, mas não tem vida, não. Porque ele é um realmente, né?
0: Peraí. Como é que é?
1: Agora que eu peguei mais do que nunca agora, mas não vou sentindo não. Vê que ele é um realmente, né? Ele é do peito, ele tá no coração, viu?
0: Ai, tá no coração. Ai, tá no coração.
2: Ô Mike, você já parou pra pensar que o Davi agora vai assistir Cine Privê pensando em você?
0: Ah, e aquele cheirinho de shampoo. Não, Davi, deixa vir o sentimento, deixa vir. Vai, canta pra ele.
3: Você me dá um beijo. Me pede pra esperar.
0: Ele fala, espera um pouquinho, Davi.
3: Entra pro seu banho.
0: Ah, pra entrar no banho é o Michael, né?
3: Já vem se deitar.
0: O Davi vai entrar no banho?
3: Deixa a porta aberta.
0: Imagina a cena dos dois.
3: Tirando a roupa.
0: O Michael.
3: Eu fico olhando tudo.
0: O Davi com água na boca. Você gostou, né, Davi?
3: Mas esses minutos.
1: É, Diego, toca muito shampoo aí, eu gosto muito shampoo.
0: Eu sei que você gosta.
1: Entendeu ou não?
0: Eu sei.
1: O cheiro da maçã, como é que é mesmo?
0: É, de shampoo.
1: Tira a toalha lá, como é que é? Cheiro de shampoo, isso aí é bom aí.
0: Vai, Davi, vai.
1: Isso daí é bom, cheiro de shampoo, Diego. Isso aí é bom demais, então.
0: É o quê?
1: Eu vou lavar a careca fedida do Maico aí, pra ele dar um banho nele, que eu tomo banho também, e lavar a careca dele também.
0: Isso, os dois.
1: Tem que careca cheirosa, pegar aí.
0: Os dois no chuveiro. Vai, Davi!
3: Esse amor molhar.
2: Ô, Davi, você vai ensinar o Mike a fazer a chuca certinho, Davi?

0: Que decadência nesses últimos dois dias. Era mulherzada bonita, policial marombeira aparecendo no final do programa. Agora, meu pai do céu. Um desgramado não põe um áudio meu pra mim defender. Só põe áudio do Davi e do pessoal.
1: Cheiro de cu.
2: Calma. Fica nada, Deus. Adeus. É cheiro de shampoo.
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1: Cu. Sabe aquele cu?
2: Calma,
3: Tadeu. Também com você, deixa eu ver.
1: Cheiro de cu.
2: Calma,
3: Tadeu. 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
1: Delícia, porra.
2: Calma, Michael.
1: Ai,
2: calma, vocês dois, calma.
1: Que delícia.
2: Calma, vocês.
1: Ai.
2: Calma. Ai. Pera aí. Para.
1: Ai.
2: Calma.
1: Ai.
2: Ei.
1: Ai.
2: Ei. Ei. Pera aí. Para, mano. Chega. Chega, chega, chega, vocês aí, chega, que coisa.
4: Pior é você ter a mente fértil, parar e começar a escutar cheiro de shampoo e começar a pensar na cena. Não para um pouquinho aí, pensa um pouquinho, só pro serviço, o trem é feio.
0: Diego, dá uma olhada nas mensagens aí, vê se aquela policial não mandou foto dela pra fazer os 10 segundos. Vamos mudar um pouco o assunto.
2: Não, não, não, não. Nem querer mudar disso de assunto, não.
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1: Ô, Diego, ô, Senna.
2: Peraí, só um minuto, só um minuto. Só um minuto, deixa eu só ver um negócio aqui. Ô, oh, Tatu, tá ficando pior essa tua respiração aí, velho. Olha.
1: Caralho, ô, Diego, véio. Ô, cena deplorável que eu tô imaginando agora desses dois, velho. Pelo amor de Deus, tira essa música aí, cara.
2: Meu Deus, cara, peraí, mano. Tá pior o negócio aí, viu?
4: Rapaz, se vendesse desse aspirador de pó do Tatu, ele tava rico, hein?
2: Nu. Caraca, mano.
1: Deixa a calça São Tropez. Bom dia de Birotec, Tatu, pra você dar uma baforada assim.
3: 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Saia de corpo baixo de...
5: Ô, Bob Esponja da Praia Grande, liga pra Sandrinha, mano. Ela não apareceu hoje, vai que ela morreu fumando crack e tomando corote. Liga aí pra ver se ela tá viva.
3: Então requebra, esfrega, requebra, esfrega no culpado.
0: Ô Tatu, tem uma bombinha que vende na farmácia. Você dá umas 3 borricadas. É pra dar uma melhorada nisso aí.
2: Clenbuterol.
3: Esfrega no culpado.
6: Aê, Davi, pro seu macarrão, o Michael tem um molho, hein?
2: Ei.
4: Ô, John Tatu, se acontecer algum QRU aí no seu trampo, você não consegue pegar na corrida, não. Você não tem fôlego nem pra mandar áudio direito, imagina correr atrás de alguém.
2: Pega nada.
1: Ô, gente, foco no Davi e no Michael, me esquece.
2: Me esquece.
4: Tatu, logo, logo, você não vai precisar da bombinha, não, mas você vai precisar de um cilindro de oxigênio.

0: rebola, rebola.
1: É, Tatu. Eu não tenho pai, mas pelo menos uma corridinha eu consigo dar.
2: Eu não tenho pai.
0: De barriguinha de fora, entra na roda e rebola, rebolando sem parar. É geração, anos 60 que quase se arrebola.
3: Já pode mudar o Instagram pra Tatu Birotec.
0: Quebra, esfrega, requebra.
4: Obrigado, John Tatu. Continue mandando mais áudio. Mudou totalmente o assunto.
2: Mudou o assunto aqui.
5: Por que que ele chamou você de Bob Esponja na praia? Ah, é por causa da canelinha. Ah, desculpa.
2: Cala a boca. Deixa eu mandar um beijo pra Samia. Tá lá no Japão. Ouvindo nós agora, né, Samia? Ela e a boca gigante dela. Sempre aquela boca deste tamanho, Samia.
6: Ô Davi, o motivacional hoje é de amor. É, declara amor pro Maico. Faz um motivacional aí declarando seu amor pro Maico.
2: É.
6: Vai que ele gosta aí.
2: Ô,
6: já pede ele em casamento já no ar.
2: Ô,
6: vai,
2: Davi,
6: que legal.
2: Peraí. Ô Davi, o motivacional hoje vai ser sobre isso. Transmutar a vida e a sua. A vida e as suas surpresas. Do ódio ao amor em um cheiro de shampoo. Parece enredo de escola de samba, né?
7: O Tatu tá parecendo que tá em um balão de oxigênio. Fogo, tá pra morrer.
8: Tatu, quando ele manda mensagem, parece que ele tá dando uma sugadinha, né?
2: Uma sugadinha.
8: Ele faz pensar coisas.
2: É, ele faz.
4: Não, nada disso. O motivacional, o Edinaldo já deu o tema no começo do programa.
2: O que que era mesmo? Ah, faz dois, não tem problema.
9: Ô Tatu, pelo amor de Deus, se cuida aí, cara. Eu não tô querendo ir em velório de ninguém não, rapaz.
8: Será que é por causa dessa respiração dele que ele se faz de miserro pra mamar deitado?
2: Ih.
8: É muito fôlego, né?
2: Ih.
8: Não aguenta mamar em pé, tem que mamar deitado.
2: Aí, Tatu.
7: Pior de tudo que ele disse que vai atravessar o oceano a nado pra vir pra Portugal me conhecer. Imagina, não tá conseguindo nem respirar pra falar.
2: Olha. Não vai dar conta não, hein, Tatu.
10: Aguenta, Tatu, aguenta, que logo arruma tua mãe que você quer. Aguenta, logo a vida é grande, a vida é a esperança.
2: A vida é esperança, Davi.
11: Explicado porque que você participa pouco, hein, ô Tatu? Se você mandar 3 áudios por hora aí, você infarta.
2: Pera aí. Pera aí.
12: Como é que é o negócio aí que ela falou que eu não entendi direito?
2: Nem eu.
5: Cara, nós zoar, os homens tirar é legal, viu? Mas as mulheres é demais, viu, Raquelzinho? Viu? Quem mais zoou aí?
0: Minha pistola do plástico em formato cilindro.
2: Ô, André, manda essa bosta desses áudios aí, fica mandando isso aí, não manda. Diga hoje, vai ouvir o meu áudio, manda logo essa merda. Chato. Cara, chato de galocha. Manda essa bosta. Tô mandando mesmo 80 mesmo, a mensagem igual. Diga hoje, vai ouvir meus áudios, pode, posso mandar, pode mandar, animal.
12: Exatamente, os homens zoaram Tatu. Tudo bem, agora as mulheradas, principalmente a mulher que ele ama, a palestrina, até a palestrina zoou ele, cara.
2: A palestrina?
8: Aí me vem o outro e fala, o melhor da caixa é o Choquito e o Caribe. Aí o Choquito é da Nestlé.
2: Não, a Palestina, o que a Palestina zoou aí? Ela não zoou não, ainda não. Zoou na vida. Mas, no, do.
6: Chega, eu acho que o Tatu tá com Covid, hein? Eu acho que ele vai lá ter que fazer o teste lá, acho que ele tá com Covid, hein?
13: Oxe, quem falou que eu amo a Palestina? Tá doida? Tá comendo merda?
2: Ah.
13: Amo ninguém não, doido.
2: Ah. Ah, eu senti um.
13: Depois dessa eu vou fazer a ronda.
2: Olha lá, esse programa tá muito romântico hoje, gente. O que que é que vocês têm hoje, hein?
0: Boneca cibernética, o Robocop gay, o Robocop.
2: Olha lá o Davi, o Tatu. Diegão, toca essa aqui pra Palestrina, mas não fala que fui eu que ofereci. Tá bom, Tatu. Essa, Tatu, deixa eu ver a letra, peraí.

0: Ai, Palestrina, eu dava pra ele.
1: Já não sei se a palavra certa para usar. Ainda.
0: Ah, Palestrina.
1: 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Não te trago ouro.
0: Ah, Palestrina!
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0: Palestrina, não tem jeito de você.
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0: Ai, eu dava pra ele, eu dava.
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0: Ah, mas também você não tá levando nada, nem ouro, nem flor, nada.

0: não, peraí, a Palestina vai ter que se falar alguma, vai ter que se pronunciar. Peraí.
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0: Não, fala aí a verdade. Fala a verdade. Se alguém te manda essa música.

0: Cala a boca, Bob Esponja da Baixada, que eu não ofereci música nenhuma. Deixa cala ser mentiroso.
1: Cala a boca.
0: Canela fina.
1: Cala a boca.
0: Canela
1: cala
0: negativa.
1: Cala a sua boca, que tá dando certo, idiota.
2: Não, te trago flores, porque ela seca.
3: Só falta a Palestrina virar público agora e falar. Então dá você, então, dá.
2: Mas que fiz de coração.
1: Não, peraí, ela vai ter que se pronunciar alguma coisa, ela vai ter que... Não, não é possível, cara, não. Não, olha a música que o Tatu Mamãe ofereceu pra ela, velho.

0: Eu gostei, gente, eu gostei. Eu gostei. O que vocês acharam, hein?
1: Que time que você torce, John?
2: Eu sou corintiano.
1: Você, como corintiano, você levaria ela, iria com ela no jogo do Palmeiras pra mostrar o seu amor verdadeiro?
2: Aí iria, pô, com certeza.
1: Olha!
0: A gente sabe. É, conta provas, não argumenta.
3: Você não tá entendendo, Canelinha. Você tá atrapalhando outros esquemas do tatu que tem aí na madrugada. Você fica falando essas coisas.
4: O programa dá medo às vezes, cara. Os caras tem tudo.
0: É, mano, vai. A Palestina mandou uma foto. Olha a carinha de faceiro dele com a Palestrina, olha. Peraí, deixa eu mandar pra ele essa foto aqui.
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0: Puro botum.
5: 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Fantasias na cabeça, todo mundo tem.
6: Vou mergulhar. Fake news. Montagem, IA. É IA, isso aí é IA.
0: Não é não.
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7: Eita, tu tá turinga aí. Agora é pra valer, tem que ganhar a Palestrina aí.
8: Ô Caipirão, você imagina o Diegão numa sala dando pro tatu e o Davi tacando manjola no Maico?
0: Sai daí!
8: Numa sala só!
0: Pô, vocês estão com a cabeça meio zoada, vocês, né? Que é? Olá.
6: Ô Diego,
0: oi.
6: Para de jogar contra, Diego. Pelo amor de Deus, Diego. Você tá jogando contra, porra?
0: O quê?
6: Pô, essa foto aí foi o dia que nós foi no.
0: Eu Mas sei, aí, pô, eu sei que céu. Dia. Lógico que eu sei.
9: Diego, você podia falar com a voz do Band Love, né? Já que tem vários casais aí. É. Mike, Davi, Palestrina e Tatu.
0: É, hoje o amor está no ar. Love is in the air.
3: Não tem ninguém com a cabeça atrapalhada aqui, não. Você que falou que se ela não desse, você dava.
10: John Tatu, não pega ar. Se pegar ar, é pior pra você, hein?
0: Se pegar ar, ele desmaia. Do jeito que ele tá respirando.
4: Ô Tatu, veja pelo lado bom, cara. Se a Palestrina tem uma foto dela com você guardada, é porque ela ainda pensa em você, Tatu.
0: Rapaz, como é que eu não pensei nisso antes? É mesmo, peraí. Ô Tatu, pensa aqui comigo, vamos lá. Quem que guarda uma foto tanto tempo assim se não tiver um sentimentinho? Fala a verdade, não, pode falar. Eu guardo foto de eu não. Quem guarda uma foto até mesmo, cara? Não tinha pensado nisso? Eu não vou falar isso, Palestrina. Não vou porque vai magoar.
6: Ô, Diego, a Fox tá.
0: Peraí, só um momento. Tá chupadinha de ar. Né? Olha lá, chupadinha de ar. Olha lá. Fala, Tatu.
6: Ô, Diego, A Fox tá pedindo pra você avaliar a foto que ela mandou pra você aí.
0: Vou avaliar, não vem mudar de assunto, não.
6: Ô, Palestrina, dá uma chance pro John Tatu aí, pelo amor de Deus. Pelo menos se ele estiver com você, caso ele tenha uma crise de asma, ele não vai morrer virgem.
0: Josica na future and the shallow way.
11: Josie's on a vacation far away.
12: Cover and... Acho que antes dele falar, ele dá de babar, né? Ele dá uma puxadinha antes.
0: É, ele tentando mudar de assunto.
13: Ô,
0: just wanna use your love tonight. Puta, o Fabiano é chato, cara. Fábio. Mandou 500 mensagens. Sorteio. Você quer participar do sorteio? Vou falar que eu vou sortear.
7: Que é o amor que mexe com a minha cabeça e meu coração. E vai mexer minha cabeça e pegar o Marco. É aqui por trás.
0: O Davi tá doidinho, né? Tá doidinho, querido. Pera aí. Deixa eu ver o que vai sair. Pera aí, só um momento. Não, vamos ali.

0: Vamos lá, Diego.
1: Vamos lá pro nosso motivacional?
0: É, eu sei, são dois, eu sei que eu vou falar.
1: Vai.
0: É desmotivação, primeiro, vamos lá, mais uma exceção.
1: Peraí, qual que era
0: o... Desmotivação não existe, sabe por quê?
1: Qual que era o que o Edinaldo pediu?
0: Desmotivação, uma coisa assim, que eu vi no começo.
1: Tá, então vai.
0: Vou falar.
1: Tá.
0: Desmotivação. Motivação não existe, sabe por quê? Porque nós tem olhos, tem boca, tem tudo, tem uma vida. A vida é o que é. Nossa vida é uma vidinha mesmo. Mas se eu for reparar para pessoas que já aconteceram coisas com ela, que pessoas às vezes que não tem nenhum olho, às vezes só tem um olho só, às vezes o
1: nariz. Ah, é ansiedade.
0: Pessoas que passam por coisas.
1: É ansiedade. Ah,
0: eu
1: Davi.
0: Assisto quem é mais.
1: É ansiedade.
0: Pessoas sofrem demais.
1: É ansiedade.
0: E você vê sua vida.
1: Que um olho
0: você
1: só.
0: Você tem que desmotivar em nada.
1: Tem a ver?
0: Vida,
1: um olho.
0: Deus abençoa você. Te deu uma vida.
1: Não tem nada a ver com
0: uma
1: olho.
0: Perfeita. Você,
1: é ansiedade.
0: Sua vida é o que é, mas você tem que amar.
1: Davi!
0: Ela é. Por quê? Porque ela Davi! É como ela é. Porque vale a pena. Entendeu?
1: É ansiedade que ele quer que você fale.
0: Ah, ansiedade.
1: É, vai.
0: Ah, sim, ansiedade. Ansiedade é.
1: Vai.
0: Realmente é esperar uma coisa que vê que vai acontecer logo, né? Você talvez já vai acontecer logo, é isso. Ansiedade é bom, realmente, às vezes é bom e não é. É bom porque às vezes tem aquela motivação, aquela euforia, aquela adrenalina. E pro outro lado é ruim, porque atrapalha a mente, atrapalha as coisas, atrapalha o que você. Outras coisas que parece que vai dar certo e não vai dar certo. Isso que é bom ter ansiedade, não. É bom ficar controlando a ansiedade, ou não?
1: É.
0: Esperar as coisas acontecer. O dia chegar, a hora certa chegar. A verdade é essa, não cobre. Não fique no pé de ninguém das pessoas. Mas espere o momento pra acontecer, entendeu? A verdade é essa. Espere pra acontecer. Não cobre, não fique no pé de ninguém, nem torça, nem fica ansioso pra acontecer. Mas espere o momento pra acontecer.
1: Tá.
0: Entendeu? A verdade é essa. E aí também, agora eu tô no negócio de amor.
1: Ah, é, faltou amor. Amor
0: é secreto,
1: amor
0: é
1: o principal.
0: Vários, né? É vários sexos também.
1: É.
0: É isso aí, amor secreto.
1: Tá.
0: Ah, é o amor secreto, o amor que nós tem. Não tem que ter preconceito, sabe? Às vezes é muito preconceituosa. O amor que nós tem um pelo outro. Às
1: aí,
0: vezes é o desejo, eu só desejo sexual. É o desejo que nós temos um pelo outro.
1: Aí, Maicon.
0: Entendeu? E aí a vontade que tem normal.
1: Aí, Maicon.
0: Tanto homens, mulheres, então, tem que respeitar o amor de cada um.
1: Aí, Maicon.
0: Entendeu? A sociedade tem que ser universal, entendeu? Porque,
1: tá.
0: Porque quanto mais respeitar o amor de cada um, mais nós vamos ver a melhor sociedade.
1: Tá.
0: A sociedade é uma só, e nós temos que respeitar todos os amores, entendeu? A tá. Verdade é essa.
1: Tá bom.
0: Homem com homem, mulher com mulher. Não tem a última mulher, não. Só não vai dançar homem com homem, nem mulher com mulher.
1: Tá bom.
0: Entendeu? O importante sim, dançar sim, mas
1: tá.
0: Tudo, cada um tem seu gosto, lógico, entendeu? Não,
1: tá bom, tá bom, valeu, Davi.
0: É verdade, amor.
1: Abraço, Davi. Bom dia, Tadeu.
2: Muito bom dia, Diego, que mensagem.
0: É isso aí.
1: Mensagem boa, ele
2: que
1: tá
2: mensal,
1: aí.
2: Que mensagem,
0: boa. Eu falei uma rima aí, mas tudo bem. Deixa
1: eu falar. Não, agora,
2: obrigado,
1: hein,
2: cara. Obrigado,
1: amanhã,
2: porque...
0: É isso aí, valeu, Diego.
2: Eu tava precisando ouvir isso aí.
1: Você tá vendo? Você tá vendo?
2: Você gosta de fazer sexo aí, eu tava precisando ouvir. Obrigado, viu? Obrigado.
1: A mensagem foi pro Tadeu, então.
2: Foi pra mim. Foi pra
1: tá
2: mim.
1: Vendo só como é que é a coisa?
2: Você vê que coisa, né? Como você as coisas, cara. O universo opera, né?
1: É verdade. Que fica com essa palavra. Pega essa palavra pra você.
2: Peguei
1: então.
2: Pra mim. Peguei pra mim. Tô torcendo. Até amanhã eu vou fazer sexo. Não é possível.

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32: Bom dia, são 5 horas 5 minutos, gente. 5 horas 5 minutos, hora de Brasília. Bom, bom, bom, bom.

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0: chegando aí, hein?
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2: Às 5:07, gente, 5:07, hora de Brasília.
0: Bom dia!
2: Hoje é 24 de setembro de 2026. Sim, faltam 3 meses para o Natal.
3: Todo de amor e alegria.
2: Muito bom dia pra você do trabalho, bom dia pra você do transporte. Tá no busão? É? Você tá no Uber agora? Tá no transporte de aplicativo em geral? Tá no táxi? Obrigado pela carona, obrigado pela audiência. Alô, caminhoneiros do Brasil, bom dia. Bom dia, 5:08, bom dia, homem vinheta.
0: Bom dia!
2: Juju, bem?
0: Bem, graças a Deus, você.
2: Melhor agora.
0: Oi.
2: Vamos juntos nessa?
0: Oi.
2: Vamos mergulhar nessa aventura?
0: Vamos mergulhar?
2: Vamos juntos.
0: Bora.
2: Vamos lá. Olha, o padeiro da Oscar Freire já tá com a gente, bom
0: já tá
2: dia.
0: Aí, já.
2: Renato Personal tá com a gente. Ô, Renato Personal, passa uns treinos pra mim aí, cara.
0: Passa aí, meu.
2: Ô, não tem dinheiro pra pagar, não.
0: Ele não tem, cara. Vem isso aí.
2: Hein, faz um acordo, aí eu falo de você no ar aqui.
0: Faz um acordo.
2: Você passa uns treinos pra mim, nada a ver?
0: Só que assim, como é que é o nome dele?
2: É Renato Personal.
0: Renato, não espere resultado. Você
2: não espera, não.
0: É assim.
2: Não me cobre.
0: É, não vai ficar cobrando ele.
2: Não me cobre, que eu não trabalho bem sob pressão, hein?
0: É.
2: Então, um abraço aí, Renato. Tudo bom? Andrew Fox, bom dia. Andrew Fox, que... Deixa eu só ver.
0: Fala isso aí, vê isso aí pra nós.
2: Na foto, Andrew Fox, você é o homem ou é a mulher? Eu preciso saber. Mandou uma foto aqui do, sem roupa. E aí tem uma tatuagem aqui, ó.
0: Tá.
2: É pela marca de calcinha, eu imagino que seja uma mulher, né?
0: Entendi, tem uma foto?
2: É, mandou a foto aqui, só que tem duas, um homem e uma mulher na foto, eu não sei, é Andrew Fox? Aí eu não sei, né?
0: Tá, ó.
2: Vem a tatuagem dela aqui.
0: Ah, na foto.
2: Olha a tatuagem da Andrew Fox.
0: Deixa eu ver.
2: Olha aí. Ó.
0: Caraca, velho. É o que, uma fênix?
2: Parece que é, né? Não parece, lembra uma fênix. Um cisne, né?
0: A marquinha tá em dia, né?
2: Tá em dia sim.
0: Eu não sei, parece bunda de homem, velho.
2: É, porque... essa calcinha aqui, ó, eu não sei, eu viu, Andréa? Não sei.
0: Então, você parece que é nova,
2: você entende?
0: Né?
2: Aí a foto aqui, ó. Aí eu não sei, né? Podia ser
0: tá
2: ele.
0: Tá aparecendo a bunda dele. Avalia aí minha tatu, Tadeu e Vinheta. É nova a tatu. Deixa eu ver o risco dela.
2: Tá vermelho, né? Não tá vermelho?
0: Tá bom, risco.
2: Analisa
0: tá bom.
2: Aí. Tá bom.
0: Tá. Aquilo aqui é. É.
2: Tá.
0: É.
2: Devia estar bem frio o lugar que ela tirou a foto, porque você vê que tá tudo arrepiado aqui.
0: Tá, bom, arrepiado. Eu acho que essa tatu, Tadeu. Eu acho que ela. Será que ela vai colorir?
2: Você vai colorir, Andréia?
0: Fala pra ela, Tadeu.
2: Que... fala aqui pra ela.
0: Ô, Andréia. A marca aqui do de sol, coloca a alça do biquíni um pouquinho mais pra cima, porque aí não acinturou, tá vendo? Não acinturou. Ela tem que colocar um pouquinho mais pra... Quase na reta do bico do pássaro, tá? Mas não sei, essa bunda pra mim é de homem. Né?
2: Não é, é dela. É da Andréia.
0: Eu acho que é do marido dela.
2: Um beijo pra você. Uma nota pra tatuagem da Andréia, ou Vitor?
0: Eu gostei.
2: Eu gostei também, viu?
0: Eu dou 9.
2: Nota 9.
0: Eu vi alguns traços ali que precisam ser, de repente, realinhados.
2: Uhum.
0: Ah, não, mas eu tô falando traço da marquinha.
2: Ah, não, tô falando da tatuagem.
0: Ah, tá.

0: 5:10, entra no ar mais uma edição do seu, do nosso Gibi Eletrônico Diário. De segunda a sexta, você conectado com as principais notícias do Brasil e do mundo. A notícia, a informação continua batendo na sua porta. É bom você abrir, porque se não abrir, a gente empurra. O furo foi dado primeiro por nós. Eu sou Pedro Quadras, bom dia.
1: Muito bom dia, eu sou Silvânia Acre, quinta-feira, dia de TBT. Uma lembrança sua, Pedro Quadras, na quinta-feira, no TBT do Pulo do Gato.
0: Bom, uma lembrança minha, querido, querida Silvânia. É, inclusive, eu tava te mostrando ontem, quando eu tinha a minha rádio pirata.
1: Olha.
0: Lembra que eu te mostrei aqui?
1: Lembra, ele mostrou a foto. Aliás, uma baita estrutura, viu? É. Tem rádio por aí que não tem essa estrutura.
0: E
1: era uma emissora pirata.
0: Eu não gostava que chamava a minha rádio de pirata. Era uma rádio comunitária.
1: Sim, sim.
0: Eu só não tinha os documentos e trabalhava ilegalmente. Tá, mas
1: foi uma. A rádio que eu comecei também, no início, era pirata. Mas hoje ela é comunitária. Tem os documentos, mudou de frequência, uma frequência
0: legal,
1: oficial.
0: Legal.
1: Só cobre o bairro ali.
0: A minha não. A minha teve um fim trágico que a Federal fechou, né?
1: Ah, que pena.
0: A Anatel foi lá, lacrou. Eu só não fui preso porque eu e meu irmão ficamos um ano dando cesta básica pra uma entidade.
1: Eu trabalhei numa emissora oficial também que foi lacrada, mas.
0: Ah, então pronto, então tá tudo certo. Mas fazia trabalhos sensacionais, essa. Pra quem é do litoral, ali, região de Itanhaém, Conexão FM 97,9.
1: Você lembra alguma vinheta? Sim, você fazia as vinhetas, evidentemente.
0: Eu tinha as vinhetas.
1: Você que gravava?
0: A gente gravava, mas às vezes eu pedia um pacote também, profissional.
1: Lembra de alguma vinheta com a sua voz?
0: Cara, não lembro, mas eu posso. O Edson tem uns MDs gravados.
1: Imagina que naquela época usava muito laser, né?
0: Pra fazer. Isso, faz o tiu-tiu-tiu aí. Conexão FM, junto com você, 97,9. Com saudade. Eu vou postar a foto aqui no Instagram.
1: Tá aí o TBT
0: pro pessoal,
1: do Pedro.
0: O pessoal às vezes pensa que a gente caiu de paraquedas aqui na Band.
1: Não, não, tem toda uma história, tem toda uma história.
0: E você, Silvânia?
1: Tô bem, graças a Deus.
0: O seu TBT de hoje?
1: Ah, o meu TBT de hoje? O TBT de uma viagem internacional.
0: Ai, que delícia.
1: Tenho saudade de Paris.
0: Ai, você tem fotos lindas. Aquela na beira do Rio Sena tomando vinho.
1: Ai, gente, posso falar?
0: Gente,
1: Todos os dias, um pôr do sol maravilhoso, na beira do Rio Sena.
0: Maravilhoso.
1: Eu ia no Carrefour, comprava um vinho mais barato que tinha, porque euro, você sabe como é que é.
0: É verdade.
1: E aí, sentava lá, tomava.
0: Mas você pode relembrar isso com vinho nas margens do Rio Tietê e ainda vendo capivara. Vamos lá.
1: Chegamos à quinta-feira, 24 de setembro de 2026. Hoje, Pedro Quadras, dia do Marítimo Mundial.
0: Não perde o raciocínio, sabe? Tem uma boa pergunta pra hoje, né? Qual é o seu TBT?
1: Pois é.
0: Provinte, na hora do ronco.
1: Vamos fazer o TBT hoje na hora do ronco?
0: Vamos.
1: Fechou, já vou anotar aqui. O Marítimo Mundial, tá? Parabéns pra você que anda de barco, pra você que faz transporte de carga no mar, né?
0: É isso aí.
1: Parabéns. Hoje também é o Dia Mundial do Gorila. Para celebrar esse dia, vamos ouvir um pouquinho de MC Gorila.
0: Vamos lá, gente.
1: Essa bela canção aqui.
0: MC Gorila. 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
1: Isso aqui é um clássico, quem não conhece vai passar a conhecer.
0: É, gente.
1: MC Gorila no Pulo do Gato. Band. Demora um pouco pra ele cantar, viu, gente? A introdução é longa.
0: É, demora um pouco.
1: Antigamente as músicas.
0: Mas vale a pena esperar.
1: Vale a pena esperar.
0: Vamos lá.

0: muito bem. Obrigado. Sal. Obrigado, obrigado, MC Gorila. Gorila. Tá, parabéns, obrigado. Dia Mundial do Gorila. A gente é celebrando com o MC Gorila. É isso aí. Cidade aniversariante do dia, Pedro Quadras.
1: A cidade aniversariante do dia, Silvânia, é Liri.
0: Liri, Liri, parabéns, lirienses, né?
1: Lirienses. Que em tupi-guarani significa vai tomar. É.
0: Parabéns pra todos os lirienses, porque eles tomam muito cachaça?
1: Na verdade, não. Era chá de lírio. Por isso que é Liri. Chá de lírio.
0: Parabéns, deve ser uma cidade linda, né?
1: Tá, todo mundo. Atenção, protesto.
0: Atenção, protesto, gente.
1: Boca na trombeta.
0: Boca na trombeta.
1: 5:15. 5:15.
0: Repita.
1: 5:15.
0: Repita.
1: 5:15. Se pedir uma vez, eu falo,
0: não, hein? Porque agora é 5:16.
1: 5:16. Nós estamos aqui nos suntuosos estúdios da Band FM. Estúdio digital, estúdio moderno, estúdio que realmente merece respeito. Demorou para que nós reformássemos o nosso estúdio. Era um estúdio pequeno, um estúdio já ultrapassado, mas hoje nós estamos num dos estúdios mais modernos do Brasil. Dentro do estúdio nós temos aqui alguns enfeites, alguns adereços, os nossos indigentes.
0: Sim,
1: os bandinhos.
0: Eu chamo de bandinho.
1: Eu chamo de bandinho.
0: Não é pra chamar de bandinho, é bandinho.
1: É bandinho, pronto.
0: Pra nós é o nome pra ele, é
1: não
0: bandinho.
1: É? Fora do bandinho, bandinho não é bandinho? Então, Bruno, pra nós é um bandinho.
0: Pra nós é o bandinho.
1: Então, e nós temos aqui, foi, inclusive fui eu que coloquei aqui, ficou, que é... Não vou falar a marca. Ah, já patrocinou a gente também. A Petrobras teve uma campanha,
0: sim,
1: com a gente.
0: Sim, sim, sim, sim.
1: E deu um calango, um lagarto aqui. Tá aqui na minha mão. Tá aqui na minha mão. Olha aqui.
0: Aí,
1: tá,
0: ó. Oh, bonito. Bem legal. Bem legal. Bem legal.
1: É um lagartinho com pé na bola. Acho que foi na época da Copa do Mundo.
0: Um mascotinho, né?
1: Um mascotinho. E tem uma base. Eu vou tirar ele. Tem, sim, uma base aqui.
0: Um bonequinho de plástico com a base de plástico também. Pra...
1: Agora, Silvânia e ouvintes do Pulo do Gado. É uma bomba, é boca na trombeta. Gente, tem alguém, se você que assiste pelo bandfm.com.br conseguir as imagens, tem alguém que morde essa base. Tá aqui as mordidas.
0: Cara, quem, eu tô curioso pra saber quem é.
1: Tá aqui, eu vou mostrar na câmera.
0: A boquinha maluca que tirou, tirou o bonequinho da base, olha, bandfm.com.br, Pedro Quadras mostrando na câmera agora a situação da base do bonequinho aqui do estúdio, que é de plástico, mas alguém, algum locutor, alguém aqui do estúdio, tá tirando e mastigando esse negócio aí durante o horário. Tá todo, parece que um cachorro passou aqui e mastigou.
1: Porque tem gente que mastiga tampinha de caneta.
0: Sim, sim, sim.
1: Agora, mastigar isso aqui, gente.
0: Sabe quando o seu cachorro pega o seu controle remoto e mastiga? Esse bonequinho tá assim agora. Então eu queria saber quem é o Boquinha Maluca, se vocês tiverem alguma dica pra dar pra gente, porque a gente vai... Vamos às últimas consequências.
1: O ouvinte pode participar. E o que leva uma pessoa a morder algo, a colocar algo na boca? Pelo amor de Deus, gente.
0: Olha, fica aí o meu protesto. Estão dizendo aqui que foi o Pedro Rafael.
1: É.
0: Dizem que o Pedro Rafael é o Boquinha Maluca. Não é difícil.
1: Não é difícil.
0: Não é difícil.
1: Vamos deixar em aberto aí. É. Realmente não é difícil.
0: Ó, se duas pessoas falando que foi o Pedro. Três pessoas falando que foi o Pedro.
1: Gente do céu.
0: Uma falando que é o Diego. O Diego, acredito que não seja.
1: O Diego. Porque até porque pra ele vir até aqui e botar tirar, a boca aqui.
0: Não, isso é muito maluco. É. Mas enfim.
1: Bom, enfim.
0: Quem tá, souber quem fica, é que tá mordendo o bonequinho do Vinheta aqui durante o horário, por gentileza, envie sua denúncia. A sua identidade será mantida no mais absoluto sigilo.
1: Eu gostei do quem é que tá colocando a boca no bonequinho do Vinheta. Obrigado. E continuamos o nosso gibi eletrônico aqui, ofertas de emprego, enquetes, tudo em um só gibi.
0: André Luiz tá com a gente aqui, ele falou, eu vou descobrir quem é. Boa, André, faz a investigação aí, ele acha que foi o Pedro, mas assim que você descobrir, André, conta pra gente aqui. Um forte abraço pra você.
1: Obrigado.
0: Parabéns pro ouvinte Rodrigo Bueno, completando mais um ano de vida. Rodrigão, parabéns, muita saúde, felicidade pra você, meu velho.
1: Obrigado pelo carinho.
0: Deus abençoe sua vida aí. O Nelson Gomes, que acho que não é o nosso Nelson Gomes aqui.
1: Não, é o Nelson Gomes.
0: É o nosso ouvinte, Nelson Gomes. Abraço pra você, mugido pra você, meu querido, bom dia. Muito bom dia pra Fer. Fer, um beijo pra você.
1: Fer, um beijo gostoso.
0: Muito obrigado. O Antônio, de São Bernardo do Campo. Bora trabalhar, bora, Antônio.
1: Bora.
0: Bom dia, mugido pra você, viu? Quem tá pedindo mugido aqui também é o Teio. Tá sempre com a gente. Bom dia, Teio. Saúde. Bruno Guimarães, obrigado, tá com a gente também. É, um forte abraço pra você, meu querido. Faz uma denúncia aqui. Diz que o Diego estava soltando puns fedidos no estúdio. Até aí... Até aí, né? Até aí, enfim.
1: Como é que é a história?
0: Diz que o Diego tá soltando puns fedidos no estúdio.
1: Diego.
0: Durante o Band Coruja.
1: Diego. Realmente. Diego.
0: Realmente.
1: Mas sabe o que é isso, Silvana? É o excesso de proteína, né?
0: É isso.
1: É muito whey, muita fibra.
0: Muito ovo cozido. Você acaba criando uma bomba dentro de você. É, né?
1: Eu não sei quantos ovos estão entrando nele, porque ele de verdade. Mas é isso, quando uma pessoa começa a treinar, ela mergulha no ovo. Você já comeu o ovo da Graciana?
0: Qual?
1: É Graciana,
0: mas ela tem um ovo? Ela vem de ovo?
1: Ela tem uma marca de ovo.
0: Mentira.
1: De tanto que ela come ovo, você sabe que ela não fala mais, ela cacareja, né? De tanto ovo que ela come, tá nascendo pena no lugar de pelo. Não tô te chamando de galinha, nem nada disso, querida. Nem nada disso.
0: Mas é difícil, né? Porque ela agora tá vendendo ovo.
1: Vendendo ovo,
0: que loucura, hein? Parabéns aí pela...
1: E qual a diferença do ovo dela pro ovo da galinha? Isso que é engraçado. Então, ovo da Graciana, mas qual é a diferença do ovo dela?
0: Eu imagino que ela só colocou o nome ali, que ela deve ter pagado uma granja aí, né?
1: Até porque ela não deve ter colocado o ovo.
0: Eu sigo um maluco que cuida de pintinhos, né? Então ele sempre faz aqueles vídeos lá, ele... Ô, gente, agora a gente vai limpar a cama do pinto.
1: Ah, mas ele tem uma granja ou ele cuida de um pinto só?
0: E é muito pinto.
1: Ah, sim.
0: É loucura, aquilo ali é loucura, cara. Então,
1: parabéns. E dizem que existe uma seleção, né, do pinto macho e pinto fêmea. Diz que sopra um pinto, né?
0: Exatamente.
1: Sopra o bumbumzinho dele. Eu não sei como é que vê o sexo
0: do pinto. Pra você ver como é que é o pintinho, né?
1: O Edmilson, que aqui tem que fazendo, ó lá. Ó lá. Tá vendo, gente?
0: Pergunta pro Edmilson Caipira aqui se ele tem pinto na fazenda dele, né?
1: E se ele sabe ver o sexo do pinto.
0: Exatamente.
1: Tá, Edmilson, se tiver ligado aí, mande pra nós.
0: Conte pra gente aqui, viu? Tudo de bom. São 5h21, gente. Amanhã tem jogo da seleção, amanhã entrevistaremos Carlo Ancelotti.
1: Eu tenho,
0: exclusivo aqui, a gente já conversou com a imprensa lá, o pessoal da imprensa da seleção.
1: E liberaram, né?
0: Liberaram, marcada a entrevista. Amanhã tem Carlo Ancelotti falando sobre os amistosos do Brasil. Nessa data FIFA, você não pode perder.
1: E posso falar? Exclusivo, viu? Ele não vai na entrevista para outra emissora, a não ser a gente, por causa da repercussão que já deu a entrevista dele aqui.
0: Exatamente.
1: Então amanhã você não pode perder.
0: Não pode perder. Edmilson, falando sobre os pintos.
1: Vamos lá.
2: Ah, sim, eu tenho um pinto, tenho. E ele geralmente está em cima dos ovos. O sexo do pinto? É. Ah, fácil também. Ah. É bobear e tá em cima da freguinha, então é macho.
0: Ah, se tá em cima, você sabe que é macho.
1: Não, mas aí o pinto já tá grande, né? Nesse caso aí, o pinto já cresceu. Ô Silvânia, até você sabe que o nosso divino eletrônico não deixa passar nada batido, eu tenho aqui as informações a respeito do como ver o sexo do pinto, né?
0: Atenção, peraí, vamos abrir então o telecurso do
1: telecurso dentro
0: do pulo no gado, porque aqui a informação não passa batida. Por gentileza, a informação nesse momento.
3: Olá, tudo bem? Começa o Telecurso 2000. E aí, vamos à aula de hoje? Pegue sua apostila. Se você ainda não recebeu, mande sua carta para nós. Nós enviaremos via Sedex ou caixa postal a apostila. Abra na página 17. Muito bem. Olhe lá o tema, pintinhos. Vamos saber como descobrir o sexo do pintinho. Vamos à aula? Para saber o sexo do pintinho logo nos primeiros dias de vida, você assista o Globo... Aí não.
0: Não, aí...
1: Aí tá fazendo propaganda aqui, pô.
0: Que é o Gemini?
1: Pedir
0: pra assistir o Globo Rural?
3: Veja como diferenciar os pintinhos logo que nascem no formato das asas conforme... Abaixo. É que eu tô lendo aqui. A fêmea. As asas são maiores, mais bem formadas e completas, parecendo... Ah, peraí. Parecendo a asa de um passarinho, com penas uniformes ou em duas camadas bem sensíveis. O macho, as asas são menores, mais curtas e apresentam uma falha ou desigualdade nas penas da extremidade quando recém-nascidos. Bom, tá aí. Foi o que nós achamos na apostila. Se você tiver mais alguma informação, mande pra nós. Caixa postal 14612. Telecurso 2000. Na próxima aula, nós vamos saber como é feito a extração dos testículos do boi e o que são feitos com ele.
0: Tadinho do boi.
3: Até lá.
0: Tá aí. Telecurso 2000 aqui no Pulo
1: Dado. Gente.
0: A informação, a relevância. Agora diz o Edmilson.
1: Vamos reparar a asa, então.
0: Diz o Edmilson que tá falando sério agora. Fala, Edmilson.
2: Agora eu vou falar sério, tá, gente?
0: Tá.
2: Geralmente o macho desenvolve a crista primeiro, que é a fêmea. Fora isso, a fêmea desenvolve as asas primeiro.
1: Aí, ó.
2: Você vê as asinhas mais pontadinhas e as fêmeas.
0: Muito bem, tá aí a informação complementar
1: inclusive,
0: aqui do Edmilson.
1: Subindo a apostila na página 18, que ele não virou. Os machos costumam desenvolver uma crista maior e mais vermelha mais cedo. A fêmea na cabeça, ela tem a cabeça menor e mais delicada.
0: Olha aí.
1: Enquanto o macho tem a cabeça mais grossa. Então o pinto macho tem a cabeça mais grossa.
0: Você isso aí... que está ouvindo aqui o Pulo do Gado, Band Bom Dia, você agora está sabendo como identificar um pinto macho de um pinto fêmea.
1: Isso aí você pode discutir no, na mesa com a família.
0: Não, no trabalho, você vai chegar no trabalho agora, na hora do cafezinho. Ô galera, sabe identificar um pinto macho do pinto fêmea?
1: Aí, ouvi no Pulo do Gado.
0: É isso, gente. Ponto final em mais uma edição de O Pulo do Gado, edição de quinta-feira, 24 de setembro de 2026.
1: Muito bem, Silvânia, muito obrigado por estar mais um dia junto comigo nessa bancada, dividir aqui. Aqueles que estão ligados estarão sempre muito bem informados. Eu duvido que em qualquer outro telejornal ou qualquer outro programa de rádio de notícias vai dar essa informação do pinto. Lembrando, gente, eu falei no começo, o furo foi dado primeiro por nós. Silvânia, tenha uma ótima quarta-feira, quinta.
0: Bom dia pra você, Pedro. Boa quinta. Amanhã vamos sextar com gosto, hein?
1: Bom dia a todos, um ótimo dia. Até lá.

0: este pan. 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
1: Vamos a cagar.
2: Bom dia, gente!
0: Bom dia, Pidons Pinongra Silva.
2: Vocês estão bem, meu?
0: Bem, chegou uma hora importante, é hora de brincar, é hora de alegria.
2: É hora de alegria, assim como diz a melodia, né?
0: Exatamente.
2: Poxa vida. O que nós vamos fazer hoje, hein?
0: Agora é hora do coito interrompido, tá?
2: Mas vocês falam bastante esse negócio de coito interrompido, que é isso?
0: Ai, meu Deus, como é que
3: é? Igual criança quando pergunta, né? Ó, o papai e a mamãe, eles, pra ter um bebê, eles têm que se relacionar sexualmente. Onde o papai tem o órgão genital masculino e a mamãe tem o órgão genital feminino. Para isso, tem que haver uma união. Imagina uma tomada, você pega um liquidificador, você não tem que colocar a tomadinha nos dois buraquinhos da tomada, o papai só coloca num buraquinho. Tem dois, mas... Gente, eu tô fazendo analogia.
0: Então, gente, o Pidoncio, ele é virgem, pra quem tá. Não. Ai, o Pidoncio. Ai, meu Deus do céu, como é burro. Não, ele é virgem, ele não sabe, ele fica longe
3: nunca
0: desse
3: fez
0: tipo
3: sexo,
0: de coisa.
3: Tá,
0: nunca fez amor na vida. E o Vinheta tá ensinando como se fosse um pai dele.
3: Aí tem as tomadinhas, encaixa a tomada pra funcionar. O papai encaixa a tomadinha dele na tomadinha fêmea da mamãe. Aí, vamos supor, tá encaixadinho, o liquidificador funcionando. Você vai e puxa o fio da tomada. Você interrompeu a energia para o liquidificador. Se o papai tirar a tomadinha dele da tomadinha da mamãe, aí aquilo interrompe também aquilo que eles estavam fazendo.
0: É isso.
3: Essa interrupção se chama coito.
0: É.
2: Ah, então toda vez que eu puxar o fio do liquidificador, eu posso falar, olha aí, cheguei um coito interrompido?
0: Mais ou menos isso. Acho que ele entendeu a metade, né? A parte da tomada ele entendeu.
2: Entendeu?
0: Vamos lá, gente. 5 minutinhos, a gente tá de volta.
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0: 5h33 agora, seguimos com o Band Bom Dia, nessa manhã gostosinha de quinta-feira. Vem sorrir, vem com alegria, vem com a gente.
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0: Aê, Pidonski da mãe.
2: Lindo.
0: Ih, olha lá.
2: É ele, hein. Deixa vir, deixa vir.
0: É uma festa, é uma festa. É uma festa.
2: Deixa vir!
0: É loucura! É loucura! É loucura!
2: Deixa vir! Não mexe na corda!
0: Tem que deixar a inércia trazer ele!
2: Senão ele fica girando!
0: Pronto!
2: Aê, aê, aê!
0: Aê, aê!
2: Bora, bora! Deixa descer!
0: Acho desnecessário essas faíscas saindo do pé, cara.
2: Sim, é muita invenção, né?
0: Mas inventa demais, que... inventa demais.
2: Inventa demais, cara. Show pirotécnico, indoor, é perigoso.
0: Bom dia. Muito bom dia, Pastor Raimundo, bom dia. Que isso?
30: Bom dia.
0: Bom dia, Pastor Raimundo.
30: Como é que vocês estão?
0: Tão bem, graças a Deus, Pastor
30: graças
0: Raimundo.
30: A Deus,
0: é? Fala, vem pra cá, seu Nelson da Capitinga.
30: Vem pra cá, seu Nelson da Capitinga.
2: É eu, minha mãe. Nossa, olha aí. Saudado vocês,
0: velho. Aí o salário, ó.
2: É eu, é mesmo.
30: E o salário, ó.
2: É o nosso pastor Raimundo, né?
0: Pastor Raimundo tá aqui com a gente. Pastor Raimundo, quero saber como é que anda a obra.
30: Tá bem, graças a Deus, viu? Agradecer as pessoas que estão junto com a gente.
0: É, é.
30: Muitas doações. Doações essas que estão fazendo a obra andar de vento e poupa.
0: Tá vendo só? É, muita mão.
30: A
0: muita
30: única missão. Coisa é a mão de obra, pai. Tá como tá difícil mão de obra.
0: Também, Pastor Raimundo. Quem é que vai querer fazer missão, por exemplo, nos lugares mais pobres da África? Quem é que vai querer fazer missão nos lugares mais pobres do Brasil? Quem é que vai querer fazer missão nos confins do mundo? Ué.
30: Onde você tá falando? Nem eu.
0: Você não vai nesses lugares?
30: Não, tô de sei. Tô falando de Angra dos Reis, velho.
0: Como é? Mas tem obra em Angra dos Reis?
30: Tem obra, velho.
0: Que obra que tem em Angra dos Reis?
30: Maravilhosa, velho.
0: Mas que obra que tem?
30: Um terreno que, graças a Deus, né? Nós conquistamos. Terreno bonito, rapaz. Fizemos ali um. Fazemos uma casa linda, linda, linda, linda, tá. Pra receber os amigos, viu?
0: Olha aí, gente.
30: É uma casa ali. Acabei de construir o deck. Onde vai poder parar o iate? E eu já fiz. Já pedi pra fazer nas medidas do iate do Neymar.
0: Mentira!
30: O Neymar falou que vai lá visitar, é.
0: É. Olha aí, quer dizer, mas isso aí tá. Esse lugar, ele tá aberto a qualquer membro aqui da igreja. Que quiser comparecer e passar um sábado lá.
30: Lógico.
0: Se a dona Florzinha quiser ir, por exemplo, ela.
30: Essa linda! Dona Florzinha tem cadeira cativa lá.
0: Olha aí.
30: Agora, quem quiser ir, tiver aqui, junto com a gente, lógico vai poder ir. A gente já tá fazendo a seleção das... Eu não posso levar todo mundo.
0: É,
30: não dá pra levar todo mundo.
0: Não cabe.
30: Mas
0: todo
30: já
0: mundo.
30: Tô fazendo a seleção, pedi pro meu pessoal, né, meu contador, ele vê. Então até a gente tem um cadastro de cada um aqui. Olha. É agora que Deus põe a mão.
0: É agora.
30: Lembra a hora que eu falo, vamos ajudar?
0: Vamos ajudar.
30: Que uma hora o retorno vem?
0: É agora que vem o retorno. Você vai passar
30: eu vou
0: um fim
30: fazer,
0: de semana.
30: Vou fazer uma escolha das pessoas.
0: Que legal.
30: Aqueles que doam de 10 mil pra cima vão ter acesso.
0: Olha aí, gente, olha aí.
30: O contador já tá buscando isso aí, viu?
0: Ele já sabe que o valor de cada um, de cada poção.
30: O quê? Você tá de brincadeira.
0: Agora, pastor Raimundo, eu te chamei aqui também pra te colocar num debate aqui. Muito sério. Não sei se você tá sabendo. Viralizou aí uma música. O senhor tá familiarizado com a IA, a inteligência artificial?
30: Fazendo um curso, viu?
0: Tá.
30: Fui fazer um curso lá fora. E aí eu quero dizer o seguinte, tá tão pouca coisa, mas eu já... Por quê?
0: Porque, eu não sei se você tá sabendo, viralizou aí um artista gospel IA. O nome dele é Samuel Batista, né?
30: Samuel Batista. Não ouvi esse aí, eu não ouvi, não.
0: É, chama Filho da Fé, a música é uma IA cantando. E eu queria te colocar nesse debate aí sobre se a IA pode louvar ao Senhor. É a música.
30: Vamos ouvir, deixa eu ouvir.
0: Vamos lá. Tem 15 milhões de views, cara. Me pega muito isso.
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30: Já, vamos ficar de pé?
0: Frente, de pé aí, gente. Vamos lá. Trás.
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0: e não precisa pagar o cachê, viu?
1: Só um minutinho. Só uma pergunta aqui, a dona. A dona.
0: Dona Florzinha?
1: A dona Florzinha, tudo bem que ela desde quando ela começou aqui, ela traga. Acabou minha água. Ela tá na cadeira de roda. Agora, por que que aquela senhora ali não levantou quando eu pedi pra levantar?
0: Pastor.
1: Por favor, eu gostaria de uma explicação.
0: Pastor Raimundo.
1: A senhora não levantou, por quê?
0: Diácono, fala no ouvido dele, diácono.
1: Ah, tá, foi derrame. Vamos lá. Ó, deixa eu falar. Eu vou falar uma coisa pra você. Isso aí é IA.
0: Isso é um robô, um artista criado pela inteligência artificial. Eu queria saber, vale? Porque assim, pra igreja vale, porque o senhor não vai precisar pagar o cachê dele.
1: Já tá, já.
0: É computador, não cobra.
1: Só me deixa eu mandar mensagem aqui. Osvaldo! Osvaldo! É o pessoal do meu multimídia, sabe?
0: Tá.
1: Meu videomaker. Osvaldo! Tem um rapaz que canta. Tem o negócio do IA. Pega ele! Pra não. Pega pra. O pessoal da banda? Manda embora, ué! Manda embora, ué! Back vocal outro dia, não quis vir trabalhar porque tá com diarreia, ué! Oi! Então, e o baterista? Quem tem? Então, cada semana ele tem um atestado, ué! Esse rapaz aí não cobra nada, ele cobra?
0: Não cobra, que é computador, é IA, não existe essa pessoa.
1: Gostei da voz, gostei da letra. Prendeu o pessoal. Pode pegar, ué.
0: Pega lá.
1: O nosso cantor, manda pro inferno, Deus me perdoe. Sou filho da fé.
0: E não há no ar.
1: E não há no ar.
0: Não quero.
1: Eu quero esse rapaz aí comigo, rapaz. Eu gostei dele.
0: E
1: eu vou levar ele pra Angra.
0: E
1: então ele vai no meu celular, ué. Porcelanato, viu, gente? Tchau!
0: Tchau!
1: Não esquece! Pede pro pessoal, eu quero aquecedor na piscina! Tchau!
0: Tchau! Sensacional. Ai, meu Deus do céu. 5h42 agora.
1: Meu Deus, muito bom. Oi, gente. Vamos lá, é pamonha?
0: Pamonha.

0: Lá na minha vila tem um cara que vende, ele passa com... É um carrinho. Carrinho, tá velhinho o carrinho dele, mas ele passa vendendo também. Só que ele não fala pra mãe, ele fala, vai, maconha.
1: Vai, coral.
0: Vai, maconha. Vai, ele fala, ele fala.
2: O que, que tem de carro ainda que passa lá na vila, Pinoncio?
0: Lá na vila?
2: De dos serviços, né?
0: Tem o vendedor de ovo.
2: Tá.
0: O vendedor de verdura.
2: Tá.
0: Passa num carro também, ele vende verdura. Tem um vendedor de abacaxi, esse aí só vende abacaxi.
2: Tá.
0: Tá. Tem o pessoal que vende. Ele vai numa perua Kombi.
2: Uhum.
0: Aí ele fala assim: ó, ah, ô, tô na de casa, tem. Aqui na perua de tudo, tem tudo.
2: É.
0: Aí ele fala assim: ó, tem a tampinha do fogão, tem uma agulha que limpa a boca do fogão, tem o limpa-alumínio. Alô, dona de casa! Olha, tem a borrachinha do pé da cadeira pra não riscar o chão. Tem de tudo.
2: Que é engraçado, né, cara? É,
0: tem de tudo. Tem
2: lá
0: de
2: lá
0: tudo.
2: No meu bairro passa vários carros, assim, acho que todos passam lá. Passa até carro de queijo.
0: Agora,
2: carro do queijo passando na sua rua.
0: Tem um carro do queijo.
2: Tem o do óleo também passa.
0: Óleo, né? Ele pega, você junta óleo de comida... Aquele cozinha velho, põe numa garrafinha, ele pega.
2: Tem o tiozinho que vende mandioca, que ele passa no carrinho de mão, com a mandioca dentro.
0: Ah, mandioca. Esse aí tinha lá na...
2: Ah, mandioca, mandioca!
0: Isso. Esse aí é famoso também, viu, Jadeu?
2: Uhum.
0: Agora, tem um que passa lá, Jadeu, que ele, inclusive... Ai, meu Deus, e agora?
2: Que foi, Pidoncio? O que aconteceu?
0: É que vocês não viram, né? Eu trouxe uma caixa de sapato aqui, inclusive o cara passa... Ele Mentira. Troca por panela de alumínio.
2: Mentira.
0: Ele troca por alumínio.
2: Você tem aí a caixa de sapato?
0: Eu tenho. Tá então... tudo dentro da caixinha que eu peguei ontem. Eu tinha... Você sabe que eu junto latinha, né?
2: Aham.
0: Aí eu vi lá na perua Kombi dele, olha, troca por latinha de alumínio, troca por alumínio, panela velha e tal. E eu peguei. Eu tinha bastante latinha de alumínio. E eu peguei pra criar. Então tá aqui. Eu posso abrir a caixinha, não?
2: Pode, mas que... Ah, não, Pidoncio.
0: É, só um minutinho.
2: Ah, não. Mostra aqui que eu... Deixa eu ver. Ah, não, Pedro.
0: Ah, gente, os pintinhos coloridos, velho.
2: Não. Que maldade com os pintinhos, gente.
0: Não, você não pode. Por isso que eu peguei. Eu não acho legal fazer isso com pintinho.
2: É isso aí, Pidon.
0: Eu não sei como é que eles pintam o pintinho, eu peguei.
2: Que maldade.
0: Olha esse verdinho aqui, Jadeu.
2: Tem um rosinha aqui.
0: Tem um rosa, o verde, o azul.
2: Ah, gente.
0: Aqui, ó. Olha esse aqui, o amarelinho. Amarelinho engraçado. Ah, aqui, ó. Esse aqui, ó. Jadeu, esse aqui, ó. Esse aqui ele pintou de duas cores.
2: Mas como é que é? Troca por telecena?
0: Não, então. Aí ele troca por telecena usada, né? Aquela que já venceu.
2: Aham. Uh-huh.
0: Porque concorre ainda, né, Jadeu? E por panela de alumínio, essas coisas. Olha esse aqui. Você gosta, ó. O pinto preto é o maior, ó. Olha aí, tá vendo? Fechei a tampa aqui, senão. Deixa eu abrir de novo aqui, ó. Ó. Tá vendo o pintinho preto é maior? Aqui, ó, o amarelinho é o menorzinho, ó.
2: Olha aí, gente.
0: Oi.
2: Desculpa a pergunta, o que é que você vai fazer com esses pintinhos?
0: Quer ver? Eu vou separar aqui, ó. Eu vou fazer os pintinhos da seleção brasileira, ó. Vou pegar o verdinho
2: tá,
0: aqui,
2: tá
0: ó.
2: Tá bom, tá.
0: Vou pôr aqui em cima da mesa.
2: Tá,
0: o azul.
2: Tá.
0: E o amarelinho aqui, ó. Tem um branquinho também, né? Que é da faixinha.
2: Tá bom, tá bom.
0: Aqui, ó. Tá. Pronto.
2: Tá aí, ó. O pintinho da seleção.
0: E o pinto preto entra onde, hein? Não entra na bandeira, né? O pinto preto?
2: Não, pintinho preto não.
0: Meu Deus do céu.
2: Não, posso falar, gente. Pior que é bonitinho, né, cara?
0: É bonitinho.
2: Mas é uma judiação. Mas... E você sabe que na minha época de criança tinha mesmo isso de pintar os pintinhos, né?
0: Desculpa a ignorância. Tem como Fecha tirar essa tinta, essa coloração do pintinho ou já era?
2: Enquanto ele vai crescendo, vai sumindo.
0: Ah.
2: Porque nada mais é, pelo que eu vi, é tipo aquela tinta é que você dissolve na água. Uh-huh, é um corante.
0: Tá.
2: Cara, mas pelo que eu vi, eles mergulham o pintinho dentro daquela água.
0: Não,
2: mas
0: gente.
2: Põe e tira, sim.
0: Mas ainda tem isso hoje?
2: Cara, não sei. Gente, você que tá ouvindo aí, você ainda vê pinto colorido? É os pintinhos coloridos, gente.
0: É pintinho colorido que a gente tá falando. Lembra?
2: Você não lembra?
0: Olha
2: disso?
0: O cheiro de cocô de pintinho. Camila, quer um pintinho colorido? Qual que você gosta? Um pintinho amarelo, pintinho verde, azul e tem um pinto preto. O azul?
2: Ela quer o pintinho azul.
0: Então
2: ela...
0: pega esse azul, é seu, tá? Você vai batizar ele com que nome? Põe o nome, você tem que pôr o nome no pinto. É, pensa aí. Oi? Fala aí.
3: Duro,
2: tá. Que nós estamos dando pra cabeça.
0: Ela não era assim quando entrou aqui.
2: Não era, velho. Era uma menina santa.
0: Ela não era assim. Então o pintinho azul é o duro. Deixa pra ela.
2: Bom,
0: fecha essa caixinha, fecha.
2: Fecha aí.
4: A Kátia tá com a gente aqui, falando sobre os carros. Ela disse que ainda passa carro da Cândida na
2: rua dela. Tem tudo, limpa alumínio.
4: Desinfetante, limpa alumínio.
2: Você leva a garrafa lá.
4: Exatamente.
5: Onde tem muito pintinho colorido é em casa de swing.
2: Ah, peraí, gente. Mas esse não tem pena. Não tem pena mesmo, viu?
4: Não tem pena, se bobear.
2: Vai.
6: Bom dia, Vinheta. Bom dia, Tadeu. Bom dia, Pidocinho, filho da mãe.
2: Bom dia.
6: Ô, Vinheta.
2: Oi.
6: Que cor que é o seu pintinho? Fala pra nós. A Namaitã de Sorocaba.
4: Você escolheu um pra
2: eu peguei,
4: pra casa?
2: Cara. Eu peguei o verde. Eu peguei o verdinho.
4: É, palmeirense, né?
2: Eu peguei o verdinho.
4: O palmeirense. Muito bom.
2: Então, pronto, tá aqui, ó.
4: Muito obrigado. Bom dia.
5: Ô, Tadeu, todos esses carros aí passam na minha rua. O problema é que eles não param nem esperam a gente quando a gente quer comprar alguma coisa.
4: É um problema crônico que eu sofro também. Cara, porque até eu pegar o elevador, descer, pegar a carteira. Então, atenção, você que tem carro do queijo, carro do abacaxi, você que tem carro da laranja, você que tem o carro da pamonha. O
2: carro do desinfetante.
4: Amolador de faca que também passa lá na minha rua com apitinho. Espera. Grita e espera um pouquinho na esquina.
2: Cara, espera um pouquinho.
4: Porque aí dá tempo do morador descer e ajudar você e colaborar aí com o comércio local,
2: eu
4: né?
2: Eu lembro quando eu era pequeno, que vinha o carro, né, do desinfetante, por exemplo. Quando ele começava a falar, minha mãe já falou, corre.
4: sai correndo
2: pra ele esperar. Ela pedia pra eu correr. Pra falar. Aí eu ficava no portão, moço! A minha mãe quer, senão ele vai embora.
4: Exatamente, tem que forçar.
7: Bom dia, Tadeu Pidonça.
4: Bom dia.
7: Ó, na rua de casa, ainda passa aquele carro assim, ó. Cloro, cliorina, álcool perfumado. Eu vou pra lavar carro. Pneu pretinho, lustramóvel.
4: É isso mesmo.
7: E quem fala é o Eric de Mudadá. É
4: isso mesmo. As narrações são muito boas, né? A narração da menina do queijo lá na minha rua é muito, muito legal. Você tá passando o carro do queijo? Aí na sua rua.
2: Aí, ó.
4: Muito legal as narrações também. Você que faz narração pra carro que vende coisa na rua.
2: O narrador do abacaxi, ele ficou famoso, é um senhor já. E ele até grava.
4: É mesmo?
2: Ele grava vinhetas, porque o pessoal pede.
4: Como é que é o cara do abacaxi mesmo, ou vinheta?
8: O abacaxi é doce.
4: Tô com vontade de com abacaxi aqui.
2: Tá à vontade.
8: Quero café.
4: Muito bem, gente, hora do cafezinho, hein?
8: Quero café.
4: Pessoal.
8: Onde eu ponho os pintos, hein?
4: Aqui, ó. Põe, onde você vai pôr esses pintinhos agora?
2: Deixa na caixa lá fora, Pidão. Porque aqui.
4: Ou solta no estúdio. Aqui, vai ficar bonitinho esse monte de pinto andando aqui, ó.
8: Não, nada nenhuma.
4: Desculpa. Muito bem, hora aqui do nosso cafezinho de todas as manhãs.
0: Cafezinho,
4: bom dia.
0: Gente.
4: Só pedir o seu 11999919197. Vem fazer o Band Bom Dia com a gente aqui.
9: Bom dia, Tadeu. Bom dia, Vieta. Quero café nessa quinta-feira fria. Abraço a todos aí, o Leandro, motorista carteira de Americana. Leandro com o pinto duro da menina aí, hein, meu?
4: Ela tá criando. Não, o nome próprio.
2: É o nome.
10: Bom dia, Tadeu, homem Vieta, Pidon.
4: Dia!
10: Quero café, Pidon.
4: Guarda isso.
10: Trabalhar lá, tá bom na serra.
4: Guarda isso. Wilson. Valeu, meu querido. Bom dia, tudo bem. Guarda esse pintinho.
2: Guarda, fecha essa caixa.
4: Fecha essa caixa, Pidoncio.
11: Bom dia, meninos. Bom dia. Aqui é Angelina de Arujá.
4: Fala aí, ó.
11: Eu já gravei a vinheta do churros. Alô, dona de casa. Tá passando na sua rua, churros quentinho.
4: Olha.
11: Foi muito legal, gente. A minha voz ficou ecoando uma época por aqui.
4: Olha.
11: Ô, Pidoncio, separa, por favor, um pintinho rosado pra mim. Angelina de Arujá, um beijo.
4: Beijo, Angelina.
0: Pera aí um pouquinho. Ela quer qual?
4: O rosinha, esse rosa.
0: Esse aqui?
4: Isso.
0: Ah, mas a cabecinha dele é mais forte, o rosinha aqui, ó.
4: Pega ele pra Angelina.
2: Pega ele aí.
0: Pronto,
2: ele aí.
0: Separei.
12: Camila do céu, que nome você foi dar pro seu pinto, hein?
4: Essa menina. Ô, Edmilson, não era assim essa menina, não, viu?
2: Tadinha.
4: Eu espero que a dona Cássia esteja sabendo dessas coisas.
2: Ah,
4: que ela
2: melhor
4: fala
2: não.
4: Aqui.
2: Melhor não.
13: Bom dia, Vinheta. Bom dia, Tadeu.
2: Bom dia,
13: Pidoncio.
0: Oi.
13: Eu lembro que é Fernando Henrique de Santana, de Parnaíba.
4: Fala, Pefô.
13: Eu lembro quando o caminhão da Cândida passava lá, que ele falava assim: é a cera vermelha, branca e amarela, é o caminhão da Cândida. Bom dia a todos.
4: É um clássico.
0: É verdade, hein? Gente.
4: Um abraço pra você, cafezinho aí, meu querido.
14: Ô, Pidoncio, na minha rua passa o carro do Danone. Catela pro 10, aquele Danone quase vencido, Pidoncio.
4: É esse mesmo.
14: Você come ele à tarde, à noite, você tá todo cagado. Mas é bom.
2: Eu comprei muito desse Danone no interior, velho.
4: Esse do Danone eu não sabia.
2: Não, cara, não. Eles vendem as cartelas. vende 8, 10, tudo grudadinho, aqueles grudadinhos.
4: Aham.
2: Uhum. E ali, aí tá tipo 2, 3 dias pra vencer.
4: Aham.
2: Uhum, uhum. Ou já venceu. Aí, mas que se lasque. Pô, o preço é bom, velho.
4: Então, eu imagino, né? Mas tem que comer rápido, né?
15: Cadê o bom dia, Pidoso? Bom dia, Vinheta, viu?
2: Oi.
15: Na minha rua lá, dia. Cara, passa o desgraçado do cara do churro, cara. 10 horas da noite, cara. Que dia o cara soltou uma bomba dentro daquela towner.
4: 10 da não, noite?
2: Ele tá trabalhando, é o horário que ele tem, cara.
4: É o trabalho dele. Às vezes ele trabalha de dia e à noite vende churros.
2: Mas, né? Também esse horário também, você tá exagerando, 10 da noite.
4: 10 da noite é um absurdo, é.
2: Ninguém deve botar a cabeça pra fora e enfia os churros.
4: Ponto final em mais uma edição aqui. Bom dia, segue a gente nas redes.
0: Segue lá.
4: Arroba Soltadeu no
0: Repete
4: Insta.
0: Repete pra nós, Jadeu.
4: Soltadeu no Insta.
2: E arroba Emerson Franca Oficial. Emerson Franca Oficial, vai lá. Inclusive eu repostei, mandar um beijo pro Edson França, que colocou lá as imitações que foram feitas com as máscaras, lembra?
4: Ah, lembro.
2: Tá lá no feed.
4: Olha que legal, vai lá, Emerson Franca Oficial. Esse programa tá disponível no Spotify e também no YouTube. Tem ouvinte reclamando que não estão subindo o programa no YouTube.
2: Reclamaram no meu Insta também, hein?
4: Não sei
2: quem é.
4: Vou checar com a nossa equipe. Fecha essa caixinha de pintinho, Pidonço, pelo amor de Deus.
2: Põe esse pinto pra dentro. Bom
0: dia. Olha lá, escapou. Pega lá.
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2: De bom dia, são 6 horas em ponto, gente. 6 em ponto, hora de Brasília. Maravilhosa manhã de quinta-feira pra você. Tamo quase lá, tamo chegando na sexta. Com calma, com paciência. E a gente abre mais uma edição de A Hora do Ronco.
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2: Aí, Pidon.
4: Aê!

0: 6 horas, muito bom dia, homem vinheta.
1: Bom dia.
0: Bom dia, Pidoncio.
2: Bom dia.
0: Muito bom dia, senhor Pedro Luiz Ronco.
3: Muito bom dia, Tadeu. 6 horas desta quinta-feira. É, 23?
0: É isso. É.
3: Setembro 2026.
0: Seu Pedro, nas redes sociais, a quinta-feira é o dia de lembranças. De postar uma foto antiga, de lembrar um momento legal da sua vida, né? O famoso TBT.
1: Isso.
0: Chama de TBT. E hoje a gente vai fazer o TBT aqui na Hora do Ronco, dia de lembrança. Puxa uma lembrança boa aí da sua vida hoje.
1: Isso.
0: Uma lembrança com uma esposa, com um namorado, namorada, com os amigos. Uma lembrança boa sua, uma viagem.
1: Que você postaria hoje, por exemplo, né?
0: Exatamente. O que você postaria hoje no seu TBT.
3: Que é dia da saudade? Da
0: é, exatamente. Mais ou menos isso.
3: Ai,
0: mas é toda
3: saudade
0: quinta.
3: Eu tenho dos tempos de outrora.
1: Aí, ó.
3: Era uma dentro e uma...
0: Porra. Pelo menos uma dentro. Né?
1: Acertava um.
0: Vamos lá, seu Pedro. Dia de lembrança boa hoje, TBT.
3: Porque começou...
0: Epa!

0: eu te seguro.
1: Band FM Panda, eu te seguro. Seu Pedro, coloca o fone de ouvido, por gentileza. O ouvinte tem só uma correção, coisa básica,
2: pra mim?
1: É, pro senhor. Pode falar, querido.
3: Bom dia, bom dia.
2: Bom dia. Pô,
3: fala
2: dia.
3: Pro Rock aí que hoje é dia 24, não é 23, não.
1: Ih. Ai, seu Pedro, você falou 23 na abertura, hoje é 24.
2: Meu amigo, muito obrigado, mas eu sabia. É que dia 23 eu não tô contente. 24 cai meu cartão de crédito, eu não quero saber.
4: Ele pula.
1: Vive em negação, né?
2: Isso.
1: Vamos lá, hoje é dia de TBT aqui na Hora do Ronco, dia de lembrança boa, hein? Conta uma lembrança boa.
4: Engraçada.
1: Que você postaria nas suas redes sociais no dia do TBT aqui. 11999919197, a palavra-chave qual que é, Pidoncio?
5: A palavra-chave hoje é lembrança muito grande, né? É fato.
1: Fato. Manda fato pra gente aqui. 11999919197.
5: Isso.
1: Fato e vem fotos. Falar ao vivo aqui na Hora do Ronco.
4: Fotos.
1: Girou aqui.
4: Baiano. Barata. Ai, ai. Joãozinho.
6: Aeromoça.
1: Vamos lá.
6: Médico, mendigo, namorado, padre, papagaio, pastor, português.
1: Tá girando, hein?
4: Tá girando.
7: Profissão.
4: Pintinho.
1: Pintinho.
5: Nossa, coincidência.
1: Pintinho, que coincidência.
5: Eu trouxe uma caixa hoje com pintinho.
1: Pintinho colorido, né?
5: Que mas maldade. A história é triste, que pintinho nasceu com um probleminha, já deu.
1: Oh, meu Deus.
5: O bumbumzinho dele colado, ó.
1: Ah, não é possível.
5: É. Camila gostou. É, Camila, o bumbumzinho dele é colado. Mas é triste a história, não ri não, Camila.
1: Por quê?
5: Ele foi soltar um pãozinho e explodiu.
1: Ah, vai te catar,
4: meu te catar.
2: Meu pintinho vermelhinho.
4: Não, é amarelo.
1: Robson tá voltando pra casa já.
4: Não, Robson não vai...

0: Band FM, Zezé de Camargo e Luciano, Vivendo por Viver. Que triste, hein?
1: Nossa.
0: 6:09 agora, continuamos na semana maluca do dia do rádio aqui.
1: Bota maluca nisso.
0: Recebendo os nossos companheiros da Band FM.
2: Exatamente.
0: Hoje é o seu dia, Rafa Ramos. Bom dia.
2: Bom dia, Tadeu.
1: Bom dia,
2: filha mãe. Pedro Luiz Ronco.
1: Bom dia.
2: A estrela do rádio brasileiro, nosso astro. Pai. Tudo bem, né?
0: Tudo bem, Robson Ramos. Sim,
2: o que
0: muito.
2: Tem que fazer?
0: Fica aí.
2: Fica aqui.
0: Fica aí, tá. Falando as coisas.
3: Faz o que a gente faz, nada.
0: Tem o hit na linha, Ronco.
1: Alô.
4: Alô.
1: Bom dia.
4: Bom dia.
1: Quem está falando?
4: Aline.
1: Quem?
0: Aline.
4: Aline.
0: Você tá no Viva Voz, meu anjo, amor da minha vida?
4: É que eu tô no ônibus.
1: Então desce.
0: Não, desce não. Fica. Fala só um pouquinho mais alto. Saúde, Ronco.
1: É que o ônibus tá com muita fumaça. Qual que é a pergunta mesmo, Tadeu?
0: Uma lembrança boa pro TBT da Hora do Ronco hoje.
1: Me fale uma lembrança legal.
4: Então, uma lembrança boa foi quando eu casei.
0: Ih?
1: Quando casou.
0: Quando casou. Quando casou, legal.
4: É.
0: Tá.
2: Meu Deus.
0: Tem alguém vendendo bala aí no ônibus?
1: Não, vê se não assalta. É o marido querendo separar.
2: Rapaz.
3: Meu Deus.
0: Mas tá bom, casamento é uma boa lembrança, né?

0: Band FM, Lucas e Luan com Jorge Matheus. Lembra dessa aqui? Pensa em mim, na hora do ronco, 6:13. Agora você lembra dessa,
1: Rock? Eu lembro.
2: Então, música velha.
1: Vocês são velhos.
2: Bom,
1: essa é muito velha.
3: Eu quero trabalhar com jovens como eu.
1: Não, claro. Nossa, eu tô com a jaqueta jovem hoje, gostei.
0: Então, TBT, sabe o que é TBT, seu Pedro?
3: Tô bacana, cara.
1: Não. Não é T de tapete, duas vezes.
4: É C. T. Falou C. É TBT. É
0: Throwback Thursday.
3: Ah, tô bacana, titia.
1: Isso.
0: Tá bom. Qual que é a pergunta hoje, Ronco?
3: É uma boa lembrança. Pode ser, se for uma lembrança sacana, sem vergonha, também pode contar. Não pode?
1: Tudo.
3: Pode também. Aqui na Band FM, na hora do Ronco.
0: Palavra-chave hoje, qual que é, Pidoncio?
4: Sabe que eu não lembro que eu falei? Como você não lembra, meu?
1: Qual que é fato?
4: Ele fala fato e não lembra. Olha, ainda bem que eu tenho vinheta, velho, senão eu ia lembrar mesmo.
0: 11999919197. Não saia daí. Já já tem muito mais músicas aqui na Band FM. 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
3: Essa é a preguiça. Eu fico com medo dessa moça.
4: Ela é preguiçosa, tá bocejando.
3: Tadinho, não consegue acordar, não.
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6: Alô?
7: Alô?
6: Bom dia!
7: Bom dia, Ronco!
6: Qual é o seu nome?
7: Meu nome é Anderson, mais conhecido como Neguinho da Vila de São Pedro.
6: Vila de São Pedro. Muito bem. Neguinho de Vila de São Pedro. Uma lembrança boa?
7: Eu tenho uma lembrança boa. Bom dia pra todo mundo aí.
4: Bom dia, bom dia,
8: bom dia.
6: Bom dia. Bom dia.
7: O negócio é o seguinte, tinha uma mulher que morava na frente da casa da minha mãe, mais conhecido ali na região como Sorveteria Três Irmãs.
4: Olha
7: lá. Ela morava, essa pessoa morava na casa da frente, ela tomava banho, parecia que fazia de propósito.
6: Sim.
7: Ela tomava banho, era entre 7 e 8 horas. Eu e meu irmão subia no telhado, escondia atrás da caixa d'água e ficava olhando ela.
6: Meu
7: amigo,
4: olha.
7: Mas nem na feira tinha uns melão tão bonito igual dela.
6: Olha! Sem vergonha.
9: Que tanda.
6: Nossa. Diga uma coisa, era uma sorveteria lá perto?
7: Do lado da casa da minha mãe tinha uma sorveteria. Sim. Três Irmãs.
4: Olá. Três
7: Irmãs. E essa mulher, ela morava na frente.
6: Olha. E você ficava com o picolé na mão?
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3: Ai, não é possível, cara.

0: Band FM Raça Negra, com um belo, hein? Jeito felino aqui na Hora do Ronco. 6h26. Hoje é dia do TBT aqui na Hora do Ronco. Conta pra gente uma lembrança boa sua.
1: Fala, Pidão, filho da mãe. Fala, Vinheta.
2: Oi, querido.
1: Fala, seu Ronco.
3: Falo.
1: Fala, Tadeu. Lembrança foi o nascimento da minha filha no dia 23/7/2025.
0: Ó, nisso, hein?
1: Três Lagoas MS. Estamos aqui de Bataguaçu, hein? Acorda, seu Ronco! Acorda, Ronco!
3: Tô acordado pra perguntar se o filho, a filha é sua mesmo?
0: Meu Deus!
4: O pai é quem cria, né, seu Pedro?
0: Agora... A Hora do Ronco. O pai é quem cria, né?

0: deixar.
1: Band FM Marília Mendonça foi por conveniência aqui na Hora do Ronco, 6:30, bom dia.
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3: Começa o Aqui a Bola, o Mundo Cão na Carrocinha da Vida.
1: Literalmente.
4: Por que ela faz isso?
3: Elefando Aqui a Bola.
1: Meu Deus do céu.
3: Uma marca de suplementos para cães lançou nesta semana um produto para ajudar no emagrecimento dos pets que deve revolucionar o mercado.
1: É, na onda das canetas emagrecedoras, o produto é uma espécie de manjaro para cachorros.
4: Olha isso.
3: Segundo Giovanna Magacho, CEO da marca Wiggle, o segmento que mais cresce é o mesmo que o dos humanos, o de cuidados com a saúde, longevidade e bem-estar.
1: A marca é relativamente nova, viu? Foi criada em 2025 e espera chegar a um faturamento de R$1 bilhão até 2029 com esse lançamento e outros produtos. Obrigado, Robson, pela notícia roubada do Estação Band FM.
4: A gente fornece aí.
3: Esse é o Aqui a Bola. Daqui a pouquinho, nossa repórter Magdalena Bonfioli vai chorar com o atropelamento de uma formiga. Os comentários é de Pedro Luiz Ronco.
5: Como é que é essa caneta aí? Qual é o nome mesmo?
1: Monjaro, seu Pedro.
5: Posso falar uma coisa?
1: Pode falar, seu Pedro.
5: Eu não tô precisando disso.
1: Não.
4: É melhor
5: se
4: não.
5: Se eu tomar, eu desapareço.
4: Melhor não.
1: A hora impressionante.

0: Band FM Daniel, Renato Teixeira, Romaria, aqui na Hora do Ronco, 6h36.
1: Beijo pra Romaria, meu saudade.
2: Caipira, pira, ora nossa.
3: O quê?
4: Senhora de...
5: Golpe nosso,
4: menino.
5: A menina performática.
0: Ela, vamos lá, vai. Hoje é dia de TBT, lembrança boa, né, Ronco?
6: Lembrança boa quando eu pegava helicóptero, fazia boletim de
0: trânsito. Ó!
6: Mas aí puxaram meu tapete, entendeu?
0: É, os Robson Ramos deu o nome.
5: Mano.
6: Aí você!
5: Engano! Foi um engano!
6: Então conta aí uma boa lembrança que você tem na Band FM na Hora do Ronco.
0: Palavra-chave qualquer, pidão, senhor.
1: Fato.
0: Manda fato. 11999919197.
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33: Band FM é sua rádio do seu jeito. Tem ouvinte na linha, seu Pedro.
31: Alô?
34: Alô?
31: Bom dia.
34: Bom dia.
31: Seu nome?
34: Diego.
31: Diego, muito bem.
34: Diego de Itaquera.
31: Itaquera. Tem boas lembranças pra contar pra gente, Diego?
34: Tenho.
31: Conte.
34: Então, teve uma vez que eu tava no serviço.
31: Sim.
34: Aí fui falar com o patrão. Aí o que eu falei pro patrão, ele falou assim: não, você não. Vai embora. Aí ele mandou embora do serviço.
33: Ele despediu você?
34: Mandou.
33: Que isso? Isso não é uma boa lembrança, cara.
34: Não. Bom, é, mas é a lembrança que eu tenho.
31: Ah, muito bem. Mas qual que era o serviço?
34: Cesta básica.
33: Era o quê?
34: Era um serviço geral de cesta básica.
33: Você montava a cesta básica, é isso?
34: Isso.
33: Ah, olha só.
31: Legal. Ele teve um motivo pra mandar embora.
33: Por que, seu Pedro?
31: Ele roubava alguma coisa assim.
33: Não, seu Pedro! Não,
31: rouba não.
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0: Band FM, Maiara e Maraíza, felizes para sempre aqui na Hora do Ronco, 6h48, vinheta.
1: Oi, primeira aula do inglês para vocês.
0: Teacher Pidoncio Pidunga da Silva.
2: Bom dia a todos os alunos, bom dia, obrigado pelo carrinho. Agradecer aí a nossa diretora, ela colocou um sistema de da pessoa poder vir no curso, assistir uma aula, ver se gosta e tal. Se não curtir, você vê que essa semana cada dia tá vindo um.
1: É, e você percebeu que muda, né? Não tá, eles não estão.
3: É, eles não voltam no dia seguinte.
4: Será que eu volto, mas...
2: Hoje nós temos o Robson Ramos.
4: Muito obrigado.
2: Se for pro Texas, convite. Tem que mudar, vai ficar Ribis sem Rimes.
3: Esse é seu nome em inglês.
4: É.
2: Você muda.
4: É, uma vez falaram pra mim que era isso mesmo.
2: Então, tá vendo?
4: Esquisito isso aí.
2: Foi isso aí, foi na hora que você foi passar na alfândega.
4: Ribis sem Rimes?
2: Então, assim, como é que tá seu inglês? Eu sempre pergunto.
4: Ah, tá bem, mais ou menos, viu, professor? Mais ou menos.
2: Ele não tem uma cara de burro?
1: Não, fala assim do aluno.
3: É um aluno,
1: você não fala assim do aluno.
3: Você não pode falar assim dos alunos.
4: O cara não volta.
3: Por isso que os caras não estão voltando, é isso, Robson?
2: Eu não posso mentir, gente. Eu tenho que ser sincero.
4: É, mais ou menos. Eu tento. Tá. Não tem como exercitar. Acho que o senhor vai me ensinar a exercitar. Conversação.
2: É isso. É agora.
0: Vamos lá. Antes tem a lista de chamada aqui. 119-9991-9197. Vamos lá, gente. Fazer a chamada aqui.
5: Good morning, professor Teacher Pidoncio.
2: Yes.
5: É o Jefferson de Cipinas.
2: Conversação. Cipinas, não peguei muito. Eu vou carimbar aqui.
0: O Robson tá falando de fundo, né?
1: Tadinho do Robson.
6: Good morning, Teacher Pidoncio. Aqui yes. É o Ripsin de Sim Rique. Charado, Ripsin Rimes.
2: Aí, present. Ó. É o Robson de São Roque.
0: Charado Ripsi Rimes,
2: hein? Presente pra ele, carimbado.
0: Bom dia.
7: Good morning, Teacher Pidoncio. My name is William Santo André.
2: Ok. City. Obrigado, aí,
0: bom
2: tá?
0: Dia.
2: Carimbo,
0: obrigado,
7: meu querido. Bom dia, Pidoncio.
2: Bom dia.
7: Charlie George Vidal do Beleza.
0: Esse já tá falando inglês, hein? Esse.
4: Inglês com.
2: Você já tá fluente.
0: Esse aí tá fluente já. Bom dia.
8: Good morning, teacher.
2: Yes.
8: I'm here.
2: Bom dia, Nelson.
8: Juliana present.
0: Bom dia, Nelson. Bom dia, Nelson.
2: Bom dia pro Nelson Robson.
4: Bom dia, Nelson. Meu amigo, pô.
2: Por isso que tem que dar bom dia.
0: Vamos lá, professor. A aluna é a Ana.
2: Ini.
0: Ela quer saber o significado da palavra startle.
2: Ah, ok.
0: É assim que fala?
2: É.
0: Eu sou meio burro, às vezes.
2: Não, meio não. Não dá pra trocar metade. Você não é aquele metade homem, metade burro. Né?
0: Vai, então, startle.
2: É, o que que é? Nada mais é do que, vamos lá. Eu tava ensinando um aluno. E eu tenho essa pequena dificuldade que eu não sei ler e escrever. Mas isso é bobagem.
4: Ah, besteira.
0: Professor que não sabe ler nem escrever.
4: Guarda tudo na memória.
2: Só que eu sei ver desenho. E eu pedi pro menino desenhar. Aí ele desenhou, eu falei... Não tá bom, não. Ele falou, por quê? Ah, por quê? Isso é turtle. Entendeu? It's turtle.
0: O Robson gostou, acho que ele vai voltar amanhã.
2: O Robson gostou.
0: Ele vai voltar amanhã.
2: Você vai ter que voltar, viu?
0: Que é isso? Professor, até onde eu sei, startle é assustar em inglês. Assustar.
9: Ai, que susto, lobo mau.
0: Caramba, é, às vezes tem isso aí, às vezes tem isso aí.
2: Eu me assustei.
0: Às vezes tem isso aí também.

0: Band FM, Marcos Belucci. Pena que você já namora aqui na Hora do Ronco. 6 para 7 agora, gente. Bom dia!
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0: 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Dia do TBT da Hora do Ronco. Uma lembrança boa aí da sua vida. Isso. Conta pra gente, tá?
2: Bom dia, Hora do Ronco! Dia! Meu TBT, eu já ouço a Hora do Ronco há algum tempo. E foi quando meu filho, que é mais ou menos 4 anos, que ele mandou um áudio pro Pidonço pra voar no helicóptero, e o Pidonço falou que ia levar ele pra voar, e ele achou que entrou no raio ao vivo e voou com o Pidonço.
0: Ah.
2: Forte abraço, Albino de Guarulhos.
0: Olha aí, poxa, gente.
2: E outra coisa, eu ouço também o Estação todo dia. Ih, já que o Robson Ramos tá aí hoje, já tá adiantando meu dia. À noite eu não vou precisar ouvir.
0: Não.
2: Forte abraço, Albino de Guarulhos.
0: Não, ouça, pelo amor...
3: Noite você vai ser feliz.
0: Não! Você vai estar à noite, né, Robson?
4: Eu venho. Fala pra ele vir.

0: Band FM Edson Hudson, a viola está chorando.
1: O que foi? Quebrou a corda, né?
0: É a música, Pidoncio.
2: Tá vendo?
0: Pois bem, chegamos ao momento do coito interrompido, né?
2: É. Coisa horrorosa.
1: É bem horrorosa mesmo.
0: Hora de abrirmos esse valioso espaço da Hora do Ronco pro horário político, seu Pedro, 25 minutos. E a pergunta hoje qual que é?
3: É lembrança.
0: É.
3: Mas pode ser lembrança também sacana, sabe? A gente pode aceita.
0: É. Isso. Então é a Hora do Ronco, né, seu Pedro?
3: É o programa
0: mais sacana do rádio brasileiro.
2: Não tem como
3: também não precisa exagerar.
2: Tá muito bonzinho também, né?
0: Exatamente. A palavra-chave qual que é, Pidoncio?
1: Fato.
0: É fato. Manda fato aí. 11999919197.
3: Ah, preciso pedir um favor pro Robson Ramos.
2: Sim, senhor.
3: Vai até a janela ver como é que tá o talento.
1: Vou lá, vai lá. Enquanto ele vai lá,
0: a gente vai comer porque o Robson trouxe café da manhã pra gente.
1: Ora, aleluia, até que enfim.
0: Fica registrado aqui o único companheiro que tá visitando a Hora do Ronco que trouxe café da manhã.
2: Os outros, dizendo que os outros tinham trazido, eu trouxe também.
0: É?
3: Nada. A vontade de comer picadinho que a gente paga.
0: Então a gente vai comer, tá bom? Na volta tem o seu Severino também, a gente falando com o ouvinte. Vai ter essa música inteirinha pra você também, ó.
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0: Oi, Juliano. Até você voltar.
1: A gente volta.
0: Tem,
1: a
0: ver. Tem mais a Hora do Ronco na internet, viu?
2: Bandfm.com.br.
1: Ah, não vou ouvir não, saco.

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0: 125. Oi, oi, oi. Sua rádio no seu jeito, agradecendo o café da manhã, cedido por Robson Ramos, que é o nosso. É,
1: pelo menos alguma coisa.
2: Não, disseram pra mim, tem que trazer café ou comprar na padaria. Eu falei, ah, meu, tá bom, então vou dar um jeito.
0: Só um minutinho, só um minutinho.
2: Que isso?
0: Ô, Pidoncio.
3: Oi.
2: Que isso?
0: Já acabou o horário político.
3: Ah, tá jogando River, aquele dos aviãozinhos. River Raid, é. Poxa vida, que pena.
0: Seu Pedro, hoje é quinta-feira, dia de TBD, né?
3: Lembrança?
0: É isso aí.
3: Eu me lembro muito bem. Foi pois, numa hein? Véspera de Natal.
0: 3 meses, hein? Faltam 3 meses.
2: Ai, inacreditável.
1: Alô!
4: Alô!
1: Bom dia!
4: Muito bom dia!
1: Quem é?
4: Quem tá falando é o Alisson Claudino de Indaiatuba.
1: Indaiatuba,
2: rapaz,
1: muito bem.
2: Olha aí, ó.
1: Ô, Alisson, conte uma lembrança sua.
4: Cara, uma lembrança minha, eu tinha 17 anos na época, a gente saiu com a molecada pra gente tomar uma, né?
1: Sim.
4: Só que a gente inventou de fazer aquelas apostinhas besta. A gente fez uma aposta de quem tomava mais garrafa de menta.
1: Oh, bom, licor de menta.
2: Meu Deus.
4: Sim.
1: Como é bom.
2: Famoso pepper.
4: Eu tomei só umas 8, 9 só.
0: Meu Jesus!
2: Ah, não é possível.
0: Garrafa?
4: Garrafa.
0: 8 garrafas de licor de menta.
2: Não, não é possível.
4: 8. Mas saí daquele jeito também.
0: Não.
2: Piper.
1: Piper, mano.
2: É.
1: É. Eu tomei uma só e quase morro afogado.
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0: No mesmo dia o cara tá com diabetes, né?
2: Não, para, velho.

0: Band FM Simone Mendes. Direitos iguais aqui na Hora do Ronco, 7:30 agora. Bora falar com o Sivini. Ô, seu Sivini, entre. Entre, tá aberto aí, portão. Entre.
1: Tá aberta.
0: Só levando o pinguelo aí.
1: Só um minutinho.
0: Isso.
1: Oi. Ô, macho véi, como é que tu tá? Como é que tava tu? Passei a noite costurando. Tô bem, graças a Deus. Olha, seu Robson, conheço, vice.
0: Conhece seu Robson?
1: Conhece. Ele, quando é rapaz, educado demais, quando chega, dá bom dia pra todo mundo da segurança.
2: É, hein, mesmo,
1: rapaz.
2: Faz questão dessa vez.
1: Ele faz.
2: Pessoal, gente boa, rapaz.
1: Agora uma pergunta pra tu, seu
2: vai
1: Robson.
2: Lá.
1: Posso chamar de seu Robson?
2: Claro que pode.
1: Seu Robson, tu é de onde?
2: De Guarulhos, Grande São Paulo.
1: Você nasceu em Guarulhos?
2: Nasci.
1: Não é possível, com essa cabeça.
2: Mas, não, rapaz, te juro.
1: Você não tem um pezinho lá, não?
2: Eu não, mas tem gente lá que tem, lá de trás.
1: Mas eu falo, o pessoal tem essa mania de falar que a gente tem a cabeça grande, né?
2: Mano, é besteira isso.
1: Tá bobagem da bunda, mas eu contei a história aqui, por quê, né? Eu, quando era pequenininho, o paiinho falava, tu vai pra São Paulo batendo a mão na minha cabeça. E eu tinha a moleira mole ainda.
2: Então, aí...
1: A minha moleira era mole.
2: É.
1: A minha moleira veio endurecer com 15 anos, rapaz.
2: Não faz isso.
1: E é. Por que eu tô te falando que a moleira... Tu sabe disso, né, seu Tadeu?
0: Eu sei.
1: Moleira de bebê, não pode poder de muito...
2: Não.
1: É, tá formando, né, senhor?
2: É, tá formando.
0: Ô, seu Silvio, dizem que todo locutor é cabeçudo, porque a caixa de ressonância aqui...
1: É
0: por isso que tem voz de locutor, porque tem cabeção.
1: Eu já acho que é por causa desse negócio que vocês põem na orelha, que aperta
2: fone,
1: aqui,
2: é.
1: A cabeça vai virando um funil.
2: Pode ser.
1: Agora, engraçado, né? Seu Tadeu, por exemplo, tem uma orelha pequenininha.
0: Vai te catar.
2: Ele tem mesmo? Não sei.
1: Não é.
2: Nunca prestei atenção.
1: Não é. Tu já viu...
2: Quem?
1: Tu já viu a foto dele criança?
2: Não.
1: Te juro, pai dele, seu Bill, que eu conheço.
2: Você conhece, eu sei.
1: Seu Bill falou pra mim que quando viu seu Tadeu na maternidade...
2: Meu Deus.
1: Falou, não sabia se o fio dele ia andar ou voar.
3: Você
1: já viu a orelha dele?
2: Atualmente já deu.
1: Não, olha na foto. Foi a cabeça que cresceu, não foi a orelha que...
3: Tão-te menino!

0: Band FM, Guilherme Benuto, Panda, eu duvido aqui na Hora do Ronco, 7h35, bom dia.
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3: Corria o ano da glória do Senhor.
0: Aleluia.
3: 1964.
0: Mas muito recente.
4: Ontem.
3: 23 de dezembro.
0: Tá.
3: Última rodada do Campeonato Paulista de Futebol.
0: Uhum.
3: O Corinthians ia jogar no Parque São Jorge contra o Noroeste.
4: Você vê, rapaz.
3: E o presidente Varielu ia fazer uma festa para os jogadores, para os diretores, no Parque São Jorge. E quem organizou a festa foi a Casa Gersal, Gervásio e Salomão, que eram meus tios.
0: Uhum.
3: Aí me convidaram, eu e meu pai, para a gente ir lá na festa. Pô. Oh, foi assistir Corinthians 4 no Oeste 0. Não adiantou nada, não foi campeão. Mas aí, salão de festas lá, tinha uma mesa de ping-pong. Eu sempre fui bom no ping-pong.
0: Sim.
3: Fui jogar ping-pong e tal, tal, a bolinha caiu atrás de mim. Eu fui pegar a bolinha com as costas, com a bunda, bati na televisão dos jogadores. Ela caiu, espatifou a televisão.
4: Não é possível.
3: Dos jogadores.
0: Oh, meu Deus.
3: Pô, aquele constrangimento, eu... branco, com medo, desgraçado. Aí chegou o presidente Varielu, perguntou meu nome, deu um abraço, falou, olha, não tem problema, eu que comprei essa televisão, naquela época era cara a televisão.
0: Sim, sim.
3: Vou comprar um televisor novo pro jogador, os jogadores me abraçaram, viu que eu tava assustado pra diabo. Aí o Varielu pediu a palavra e falou assim, esse garoto, corintiano fanático, quebrou a televisão dos jogadores. Qual é o seu nome? Foi Pedro Luiz. Veja só. Vai começar o ano que vem o campeonato de 1965. Com certeza o Corinthians vai ser campeão e você vai vir aqui no Parque São Jorge e vai quebrar outra televisão. Tu não bateu pau? Ei, jogadores me abraçaram. É. Só que o Corinthians foi campeão 13 anos depois.
0: Meu Deus!
3: E o que é pior, todos os jogadores já tinham aposentado ou morrido, inclusive o presidente. Eu não quebrei mais nenhuma televisão.
0: Oh, meu Deus do céu!
3: Oi, 77, não deixaram eu quebrar, porra!
0: Tá errado!

0: você voltar.
1: Band FM, Henrique e Juliana, até você voltar. Aqui na Hora do Ronco, 20 para as 8. Agora, seu Pedro, e hoje, nossa perguntinha qual que é, hein?
2: É as maiores lembranças dos nossos ouvintes. Pode ser lembrança boa ou ruim. O importante é que você participe na Hora do Ronco.
1: Dia de TBT hoje, né? Quinta-feira é dia, né, seu Robson? Sim, e a palavra-chave qual que é, hein, Pidonço?
3: Fato.
1: Fato, manda fato aí. 11 999919197.
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10: Vivi já tá na área trazendo informações sobre o trânsito pra gente. Vai, Vivi.
11: Muito bom dia, Drica. Bom dia a todos da Band FM. Autoestrada Lagoa Barra já com fluxo intenso do Fashion Mall até a chegada ao túnel Zuzu Ângelo. 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Não sai daí não, que daqui a pouco eu tô de volta.
10: Combinado, Vivi. Já, já você volta.
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10: Ela combinou com a gente, né? E tá aqui de volta com mais informações. Vai, Vivi.
11: Conforme combinado, de volta, Drica. Agora com informações da linha amarela no sentido Fundão, apresentando problemas no trecho da Praça do Pedágio até a chegada Água Santa, de Del Castilho até Bom Sucesso, Grajaú, Jacarepaguá, servindo de opção. 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Daqui a pouco eu tô de volta.
10: Combinado, Vivi, já já ela volta com mais informações para você.
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10: Band FM 7h49, ótima quinta-feira pra gente, já tá por aqui? Que delícia você tá aqui com a gente na Band FM, continua. E chama todo mundo pra vir pra cá. 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
29: Vocês precisam admitir alguma coisa.

0: Obrigado, meu velho.
1: Obrigado, meu mano.
2: Que energia é essa?
3: Band FM, Felipe Araújo com Luan Santana. Última noite teve Guilherme e Benuto com Hugo Guilherme. Haja colírio. Vamos conversar, hein? Eu quero propor uma pergunta que... talvez possa mudar como você encara algumas situações aí. Pensa assim, isso é bem interessante, é um exercício muito legal, sabia? Isso vai ser importante na sua vida daqui a um mês, daqui a 6 meses, daqui a 1 ano? E aí? Aí você se estressou, tá preocupado com alguma coisa? Pensa isso. Porque nem toda situação, algum incômodo, algo muito pontual merece virar uma preocupação gigante. Às vezes a gente faz uma tempestade num copo d'água, né? A gente gasta energia com uma crítica, uma discussão, um atraso de alguém, né? Alguém ou combinou com você e não deu certo. Ou um problema pequeno ali do dia a dia, sabe? Aqueles problemas simples. Gente, daqui a um tempo, muitas dessas coisas, e olha, muitas vezes, isso não vai fazer nem parte das nossas lembranças. Não é ignorar, tá, o que está acontecendo no seu dia a dia, né? Fica ali atento, fazendo suas coisas, mas colocar cada coisa no seu lugar. E às vezes são coisas pequenas, e são pequenas mesmo. Não torne essas coisas enormes na sua vida. Porque daqui a 1 mês, daqui a 6 meses, daqui a 1 ano... isso não vai nem fazer mais diferença. Às vezes daqui a 1 mês já não vai fazer, 1 semana já não vai fazer diferença. Então escolha as suas batalhas, escolha, coloque as caixinhas nos tamanhos corretos das coisas que acontecem. A gente fica mais leve. É, a gente tira peso aqui, ó, tira peso das costas. E sorri mais também, né, que é o meu convite diário pra vocês. Vamos deixar de ficar carinha amarrada, vamos? Não dá tanta atenção a essas coisas pequenas do dia a dia, realmente não vale a pena, gente. E vamos fazer a nossa manhã maravilhosa de sempre? Vamos? Vem pra cá. Vem pra cá, vem. Band!

0: Vem pra cá, vem!
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0: O dia já tá melhor, gente. Ó, primeiro que não tá chovendo aqui em Botafogo, já tô feliz. É, quer dizer, não, gente, eu fico feliz com chuva, tá? Por sinal, eu adoro chuva. Não gosto dos guarda-chuvas, que as pessoas não sabem andar de guarda-chuva. Bom dia, Thiago.
2: Bom dia, Drica. Realmente, é. Tem a galera que não sabe. Aí vai passar de um lado pro outro, aí vai passar perto de outro guarda-chuva, aí não vira.
0: Não, o que me
2: não levanta, não faz nada, não, aí bate o guarda-chuva, é uma coisa de.
0: Aí eu falo, o que me incomoda, sabe o que é? Vou dividir isso com os nossos ouvintes, ver se vocês concordam. A pessoa tá com aqueles guarda-chuva que tem um diâmetro de 3 metros, sabe? Parece um guarda-sol.
2: Cabe uma família inteira.
0: É,
2: né?
0: Cabe metade do Rio de Janeiro debaixo do guarda-chuva. Aí a pessoa tá lá, andando com guarda-chuva. Aí ela vê uma marquise, ela vai blup, direto pra debaixo da marquise. Aí eu, que não abri o guarda-chuva, e tô pegando chuva. Aí eu tenho que ir pra chuva, porque a pessoa com aquele guarda-chuva gigante tá embaixo da marquise. Gente, sai da marquise, por favor.
2: Vamos aprender a usar o guarda-chuva, Drica.
0: Você tá com guarda-chuva gigante. Fica na chuva. Ai, meu Deus do céu.
2: Ai, já começamos bem, Drica. Começamos bem.
0: Ai, gente, tristeza que me dá isso. Ai, meu Deus do céu. Às vezes eu falo, mas eu vou arranjar confusão, né? Sai da marquise.
2: Não.
0: Sai da marquise.
2: Não podemos, não podemos. Aí vai, a pessoa vai te bater com guarda-chuva, viu, Drica? É, cuidado.
0: Vou levar a guarda-chuvada. Ai, gente do
2: mas
0: céu.
2: Mas o importante é que tá sem chuva, graças a Deus. Sem guarda-chuva.
0: As plantinhas já estão felizes.
2: Opa, viva a mãe natureza.
0: Viva a mãe natureza. Fábio, bom dia, Fábio. Bom dia, Fábio. Viva a mãe natureza. 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Caixa premiada acumulada em R$500. 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Ah, Super 6 das 10? 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Ó, vou falar baixinho, peraí, vou falar baixinho. Tá valendo uma caixinha de som da Band FM. É, gente, todo mundo com a gente aqui, participando da Super 6 das 10. Tem Caxias Oktoberfest amanhã, né?
2: Amanhã começa, Drica, esse festão bom.
0: É, não pode.
2: Caxias vai, ó, ficar pequenininho.
0: E, ó, não perca a chance. Hoje ainda você pode concorrer e pode ganhar seu convite pra área VIP, área exclusiva da Band FM. E o que mais que tem? Nossa pausa boa.
2: Opa, Drica, aquela pausa gostosa.
3: Pausa gostosinha, gente.
0: É. Já tomou seu cafezinho? Seu chocolate quente? Já? 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
0: 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Mas áudio, fiquem à vontade pra mandar, viu? 999-777-030. Manda bom dia, manda feliz aniversário pra alguém, manda mensagem de carinho. Fiquem à vontade, esse cantinho aqui é todo nosso. Manhã Show, ó. Fazemos juntinhos, eu, Thiago e vocês aí do outro lado. Vamos de música. Ah, olha, a gente começa sempre sorrindo, não começa? Aqui é Manhã Show.
2: Ai, vamos sorrir,
0: vamos,
2: Drica?
0: Vamos sorrir, ó.
2: Olha ele sorrindo
0: Olha ele sorrindo.

0: E aí, todo mundo sorrindo? Band FM, clareou, olha eu sorrindo. A gente sempre sorri aqui no estúdio. Olha eu sorrindo. E vocês estão sorrindo também, que eu sei que tá todo mundo ligado aqui na rádio. E estamos aqui no meio da fumaça, com um sorriso no rosto. Só aquele gato da Alice, só o sorriso assim, ó. No meio da fumaça. Eu tô vendo a fumaça do guardião. No meio da fumaça, o sorriso. No meio da fumaça. Eu tô vendo o sorriso no meio da fumaça, gente. Você acha que eu não tô vendo? Ó, ó o sorriso. Ó o sorrisão. Ó o sorrisão.
1: Eu não me aguento, Dri.
0: Simbora, caixa premiada, gente.
1: Agora é hora de sorrir mais ainda.
0: Mais ainda.
1: E prestar atenção, hein, gente?
0: Prestar atenção, porque nosso guardião Thiago já está com a caixa. E já tá trazendo a primeira dica pra gente. Porque eu também não sei do que se trata e vou descobrir juntinho com vocês. Né, guardião Thiago?
1: Com certeza. Só eu sei, você não sabe.
0: É, gente, é isso. No dia dele, que é o quintão.
1: É verdade, não falei isso na abertura. Hoje, que é quinta-feira, é meu dia. É,
0: quintão,
1: pra
0: Thiago
1: quem
0: Quintão.
1: Não é Thiago Quintão, então vamos lá para a primeira dica da Caixa Premiada.
0: A gente aqui é quintão e sextou, né?
1: Excelente, exatamente, que aí são dois dias, ó.
0: E já tá trazendo a primeira dica pra gente, porque eu também não sei do que se trata e vou descobrir juntinho com vocês, né, guardião Thiago?
1: Com certeza, só eu sei, você não sabe.
0: É, gente, é isso. No dia dele, que é o quintão.
1: É verdade, não falei isso na abertura. Hoje, que é quinta-feira, é meu dia. É,
0: quintão,
1: pra
0: Thiago
1: quem
0: Quintão.
1: Não é Thiago Quintão, então vamos lá para a primeira dica da Caixa Premiada.
0: A gente

0: seu bairro e diz que quer participar da Caixa. Uma galera aqui já mandou mensagem, né? A gente já tá de olho em vocês, mas fiquem atenção aqui, prestem atenção, né? Na primeira dica que está chegando agora. Vai, Thiago.
1: Meu funcionamento não depende de eletricidade.
0: Ai, ainda economiza na conta de luz.
1: Opa,
0: né?
1: Que delícia.
0: É, gostei desse objeto, gostei desse objeto. É, então, gente, já consegue, já pense em coisa nessa linha aí. 999-777-030. Nome, bairro e diz que quer participar da Caixa.
2: Repita, Thiago.
1: Meu funcionamento não depende de eletricidade.
0: Pronto, gente, dica facinho, hein? E continua com a gente, porque já tem a dica 2 aí pra vocês já juntarem com a dica 1 e começarem a imaginar os objetos. Já a gente volta com mais música e, claro, horóscopo pra vocês.
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6: 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Que bom que você tá aqui com a gente. Chegou agora? Fique à vontade. Manhã Soul, show é toda nossa. 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

0: Band FM, fala mansa, tava dançando aí? Ah, a gente tava dançando aqui, rindo à toa. Antes teve Gustavo Lima, Bala Alojada e Péricles na Castela, Simplesmente Acontece. Vamos ver até o finalzinho, vamos? Oh, que delícia. Tava esperando os signos aí, não tava? Ai, primeiro grupo tá chegando, vamos ouvir.
1: Áries.
0: A Lua em Peixes convida você a diminuir a pressa e ouvir seu mundo interno. O dia pede mais descanso, desaceleração das preocupações e atenção à sua saúde emocional. A palavra do dia é serenidade.
1: Touro.
0: A quinta-feira favorece encontros acolhedores e parcerias com amigos sinceros, Touro. Sua capacidade de ouvir e apoiar quem você ama criará conexões muito profundas e verdadeiras. A palavra do dia é solidariedade.
1: Gêmeos.
0: Sua intuição será uma grande aliada na vida profissional. Use sua sensibilidade para ler o ambiente de trabalho e resolver problemas de forma leve, sem sobrecarregar a mente, geminiano. A palavra do dia é sensibilidade.
1: Câncer.
0: Câncer. A lua em um signo irmão de água renova sua fé e o seu otimismo, canceriano. O dia favorece a busca por inspiração espiritual, estudos intelectuais ou planejamento de novos caminhos de vida. A palavra do dia é esperança. Já já tem Leão, Virgem, Libra e Escorpião. Continua com a gente aqui na Manhã Show.
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0: Senhoras e senhores, Rio de Janeiro, São Gonçalo, Salvador, Bahia, Brasil.
1: Band FM, Léo Santana, 0 a 100 com os garotinhos. Antes teve Kleber e Cauã, muito estranho. Não é estranho, não. Último grupo, segundo ainda, né? Último não. O segundo grupo de signos chegando pra trazer energia pra vocês aí, ó.
2: Leão.
1: O céu pede desapego e olhar atento às transformações internas, Leão. Bom momento para desatar velhos nós emocionais, encerrar pendências do passado e fortalecer laços de confiança. A palavra do dia é renovação.
2: Virgem.
1: Virgem, as parcerias e os relacionamentos amorosos estão sob os holofotes. A energia de hoje pede compreensão, diálogo afetuoso e disposição para colocar a empatia acima das cobranças. A palavra do dia é reciprocidade.
2: Libra.
1: Com o sol recém-chegado ao seu signo, sua vitalidade aumenta, mas a lua pede cuidado com os hábitos. Organize sua rotina de forma dócil, equilibrando deveres com momentos de pausa. A palavra do dia é harmonia.
2: Escorpião.
1: A lua em peixes ativa sua área da criatividade e do romance, escorpião. Aproveite a quinta-feira para se dedicar aos seus hobbies, expressar seus sentimentos e viver momentos mais leves. A palavra do dia é inspiração. Sagitário, Capricórnio, Aquário e Peixes chegam já já aqui na Manhã Show. Fica com a gente. Manhã.

0: FM, pra animar nossa quinta-feira, Zeca Pagodinho, Posso Até Me Apaixonar.
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0: 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Volto já com mais música, hein?
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0: 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Que bom que você tá aqui com a gente. Eu sou a Drica, vamos juntos até às 11, hein? 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

0: Band FM Maiara Maraíza 9010, Cleiton e Camargo. Quando um grande amor se faz, o último grupo de signos chegando pra você. Vamos curtir.
1: Sagitário.
0: Assuntos voltados para sua casa e bases familiares pedem mais presença e carinho. Cria um ambiente acolhedor para recarregar as energias e cultivar a paz no seu cantinho. A palavra do dia é aconchego.
1: Capricórnio.
0: Sua comunicação estará mais sensível, empática e compreensiva, Capricórnio. Ótimo dia para disfarçar.

0: Dizer mal entendidos com gentileza, ouvir o outro com atenção e escrever suas ideias. A palavra do dia é empatia.
1: Aquário.
0: O foco se volta para a sua estabilidade e valores pessoais, Aquário. O céu de hoje pede que você cuide do seu orçamento com intuição e valorize aquilo que traz segurança de verdade. A palavra do dia é proteção.
1: Peixes.
0: Com a lua no seu signo, seu magnetismo, intuição e sensibilidade estão transbordando, peixes. É um momento de priorizar suas necessidades, cuidar de si e espalhar sua luz suave ao redor. A palavra do dia é autocuidado. Signos ficam por aqui, mas voltam amanhã para você começar isso amanhã com energia boa aqui na Manhã Show. Vamos de sorriso maroto agora.
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0: Band FM, Israel e Rodolfo, matando cereja, teve sorriso maroto, perdas e danos. Vamos relembrar. Pra você aí que tá curtindo a Manhã Show, tá com a gente juntinho aqui na Band FM, já mandou sua mensagem? 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
0: E hoje o tempo continua instável aqui no Rio de Janeiro, hein? A quinta-feira terá céu que varia de parcialmente nublado a encoberto e há previsão de chuva fraca, isolada, a qualquer momento do dia. Os ventos estarão fracos e as temperaturas seguem baixas, hein? A mínima é de 15 e a máxima deve chegar aos 22 graus. Então já sabe, vai sair de casa? Bota o guarda-chuva na bolsa, leva o casaquinho, recadinho de mãe, né? Leva o casaquinho, meu ouvinte, leva o seu casaquinho. No transporte público, a operação está normal, tudo tranquilo e tudo favorável. Trens metrô BRT, VLT e barcas operam sem registros de ocorrências ou interrupções. Vá tranquilo aí ao seu destino.
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0: Vivi tá de volta com informações pra gente, ela sabe tudo do trânsito. Fala, Vivi.
4: Isso tá pegando, Drica. Viaduto Engenheiro Noronha em direção a Botafogo tá interditado ainda por conta de um acidente grave envolvendo caminhão, carro e moto. Trânsito congestionado a partir do 31 de março, tem reflexos na Benedito Hipólito. Siga pelo aterro do Flamengo. 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Daqui a pouco eu tô de volta, Drica, com mais informações do trânsito, é claro.
0: Ah, claro, ela sabe tudo, gente. Volta já já com mais informações pra gente. Valeu, Vivi!
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0: Band FM 98, ótima quinta-feira pra gente. Tá aqui curtindo o Manhã Show, que bom que você tá aqui. E se você tá chegando agora, fique à vontade, esse espaço aqui é todo seu, viu?
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0: Seguimos juntos até às 11, eu sou a Drica.
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0: Band FM, Marcos e Belucci, pena que seja namora João Gomes com Vitor Fernandes, se for amor, raça negra, cheia de manias, e Danilo e Davi, não mexe nas minhas gavetas. Ah, teve o Dilcinho também, baby, me atende. Pra você que tá esperando, o nosso guardião está de volta.
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0: Sim, efeitos de Hollywood. Especialmente para trazer a segunda dica da caixa para os nossos ouvintes da Manhã Show. Lembra que a fumaça está numa lombada. A fumaça está com soluço.
2: É, gente, ai, Drica, cheguei.
0: 999-777-030. Coloca nome e bairro e diz que quer participar da caixa premiada. Ouviu a dica 1? Espero que sim, porque agora está chegando aí a dica 2. Vai, Thiago.
3: Atenção para a dica 2. Existem alguns modelos que são menores do que a palma de uma mão.
0: É menor que... Mesmo minha mão que é pequenininha, é menor, viu? Alguns modelos são menores. Então, já sabe, juntou com a dica 1 aí? A gente quer que você acerte, hein? 999-777-030. Manda nome e bairro e diz que quer participar da caixa premiada. Repete aí, dá uma colher de chá pra galera.
3: Existem alguns modelos que são menores do que a palma de uma mão.
0: Joia. Pronto, gente, colherzinha de chá pra vocês. Certo? A colher de chá também pode ser menor do que uma mão? Mas não é colher de chá, né?
3: É? Mas será que é? Não sei.
0: Ah, só droga, eu nunca
3: não
0: sei.
3: Não sei, não. Eu sei, você
0: gente,
3: não sabe.
0: Eu nunca sei.
3: Mas aí, fica pensando. A Drica também já começou a pensar. Já tá aqui.
0: Não tô pensando mais. Tô hashtag chateada que eu nunca sei. Vamos ver Alexandre Pires, só por causa disso.
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Band FM, Gustavo Mioto e Jorge Mateus, Ante Amor, Henrique Diego com Simone Simaria, Raspão e Alexandre Pires, Cigano, Band FM 942.

0: Band FM, Henrique Castro, menos é mais, nem pagando. Antes teve Anitta e Alexandre Carlo, Abre Caminho. Ah, gente, vamos falar dos outros. Tiago no espírito. Ah, não foi? Ah, não foi, desculpa. Eu abri, levantei o VU do. Não, né? Apertei no on, que tem on. Falta... e off. Faltou só apertar o on.
1: Falta ligar, né, Brica? Ela fez tudo e menos, não ligou.
0: Menos apertar on.
1: Estou passando por uma senha.
0: Não, galera. Não, porque agora ele está no espírito fofoqueiro.
1: Não estão querendo deixar eu fofocar
0: não,
1: com vocês.
0: Estamos aqui para isso. Mas é notícia legal.
1: Notícia legal.
0: É fofoquinha legal.
1: Fofoquinha legal, Drica.
0: Poxa.
1: Foi lá. Ai, eu não aguento isso, que às vezes as pessoas esperam amanhã show acabar.
0: É?
1: Pra gente não,
0: poder falar
1: no dia.
0: Pois é, as pessoas fazem isso. Por quê? Parem com isso. Tem que falar de...
1: Tem que anunciar de manhã cedinho.
0: De manhã cedo pra gente poder...
1: Tem que publicar 8 da manhã.
0: Vamos organizar essa fila.
1: Por favor.
0: Publiquem 8 da manhã, pelo amor de Deus.
1: Gente, eu vim trazer um anúncio pra vocês. Que é o seguinte, Drica, vamos falar sobre carnaval.
0: Opa! Não tem. Deixa eu fazer
1: ficou
0: aqui.
1: Legal, né?
0: Não tem aqui.
1: Mas enfim, Paola Oliveira, galera. Ela que era a rainha de bateria da Grande Rio.
0: Sim.
1: Pulou de escola, né? Ela saiu pra Virgínia assumir e agora ela decidiu voltar ao carnaval. Ah, Thiago, mas ela não voltou pra Grande Rio porque a Anitta é rainha de bateria. Exatamente, sabe pra onde ela foi?
0: Pra onde ela foi?
1: Pra Imperatriz Leopoldinense, Drica!
0: Muito bem!
1: Ela anunciou ontem, no fim da manhãzinha, ali início da tarde, ela publicou um vídeo, tudo preparado, bem cinematográfico.
0: É sempre, né? Super produção.
1: Ela fez uma super produção, atuou, deu lá o sambinha dela, fez a dança. Falou, Ramos, tô chegando, hein?
0: Tô chegando a olhar.
1: Com carinho, com muito frio na barriga, mas tô chegando.
0: Ah.
1: Frio na barriga, assim, eu não sei se ela precisa desse nervosismo,
0: não,
1: né, Paola?
0: Né? Não.
1: 7 carnavais como rainha de bateria da Grande Rio. Vai mandar muito bem na Imperatriz Leopoldinense, né, Drica?
0: Com certeza.
1: Chegou pra substituir a Isa, que deixou de ser rainha de bateria. Agora é a rainha da escola, como um todo. Mas vai...
0: Duas maravilhosas da escola,
1: maravilhosas,
0: né?
1: Vai sambam, substituir muito bem.
0: Sambam bastante, são engajadas com a comunidade. Isso que é o mais importante, né? Que você tá engajada com a comunidade, vestir a camisa mesmo, ou vestir o biquíni, né?
1: Vestir a fantasia,
0: Vestir a
1: né?
0: fantasia. Fica. E é isso aí mesmo. Parabéns pras meninas.
1: A coroação
0: aí
1: vai ser no dia 17 de outubro, tá, galera? Quem quiser lá colar na quadra da Imperatriz.
0: Ah, verdade.
1: Fiquem à vontade.
0: Fiquem à vontade, gente. Legal, notícia boa. Fofoquinha boa aí.
1: Notícia boa, Drica.
0: De samba pra galera.
1: E vamos todo mundo sambar junto com a Paola.
0: É, exatamente. Ah, não, olha, com a Paola não sei não, mas com o Mumuzinho.
1: Opa, vamos sambar
0: junto com o Péricles aqui.
1: Que delícia, Drica. Vamos sambar com eles.
0: Vambora.
1: Já pra aquecer pro carnaval.
0: Já aquecendo. Vambora, gente. Manhã.

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0: Band FM, voltamos no tempo, muito legal, banda Brasil Poderosa, essa faz tempo que eu não ouço, muito legal. Vou lembrar dessa, é sensacional, gente. Ó, daqui a pouco eu volto, porque tem a Super 6 das 10, quero todo mundo votando aqui, escolhendo a música predileta, tá valendo caixinha de som, tá? Então se prepara aí pra saber as opções, pra você votar e participar da Super 6 das 10, já já, fica aqui comigo.
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0: Ela tá de volta com informações sobre o trânsito pra gente. Fala, Vivi.
3: De volta, Drica. Atualizando a situação do viaduto Engenheiro Noronha, duas faixas liberadas para circulação de carros, indo em direção a Botafogo, por conta do acidente envolvendo caminhão, carro e moto. Aterro do Flamengo ainda sendo a melhor escolha. 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Daqui a pouco eu volto.
0: Combinado, Vivi. Já já ela volta com mais, gente.
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0: 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É, Band FM, 10h02. Ótima quinta-feira pra gente. Que bom que vocês estão aqui aproveitando a manhã show. Tem Super 6 das 10 chegando. Eu fico por aqui até as 11, hein? Eu sou a Drica. 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
1: É, como eu não resisto e sou uma pessoa fofoqueira, eu já contei qual é o prêmio, né, gente? Mas vocês sabem que pra participar tem que mandar mensagem pro 999-777-030. Coloca nome, bairro e o seu voto aqui na Super 6 das 10, valendo caixinha de som da Band FM com Bluetooth e rádio FM. Vai ouvir a Band FM com caixinha personalizada. Ai, bom demais. Atenção às alternativas para você escolher a melhor da nossa programação. Aliás, são as melhores, né? Você vai escolher a sua predileta que vai voltar no final. Música 1, Simone Mendes, Direitos Iguais. Música 2, Grupo Chocolate, com a Turma do Pagode, Alô Virgínia. Música 3, Gustavo Lima e Luiz Fonsi, Vagabundo. Música 4, Ed Brito Samuel, Romance Rosa, Ui. Música 5, Zé Neto e Cristiano, Cadeira Cativa. E a música 6, Geninho e Mariana Fagundes. Pião, todo tatuado. Qual que você gosta mais? Vote na sua, depois ela volta junto com o resultado dessa Super 6 das 10. 999-777-030, nome, bairro e voto. Valendo caixinha de som da Band FM com Bluetooth e rádio FM. Vambora? Super 6 das 10 começando!
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1: Band FM, Super 6 das 10. Essa foi a música 3, Gustavo Lima, Luiz Fonsi, Vagabundo. Música 2, Grupo Chocolate, com a Turma do Pagode. Alô, Virgínia. Música 1, Simone Mendes, Direitos Iguais. Vote na que você mais gosta. Depois ela volta, hein? 999-777-030. Coloca nome, bairro e voto. Valendo! Uma super caixinha de som personalizada da Band FM, com Bluetooth e rádio FM. Participe! Mas só vai ganhar quem participar, hein? Vai ter chance de ganhar, né? Música 6. Era isso que eu tinha que falar. Música 6, Geninho Mariana Fagundes, Peão Todo Tatuado. Música 5, Zeneta e Cristiano, Cadeira Cativa. E música 4, Ed Brito Samuel, Romance Rosa. Participe, vote na sua. Quem sabe aí você fatura esse super prêmio aqui da Super 6 das 10, hein? Ela continua.
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0: Band FM Super 6 das 10. Essa foi a música 6, hein? Geninho, Mariana Fagundes, Pião Todo Tatuado. Teve a música 5, Zé Neto Cristiano, Cadeira Cativa. Música 4, Edbrito Samuel, Romance Rosa. Música 3, Gustavo Lima, Luiz Fonsi, Vagabundo. Música 2, Grupo Chocolate com a Turma do Pagode. Alô, Virgínia. E a música 1 foi Simone Mendes, Direitos Iguais. Qual será que venceu, hein? Dessa vez está valendo caixinha de som da Band FM com Bluetooth e rádio FM. Já já eu volto com o resultado, com a música vencedora e quem ganhou, né? O vencedor ou a vencedora da caixinha de som da Band FM.
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0: O Brasil enfrenta a Austrália amanhã em Townsville, às 7 da manhã, no horário de Brasília. O jogo marca o primeiro compromisso da seleção brasileira depois da Copa do Mundo. O técnico Carlo Ancelotti conduz um processo de renovação na equipe e convocou apenas 9 jogadores que estiveram no Mundial para esta data FIFA. O confronto servirá como um primeiro teste para a nova geração da seleção, que ganha espaço após a eliminação do Brasil para a Noruega na Copa do Mundo. E a Mega Sena sorteia hoje o concurso 3.062. O prêmio principal está acumulado em 38 milhões de reais. As apostas podem ser feitas até às 8 da noite nas lotéricas credenciadas ou pelos canais digitais da Caixa. O sorteio acontece às 9 da noite no horário de Brasília. Boa sorte para você que vai fazer aí sua fezinha. Eu volto já já com o resultado.
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0: Ela está de volta com mais informações sobre o trânsito pra gente. Vai, Vivi.
4: Fechando, Drica, trânsito ainda complicado para quem passa pela linha vermelha no sentido centro, do Galeão até a chegada ao Caju, saindo da Baixada, pegando a Pastor Martin Luther King, vai chegar com mais tranquilidade. Para se dar bem a qualquer hora do dia, com precinho suave, pede 99 Food pelo app da 99. Beijo, Drica. Até amanhã.
0: Até amanhã, Vivi. Beijo.
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4: Band FM 10:29. Resultado da Super 6 das 10 chegando. Band FM. A sua rádio do seu jeito. Gente, a Simone, Simone Mendes, não, ela passou na minha frente, gente, sabe o que acontece? A pessoa quer, ela quer cantar porque ela ficou feliz, vou contar por quê, sabe por quê que ela ficou feliz?
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4: Sabe por quê, gente? Ela venceu por um voto. Um voto e durante os comerciais. Ela passou, então ela tá, ó, tá desesperada, eu ganhei, ela passou na minha frente. Tá? Quem ganhou? Agora a Jéssica também ganhou, gente. É, a Jéssica de Realengo. Ganhou a caixinha de som da Band FM com Bluetooth e Rádio FM. Jéssica, dá um alôzinho pra gente aqui no WhatsApp. Diz, oi, gente, ganhei a caixinha de som. Nosso telefone 4239. Jéssica se deu bem. E agora que você já sabe, Simone Mendes, né? Agora vem tapete vermelho para a nossa vencedora por um voto da Super 6 das 10.
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0: Band FM Arlindo Cruz, meu lugar. Simone Mendes, vencedora da Super 6 das 10, direitos iguais.
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0: Tá na hora, Thiago. Simbora.
2: Ai, aquele nervosismo, Drica.
0: Ai, meu Deus do céu, que nervoso. Ó, vocês estão... Olha, gente, já... Essa semana foi mais de uma pessoa que não atendeu, né?
2: Ô, complicado. Cinco toques. Nada mais, hein, galera?
0: Cinco toques e desligue o rádio se você receber a ligação da Band FM. Combinado? Vambora para a primeira tentativa de hoje. Já tô tratando assim, já. Primeira tentativa, porque, né? Né? Porque o pessoal...
2: Vamos ver, né? Vamos ver se vai atender,
0: dedinho,
2: por favor, galera.
0: Todo mundo de dedinho cruzado. Vamos lá. Primeiro toque, Nilson. Segundo toque,
2: Hilares.
0: Terceiro toque.
2: Ai, meu Deus.
0: Opa. Alô.
3: Alô.
0: Bom dia.
3: Bom dia. Eu sou fã da Band.
0: Que legal.
2: Oi, Nilson.
0: Tudo bem, Nilson? Uau.
3: Tudo. Eu cheguei a me arrepiar.
0: Ah, que legal, Nilson. A gente tava tenso aqui, porque essa semana...
3: todo dia, à noite,
0: que bom.
3: As historinhas.
0: Ah, que bom, Nilson. Fiquei feliz.
2: Sempre ligadinho com a
0: gente.
2: Sempre
0: ligado.
2: Que ótimo.
0: Tá preparado pra caixa?
3: Tô.
0: Tá preparado? Se tiver com o rádio ligado, desliga o rádio. Me ouve pelo telefone, tá bom?
3: Desligar o rádio?
0: É, por favor. Vai lá. Rápido.
2: Rapidinho. Porque ouvir pelo telefone é muito melhor pra você.
0: É, e dá atraso.
2: Que aí não dá atraso.
0: Dá um atraso. Você ouviu pelo rádio. Por isso que a gente pede pra desligar o rádio, gente. Porque tem um... chama de delay, né? Então a pessoa demora pra ouvir a gente. Tá ok agora, Nilson?
3: Sim.
0: Aí, viu? A diferença.
2: É bem melhor. Tá vendo? Respondeu a gente na hora.
0: Responde rápido, tá vendo? Tá preparado pra dica 3, então?
3: Uhum.
0: Vamos lá?
2: Oh, vamos lá.
0: Tiagão vai falar a dica 3 pra você. Concentra, vai.
2: Atenção para a dica 3, Nilson. Meu uso pode fazer com que duas ou mais coisas fiquem juntas.
0: E aí, Nilson? O que você acha que é? Vai!
2: Que é? Rapidinho.
0: Vai.
2: Rapidinho. O que será, Nilson?
0: Rápido.
3: Mini grampeador.
0: Adorei o mini grampeador.
2: É, porque
0: é muito
2: tem aqueles normais e tem aqueles
0: pequenininhos. Não, eu gostei do mini, né?
2: Será que é?
0: Vamos respirar aqui de suspense pro Thiago repassar as dicas. O Nilson disse mini grampeador, gente. Vamos relembrar a dica. Nilson, vamos lá.
2: A dica 1 foi: meu funcionamento não depende de eletricidade.
0: É,
2: sim,
0: não, é verdade.
2: É a gente
0: verdade.
2: Que faz pum no grampeador, aí ele grampeia.
0: É mini. Clec, pequenininho, clec.
2: A gente aperta e ele grampeia. É. Sim, tudo bem. A dica 2 foi: existem alguns modelos que são menores do que a palma da mão.
0: Por isso que ele falou mini grampeador.
2: Sim. É, um grampeador, aí tem um mini, que é aquele pequenininho, a gente...
0: De estojo.
2: Cabe no estojo.
0: Isso,
2: Drica, é. E a dica 3 foi: meu uso pode fazer com que duas ou mais coisas fiquem juntas.
0: Também combina.
2: Vamos
0: ver,
2: duas
0: Nilson.
2: Duas folhas, né? A gente quer grampear.
0: Então vamos ver, Nilson. Deixa eu abrir a caixa aqui.
3: Vamos que eu vou cair no chão.
2: Ai, meu Deus.
0: Vamos lá. Ai, Nilson, você foi super bem, cara. Mas era, sabe o que que era? Prendedor de cabelos. Aquela fivela de cabelo.
2: Aqueles prendedor, né?
0: Sabe, prendedorzinho que tem fivelinha que junta, ou piranhazinha. Aqueles prendedores de cabelo.
2: Isso, piranhas é um.
0: É porque eu não queria falar essa palavra.
2: É.
0: Já falei.
2: Vai sair.
0: É porque todo mundo conhece. Todo mundo conhece com esse nome, né? Nilson, obrigada. Você foi super bem.
3: Nada, manda um abraço aí pra Andresa e pra Marcele.
0: Andresa, Marcele, um abraço. Pra você também, obrigada pela audiência.
3: Continua ligadinho todo dia na Band.
0: E continua participando das promoções, viu?
3: Tá bom,
0: querido. Obrigada, viu? Beijo.
3: Um abraço, tchau.
2: Tchau.
0: Ah, gente.
2: Foi na trave, Drica.
0: Não, mas foi bem. Foi super bem. Né? Mas às vezes a gente fala...
2: Mas acontece.
0: Engana, né? A caixa engana. Não dá
2: acontece.
0: Nem pra trocar. Pior que não dá nem pra gente trocar pra ajudar.
2: Ajudar o ouvinte, senão
0: a gente ajuda.
2: A gente abre a caixa, o objeto que tiver dentro.
0: Aí a gente ajuda o ouvinte, aí a rádio ajuda a gente. Passa no RH.
2: É.
0: Não, a gente tem que seguir o que tá direitinho na caixa, gente.
2: É o que
0: gente.
2: Eu coloco dentro da caixa,
0: exatamente.
2: Né, Brinca? Não pode...
0: É. Exatamente. Olha, daqui a pouquinho o resultado do Kit Kim, vocês já sabem disso, o resultado do Kit Kim. E, por enquanto, tem música, continua com a gente. Daqui a pouco, o resultado dos pãezinhos deliciosos da Kim.
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0: Band FM Menos é Mais, Champanhe, Cleiton e Romário, com Zé Felipe, Se Eu Te Perdoar. Vai, bebê! Tá na hora do resultado? Quem se deu bem e faturou o Kit King de hoje foi a Mônica de Oswaldo Cruz, com o nosso telefone 6669. Mônica, parabéns! Dá um oizinho pra gente aqui no WhatsApp, hein? Tá, oi, ganhei, fui eu, ganhei, me dei bem, faturou o Kit King da Kim Pães. 3 dias úteis para retirar aqui na Band FM Rua Álvaro Ramos, 350 em Botafogo, de meio-dia às 5 da tarde. 3 dias, por quê? Porque é perecível. Ó, todo dia tem sorteio, gente, vocês já sabem. A Mônica se deu bem, amanhã quem sabe vai ser você, certo? Como é que faz pra participar? A galera vai participar amanhã, hein, Thiago?
1: Amanhã é muito fácil, gente, é só fazer que nem a Mônica e mandar uma mensagem lá no nosso WhatsApp 999-777-030. Vocês precisam escrever seu nome, seu bairro e eu quero um Super Kit King.
0: Aí, é isso aí. Amanhã, todo mundo participando de novo. Lembrando o seguinte, gente. Amanhã ficarei aqui. Amanhã é a parte da tarde, né? Ficarei os dois horários aqui. Vocês vão me aguentar o dia inteiro. Ai, que beleza, gente. Vambora, que tem música, ainda dá tempo. Dá tempo. Vambora, Thiago. Vambora, Thiago. Cadê a vinheta aqui? Perdi a vinheta. Ah, aqui, ó. Ah.
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1: Isso aqui tem que ter sentimento.
0: Displicente.
1: Conta essa história pra nós, pai.
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0: Band FM, o Wesley Safadão, displicente. Mas teve Luquinhas de Azão. Ai, animado demais, é bom demais. Mas...
1: Tá acabando, ah, Drica!
0: Acabou amanhã show, gente!
1: Não tô acreditando, passou muito rápido.
0: Sempre passa rápido, porque amanhã com vocês, ouvintes, amanhã é sempre maravilhosa. Mas falando em amanhã, né, junto. Amanhã, separado. Então, amanhã estarei aqui o dia inteiro, tá? Só pra avisar vocês que amanhã estarei aqui o dia inteiro. Vocês vão ficar comigo o dia inteiro? Vocês vão, né?
1: Temos esse encontro marcado,
0: temos,
1: né,
0: Temos marcado. Vocês vão ficar comigo o dia inteiro amanhã, certo? Já, já tem a Tatá Quem Ama Não Esquece. Vocês vão continuar com a gente aqui também, né?
1: Olha, Drica, a história de hoje do Quem Ama Não Esquece é sobre um homem que foi além das dificuldades.
0: Olha, que legal, superação, hein? Todo mundo curtindo aqui a Band FM, Quem Ama Não Esquece. E amanhã de manhã a gente se encontra, eu, vocês aí e o Thiago, pra tudo que vocês têm direito, Super 6 das 10, a caixa premiada aqui.
1: Continua acumulada, R$500?
0: R$500, vai ter Kit Key também, então todo mundo com a gente amanhã de manhã aqui na Band FM, cedinho, todo mundo abraçadinho, agarradinho junto.
1: Muita alegria, muitos prêmios.
0: Pra sextar com a gente.
1: Sextando muito melhor, né, Drica?
0: Claro, gente, perfeito, então.
1: Vambora.
0: Combinado, gente? Tô olhando pra vocês, hein? Tamo combinado? Marcado? Marcado, então. Até amanhã, gente.
1: Beijo!
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0: Começou! Mais um Quem Ama Não Esquece. Esse momento tão importante para nós da Band FM, para você que vai ter a sua história contada aqui. Mas se hoje não é a sua história, mas você sempre fica pensando, poxa, eu gostaria de ter minha história contada lá na Band, me chama agora no WhatsApp, 11 99991 9197. Pra mim vai ser uma honra contar a sua história, pro Murilo também. Eu sou a Tata e tô aqui te esperando pra poder trazer a sua história, porque com certeza, tudo que você viveu, tudo que você superou, ajuda outras pessoas que estão ouvindo a sua história. Hoje o Murilo conta a história do Géuris. Uma história de transformação de vida que eu gostaria muito que você parasse tudo que tá fazendo pra ouvir essa história. Géuris, bem-vindo ao Quem Ama Não Esquece de hoje.
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0: Algumas palavras ficam na nossa cabeça por anos. A gente ouve, não entende naquele momento, mas a vida vai se encarregando de mostrar o verdadeiro significado. Foi assim com uma frase que meu pai me disse quando eu ainda era muito criança. Se enxerga. Exatamente dessa forma. Se enxerga, menino. Eu ainda era muito criança quando eu ouvi isso dele. Foi um momento que ficou marcado na minha história, na minha cabeça. Eu nasci com atrofia muscular espinhal, mais conhecida como AMI, uma doença rara, degenerativa e progressiva. Eu não tenho movimentos no corpo, só consigo mexer a cabeça e um pouco dos dedos. E desde o primeiro dia de vida, eu sempre dependi de outras pessoas para praticamente tudo. Infelizmente, meus pais já conheciam de perto a força daquela doença. Antes de eu nascer, eles tinham perdido dois filhos para a mesma condição. Meu irmão viveu só alguns minutos e a minha irmã morreu 5 dias antes de completar 5 anos. Naquela época, a expectativa de vida para quem tinha AMI era de até 5 anos. Então, quando eu nasci, os meus pais não sabiam por quanto tempo eu também ficaria com eles. E justamente por isso, eu fui crescendo cercado de muitos cuidados. Eu não podia pegar friagem, sair de casa ou me expor a mudanças de temperatura. Até os meus 7 anos, praticamente toda a minha vida acontecia dentro de casa. Eu só saía para fazer fisioterapia, hidroterapia e, em algumas situações, ia à igreja com os meus pais. Mas eu não tinha amigos. Eu não ia para a escola, eu não brincava com outras crianças. Eu vivia numa bolha. Só que conforme eu fui crescendo, eu comecei a perceber que existia um mundo inteiro do lado de fora. E eu queria conhecer esse mundo. Eu queria estudar, ter amigos, brincar, sair de casa. Eu queria simplesmente viver como qualquer outra criança. Por isso, eu comecei a insistir com meus pais para ir para a escola. Eles tinham muito medo. Diziam que não ia dar certo, que eu poderia me machucar, cair da cadeira, ou até que ninguém saberia cuidar de mim. Além disso, naquela época, as escolas também não tinham estrutura para receber uma criança como eu. Mas eu não desistia. Eu ficava no ouvido deles, sabe? Insistindo, até não poder mais. Aí, um dia, eles aceitaram me levar para conhecer uma escola.
1: Filho, você sabe que a gente tem medo de você se machucar. E se acontece alguma coisa, me fala. Você sempre precisou de mim para tudo. E na escola eu não vou estar com você. Géris, você é um milagre. Você já era para ter deixado a gente. E tudo que eu mais quero é proteger você.
0: A minha mãe sempre foi muito carinhosa. Muito. Extremamente protetora comigo. Daquelas mães que, se pudessem, colocariam o filho debaixo da asa e nunca mais deixariam ele sair dali. Mas mesmo com todo aquele medo, os meus pais começaram a procurar uma escola. A gente visitou várias e nenhuma tinha a acessibilidade que eu precisava. Mas nós conversamos com a diretora de uma delas e ela aceitou adaptar o laboratório desativado para que eu pudesse estudar. Não era exatamente a sala que uma criança sonharia em ter, porque ficava do lado do banheiro e perto do lixo da escola. Então, o cheiro era muito forte. E, sinceramente, para mim, aquilo pouco importava. Eu finalmente estava em uma escola. E foi lá que eu estudei até a 8ª série. No começo, alguns alunos da turma não gostaram muito de mim, porque eles tiveram que ficar naquela sala por minha causa. Só que com o tempo, isso tudo foi mudando. Eu fiz amigos, comecei a frequentar a casa deles e passei a fazer parte das brincadeiras. Eu não conseguia correr, jogar bola ou brincar como eles. Mas só de estar ali, sabe, no meio das crianças, fazendo parte daquele grupo, eu já me sentia feliz. Foi mais ou menos nessa época que outro sonho meu começou a nascer. Desde pequeno, eu era fascinado por policiais. Eu gostava da farda, admirava a profissão e achava que precisava ter muita coragem para fazer aquilo. Quando eu era criança, eu conheci um policial chamado Rock. A gente ficou amigo e um dia eu falei para ele que quando eu crescesse, eu queria ser policial. Mas ele me explicou que, pela minha condição, eu não ia conseguir exercer aquela função. Por outro lado, ele também me mostrou que existiam outras profissões, naquele universo mesmo, como advogado, promotor, juiz, mas que para isso eu precisaria fazer faculdade de direito. Pronto, naquela conversa, aquilo ficou na minha cabeça. Eu já não queria mais ser policial. Eu queria fazer direito. Só que quando eu contei isso pro meu pai, a reação dele foi bem diferente da que eu esperava. Meu pai era motorista de ônibus. Minha mãe trabalhava como faxineira. E uma faculdade estava muito longe da nossa realidade. Além disso, existiam todas as limitações pela minha condição. Foi nesse momento que eu ouvi aquela frase que eu disse no começo da história. Se enxerga. Se enxerga. Só que a história não terminou ali. No dia do meu aniversário de 8 anos, meu pai chegou do trabalho com um embrulho enorme. Quando eu vi o tamanho daquele pacote, meu coração disparou. Eu queria muito um computador e achei que era isso. Meu pai chamou minha mãe para ajudar a abrir o presente. Tiraram um embrulho e não era o que eu esperava. Não era um computador. Era um espelho. Um espelho grande. Eu fiquei olhando sem entender nada. Por que ele estava me dando um espelho de presente? Foi aí que meu pai falou: eu comprei esse espelho para ver se você se enxerga. Ele colocou aquele espelho na porta do meu quarto. Então, não era o que eu esperava. Não era um computador. Era um espelho. Um espelho grande. Eu fiquei olhando sem entender nada. Por que ele estava me dando um espelho de presente? Foi aí que meu pai falou: eu comprei esse espelho para ver se você se enxerga.

precisava de outras pessoas para praticamente tudo. Só que com o passar dos anos, aquele espelho começou a me mostrar outras coisas também. Eu enxergava um menino que tinha conseguido entrar numa escola quando diziam que seria difícil. Um menino que tinha feito amigos, que tinha sonhos, que queria estudar, conhecer o mundo e viver. Então eu comecei a entender que eu podia reconhecer todas as minhas limitações sem permitir que elas decidissem sozinhas até onde eu poderia chegar. Eu segui estudando, muito. Consegui concluir a oitava série, mas justamente quando eu estava prestes a começar uma nova etapa da minha vida, a minha saúde voltou a preocupar muito os meus pais. Eu tive 3 pneumonias seguidas e precisei ser internado 3 vezes. Em uma delas, eu fiquei 45 dias no hospital. Por causa da minha doença, a AME, o meu sistema respiratório era muito frágil. E os médicos alertaram os meus pais de que uma próxima pneumonia poderia ser fatal. A recomendação, então, era procurar um lugar com um clima mais quente e estável, mas que ainda ficasse perto o suficiente de São Paulo, para que eu continuasse sendo acompanhado pelos meus médicos. Foi assim, então, que a minha família tomou uma decisão que mudaria mais uma vez a minha vida. A gente deixou São Paulo e se mudou para Sumaré. Quando a gente chegou lá, precisou praticamente começar a vida do zero. E uma das primeiras coisas que eu precisava era encontrar uma escola onde eu pudesse fazer o ensino médio. A escola mais próxima não ficava tão perto de casa. E quando a gente foi conversar com o diretor, eu descobri que só tinha vaga no período da noite. Das 7 às 11 da noite. O horário era complicado, a distância também. Mas eu aceitei. Depois de tudo que eu já tinha enfrentado até ali, tudo que eu fiz para estudar, aquilo seria só mais um desafio. Eu tinha ganhado de um amigo uma cadeira de rodas motorizada e comecei a fazer aquele caminho sozinho. Todos os dias eu saía de casa por volta das 5h40 da tarde e levava quase uma hora para percorrer aqueles 2 quilômetros. Então lá na escola eu assistia às aulas até 11 da noite. Depois fazia todo o caminho de volta, sozinho, e chegava em casa perto da meia-noite. Não importava se estava frio, calor ou se chovia. No dia seguinte, eu ia de novo. E olha, no caminho, acontecia de tudo. Tinha gente que parava para me oferecer ajuda, mas também tinha gente que tirava sarro de mim. Acredite, eu tentava não dar importância. Desconversava e seguia em frente. Na escola eu também precisava encontrar o meu próprio jeito de aprender. Como eu não conseguia escrever, enquanto os outros alunos copiavam a matéria, eu prestava muito atenção na lousa. Lia, relia e tentava guardar tudo na minha cabeça. E foi assim que eu consegui terminar o ensino médio. Para os meus pais, cada ano da minha vida tinha um significado ainda maior. Afinal, quando eu nasci, eles tinham ouvido que talvez eu não chegasse nem aos 5 anos. E ali estava eu, já adolescente, terminando a escola e fazendo planos para o meu futuro. O meu pai continuava do mesmo jeito. Cada vez que eu conquistava alguma coisa, ele não deixava que eu me acomodasse. Em vez de simplesmente dizer parabéns, ele perguntava: e agora? Qual é o próximo passo? O que você quer fazer? Já minha mãe era o contrário. Ela continuava sendo aquela mãe carinhosa e protetora que sempre me dizia: filho, você é um milagre. Deus está com você. O que você decidir vai ser bom. E no final das contas, eu acho que eu precisava exatamente dos dois, sabe? Enquanto minha mãe me dava segurança para continuar, meu pai me fazia acreditar que eu ainda podia ir mais longe. Quando eu terminei o ensino médio, chegou a hora de correr atrás daquele sonho que tinha começado lá na infância: fazer direito. O meu pai foi muito sincero comigo. Disse que não tinha condições de pagar uma faculdade e que, se eu realmente quisesse aquilo, teria que encontrar um jeito. E foi exatamente o que eu fiz. Eu nunca fui um gênio. Sempre fui um aluno comum, mas muito esforçado. Então eu prestei o vestibular e, no dia da prova, enfrentei mais uma dificuldade que, para a maioria,

0: e das pessoas nem seria uma preocupação. Como eu não conseguia segurar uma caneta, uma pessoa precisou ficar do meu lado e marcar as respostas que eu indicava. Eu fiz a prova daquele jeito e entreguei nas mãos de Deus. Porque só passar não era suficiente. Eu também precisava ir muito bem para conseguir uma bolsa. Sem ela, a minha família não teria como pagar a faculdade. Foram 3 meses esperando uma resposta. Até que no dia 4 de janeiro de 2014, chegou um e-mail. Eu tinha conseguido uma bolsa. Uma bolsa de estudo de 100% para cursar direito numa faculdade particular em Americana. 100%. Olha, naquele momento, eu não sabia se eu chorava, se eu comemorava. Eu estava lendo aquele e-mail e eu não estava nem acreditando. Eu só conseguia pensar que aquele sonho, um sonho que parecia tão distante, finalmente estava começando a acontecer.
1: Que gritaria é essa, Géoris?
0: Oh, mãe, eu consegui, mãe. Eu consegui, eu passei na faculdade, mãe. Eu passei.
1: Ah, meu filho. Ah, eu não acredito, meu Deus. Ah, meu Deus, muito obrigada. Muito obrigada, eu sabia que você ia conseguir. Você ainda vai muito longe, meu filho. Meu Deus, que orgulho que eu tenho de você. Você é o nosso milagre.
0: O meu pai também ficou muito feliz. Me abraçou, comemorou, mas era meu pai. Então, ele ficou feliz, mas já veio logo com os questionamentos. Você passou na faculdade, isso é bom, agora eu quero ver como é que você vai ir para a faculdade, né? Porque é em outra cidade. Ele tinha razão. Mas foi para resolver isso que eu tive o meu primeiro contato de verdade com a justiça. Eu entrei com um processo contra o governo do estado para conseguir um transporte adaptado. E nisso, consegui uma liminar. A partir dali, uma van passou a me buscar em casa e me levar para a faculdade todos os dias. Eu estava realizando meu sonho. Só que estar dentro de uma faculdade não significava que as dificuldades tinham acabado. Eu continuava precisando encontrar o meu próprio jeito de estudar. E ainda enfrentava situações que meus colegas nem precisavam imaginar. Se eu precisasse ir no banheiro, por exemplo, tinha que pedir ajuda para alguém. Por isso, muitas vezes, eu evitava até comer ou beber água antes das aulas, para diminuir as chances de precisar ir para o banheiro. Enquanto os alunos se preocupavam com provas, trabalhos e notas, eu precisava de muito mais. Eu me preocupava com tudo isso, mas um monte de outras situações. Mas eu consegui. Eu fui seguindo. Eu passei pelo primeiro semestre, depois pelo segundo, pelo terceiro, e meu pai continuava aumentando a régua. A cada etapa vencida, ele já queria saber qual seria a próxima. Na época, eu ainda não entendia completamente, mas hoje eu vejo que aquele era o jeito dele. Um jeito também de não deixar que as minhas limitações fossem maiores do que os meus planos. Quando eu cheguei no último ano da faculdade, parecia que tudo tinha resolvido acontecer ao mesmo tempo. Eu precisava terminar a graduação, fazer o TCC, estudar para a OAB e, além de tudo isso, eu já trabalhava como recepcionista num posto de saúde. A minha rotina começava às 6 da manhã. Eu trabalhava o dia inteiro, voltava para casa, comia alguma coisa e já ia para a faculdade. Quando chegava em casa à noite, ainda tinha trabalhos para fazer e matéria para estudar. Muitas vezes, eu só conseguia dormir depois da meia-noite. E poucas horas depois, começava tudo outra vez. Você imagina? Você imagina para mim? Foi uma fase muito difícil e cansativa. Eu passava horas na mesma posição e o meu corpo doía muito. Teve até uma época que eu comecei a conversar com o meu corpo. Quando a dor apertava, eu fechava os olhos e pensava: aguenta mais um pouco. A gente precisa continuar. Depois a gente descansa. Aguenta. E eu continuava. Aproveitava cada dia cada minuto que eu tinha para estudar. E 6 meses antes de terminar a faculdade, veio uma das maiores conquistas da minha vida. Eu passei nas 2 fases da OAB de primeira. Mais uma vez, eu precisei fazer a prova com a ajuda de uma pessoa que escrevia tudo o que eu ditava. Mas eu consegui. Eu consegui. Depois veio o TCC. E eu apresentei o trabalho, tirei nota 10 e ele ainda ficou publicado na faculdade. Eu estava chegando ao fim de uma caminhada que, anos antes, muita gente achava que eu nem conseguiria começar. Até que chegou o dia 11 de janeiro de 2019, o dia da minha formatura. E por uma dessas coincidências bonitas da vida, também era o dia em que eu completava 24 anos. Naquele dia, eu estava me formando em Direito, com honras. E eu olhava para os meus pais e pensava em tudo que a gente tinha enfrentado para chegar até ali. Pensava naquele menino que não saía de casa. Pensava na primeira escola, naquela sala de aula, do lado do banheiro e do lixo. Nas noites, atravessando a cidade de cadeira de rodas. Na faculdade, na OAB, em tudo que eu tinha passado. Em cada obstáculo que eu tinha superado. E claro, eu nunca esqueci daquele espelho. O menino que um dia ouviu, se enxerga, se enxerga. Aquele menino estava ali, recebendo o diploma de direito. E talvez pela primeira vez eu começasse a entender de verdade tudo aquilo que eu conseguia enxergar quando eu olhava para mim mesmo.
1: Filho, você nunca pode esquecer de quem esteve do seu lado.
0: Claro, mãe, claro. Mas por que você está falando isso?
1: Porque eu quero que você nunca esqueça de onde você veio. Das pessoas que te amam, que sempre lutaram para ver você feliz. E principalmente, não esqueça de ajudar quem um dia esteve na mesma condição que você. Você sabe muito bem o que essas pessoas passam. Então, se um dia você puder usar o que você aprendeu para melhorar a vida de alguém, não pense 2 vezes. Faça. Ajude.
0: Aquelas palavras foram muito importantes para mim. Até porque, antes mesmo de terminar a faculdade, eu já tinha começado a entender que o direito poderia significar muito mais na minha vida do que simplesmente uma profissão. Durante a graduação, eu comecei a pesquisar mais sobre a AME e descobri que existia nos Estados Unidos um tratamento chamado Spinraza. Na época, ele ainda era experimental. Eu comecei a buscar informações, entrei em contato com outras famílias, pacientes, e quando o medicamento foi aprovado por lá, eu comecei a lutar para que ele também chegasse ao Brasil. Foram anos de luta. Eu viajei para Brasília, participei de audiências, conversei com autoridades e já estava usando aquilo que eu aprendi no direito para tentar ajudar pessoas que viviam uma realidade que eu conhecia muito bem. Até que em 2018, depois de 4 anos de luta, nós conseguimos a incorporação do primeiro tratamento para AME no SUS. E isso mudou completamente os meus planos. Quando eu entrei na faculdade, eu imaginava que um dia eu poderia ser um juiz ou promotor. Eu não tinha pensado mesmo em ser advogado. Só que eu descobri que poderia usar a minha profissão para fazer por outras pessoas aquilo que tantas vezes alguém precisou fazer por mim. Lutar para que essas pessoas tivessem os seus direitos garantidos. E foi esse o caminho que eu escolhi. Hoje, eu tenho uma advocacia especializada em direito da saúde e trabalho, ajudando pessoas com deficiência, doenças raras e pacientes que precisam lutar para ter acesso a tratamentos. Eu também escrevi um livro e talvez você consiga imaginar qual é o nome dele, né? O nome que nunca saiu da minha cabeça. Se enxerga. Aquela frase que eu ouvi do meu pai, quando eu ainda era muito criança, me acompanhou durante toda a minha vida. Primeiro, eu achei que ele estava me mandando olhar para tudo aquilo que eu não podia fazer, para a cadeira de rodas, para o meu corpo, para as minhas limitações. Hoje eu entendo de outro jeito. Quando eu me enxergo, eu vejo tudo isso sim. As minhas limitações continuam existindo. Eu continuo dependendo de outras pessoas para muitas coisas. E a AME continua fazendo parte de quem eu sou. Mas eu não vejo só isso. Eu vejo aquele menino que queria sair de casa, conhecer o mundo. Vejo o aluno que estudou numa sala improvisada, do lado do lixo. O adolescente que atravessava quilômetros sozinho de cadeira de rodas para chegar à escola. O filho que ouviu do pai que precisava encontrar um jeito de chegar à faculdade. E que encontrou. Eu vejo o advogado que eu me tornei, as pessoas que eu consegui ajudar até aqui e a vida que eu construí. E agora, eu tô prestes a me casar e começar mais um capítulo da minha história. Por isso, se hoje eu pudesse olhar para aquele menino de 8 anos, parado diante daquele espelho, eu diria a mesma coisa que o meu pai disse para ele. Se enxerga. Mas se enxergue por inteiro. Não apenas por aquilo que te limita, mas por tudo aquilo que existe dentro de você. Os seus sonhos, a sua história, tudo aquilo que você pode ser. E pode, a partir do momento que você acredita. Tudo pode. Depende só de você.

0: Band FM, Anderson Freire, raridade. É sobre isso que estamos falando nessa história aqui, sobre essa raridade. Sobre esse poder de reconhecer que a vida é maravilhosa, mas que muitas vezes a gente tem preguiça de viver. A gente deveria ter vergonha. Vergonha. Géoris, que prazer ter sua história aqui.
1: Oi, Tatá. Oi, Murilo. Olá, Band FM. Que alegria poder compartilhar a minha história aqui junto com vocês.
0: Alegria nossa.
1: Eu espero de verdade que essa mensagem possa chegar a várias pessoas e que toque no coração de cada uma delas e que elas possam, a partir de então, ter a certeza de que não existe barreira e nem obstáculo maior na nossa vida do que não acreditarmos em nós mesmos. Porque quando a gente passa a acreditar, tudo passa a ser possível. Então, ó, se enxerga, hein, pessoal? Um abraço.
0: Maravilhoso. Melhor frase do dia. Se enxerga. O que tá faltando para você se enxergar? Essa história vem justamente para isso, para te cutucar, para te mostrar, para te trazer para uma realidade que de repente você esqueceu que você é capaz de atuar. Que coisa mais linda. 11 999 919197, para você mandar sua mensagem aqui no WhatsApp e participar desse Quem Nosso Não, o Quem Ama Não Esquece maravilhoso.
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4: Band FM. 20 minutos pro meio-dia. O Quem Ama Não Esquece tá no ar esperando você. 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A Denise foi lá no Facebook, deixou um recado, falou: nosso Deus é um Deus de promessas. Saiba que para ele nada é impossível. Nunca duvide de Deus. Parabéns pela sua história de superação, sua história de vida. Nem sei o que falar, eu tô aqui chorando. Linda e maravilhosa a sua história. Denise, acho que o seu sentimento é o sentimento de muitas pessoas agora, né? E que bom que essa história vem para nos tocar, vem para nos mostrar que nós temos muitos dons na vida que a gente não usa.
5: Oi, Tata, bom dia.
4: Oi, bom dia, minha corajosa.
5: É o que você falou, as pessoas devem ter vergonha, né, de ficar reclamando sem problema nenhum.
4: Pelo amor de Deus.
5: Com a capacidade de andar, de falar, né? É, isso pra mim, eu aprendi que isso não é sobre a faculdade, né? Não é sobre o direito, sobre
4: não,
5: o que ele fez.
4: Isso.
5: É sobre a gente não ficar reclamando.
4: Exatamente.
5: Sem problema. Olha ele, né? Ele tinha todo motivo de ficar reclamando, ainda por cima o pai dele falava essas coisas pra ele. Ele tá de parabéns. Beijo, sou a Rita de Onápolis, Bahia.
4: E olha, Rita, vou falar uma coisa. Eu conheço muitas de vocês, mas muitas de vocês que morrem de vontade de fazer um curso de enfermagem, que querem fazer um curso de confeitaria, mas não fazem. E qual é o motivo? Pelo próprio medo, porque você não tem limitação nenhuma. Essa história vem pra te empurrar mesmo, pra você ir pro seu dom, porque é o seu dom que vai ajudar muita gente. O Rubens falou, precisamos destacar a força e a importância da mãe dele na história. Ela, de fato, foi muito parceira.
6: Oi, Tatá, eu sou Lívia aqui de Registro.
4: Oi, amiga.
6: Eu já vi ele no TikTok.
4: Ah, que legal.
6: Nossa, eu acabei de mandar mensagem pro meu marido, que ele faz viagem, né? Falei, e ele tá lá chorando também. Porque ele também ouve, né? Que história, meu Deus.
4: Demais.
6: Que superação. Que tapa na cara da gente.
4: Não é?
6: Meu Deus.
4: Tá reflexiva,
6: abraço,
4: né?
6: Tatá. Obrigada, viu, por vocês fazerem parte da nossa vida e mostrar pra gente essas histórias pra gente se renovar cada dia.
4: Todos os dias. Essas histórias servem justamente pra isso, pra que a gente possa enxergar a vida com um olhar diferente. Que a gente fica tão viciado, às vezes, naquilo que é ruim, achando que nada vai dar certo. Tem gente que fala, não vai dar certo. Tem gente que fica falando pra você, vai dar certo sim. Tatá, tem um versículo que diz, todas as coisas cooperam para o bem daqueles que amam a Deus, daqueles que são chamados, segundo o seu propósito. Tá em Romanos, tudo coopera para onde Deus quer nos levar. O se enxerga o levou a caminhos longes e sonhos realizados. Sabe por quê? Porque Deus é fiel. História linda, corajosa. Wellington, um beijo para você. Vem cá participar do Quem Ama Não Esquece. 11 99991 9197. Eu tô esperando você.

0: Band FM, Mulher Segura, Luan Santana, no Quem Ama Não Esquece de hoje. Que história, né, gente? Que história. A Neide falou, que história linda de superação. Quando se tem um sonho, nenhuma limitação tem poder de mudar a nossa escolha. E eu sei que muita gente ficou revoltada aí com a questão do pai dele. Quando eu ouvi essa parte da história, em que ele ganha o espelho, pra mim fica muito claro que a gente vive na nossa vida. Muitas vezes as pessoas enxergam a gente de uma forma e elas falam que você é menor, que você não consegue, que você não tem capacidade. Só que é importante que você também tenha um espelho para você se olhar e ver que tudo que estão falando de você não é nada disso.
1: Bom dia, Tata. Oi. Essa história cabe muito bem uma frase que eu já ouvi.
0: Diga.
1: Quem quer arruma um jeito, quem não quer arruma desculpa.
0: Exatamente.
1: Fiquei emocionada, era meu sonho estudar e meu pai dizia que mulher não precisava. Mas isso é uma prova de que se a gente quer, a gente pode, a gente consegue.
0: Olha aí, você.
1: Parabéns pra ele.
0: Um beijo, viu, minha amiga? Obrigada pela sua mensagem, viu? Pode mandar a sua aí.
2: Bom dia, Tata.
0: Oi, querida.
2: Essa história mexeu muito comigo.
0: Mexeu.
2: Gostaria muito de conhecer pessoalmente esse rapaz, para dar-lhe um abraço como se ele fosse meu filho.
0: Oh, meu Deus.
2: Sou Eugênia de Suzano.
0: E a Eugênia ficou toda emotiva, né? Eugênia, eu entendo você. Aliás, Géori, está todo mundo querendo te dar um abraço. Todo mundo querendo te conhecer. A Neuza falou assim, a minha primeira participação aqui. Seja bem-vinda, Neuza. Espero que você sempre mande mensagens. Parabéns pelo esforço, coragem e dedicação dele. É um exemplo de vida para essas pessoas que vivem aí o tempo todo na preguiça. Manda sua mensagem também. Vem participar do Quem Ama Não Esquece. Você que é a primeira vez, você que está sempre ouvindo, mas nunca participou. 11 99991 9197.

0: Juteria no Quem Ama Não Esquece, Bruno Marrone. Gente, tô recebendo tantas mensagens aqui de gente falando que quer conhecer o Géoris, que eu falei assim, a gente vai ter que marcar um encontro, hein, Géoris? Você tem disponibilidade aí pra gente te conhecer? A Vilma falou, gente, que história, que exemplo de vida, que exemplo de força e determinação. Serve pra todos como inspiração e é isso. Todas as histórias aqui são pra inspirar Géoris, você.
1: A sua história, ela é uma injeção de ânimo para quando a gente reclama, enfim, uhum. Todos nós temos problemas, a vida adulta não é fácil.
0: Não.
1: Né? Mas hoje eu estou trabalhando como professora e esses jovens não querem nada com nada,
0: é
1: né?
0: Uma pena,
1: e a tua história,
0: né?
1: Ela é maravilhosa.
0: É uma pena.
1: Que Deus te abençoe, siga te abençoando sempre. Obrigada por compartilhar a sua história com a gente. Eu sou a Luciana Santos, do Jardim São Savério. Tudo de bom. Band, Lu, amo vocês.
0: Um beijo pra você, Lu. A Jana falou o seguinte lá no Instagram, @BandFM. Uma linda história de superação. Deus continue abençoando a sua vida e tenha certeza que sua história vai mudar a vida de muitas pessoas. Ô Jana, você sabe que minha torcida é pra isso mesmo, né? Que muita gente que ouviu essa história, e se você quiser ouvir de novo, tá lá no youtube.com/BandFM. Ouça, compartilhe com quem precisa de motivação, quem precisa voltar, de repente acreditar na vida, quem acha que não serve pra nada. Essa história pode trazer, assim, ó, uma mudança na sua vida, na vida de quem tá ouvindo. Então, por favor, compartilhe, faça essa história chegar a quem você ama. História linda de vida, de superação pra muita gente, inclusive pra mim. Abraço, Deus abençoe vocês. Fernando, um beijo pra você. Muito obrigada pela sua mensagem. Vamos fazer o seguinte? A gente continua o nosso Quem Ama Não Esquece lá na internet. Se você quiser continuar mandando a sua mensagem, 11 99991 9197, você pode continuar mandando mensagem. Lá na internet a gente continua ouvindo o seu recado, continua ouvindo música, bandfm.com.br. Porque agora a gente vai pro horário político. Daqui a pouquinho a gente volta aqui pra você que tá ouvindo o rádio. Aí a gente ouve também essa aqui no Minha Música Minha Vida.
2: Com certeza ele
0: é Marília, Musa Eterna Mendonça.

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32: 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Meio-dia e 29. Boa tarde. 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
32: Começando mais uma edição do Minha Música, Minha Vida. Sua história contada em forma de canção. Como você faz para participar comigo? É fácil, é pelo WhatsApp. 999-777-030. Você manda pra gente aí o seu áudio com seu nome, seu bairro, a música que marcou a sua vida. E quem quem sabe você pode participar com a gente, a sua música tocar e você ainda contar um pouquinho da sua história. Olha que legal. Thiago tá aqui já selecionando, então manda o áudio aí que ele já tá aqui ouvindo tudo. Tô esperando o seu áudio agora. Manda aí. 999-777-030. Participa. 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Sábado tem Denis DJ e Seu Jorge. E no domingo tem Natanzinho Lima, Duda Bertelli, também João Gabriel. E eu vou estar lá apresentando esse evento todos os dias. Tem um deck premium da Band FM para você participar também, para você assistir numa área privilegiada. E são essas pulseiras que a gente está liberando para você aqui na Band FM hoje. Então, participa aí. Vamos com a primeira de hoje.
0: Meu amigo, boa tarde.
32: Boa tarde.
0: Eu, Ricardo Coelho, de São Gonçalo.
32: Fala, Ricardo.
0: Tem várias músicas que marcam o nosso coração. Uh-huh. Você sabe disso.
32: Sim.
0: Mas é que me marca, que me lembra muito de uma pessoa.
32: Uh-huh.
0: É a música Sinto Sua Falta, de Ferrugem.
32: Será
0: música. Que eu posso ouvir?
32: Lógico.
0: Ricardo Coelho, de São Gonçalo. Esse abraço a esse grande locutor, que é você, meu amigo.
32: Valeu, Ricardo Coelho. Obrigado pelo carinho, irmão.

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0: O nosso Santo Mateu, Matheus e Cauã, Zezé de Camargo e Luciano Mendes, tão bem. E Ferrugem, sinto sua falta. 999-777-030, continua participando, continua mandando a música que marcou a sua vida, continua compartilhando com a gente a sua história. 999-777-030, minha música, minha vida, da Band FM.
2: Fala, Band, aqui o meu nome é Pedro.
0: Fala,
2: eu queria
0: Pedro.
2: Pedir a música do Djavan, Si, porque é muito importante pra mim.
0: Ok, já que a música é muito importante pra você, a gente toca aqui na Band FM. Se é importante pra você, é importante pra gente também.
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0: São Jorge. 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

0: FM, minha música, minha vida. Fechando com Leonardo, Marcos Belucci, domingo de manhã e muito mais. Continua participando aí, mandando a sua música no 999-777-030. Daqui a pouquinho tem a Super 6. As mais pedidas você vai botar na sua música preferida. Amanhã, depois do horário eleitoral gratuito, tem mais.
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0: 1:03, boa tarde.
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0: Opa, e aí, tudo certo? Ótima tarde pra você ligado aqui na Band FM. Bora fazer barulho, Rio de Janeiro!

0: com a família pro cinema por conta da Band FM. 999-777-030, vai votando. Música 1, Ana Castela, É Que Eu Não Te Esqueci. Música 2, Maiara e Maraíza, 9010. Música 3, Nem Pagando Henrique Castro e Menos é Mais. Música 4, Gaivota, Jorge Matheus e Matheus e Cauã. Música 5, Pensamentos Intrusivos, Tiaguinho. E a música 6, Diego e Vitor Hugo, Beijei a Cura. E aí, qual é a boa? Qual é a sua preferida? 999-777-030, vota aí.
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0: FM, Matheus e Cauã e Jorge Matheus Gaivota. Aqui na Super 6, tá botando na sua música preferida? Dá tempo de botar ainda. 999-777-030, tem 4 ingressos pra rede de cinema Kinoplex. Vai votando aí. 1, 2, 3, 4, 5 ou 6, escolhe a sua.
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0: muito mais músicas aqui na Band FM. 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
1: São João de Meriti, na Baixada Fluminense, criou uma comissão intersetorial para reforçar o combate à tuberculose. A iniciativa reúne as secretarias municipais de saúde e de assistência social e tem 12 integrantes. A proposta é integrar o atendimento de saúde com a assistência social, além também de acompanhar mais de perto os pacientes, para evitar, inclusive, o abandono do tratamento. Com a medida, São João de Meriti se torna o primeiro dos 15 municípios prioritários do estado para o controle da doença a formalizar uma política de atuação conjunta entre saúde e assistência social.
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1: Vamos nessa, Léo Salles.
2: Fala, meu camarada Felipe Sanches, galera ligada na Band FM, tá pela Zona Norte, Avenida Brasil, atenção na passagem por Parada de Lucas, situação ainda tá complicada, tinha um caminhão enguiçado na pista central um pouquinho mais cedo e ainda tá tumultuando a vida do motorista. Na chegada a Bom Sucesso, já observo melhores condições. 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Já já tem mais aqui na Band FM.
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0: 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Fechando a Super 6. E aí, votou na sua música preferida? Ainda não? Vou te dar mais um tempinho pra você votar então no 999-777-030. Vota. Manda aí, tem 4 ingressos pra rede de cinema Kinoplex. Você no cineminha por conta da Band FM. Então manda, vem, participe, hein? 999-777-030. Dá mole não, participa aí. 1h25.
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0: Gabriel Santos de Vista Alegre se deu bem aqui na Band FM, Gabriel. No telefone 7395. Gabriel, você faturou 4 ingressos pro cinema Kinoplex, tá bom? Manda mensagem pra gente aí pra combinar a retirada dos seus ingressos. Vamos pra música vencedora da Super 6.
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1: Obrigado.
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0: Mais informações do trânsito aqui na Band FM, Léo Salles, é com você, Léo.
4: Volta, Sanches, falando sobre as saídas de Jacarepaguá, quem tá pela Canja do Benício, até que não vai perdendo tanto tempo em direção a Hernani Cardoso, você que vai pegar aí a Grajaú Jacarepaguá, ainda vai encontrando dificuldades ali na Tirol, na estrada do Paraná, até que a estrada dos Três Rios não tá tão ruim. 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
3: 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Opa, vambora, ótima tarde pra você, bora fazer barulho, Rio. Estamos chegando, vamos nessa, ótima tarde maravilhosa pra você que vai participar comigo, você que vai faturar prêmios aqui nessa tarde, hein? Seja bem-vindo, seja bem-vinda. Por aqui o Sanches. 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

que eu tenho aqui? Eu tenho ferro de passar da Filco. Ferro de passar da Filco pra você. Tá ligado aqui? E que vai participar do tema do programa de hoje, hein? Qual foi o maior mico que você já pagou aí, que você já passou? Ou que você viu alguém passando aí na rua? Qual mico? Qual vexame? Você viu alguém passando por aí? Ou você mesmo passou? Conta pra gente aí. Compartilha. 999-777-030. Conta essa história aí. Todo mundo que manda áudio concorre a ferro de passar da Filco, que eu quero saber qual foi o maior mico que você pagou ou que você viu alguém passar aí na rua. Ô, vexame, diz aí. Vai participando, vai mandando seu áudio, o ferro de passar tá aqui. Tem também ingressos pro Caxias Oktoberfest, que começa amanhã na Nova Arena da Baixada em Duque de Caxias. Ou seja, muitos prêmios pra você que vai participar nessa tarde aqui na Band FM.

0: 99777030 em ferro de passar da Philco. Manda seu áudio aí, quero saber qual foi o maior mico que você já pagou aí na rua. Ou que você viu alguém passar. Qual vexame você pagou aí? Você fala assim, caramba, esse eu dei mole. O pessoal riu da minha cara. 999-777-030. Todo mundo que manda áudio, e só quem manda áudio concorre ao ferro de passar da Philco. Manda seu áudio aí. Fala, Rodrigo.
1: Meu nome é Rodrigo e eu sou de Austin.
0: Tranquilo?
1: O maior mico que eu já presenciei na minha vida foi ver uma mulher descer do carro correndo e cagar na rua, no meio da calçada.
0: Rapaz. Isso de noite. Se largou. Tá bom, Rodrigo. 999-777-030. Me diz aí qual foi o maior mico que você já passou. Ou que você viu alguém passar na rua aí. Ou algum familiar. Ou algum parceiro seu. Algum amigo, alguma amiga. 999-777-030. Explana e aproveita pra dizer o nome da pessoa, tá? Se souber, lógico. 999-777-030. Mandou áudio. Já concorre ao ferro de passar da Fio, que é a galera que tá passando também aqui nessa tarde da Band FM. Concorre a ingressos pro Caxias Oktoberfest. Sexta-feira tem TZ e Matuê. Sábado tem Dennis DJ, Seu Jorge. Domingo, Natanzinho Lima, Duda Bertelli e João Gabriel. Seus ingressos estão aqui na Band FM.

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1: Ó, da princesa eu já entendi. Quero saber cadê a nega que vai pro sofazinho comigo agora. 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

0: FM, Luan Santana, sofazinho. Daquelas nossas. Marvila, Nike, shortinho, desencana. Imagina Samba, me assume ou me esquece. Danilo e Davi, não mexe nas minhas gavetas. 999-777-030, continua participando aí. Qual foi o maior mico que você já passou, que você já pagou aí? Ou que você viu alguém passar, né? De repente alguém da sua família, algum amigo, alguma amiga. Aproveita pra contar aí essa história pra gente no 999-777-030. 999-777-030, manda aí seu áudio. Todo mundo que manda áudio concorre ao ferro de passar da Filco. O ferro tá aqui, pode ser seu. Final do Tamo Junto, a gente tá liberando. Mas tem que mandar o seu áudio, hein? Fala aí, Ana!
1: Maior mico que eu já passei, é, eu e meu filho tinha 8 anos, uhum. E a gente passou numa loja de decoração e aí tinha no, dentro da loja um copo de chope daqueles que tem um líquido amarelo fake, né? E eu pensei que eu peguei o copo e brinquei com meu filho, olha aqui, ó, e joguei em direção a ele pra ele achar que eu ia jogar aquele líquido. Só que não era fake, era um líquido mesmo que tinha amarelo dentro do copo. Rapaz. E aí ele tomou um banho, ficou todo amarelo e a loja toda molhada e eu não sabia o que fazer. Pedi um pano, vou limpar, tô agachada lá no chão limpando. Caramba. Aí nisso passa uma vizinha minha e passa e falou assim, nossa, eu não sabia aqui? Que essa loja aqui era tua. Aí eu falei, não é minha, eu só tô limpando o chão
0: eu
1: mesmo.
0: Eu fiz besteira. Caramba, bico mesmo, hein? Isso aí foi... Que história, hein, Ana? Obrigado por compartilhar com a gente aqui. Beijo pra você, Ana. E você, Luciana?
2: Boa tarde, Felipe Santos. Boa tarde, Banda FM. Aqui é a Luciana, São Luís Meriti.
0: Olá, Luciana.
2: O maior mico que eu... Foi comigo mesmo, né? Eu tinha uns 20 anos, bebi muito, muito, muito, muito.
0: Aham.
2: E caí no arame.
0: Eita, olha, se ralou todinho.
2: Me machuquei, nunca mais. Esse foi o meu maior mico.
0: Nunca mais bebeu? Por causa disso? Só por causa disso? Beijo, Luciana. 999-777-030. Qual foi o maior mico que você já pagou? Qual foi o maior vexame que você já viu alguém passar? Conta pra gente aí, 999-777-030, que o seu ferro de passar da Filco está aqui! E tem também ingressos pro Caxias Oktoberfest neste final de semana, sexta, sábado e domingo, na Nova Arena da Baixada em Duque de Caxias. Vai participando, vai mandando seu áudio, quem sabe você se dá bem, hein? Band FM!

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1: A nossa saudosa eterna Marília Mendonça!

0: Band FM, apaixonadinho, Léo Santana, aqui no Tamo Junto. Tamo junto! Tamo junto, Simone Mendes, Direitos Iguais, João, Gustavo e Murilo. Lençol dobrado. Tá valendo pra você ferro de passar da Filco. Olha que legal, lençol dobrado, você passa o lençol, passa sua roupa. Mas tem que participar, tem que mandar seu áudio, hein? Tá valendo pra você esse ferro de passar, mas tem que mandar aqui dizendo qual foi o maior mico que você já pagou. Ou que você viu alguém pagando. Pode ser algum amigo, alguma amiga. Já aproveita pra explanar e zoar aqui no ar. 999-777-030. Fala, Wilson.
1: E aí, Felipe? Boa tarde.
0: Boa tarde.
1: Wilson, de bom sucesso. Cara, eu passei um sufoco numa festa de 15 anos do meu afilhado lá na Ilha do Governador.
0: É?
1: Rapaz.
0: O que que rolou?
1: Eu fui usar o banheiro depois do senhor. Que ele tinha acabado de sair do banheiro, sendo que esse senhor empesteou o banheiro.
0: Eita.
1: De uma tal maneira que tava insuportável entrar no banheiro. Mas mesmo assim, eu não falei nada pra ninguém. E fui no banheiro também, mas quando eu saí, a pessoa que foi depois de mim...
0: Achou que foi você.
1: Rapaz, falou que era eu que tinha feito a merda no banheiro lá, rapaz. Foi uma zoação. Tive que ir embora da festa por causa disso. Nunca mais... voltei àquele lugar.
0: Levou a fama sem ser você, hein, cara? Caramba, Wilson.
2: Fala, Filipão, boa tarde.
0: Aqui
2: é o Diego Barbosa, de Jardim Primavera Duque de Caxias.
0: Tudo bem, Diego?
2: O meu maior mico foi eu andando na rua, de mãos dadas com a minha esposa Gi, e do nada eu larguei a mão dela. Botei a mão pra trás pra pegar a mão dela de novo, peguei a mão de uma mulher que tava passando na rua.
0: Eita.
2: E ela ficou rindo da minha cara. Vê se pode.
0: Caramba.
2: Ainda ri da minha cara.
0: Ainda
2: deu
0: rindo
2: ruim pra mim. Valeu aí, um abraço pra toda a galera da Band.
0: Valeu.
2: Eu quero ganhar, hein.
0: Tá concorrendo aqui, Diego. Valeu, obrigado pela sua participação. 999-777-030. Participa aí. Manda aquele áudio pra gente. Quero saber qual foi o maior mico que você já pagou. Ou viu alguém pagar e alguém passar aquele vexame. 999-777-030. É só mandar o seu áudio pra concorrer ao ferro de passada Filco. E também ingressos pro Caxias Oktoberfest. Sexta, sábado e domingo, na Nova Arena da Baixada, com várias atrações.

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1: FM, camisa 10, turma do pagode. Tamo junto, participa aí, 999-777-030. Quero você junto comigo aqui, participando, mandando seu áudio. Tem ferro de passar da Filco, manda ver aí. Quero saber qual foi o maior mico que você já pagou ou que você viu alguém passar na rua aí, algum amigo seu, alguma amiga. Quero saber, compartilha aí, 999-777-030. Quem manda áudio concorre ao ferro de passar da Filco.
2: Boa tarde, a Márcia do Pôr do Rosa. Vou
1: Boa
2: contar
1: tarde,
2: uma
1: Márcia.
2: Coisa que foi
1: Conte.
2: A maior vergonha que eu passei.
1: Diga.
2: Há muito tempo eu não encontrava uma amiga, encontrei com ela, olhei, gritei, ai, que alegria te rever, Jeane, quanto tempo. Daqui a pouco eu olho do nada, menino, vejo assim e falo, passa a mão na barriga da mulher e digo, que lindo, você vai ter um bebezinho.
1: Meu Deus.
2: Ela olhou pra minha cara e falou, não, eu não tô grávida, não.
1: Caramba.
2: Daí pra cá, nunca mais a mulher falou comigo.
1: Que
2: ficou
1: isso.
2: Aborrecida. Esse foi o meu maior mico.
1: É, rapaz.
3: Me dê, babai.
1: Caramba, pagou mico mesmo, hein? Aí foi brabo, hein, Márcia? Chamou a mulher de gordinha. Que isso, Márcia? Beijo. Obrigado pela sua participação. Beijinho. 999-777-030. Você, Luciana? Conta aí.
4: Boa, boa, boa. Muito boa tarde.
1: Boa tarde.
4: Santos.
1: E aí, Lu?
4: Deus abençoe, te ilumine, te guarde sempre,
1: Amém.
4: Meu querido, de todo mal.
1: Obrigado.
4: Que abençoe essa rádio maravilhosa que eu amo de paixão. Gente, eu sou fã demais de vocês. Amo a programação de vocês.
1: Valeu, Lu.
4: Luciana Sander, de Itaboraí, um recente que eu passei. Fui pra minha cidade, né, nas férias agora de julho, propriamente chamada Peruíbe, o nome da minha cidade, lá do estado de São Paulo,
1: no
4: litoral de Santos. Com a cara e a coragem, achei que a minha amiga ainda morava no mesmo lugar. Falei, vou lá, né, não falei nada pra ninguém que eu tava indo, só os meus filhos que sabiam. Cheguei lá chegando assim, né, gritando o nome dela, Andressa, abre a porta,
1: bora, tô chegando.
4: Daqui a pouco saem umas pessoas nada a ver, Felipe Sanches, assim, abençoar minha cara, pedi mil desculpas, falei, gente, perdão,
1: falou,
4: mil desculpas,
1: essa doida,
4: achei
1: aí?
4: Que a Andressa ainda morava aqui. Automaticamente peguei o telefone, depois do mico, né, falei, Andressa, e aí, você não tá mais aqui, o que aconteceu? Ela, Lu, nem na cidade, mas eu tô, vim embora.
1: Caramba!
4: Olha, quis fazer a surpresa e quem teve a surpresa foi eu, mas é isso.
1: Caramba, imagina.
4: Band FM, a melhor do Rio.
1: Beijo. Valeu, beijo, Luciana. Obrigado pelo carinho sempre com a gente aqui. Muito obrigado pela sua audiência. Imagina as pessoas lá recebendo você, gritando, abrindo e arrombando a porta. Caramba, Luciana, isso foi mico mesmo, hein? Mais um miquinho, hein? 999-777-030. E você, me conta aí, que mico você já pagou? Que mico você já viu alguém passar aí? 999-777-030, o ferro de passar da Filco tá aqui te esperando.
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1: 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Quem sabe você se dá bem. 3 e 2, já já estamos de volta.
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1: 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Boa tarde,
6: Deise. Oi, Sanches. Boa tarde pra você também. Bora atualizar a zona sudoeste da cidade, porque a movimentação segue lenta pela Avenida Ayrton Senna em direção à linha amarela. Por conta de caminhão enguiçado, a Avenida Salvador Allende vai apresentando melhores condições. 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Daqui a pouco eu volto.
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0: aqui com a gente, curtindo a melhor programação do Rio de Janeiro. Não tem pra ninguém, tá todo mundo pulando o muro, tá todo mundo aqui, hein? Por aqui o Felipe Sanches. A sua rádio do seu jeito.
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0: Band FM Vagabundo, Gustavo Lima e Luiz Fonsi. Pericles, Boca Louca, participação com o seu Jorge. Eu acho que vai estar sabadão, hein? Sabadão no Caxias Oktoberfest, sábado agora, junto com o Dennis e Jay. Vai ser muito maneiro, você não vai perder. Caxias Oktoberfest, seus ingressos estão aqui. Participa com a gente aí do Tamo Junto da Band FM. Sexta-feira tem Matuê e TZ. E no domingo, Natanzinho Lima e várias atrações. Bora participar. E a galera que tá mandando áudio pra gente aqui no Tamo Junto? Tem ferro de passar da Filco. Eu quero saber qual foi o maior mico que você já pagou ou que você viu alguém pagar, algum vexame aí. Me conta aí, vai.
1: Fala, Felipe. Aqui é Adriane de Maricá.
0: Oi, Adriane.
1: Felipe, eu nunca paguei mico, não. Mas não. Eu tenho uma amiga que chama Carla. E ela saiu do trabalho, foi pro ponto do ônibus, pra pegar o ônibus pra ir pra casa. O ônibus, tava, o ponto tava lotado. Aí ela vai e fala, o ônibus cheio, ela vai e vira pro pessoal. Aconteceu alguma coisa aqui? Aí a mulher que tava do lado dela falou assim, minha senhora, aqui é um ponto de ônibus. Cara, como homem, eu nunca esqueci disso.
0: Ela foi fofocar, né?
1: Um abraço, Felipe, fica com Deus aí, tá bom?
0: Valeu, Adriane, ela foi só na fofoquinha, foi lá dar uma olhada, conferir. Fala aí, Margarete.
2: Boa tarde, Felipe.
0: Boa tarde.
2: Meu nome é Margarete, sou de Costa Barro. E um mico que ficou gravado na minha memória é quando eu tava aprendendo a soletrar, aprendendo a ler, né? Tava numa estação de trem, tinha na parede um palavrão pichado grandão. Eu comecei a ler. B com U, bu. C com E,
0: Té. Entendi.
2: Acho, né?
0: Entendi.
2: Nisso que eu acabei de soletrar, eu gritei o nome numa altura na estação. Eita. Todo mundo olhou pra minha cara, eu no susto tampei a boca, cheia de vergonha, que eu vi que eu tinha falado o maior palavrão. Esse foi o que ficou registrado na minha memória até hoje.
0: É, rapaz, isso aí foi um micão mesmo, hein? Com certeza. Beijo pra você, Margarete. Obrigado pela sua participação.

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0: FM, sorte grande! Ivete Sangalo. Sorriso maroto, perdas e danos, Chitãozinho Chororó e muito mais. Tudo isso aqui no Tamo Junto da Band FM. Continua participando aí. Tem pra você ferro de passar da Filco e também...
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0: 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Daqui a pouquinho tamo de volta.
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0: A Via Light em Nova Iguaçu vai ganhar um espaço de lazer e convivência aos domingos. A Arena de Lazer Light vai funcionar das 6 da manhã até as 2 da tarde no trecho entre as ruas Oscar Soares e Coronel Francisco Soares no centro. Durante o período, a pista do sentido centro será fechada para os veículos. O local vai ter atividades esportivas, culturais e de lazer, além de ações de saúde e bem-estar. A primeira edição será neste domingo, dia 27. A programação começa às 7:30 da manhã, com grupos de corrida e caminhada. Também haverá pilates, treinamento funcional, aula de dança, pista de skate, recreação infantil e arena gamer. O espaço ainda vai oferecer vacinação antirrábica e serviços de saúde, como testes rápidos para ISTS, aferição de pressão e glicemia. A prefeitura orienta os motoristas a ficarem atentos à sinalização e recomenda o uso do transporte público.
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0: Vamos atualizar tudo, Deise, é com você.
3: Oi, Sanches, bora falar da ponte agora. Movimentação lenta para você que segue em direção ao Rio. 20 minutos é o tempo estimado de travessia. Dificuldade também no sentido Niterói. 15 minutos de tempo de travessia. 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Daqui a pouco eu volto.
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3: Tem encontro que parece ter acontecido na hora certa. Como se a vida tivesse preparado tudo antes mesmo da gente perceber. E quando a pessoa certa aparece, até os dias comuns ganham um motivo a mais pra sorrir. De 2004 pro Lembra Dessa da Band FM, Armandinho, Desenho de Deus. E aí, lembra dessa?

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1: Band FM, a sua rádio do seu jeito, Michel Teló. Pagode em Brasília. Ei, MC, um beijo, me liga pra fechar aqui essa edição do Tamo Junto da Band FM. Você que participou comigo aqui nessa tarde, obrigado pela sua participação, obrigado. Agora tá na hora dos prêmios, né? Você tá esperando aí que eu tenho certeza. Vamos lá, quem tá se dando bem e levando ferro de passar da Filco é você, Cristina Souza. A Ilha do Governador, final do telefone 0329. Alô, Cris! Cristina Souza levando ferro de passar da Filco. Cristina, manda aqui pra gente aqui, ó. Eu ganhei. E aí a nossa equipe vai combinar com você pra você retirar aqui o seu ferro de passar da Filco, tá bom? É isso. Tô metendo o pé. Abraço do Felipe Sanches. Tô de volta aqui na Band FM na segunda-feira, tá bom? Mas a gente se encontra no Caxias Oktoberfest. Amanhã. Amanhã tô lá. Tem TZ e Matuê. No sábado tem Seu Jorge e Denis DJ e no domingo Natanzinho Lima, Duda Bertelli e João Gabriel. A gente se encontra então amanhã lá na Nova Arena da Baixada em Duque de Caxias, no Caxias Oktoberfest. Tá a fim de faturar ingresso? Continua participando com a gente aqui na Band FM, que a gente tá liberando ingresso direto. Combinado assim? Vem aí, Ângela Araújo, e mais uma edição do Da Play. Eu vou tocar minha saideira aqui do Tamo Junto.

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4: Vamos lá, fala com a Deise, tem as informações, ela vai contar pra gente o que ela tá vendo. Deise, boa tarde, querida.
5: Oi, Ângelo, boa tarde pra você também, atualizando a movimentação pela Zona Sul, trânsito lento pela Borges Medeiros, pela Epitácio Pessoa, na saída da Zona Sul, assim como pelo túnel Rebouças. Opção pra você, motorista, é utilizar o aterro do Flamengo, que tem pistas livres. 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Daqui a pouco eu volto.
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7: Band FM, a sua rádio do seu jeito. E aí, galera, tudo bem? Tudo certo? Prazer, sou o Ângelo Araújo. Eu tô chegando e a partir de agora a gente vai juntos até as 8 horas da noite. Já tá tudo pronto pra mais uma edição do nosso Da Play. 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Na sua rádio do seu jeito.
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7: Agora é você quem vai mandar aqui na programação da Band FM. Pela próxima hora aqui, você decide qual música a gente toca, tá? Como é que funciona, Ângelo, da Play? Da Play é fácil. Você vai mandar uma mensagem bonita pra gente, assim, com essa voz que você tem, linda, maravilhosa, contando pra gente o seu nome e seu bairro. E aí você fala assim, Ângelo, toca uma pra mim. Aí você pede a música que você quiser ouvir, tá? E a gente toca pra você. Real, gente. Só chama lá no 999-777-030. Capricha no seu áudio, a gente toca ele aqui pra todo mundo ouvir e você ainda vai ouvir a sua música predileta? Olha que moralzona aqui que a Band FM tá te dando. Chama a gente no WhatsApp 999-777-030. Tardezinha gostosa dessa de quinta-feira, 24 de setembro. Bom pra gente tocar a sua música, não é? Eu acho que tá na hora. Vambora. Oi. Cadê?
10: Boa tarde, Ângela Araújo.
7: Boa tarde,
10: meu bem. Dá play pra mim na música do Swing e Simpatia? Pode ser qualquer uma delas.
7: É mesmo, meu bem?
10: Tá bom. Eu sou Sueli de São Gonçalo.
7: Um beijo pra você, Sueli. Obrigado pela participação, pelo seu áudio, meu bem. 4 e 8. Swing e Simpatia, insensível.

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1: Existe uma teoria que se chama 90-10, onde uma pessoa tem 90% daquilo que você procura em alguém, só que você foca naqueles 10% que falta. Aí você sai pra rua, se aventura, e realmente você encontra aqueles 10%, mas não se deu conta que perdeu os 90%. Era uma vez um cara que tinha uma mofote na mão. Tinha quase tudo, mas o quase tudo pra ele.

0: sem o cheiro dela.
1: Eu, por parte, o único jeito é você não indo pra rua.
0: Aí fica ruim.
1: Liga.
0: Não vai dar problema.
1: Chocolate!
2: Boa tarde, meu amigo Ricardo Coelho de São Gonçalo.
3: E aí,
2: toca pra mim aí. Dá um play aí.

0: Band FM, a sua rádio do seu jeito. Diego e Vitor Hugo com essa música linda que a gente gosta muito. Teixeira Cura. Da pisadinha contar, tá? Rocheda Djavan, eu te devoro. Manda sua mensagem aqui pra gente. A gente quer tocar sua música predileta. 999-777-030. Fica à vontade, tamo te esperando, hein? Capricha lá no áudio. Vai
1: boa
0: lá.
1: Boa tarde, Ângelo. Família de Itapucaia. Ângelo,
0: qual é?
1: Toca uma pra mim aí.
0: Toco mesmo.
1: Mas toca devagarinho.
0: É?
1: Aquela devagarinho do Martinho da Vila.
0: Assim.
1: Se fosse outra coisa, né? Tamo junto, hein?

0: tá curtindo. Muito barulho aí, ó!
1: Band FM, o Muzinho não quero despedir, é um padrinho aqui da Band FM, teve com a gente na festa de lançamento da Band FM no ano passado e tá aí junto com a gente até hoje, padrinho, o Muzinho, aqui na Band FM, a sua rádio do seu jeito, Ana Castela, é que eu não te esqueci, Bruno Marrone, isso você não conta. De Amor Imbatível do Renato Vale, manda sua mensagem aqui pra gente, tá terminando mais uma edição aqui do nosso Da Play, mas ainda dá tempo de você mandar sua mensagem, tá? 999-777-030. Agora 15, faltando para as 5.
2: Ângelo.
1: Oi.
2: Boa tarde, Ângelo. Gilmar Souza de Itaipu, Niterói.
1: E aí, Gil?
2: Botou isso por aplicativo, eu tô com uma passageira aqui no carro. A Cláudia.
1: Oi, Claudinha.
2: Tá dar um play na música dela aí.
1: É.
2: Troca de Calçada, Maria Mendonça.
1: Olha,
2: quero
1: esse
2: galera
1: é
2: aí.
1: Esse é
2: grande
1: bom,
2: abraço,
1: hein?
2: Meu amigo.
1: Valeu,
2: boa
1: Gil.
2: Tarde.
1: Valeu, Gil. Oi, Claudinha. Essa música aqui, meu bem, ó.

0: tá lindo. Luquinhas na Band FM pra fechar o da Play. Diazão, essa música é maravilhosa, né? Top demais. E Luan Santana, Eu Sou Sentimento, teve Lovezinho com Tracy. Henrique Castro com Menos é Mais, Nem Pagando. Ó, amanhã, 4 da tarde, outra edição do da Play. Você pedindo a sua música predileta aqui na Band FM, a gente tocando pra você. Beleza? Combinado? Então tá bom. 2 agora faltando pras 5. Volto já já com a Super 6 das 5, tá? Sai daí não!
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0: Vamos lá, a Deise tem as informações. Conta, Deise.
3: Oi, Ângelo, tô de volta. A movimentação segue lenta pelo túnel Santa Bárbara por conta de caminhão enguiçado no sentido Laranjeiras. Você que vai pra Zona Sul vai encontrando melhores condições nesse momento pelo aterro do Flamengo. Pra se dar bem a qualquer hora do dia, com precinho suave, pede o 99 Food pelo app da 99. Daqui a pouco eu volto, Ângelo.
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0: Vamos lá, falar com a Deise, mais uma vez que ela tem as informações. Deise, conta, o que você vê?
3: Oi, Ângelo, voltei atualizando agora a movimentação pelo centro da cidade. Presidente Vargas com trânsito bem ruim para você que segue em direção à Cidade Nova, tanto pela pista central quanto pela pista lateral. Você que vai optando pela Frei Caneca vai encontrando melhores condições. 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Daqui a pouco eu volto.
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0: 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Tudo pronto para mais uma edição da nossa Super 6. A Super 6 das 5 tá chegando, minha gente. As 6 melhores da Band FM.
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0: E ó, aumenta o volume para curtir só musicão e tem promoção, hein?
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0: Tô separando 4 ingressos para qualquer cinema da rede Kinoflex para você deixar o seu voto na sua Super 6, tá? Eu vou te apresentar. São 6 músicas. Uma dessas volta como campeã e você vai decidir isso votando pelo nosso WhatsApp no 999-777-030. Eu não demoro nada, volto para te apresentar a vencedora, inclusive anunciar seu nome como o contemplado, a contemplada aqui com os ingressos pro cinema. Vambora participar? Então, ó, se prepara. A música 1 de hoje, Arrepende Daço do Ferrugem. A 2, Pena Que Seja Namora, do Marcos Ibellucci. A música 3, Não Mexe Nas Minhas Gavetas, do Danilo e Davi. A música 4, Hoje É Só Boca Mente, com Zé Felipe. A 5, Direitos Iguais, com Simone Mendes. E a música 6, Champanhe, Menos é Mais. Deixa o voto, 999-777-030. Tô te esperando e começou!
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Danilo e Davi, não mexe das minhas gavetas. Música 3 da Super 6 de hoje. Música 2, pena que seja namora do Marcos Ibelucci. A música 1, arrependidaço do Ferrugem. 999-777-030. Deixa o voto na Super 6. Ó, vale ingressos pro cinema. Qualquer cinema da rede Kinoplex. E são 4 ingressos, tá? Quer? Então manda. 999-777-030. Escolha a sua Super 6 e vote. Agora 5:14. A música 4 tá chegando. É Zé Felipe com Sua Boca Mente.

0: FM, a música 6 da Super 6, champanhe! Menos é mais. Música 5, Direitos Iguais, da Simone Mendes. Música 4 de hoje, Sua Boca Mente, do Zé Felipe. Super 6 das 5 pra você. Deixa o voto 999-777-030. Corre lá! Participa aqui da Super 6. Tomara que você hoje se dê bem. A gente tem 4 ingressos aqui pro cinema, tá? Qualquer cinema da Rede Kinoplex, pra garantir seu passeio e seu rolê do final de semana. Com quem você quiser, né? É você e mais 3. Então manda bem aqui no 999-777-030. Só escolher a sua música predileta, vota nela. Quem sabe ela volta como campeã e você ainda se dá bem, leva esses ingressos pra você. É ou não é? Vai lá, 999-777-030. Agora 5:24.
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0: Fez e conta.
5: Oi, Ângelo, bora atualizar a Avenida Ayrton Senna, movimentação lenta pra você que segue em direção à linha amarela no acesso pela Avenida das Américas até a chegada à Barra Olímpica, trecho da Gardenia Azul também apresenta dificuldades nesse momento. Você que tá optando na Serra da Barra pelo Alto da Boa Vista, vai fazendo um bom negócio. 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Daqui a pouco eu volto.
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0: A Rua da Carioca, no centro do Rio, recebe os festejos de São Cosme e Damião no próximo domingo, das 11h até as 16h. A programação é gratuita e tem atrações para toda a família. Vai ter fanfarra, recreação infantil, brinquedos infláveis, mágico, perna de pau, mímicos e a tradicional distribuição de doces. As crianças também poderão participar de oficinas de miçangas, balões e tatuagem infantil. E atenção para quem vai passar pela região. A Rua da Carioca vai ficar fechada para circulação de veículos durante toda a programação. Para você não perder a sua viagem, a gente te passa essa informação, tá? Anotou aí, né? 5:30 agora? Vambora, tô voltando.

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0: Alô, Carla Ribeiro de Araújo. Aê, Carlinha. Minha xará, né? Araújo. Carlinha, Carlinha Ribeiro de Araújo. Final de telefone 2112. Parabéns, queridos. Ingressos do cinema são seus, tá? Ó, preste atenção. Chama a gente lá no WhatsApp. Carlinha, fala assim: Ângelo, você anunciou meu nome aí, eu ganhei. Vai te passar todas as instruções pra você passar aqui na rádio pra retirar os ingressos, tá bom, minha linda? Parabéns, Carlinha.
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0: E a música vencedora.

0: Alce Rosa do Ed Brito com Samuel. De modo avião, com quem? O Thier. Champanhe Menos é Mais, a vencedora da Super 6, agora há pouquinho aqui na Band FM.
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0: 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Como é que faz, Ângelo? Quero ganhar meus ingressos. Manda uma frase pra gente agora pelo nosso WhatsApp, 999-777-030. A frase é a seguinte, ó: Band FM, a rádio oficial do Caxias Oktoberfest. E boa sorte pra você, tá? Vai lá! Band FM, a rádio oficial do Caxias Oktoberfest. Essa é a frase que você tem que enviar agora pro nosso WhatsApp. Daqui a pouquinho, vou liberar aqui 3 pares de ingressos pra galera curtir essa boa. Manda mensagem, 999-777-030. Tomara que eu anuncie seu nome aqui como contemplado ou contemplada. De verdade, quero muito, hein?
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0: 16, agora faltando para as 6. Vamos lá falar com a Deise, tem as informações do trânsito. Conta, Deise.
5: Oi, Ângelo, bora atualizar a linha amarela, isso porque a movimentação tá lenta em direção à Barra, no acesso pela linha vermelha, até a chegada da El Castillo e também no trecho da freguesia Autoestrada Grajaú Jacarepaguá. 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Daqui a pouco eu volto.
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0: Band FM. 11 minutos faltando para as 6. Daqui a pouquinho, às 6, tem o nosso Band ao vivo, tá? É já já. Tá todo mundo aqui, ó, com a gente. 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

0: Vila com o Nike Shortinho aqui na Band FM, a sua rádio do seu jeito.
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0: Tá faltando 3 minutos para as 6. Tudo pronto aqui para mais uma edição do nosso Band ao vivo. Já sabe, busca a versão show para quem volta para casa, tá? Nesse momento, se prepara para encarar o trânsito da cidade maravilhosa. Não tem jeito, não adianta. Vai de quê? Vai de BRT? Vai de busão? Ah, tá esperando o seu motorista por aplicativo? O táxi? Que bom, hein? Vai ouvindo a Band FM porque, ó, tá chegando o nosso Band ao vivo. Só musicão! Te garante isso pra você na sua volta pra casa. Música versão show ao vivão, tá? Todas as músicas na versão ao vivo, tipo show mesmo, tá? Dois agora, dois faltando pras 6. Volto já já, peraí.
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0: Oi, Deise, tá por aí?
6: Oi, Ângelo, tô por aqui, tem ônibus enguiçado na Avenida Salvador Allende, ali na altura da Barra Olímpica. Opção pra você, motorista que tá saindo da Taquara, é utilizar a Avenida Ayrton Senna, vai encontrando melhores condições. 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Daqui a pouco eu volto.
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0: 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Bora, galera. Pronto para mais uma edição do nosso Band ao vivo aqui pela Band FM nesse finalzinho de tarde, comecinho de noite. Você tá aí comigo? Tá, né? Ai, que delícia!
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0: A sua rádio do seu jeito.
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0: Sejam todos bem-vindos ao show.
29: Pra começar bem, a gente vai começar assim, ó.
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0: Enquanto isso, nós vamos cantando e vamos dançando em ritmo de festa, meu povo.
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0: É coisa boa. Mais uma edição do nosso Band ao vivo agora aqui pela Band FM. Pra quem acompanha a gente, os 91.1. Pra galera que tá conectada com a gente, inclusive pela Alexa. Você sabe que agora a Alexa sintoniza na Band FM Rio de Janeiro, né? Vai dizer assim pra ela: Alexa, tocar Band FM Rio. Ela vai ligar e vai sintonizar aqui com a gente, vai conectar com a gente. Anotou? Alexa, tocar Band FM Rio. Dá essa moral pra gente, inclusive, na sua Alexa. Mas, ó, tá começando mais uma edição do nosso Band ao vivo. Já sabe, são músicas de versão show. Do jeito que você gosta, né? Quando você tá lá frente do palco do seu artista predileto, né? Aquele showzão que você adora acompanhar. Tá preparado? Tá preparada? A gente vai curtir juntos hoje músicas com Zezé de Camargo e Luciano, Safadão, aqui é Luan Santana, vai ter Michel Teló, Bichote, só musicão. É pra aumentar o volume e vir com a gente.

0: de molejão.
1: Samba diferente, a participação do Léo Santana. Faz padrões. Michel Teló, humilde residência, Luan Santana não é. Amar não é pecado. Zezé de Camargo e Luciano é o amor. Só musicão, né? Eu avisei. Nosso Band ao vivo vai embora, gente. Amanhã, sexta-feira, tem mais, tá? 6 da tarde, 6 da noite, aqui na Band FM, a sua rádio do seu jeito. Agora fica aí. Vou voltar já. Já eu tô de volta com mais uma edição do

0: Tchau.
1: Tchau, tchau, tchau, tchau, tchau.
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0: Valeu, Band FM, obrigado, obrigado.
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0: Vamos lá, Deise, conta.
6: Oi, Ângelo, voltei. Atenção, motoristas, duas faixas da Rua das Laranjeiras estão interditadas por conta de um afundamento da pista na altura da Rua Cardoso Júnior. Opção para você, motorista, é utilizar o túnel Rebouças. 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Daqui a pouco eu volto.
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1: do seu jeito. Tamo aí na parada. Ô, Ângelo, tu já tava aí, né?
0: Desde cedinho, né?
1: Então, a partir de agora, é nós na fita.
0: E eles na crepe.
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1: Ah, depois que essa aqui surgiu, aquela ali, ó, sumiu. 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
1: Aê! Seja bem-vinda, seja bem-vindo, tá no ar o meu, o seu, o nosso, o vosso Estação Band FM, o programa da família brasileira, o programa mais abençoado do rádio, programa que foi criado, na verdade, Ângela, esse é o programa mais esperado desde a invenção da eletricidade.
0: Ah, eu não sabia, sério, é?
1: É claro, então pode preparar aí seus ouvidos, seu coração, se possível, dá um pouquinho, ó, uma baixadinha aí no volume pra não derreter teu rádio, porque aqui as pautas são diferenciados, o conteúdo é de valor, o sarrafo é lá em cima e você agora tá pronto pra aprender, tá pronta pra aprender.
0: Segundo Luiz Fernando, né?
1: Anjo.
0: Ah, não, pelo amor de Deus.
1: Presta atenção.
0: Ah, não, cara.
1: Há relatos.
0: Ah, ninguém confia mais, para.
1: Há relatos.
0: Olha lá, o Renato Russo dançando.
1: Pois é, que desde tá que feliz, a gente começou, né? Aqui.
0: Ele dança, olha lá.
1: Houve uma evasão.
0: E
1: aí tem várias pesquisas. Todos os institutos, eles relataram Que houve uma debandada de Bolsa Família depois que a gente
0: isso,
1: chegou.
0: Meu. Qual que é o mais sério desses aí? Qual que é o mais sério?
1: Porque as, todos eles.
0: Ah,
1: porque
0: tá.
1: A gente chegou,
0: antes. Ah, não é possível.
1: A gente chegou pra ensinar a pescar.
0: Pô, olha, verdade,
1: então,
0: é.
1: Então aquela fila toda que quando você chegou aqui na primeira vez, aqui, dia 20 de janeiro
0: é
1: de
0: verdade,
1: 2025.
0: Tava gigante a fila.
1: Tinha uma fila gigante, tudo de boquinha aberta, esperando só com a cambuquinha pra poder pegar o peixinho.
0: Com a cambuquinha?
1: Com a cambuquinha aberta. Agora não, agora eles vêm pegar a vara, há uma organização e há uma alegria nisso.
0: É,
1: e
0: né?
1: Que bom que a gente consegue, Ângelo.
0: Você é louco, cara.
1: A gente consegue levar um pouquinho de interatividade, de conhecimento técnico, físico e científico.
0: É mesmo?
1: Muitas pessoas agora, toda aquela turma ali da Radiola, inclusive, hoje já sabe onde fica o Azerbaijão.
0: Eles não sabiam, né?
1: Não, porque eles nunca saíram da comarca.
0: São jornalistas,
1: jornalistas,
0: né?
1: De comarca. É diferente dos jornalistas do Estação Band FM, da Band FM. São 103 guerreiros aqui dando furo.
0: Nas trincheiras, né?
1: Nas trincheiras do planeta.
0: É. Trincheira do planeta.
1: E você pode e deve participar. Deve interagir. Aqui,
0: então
1: o debate, aqui o debate é liberado.
0: É mesmo?
1: Exatamente. Não só em época de eleição. Então vem debater com a gente. 999-777-030. Tá valendo o que, Anjo?
0: Hoje a gente separou uma escova secadora de cabelo. Essa aqui é da marca boa, hein? Da Philco, né?
1: Basta
0: marca boa.
1: Mandar áudio. É um raquetão maneiro. É uma escova.
0: Vai deixar sequinho, né?
1: Vai deixar sequinho. E tem mil e uma utilidades. Um cabão. Então você pode participar aqui.
0: Pra que serve uma escova de cabelo secadora, além de secar o cabelo? Mil e uma utilidades, como assim? Hein?
1: Aí depende de cada um.
0: Que isso,
1: 999-777-030, participa. Ô, Ângelo. Quem é que tá fazendo aniversário hoje, hein?
0: Jade Picon. Linda, maravilhosa, influenciadora brasileira, mó gata,
1: meu irmão. É atriz também, empresária.
0: Agora faz tudo. Tá fazendo 25
1: hoje. Bonita ela, hein, meu irmão? Muito bonita, Jade Picon. A Jade Picon, ela já teve no BBB, não já?
0: Já sim.
1: Já teve no BBB.
0: Ela deu uns beijos naquele menino lá, que era ali do Nós no Morro. Esqueci o nome dele. Esqueci o nome do cara. Do garanhão lá, do galã. Esqueci o nome.
1: Já deu um beijinho no galã?
0: Deu um beijinho nele mesmo.
1: Deixa ela. O que mais, Ângelo?
0: Ananda Costa, outra maravilhosa também, faz 40 hoje.
1: Maravilhosa, tô ligado nela. Eu acho que ela é lá de Angra, de Paraty, sei lá, enfim.
0: Acho que é por ali mesmo que ela é.
1: É de lá, exatamente. Parabéns, Nandinha. Tamo junto.
0: Um beijo, Nanda. Linda.
1: Ali ela dando um beijo ali, ó.
0: Ela tá dando um beijo.
1: Ali, ó.
0: Aqui, né? Aqui também, ó.
1: Aí também. É isso aí. O que mais, Ângelo?
0: Tá até gestante, ó. Né? Tá
1: gestando. Gestou.
0: Ó, André Marques hoje também faz aniversário, 47 anos. Parabéns, André!
1: Ator, DJ, apresentador, bagulho todo, um talentaço, né, meu
0: agora
1: irmão?
0: Que só quer saber de mato
1: só
0: agora.
1: Só quer saber de carne e mato.
0: É,
1: mesmo.
0: Mato. Vive no mato agora.
1: É isso aí,
0: e aí herdou
1: mesmo
0: o sítio lá do pai dele, da fazenda lá.
1: Ah, é? Não tava
0: agora
1: sabendo.
0: Só vive no
1: disso.
0: Matagal, agora
1: então
0: só quer saber.
1: Virou fazendeiro.
0: De mato.
1: Tá
0: agora,
1: com muito.
0: Tá duro, não, né, irmão?
1: É, mas olha só, fofoca é na manhã show. Aqui é jornalismo.
0: Então tá bom.
1: Então vamos pras pautas, porque aqui, ó, teve pauta de ontem que não entrou e hoje vai entrar, hein?
0: Então vai, conta.
1: Rapper famoso é vítima de fake news.
0: Ah, não.
1: Por clínica especializada em aumento de bibico. E a gente vai falar sobre isso já já.
0: Que isso. Olha, o apresentador de TV americano se manifestou depois de ser demitido por aparecer em site adulto.
1: Aí, ó. Deu mole. Agora
0: né,
1: vai ter que se explicar. Tem essa aqui também, ó. Maruja é expulsa da Marinha lá do Reino Unido, meu irmão.
0: Eita,
1: depois
0: caraca
1: de apalpar os seios e as nádegas de outras militares.
0: Olha.
1: É, aí não. Aí tem que... Bem, enfim, a gente vai falar sobre isso.
0: Tem que manter
1: isso
0: a linha, né, irmão?
1: Manter a linha.
0: É, pois é, não pode
1: exatamente
0: perder a compostura, né?
1: Não pode, pode ser o que quiser.
0: É, o problema é dela, né?
1: É, exatamente, o velcro é dela.
0: É.
1: Agora.
0: Ah, é isso.
1: Vamos falar dela já já,
0: Ângelo. Vamos sim, daqui a pouquinho.
1: Tudo isso e muito mais a partir de agora nessa treta disfarçada de programa que tá aqui. A gente fica amarradaço, sabia?
0: É mesmo.
1: Porque a gente consegue levar esse tipo de informação que você não ouve em lugar nenhum. Então
0: verdade,
1: cola aqui com a gente, conta pra gente o que você tá fazendo e vamos com tudo. A gente tá aqui de segunda a sexta-feira, hein?
0: Sim, é verdade.
1: Sempre no mesmo horário. Pode olhar pro teu relógio aí.
0: Pela misericórdia.
1: Que hora, né? Que horas, Anjo?
0: Seis alguma coisinha.
1: Seis alguma coisinha.
0: Sempre, né?
1: E a gente vai juntinho até que a voz do Brasil nos separe por imposição de Dedé. É. Vamos com tudo. Ô, Ângelo.
0: Até que a misericórdia dele nos separe, né? Vai fazer o que agora?
1: Agora vai
0: dançar também, igual o Renato Russo? Ele tá empolgado hoje, né?
1: É, tá dançando pra caramba, hein? Que país é esse, hein, Renato?

0: esse sacanagem!
1: Ô, Ângelo! Ângelo! Ô, Ângelo!
0: Do nada, maluco! Que cara retardado! Quem tu quer, cara?
1: É, deixa eu mandar o papo aqui.
0: Você vai acabar com essa rádio, você, cara.
1: Mandar o papo reto aqui, você aí, hein? Você aí que vive fazendo cara de bunda, cuidado. Porque tem gente que é cara de pau.
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1: Do seu jeito, aí. Que maneira. Olha que sequência maneira.
0: Da hora, né?
1: Que começou aqui no Estação Band FM. É isso. Isso é obra de Linete.
0: É ele que toma conta da programação,
1: isso aqui,
0: né?
1: Aqui é uma equipe gigante.
0: É verdade.
1: Então, aqui aparecem só pra vocês aí, pra você que tá ouvindo. Drica, Thiago, Felipe Sanches. Eu e Ângelo.
0: Sim, nós somos o Testa, né?
1: O Testa.
0: É verdade.
1: E aos sábados a nossa querida Mandita.
0: É.
1: Mas tem toda uma equipe estruturando.
0: Sim.
1: E aí as coisas acontecem da melhor maneira.
0: É o apoio moral, né, irmão?
1: É o apoio moral para que a gente possa levar para você conhecimento técnico, físico e científico. É. Que é o que a gente faz aqui sempre. É ou não é?
0: Tô impressionado, hein? De verdade, é.
1: E detalhe, hein? Você ainda pode ganhar prêmio. 999-777-0030. Tá valendo o que, Ângelo?
0: Hoje a gente tem escova secadora da Filco de presente, né?
1: Secadora. Então faça a sua média aí.
0: Isso.
1: Ganha uma escova aí pra sua esposa.
0: Isso.
1: Você aí que quer ganhar a escova pra você também.
0: É.
1: Também manda seu áudio. Manda. Participa aí. É qualquer áudio.
0: É.
1: O que que você tá fazendo agora? Qual é a boa? Tá no carro?
0: É.
1: Tá na condução aí no transporte público? Tá em casa? Tá no trabalho?
0: Isso.
1: Interaja aqui com
0: tá
1: a gente.
0: Tá sofrendo, né?
1: A interaja. Vez. Pode participar.
0: Isso aí.
1: O debate
0: aí.
1: Aqui é inteligente. Por exemplo, o Ângelo.
0: Ah.
1: O que, que a gente vai falar agora?
0: Ah, mano, vamos falar do rapper que é famosão, né? Ele foi vítima de fake news por clínica especializada em aumento peniano.
1: Foi a dona da clínica que deu essa malandragem aí, inventou essa fake news.
0: Fiquei.
1: E a gente tem que divulgar aqui, porque não pode. Tem que falar a verdade.
0: Ah,
1: é, a malandra aí atende pelo nome de Ângela Cogan.
0: Ângela Cogan.
1: Repete aí, Ângela Cogan.
0: Ângela Cogan.
1: Ângela Cogan. O que que acontece? Ela tirou uma foto. Você falou que é um rapper famoso. Na verdade, ele é muito famoso.
0: Mas quem é
1: ele? Ele é o 50 Cent.
0: Ah, não. Esse aí, pô, pelo amor de Deus, é galáctico, né, irmão?
1: Galáctico. Ela tirou uma foto com o 50 Cent.
0: Ah.
1: E tá usando pra divulgar a clínica dela.
0: É mesmo, Luiz Fernando?
1: O que que faz a clínica dela?
0: Ah.
1: Ela é especializada em aumento de benga.
0: Que isso, cara?
1: Eles dão um ganho na benga.
0: É mesmo, é?
1: Exatamente. Ah. E aí, no mundo real, por que que ela tirou essa foto com 50 Cent e agora tá dando mó que procó?
0: Que isso, meu irmão?
1: Porque no mundo real, dizem que esses rappers aí americanos é tudo perna de três.
0: Deus me livre.
1: Tudo perna de três.
0: É.
1: E ela tá dizendo que se o malandro se tratar na clínica dela, não vai ter mais miserinha de peroba.
0: Aí usou a foto do cara.
1: E usou a foto do cara pra fazer aquela
0: aqui.
1: Liga. Exatamente.
0: Ah, cara, na moral, mano, que mulher cremante.
1: Aí o cara,
0: né,
1: olha a foto do rapper.
0: Acha que ele fez, né?
1: E acha que vai ficar com o chamboco inchado.
0: Só porque o maluco é grandão, né, irmão?
1: Se é caô dela, eu não sei. Nem quero saber também.
0: Não, é verdade. É
1: Mas
0: melhor
1: como
0: deixar
1: Estação
0: pra lá.
1: Band FM é prestação
0: não,
1: de serviço,
0: não vai,
1: a gente
0: não.
1: Tem que falar.
0: Não dá. Ah, que susto, né?
1: Agora eu vou te falar, tem certas mulheres que realmente usam umas... Aliás, homem também, né, meu irmão? Não vamos falar só de mulher, não. Porque
0: usa
1: tem
0: o quê?
1: Muito... Usa certas malandragens pra ganhar um dinheiro.
0: É mesmo,
1: é. Homem e mulher, qualquer um. Essa mulher aí, então, ela não vai pro roteiro, ainda bem que ela foi feita da costela, né?
0: É, compadre. Mas vou te falar que ela é bonita, hein, Luiz Fernando?
1: Ela é uma gata.
0: É, ela é
1: Mas
0: gata.
1: Não adianta, fica enganando os outros mesmo.
0: Aí também fica feio, né?
1: Exatamente.
0: Olha lá, Angela Underline MK, o Instagram dela. Vamos fuçar? Pra ver se vai valer a pena?
1: É, fuça aí.
0: É.
1: Agora, toma nota aí você aí que tá ligado aí no Estação Band FM.
0: É,
1: você
0: lá.
1: Que tem um dedo mindinho entre as pernas. Presta atenção.
0: Não fala assim. Não precisa falar assim, Luiz Fernando.
1: Serve pra você também que tem o catoco torto. É porque tem gente que tem catoco torto.
0: Tem gente que sofre com isso, Luiz Fernando.
1: Exatamente.
0: Sabe? É uma condição muito ruim, né? As pessoas têm um negocinho pequenininho.
1: É,
0: né?
1: Miserinha. O nome é miserinha.
0: Agora, tem gente que tem coisa grande e também não sabe usar.
1: Mas tem que ter
0: legal,
1: dinheiro,
0: né?
1: que esse bagulho de alongar é coisa cara.
0: Não é barato não, meu irmão. Não vai pensando que é baratinho, que não é não.
1: É, quem não tem dinheiro vai de alto amor, tá ligado?
2: Uma rapariga bondre,
1: aí o jeito é bucejar com a mão.
0: Ah, não, pelo amor de Deus, não começa com a nojeira. Tem gente fazendo comida já, uma hora
1: Bate
0: dessa.
1: Uma vitamina de banana e dá teu jeito aí se tu não tem dinheiro.
2: Uma rapariga bondre.
0: Tá bom, Luiz Fernando, já tá bom já.
1: Vai dizer que tu nunca acariciou o golfinho.
0: Já passou a minha fase, já passou. Só quando era garotão.
1: Então, molecão. Você que tem dinheiro, corre atrás aí, porque tem esses alongadores aí que, né? Você que não tem dinheiro, faz 5 vezes ao dia. Toma 5 vitaminas por dia de banana. É ou não é, Anjo?
0: Não, eu não sei de nada. Fala merda não, eu, hein, cara?
1: Hoje?
0: Não, não vou não. Aí não, aí já é demais, não. Não dá um tempo, tá, por favor? Não, pode dar um tempo.
1: Vamos fazer uma cariação com ela.
0: Não dá um tempo, cara, pelo amor de Deus. Pode parar, eu, hein?
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1: Bem, tem despedida que a gente não escolhe, né? Mas precisa aprender a aceitar, não tem jeito. No começo fica a saudade, a vontade de voltar no tempo e aquela sensação de que faltou dizer alguma coisa. Com o tempo a gente aprende a seguir. Tem que seguir a vida. Regravação de 2020 pro Lembra Dessa, Um Dia, Um Adeus, Belo.

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1: Do seu jeito, aê. Que somzinho maneiro, né? Já, a gente já vai esquentando. Que dia é hoje, hein?
0: Hoje é quinta-feira.
1: Eu amo quinta, cara. É. Assim, não é aquela paixão, porque quinta é tipo calcinha, né?
0: É, como é que é isso? Não entendi.
1: Não é o que eu quero, mas tá perto, tá coladinho.
0: Tá ali do lado, né?
1: Do lado.
0: Tá encostando.
1: Exatamente.
0: É.
1: O anjo.
0: Que é?
1: Tá na hora de dar uma banada no carvão, tá?
0: Ah, sim, vambora, tá na hora, vamos lá.
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0: Oi, Denzi, tá de volta?
4: Oi, Ângelo, voltei. Movimentação lenta pela linha amarela, mais cedo tinha ônibus enguiçado ali na altura da Praça do Pedágio. Opção é utilizar a autoestrada Grajaú. 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Daqui a pouco eu volto.
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4: Do seu jeito, tamo de volta na parada e agora é aquele retão bonitão, Ângelo. É. A gente só vai parar quando a voz do Brasil nos separar. Não adianta. Essa rádio aqui

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1: Que beleza.
2: Fricote do Daniel.
1: Fricote? Eu lembro dessa parada aí, meu.
2: Você lembra disso? Bomba, bomba, era o arte popular, aí agora é o Daniel que regravou a música, aí é boa,
1: agora,
2: né?
1: Agora tá na voz do Daniel. O Daniel também canta de tudo,
2: demais,
1: né?
2: Demais, né?
1: Não tem jeito.
2: Ele é pequenininho, mas é gigante na música,
1: cabeção,
2: né?
1: Cabeção também.
2: Ah, não fala
1: tretas,
2: assim,
1: tretas e mais tretas de segunda a sexta-feira aqui em 91.1. Ó, você pode e deve interagir com a gente. E pode dançar também, porque aqui toca muita música boa. Você dança, você interage, você participa e você manda áudio pra ganhar prêmio. O Ângelo.
2: Me esquece, pelo amor de Deus.
1: Eu quero saber o que tá valendo aí pra quem tá interagindo aqui com esse programa educativo.
2: Ah, educativo, é. Tem escova secadora da Filco pra você, tá? Você vai ganhar de presente uma escova grandona, tipo raquetezona, né, Luiz Fernando?
1: Exatamente, aquele raquetão que é multiuso, né, cara? É multiuso, ele seca, ele escova.
2: Isso aí.
1: E outras cositas mais.
2: Ah. O que é?
1: Ô, Ângelo.
2: Que tu quer?
1: Tem interatividade aí?
2: Ah, sim, aqui. Chegou mensagem. Bora ouvir aqui. A galera tá falando com a gente. Deixa eu ver quem é. Esse aqui. Oi, fala.
3: Fala aí. Fala aí, Luiz Fernando.
2: Fala, garoto.
3: Opa. Quero participar dessa secadora de cabelo aí.
2: Aí, ó.
1: Tá participando.
3: Pra dar presente pra patroa, meu irmão. Porque eu tô, esse mês agora, eu tô comemorando aí 27 anos de casado.
1: Aí, ó. É isso.
3: Vai ser uma moralzona.
1: Moralzona.
3: Um abraço aí.
1: É raquetada.
3: Aí.
1: Valeu, irmão.
3: Tamo junto aí, camarada. Um abraço.
1: Valeu, meu
3: Paulo
1: querido.
3: De Maricá.
1: Valeu, Paulinho. É isso aí, é o reconhecimento. E ele tá doido pra dar uma raquetada, porque o que que acontece?
2: Ah, que isso, cara? Eu, hein?
1: Ele vai fazer aniversário.
2: Ah, tá.
1: Aniversário com ela de
2: 27 anos.
1: 27 anos, meu irmão. A raquete ainda funciona.
2: É
1: ou não é?
2: Depende, né, meu irmão? Que tem hora que é um problema sério,
1: hora
2: né?
1: Hora que é um problema.
2: É. Mas não é fácil não, hein?
1: Não é fácil não.
2: Aqui deu tudo certo pra ele, né?
1: Vai dar.
2: É isso aí.
1: Deus é maior.
2: É isso aí. Tem outro áudio, hein?
4: Boa noite, Band FM. Boa noite, Ângelo. Boa noite, Luiz Fernando.
1: Oi.
4: Ligada em vocês nessa programação maravilhosa que eu não
2: que
4: posso
2: linda.
4: Perder,
1: obrigado,
4: né?
1: Obrigado,
4: claro,
1: querida.
4: Né? Eu sou apaixonada em vocês.
2: Que fofinha, né?
4: Estou aqui chegando agora do trabalho.
1: E aí?
4: Ouvindo vocês, que é minha companhia.
1: E você vai aprendendo.
4: Todas as tardes, né, Ângelo?
2: Sim.
4: Ligadinho você, hein?
1: Aí,
4: da
1: ó.
4: Play.
1: Da Play.
4: Né? Ô, Ângelo, eu tô sempre ligada.
1: Sempre ligada, ela sempre pede. Tu já tocou uma pra ela?
2: Já, sempre. Toda vez que ela pede, eu mando, né?
1: Então,
2: toco.
1: Toda vez. Você, o Ângelo é o cara, é o seguinte.
2: Sou um tocador de plantão aqui da Band FM, né?
1: Então você aí, menina. Menino também.
2: Menino também, quem quiser eu toco, né?
1: O Ângelo toca pra vocês. O programa é curto. O programa é curto, mas ele consegue. Uma pra cada um, é só entrar na fila.
2: Cara, que bobeira é essa que tu tá falando?
1: Eu tô falando do da Play.
2: Ah, tá bom, então.
1: Falando do da Play.
2: É, uma hora tem que tocar
1: isso. Uma hora dá pra tocar
2: muito.
1: Várias.
2: Mas nem tanto, né?
1: Depende do pedido. Eu também não toco pra qualquer um, não. Eu já fiz muito da Play.
2: Aí você não tocava pra qualquer um?
1: Não.
2: Ah, entendi.
1: Você tá
2: seletivo,
1: quê?
2: Né? Você é seletivo, né?
1: É, porque a gente tem que saber fazer a seleção. Senão vira bagunça.
2: Depende da forma como pedem, né?
1: Se pedir direitinho, eu toco.
2: Tá bom, Luiz Fernando. Pode tocar outra aqui? Outro áudio?
1: Por favor.
2: Cadê? Vamos lá.
5: Boa noite, galera da Band.
2: Garoto, e aí?
5: Opa! Aqui é Dejaí Andrade.
1: Qual é, Dejaí?
5: No aeroporto, escutando vocês.
2: E olha lá.
5: Pegar aqui um passageiro. Essa escova de cabelo é maravilhosa. Vou dar a minha amada. Eita, já ganhei.
1: É isso.
5: Abraço
1: aí. Pensamento positivo, que a raquete vai ser dada a raquetada. Eu tô falando de raquetada, só pra vocês entenderem, porque é um escovão, parece uma raquete. É ou não é, Ângelo?
2: É isso aí mesmo, cara.
1: Agora, peraí, deixa eu tocar um pouquinho desse pedacinho aí, que é uma homenagem agora.
6: Seca, lava, madeira tá indo bem.
1: Uma homenagem hein?
2: A quem?
1: Ao dono do sétimo andar do Grupo Bandeirantes.
2: É ele que manda agora?
1: É, porque Dedé essa semana tá out.
2: Ah, entendi. Ele que é o cara.
1: Dedé não tá no comando. Na verdade, Dedé tá sempre no comando, mas quando ele vai pra outra comarca, quem assume...
2: É o vice.
1: É o dançarino, nosso dançarino. Nosso head do piseiro. É o grande Tino. Um beijo, Tino.
2: É head do piseiro.
1: É o head do piseiro. Grande Tino.
2: Ele gosta demais. Eu vejo lá as curtidas no perfil desse menino, do filho do piseiro. Todo post do filho do piseiro tem um like lá do Robertinho.
1: Tem um like do Robertinho.
2: Impressionante,
1: do Robertinho,
2: cara. Ele gosta muito.
1: Nosso,
2: né,
1: querido Robertinho, além de ser um exímio diretor, é um exímio dançarino.
2: É. Ele tem tamanho pra isso, né?
1: Tem tamanho porque ele é arisco, tá ligado?
2: Ele é arisco, é?
1: Arisco, parece um ponta direita endiabrado. Manja?
2: Não, chega, cara, tá bom, né?
1: Tá, então tá, então toca a música aí.
2: Pelo amor de Deus, vamos tocar. É.
6: Vocês precisam admitir alguma coisa.

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2: Do seu jeito, aê. Ângelo, sem mais delongas.
1: Não dá tempo,
2: bora,
1: né?
2: Bora parar, Carvão.
1: Tá na hora, vambora.
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2: Vamos lá, que a Deise tem as informações e vai contar pra gente. Bora, Deise.
3: Zona Sul, movimentação lenta na região da Lagoa, pra você que deixa a Zona Sul em direção ao centro, melhores condições. Nesse momento, pelo aterro do Flamengo, já que tô observando movimentação lenta também no acesso a Pinheiro Machado, pelo viaduto Santiago Dantas. 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Daqui a pouco eu volto.
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3: Existe uma teoria que se chama 90-10. A pessoa tem 90% daquilo que você procura em alguém, só que você foca naqueles 10% que falta. Aí você sai pra rua, se aventura e realmente você encontra aqueles 10%, mas não se deu conta que perdeu os 90%.

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1: Que beleza, sua rádio do seu jeito. E a gente fechando bonito, fechando com chave de ouro. Mais uma vez eu aproveito aqui para agradecer muito a sua audiência, a sua participação, o carinho que você tem por nós, pelo Estação Band FM. E claro, né, a gente vai entregando para você conhecimento.
0: Sim!
1: Conhecimento técnico, físico e científico.
0: É, isso aí.
1: Pra você melhorar, pra você evoluir. Ah, é a evolução é demais, da espécie.
0: Né? Eu, hein?
1: Pelo amor de Deus. Ô, Ângelo.
0: Tchau.
1: Acabou o milho, acabou a pipoca.
0: Ai, graças a Deus.
1: Resultado,
0: né,
1: de promoção é contigo, meu parceiro.
0: Atenção a Ana Cristina de Curicica. Ana Cristina de Curicica, Jacarepaguá. Parabéns, querida. Final de telefone 5010. Aninha. Ó. Escova secadora da Filco pra você, tá, Ana? Parabéns. Como é que faz, Luiz, agora?
1: Então, presta atenção, Aninha. Você tem 5 dias úteis pra dar uma passadinha aqui no Grupo Bandeirantes de Comunicação, na Rua Álvaro Ramos, 350, aqui em Botafogo. Vem com tudo, vem pegar a sua escova. Ó, é entre meio-dia e 5 da tarde, beleza? 5 dias úteis contando a partir de amanhã. Vem com tudo, a escova secadora é sua. Ângelo?
0: Que
1: é? Eu vou ficando por aqui.
0: Graças a Deus, né? Tchau.
1: Prometendo voltar amanhã.
0: Não promete, deixa acontecer.
1: Com mais uma edição do Estação Band FM.
0: Nem não, pelo amor de Deus.
1: É nós na fita e eles na crepe.
0: Tchau, Luiz Fernando.
1: Fui, tchau.
0: Tchau, vai embora, tchau.
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0: Deise, me conta.
4: Oi, Ângelo, pra fechar, Ayrton Senna com movimentação lenta pra você que segue em direção à linha amarela no acesso pela Avenida das Américas. Você motorista que vai optando pela Salvador Allende em direção à Taquara, vai encontrando melhores condições. 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Uma ótima noite para você, Ângelo, para todos os ouvintes da Band FM.
0: Valeu, Deise, um beijo para você. Obrigado pela sua participação aqui com a gente por hoje. Amanhã a gente se fala. Deise, eu vou aproveitar a Vanessa também, gente. Tá chegando aí a Voz do Brasil pela Agência Nacional, às 9 da noite, a Super 6 e às 10 o Band Love. Beijo do Ângelo, volta amanhã às 4.
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16: A gente sabe, né, que o tráfico de pessoas, como um crime bastante complexo, ele exige uma resposta que não seja de um órgão só, né? Ele exige uma resposta bastante coordenada, né? Então, nós contamos no Plano Nacional com 5 eixos de atuação, né? Desde da prevenção, né? Ou seja, a gente tentar reprimir essas ofertas, né? Desde que a pessoa recebe a oferta, ela já vai saber que ali não é uma oferta interessante, né? Que ela desconfie daquela oferta, né? Então a prevenção ao crime é desde a responsabilização dos perpetradores desse crime, né? Então o Estado brasileiro atuando em conjunto para prevenir o crime, responsabilizar o criminoso se eventualmente o crime ocorrer, mas também prestar uma assistência digna à vítima, né? A vítima de tráfico de pessoas, muitas vezes ela não é reconhecida como vítima, né? Então ela tem que ter também a informação adequada, a informação segura, para que ela, uma vez submetida a esse tipo de exploração, ela se reconheça como vítima e o Estado também dê conta de atender essa pessoa e reintegrá-la na sociedade.
17: Pois aí, existe inclusive um protocolo, né, para atender as vítimas brasileiras que possam estar nessa situação no exterior. O que prevê esse protocolo?
16: Então, o protocolo, ele é um verdadeiro manual, né? É um passo a passo para todas as autoridades envolvidas nessa cadeia, né, de combate ao tráfico de pessoas, para, uma vez identificando uma vítima brasileira de tráfico no exterior, a gente saber exatamente o que cada agente público tem que fazer. Então, isso vai desde a identificação da vítima, o resgate, eventualmente, que é feito no exterior, naquele local, né, assistência consular, né, o que isso quer dizer? As embaixadas do Brasil no exterior, os consulados do Brasil no exterior, eles prestam um serviço para essa pessoa brasileira identificada como vítima. Então, portanto, o resgate, a vinda dela para o Brasil e até mesmo a, como eu falei, a reintegração dessa pessoa na sociedade. Ou seja, se ela vai precisar de um atendimento de saúde, se ela vai precisar de um atendimento de assistência social, eventualmente essa pessoa ficou um tempo considerável fora do Brasil e ela precisa ser reintegrada em programas sociais, por exemplo, né, o Cade Único, o BPC, o Bolsa Família. Então, esse protocolo, ele pega toda essa cadeia, desde a identificação da vítima até a plena reinserção dessa pessoa na sociedade brasileira.
18: Quais são os destinos mais comuns de pessoas traficadas do Brasil e para quais finalidades?
16: A gente tem avançado muito na produção e de dados e na identificação desses casos. Então, em 2025, a gente identificou o Camboja como principal destino de vítimas brasileiras de tráfico de pessoas. E também uma diferença em relação a 2024 que a gente observou para o ano passado foi que a exploração sexual passou a ser a principal finalidade dos casos identificados. A gente toma muito cuidado, né, quando vai lidar com esses dados, porque, como eu falei, é um crime de difícil identificação, que envolve uma série de instituições, seja federais, seja estaduais, seja internacionais. Então a gente tem que ter muito cuidado com esses dados, porque eventualmente uma tendência pode significar que a gente não está observando o fenômeno como um todo, né? Então dizer que a exploração sexual e que as mulheres se tornaram as principais vítimas em 2025 não quer dizer que a gente não tenha homens que sempre representaram a maioria das vítimas desse crime, não estejam também sendo submetidas a condições análogas à de escravidão. Então a gente sempre tem que entender o fenômeno como um todo, né? E nesse aspecto o Camboja foi o principal destino, seguido por Israel e Itália. Os países da Europa, principalmente Itália, Bélgica, Suíça, são muito identificados. Se a gente tivesse que apontar o perfil de uma vítima brasileira, seria uma mulher brasileira que é explorada, levada até esses países para fins de exploração sexual. E também nós temos crianças, né? A gente chega nos casos identificados em 2025 e 15 a 20% de crianças e adolescentes. Então, também um sinal de alerta aí muito grande para brasileiros sendo aliciados principalmente por redes sociais, né? Aplicativos de mensagens, né? WhatsApp, Discord,
17: Telegram. Adoção, geralmente, para adoção ilegal para crianças?
16: Na verdade, para todas as finalidades a gente observou, tá? Desde o trabalho infantil até mesmo a exploração sexual de crianças e adolescentes. Então, as crianças representando, né, como quase um quarto das vítimas identificadas no ano passado, para todas as finalidades. Não existe apenas uma finalidade de adoção ilegal, não.
18: Muito bem, nós conversamos com o Vitor Sempel, diretor de Migrações do Ministério da Justiça e Segurança Pública. Muito obrigado por sua entrevista aqui à Voz do Brasil.
16: Muito obrigado.
17: E atenção para os canais de denúncias e orientações sobre tráfico de pessoas.
18: O Disque 100 do Ministério dos Direitos Humanos e da Cidadania para qualquer pessoa, especialmente crianças, e o Ligue 180 voltado para casos envolvendo mulheres.
17: Caso você suspeite ou tenha conhecimento de grupos que atuam dentro do Brasil ou episódios envolvendo tráfico de estrangeiros para o nosso país, deve procurar os canais da Polícia Federal.
18: Ou, em qualquer caso, ligar para a Polícia Civil do seu estado pelo 190.
17: Acordo de livre comércio entre o Mercosul e a Associação Europeia de Livre Comércio, a EFTA, formada por Suíça, Noruega, Islândia e Liechtenstein, começa a entrar em vigor no Brasil a partir de 1º de outubro.
18: O decreto que oficializa o acordo foi publicado no Diário Oficial da União. Para o Brasil e a Islândia, as novas regras começam a valer em 1º de outubro. Já para Brasil e Noruega, a aplicação começa em 1º de novembro.
17: O acordo prevê novas condições de acesso para produtos sul-americanos nos países membros, com eliminação e redução de tarifas e regimes específicos de exportação.
18: Para apoiar empresas e setores produtivos com o novo acordo, o Ministério do Desenvolvimento, Indústria, Comércio e Serviços construiu um painel de dados interativo.
17: A ferramenta reúne informações sobre o comércio do Brasil com os quatro países da EFTA, para facilitar o acesso a novas oportunidades de exportação e as vantagens tarifárias oferecidas para os seus produtos.
18: A plataforma está disponível em gov.br/mdic na aba Comexvis.
17: A Companhia Nacional de Abastecimento divulgou nesta quinta-feira o terceiro levantamento da safra de café de 2026.
18: O estudo mostra um cenário de crescimento da produção, influenciado pela entrada de novas áreas em produção, pelo uso de tecnologias e por condições climáticas mais favoráveis.
19: A estimativa é de colher 67 milhões e 600 mil sacas de café na safra 2026, que já tem 99% da área colhida. Os dados são do terceiro levantamento da Conab, a Companhia Nacional de Abastecimento, divulgados nesta quinta-feira. O estudo também aponta que a área em produção é estimada em 1 milhão 950 mil hectares, segundo Segundo o gerente de acompanhamento de safras da Conab, Fabiano Vasconcelos, o resultado é influenciado pela entrada de novas áreas em produção, pelo maior uso de tecnologias e insumos e pelas condições climáticas mais favoráveis.
20: Isso aí é fruto de tecnologia, fruto de incremento, fruto de investimento dos produtores rurais, e esse manejo, de certa forma, tem melhorado as produtividades médias da cultura, e a gente acaba percebendo isso também ao longo da série histórica.
19: O destaque da safra é o café arábica, que representa cerca de 70% da produção nacional. A colheita está estimada em 48 milhões e 200 mil sacas. Minas Gerais é o maior produtor da variedade. Nas exportações, o Brasil embarcou em agosto 3 milhões e 800 mil sacas de café de 60 quilos, segundo a Conab. No acumulado de janeiro a agosto, foram exportadas 24 milhões e 600 mil sacas de 60 quilos. Reportagem Luciana Colares de Holanda.
17: Descoberta feita por jovens quilombolas de Pernambuco pode mudar a realidade das casas de farinha no Nordeste.
18: O descarte de um resíduo tóxico chamado manipoeira ganhou uma solução sustentável e criativa.
17: Usando cascas de uma fruta comum na região, a pinha, também conhecida como fruta do conde, estudantes criaram um filtro capaz de manter o solo livre de contaminação do resíduo.
18: A inovação foi destaque em diversas premiações, incluindo a última edição do Prêmio Jovem Cientista.
17: Os detalhes você acompanha agora no quadro Ciência na Prática.
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22: O que parecia ser apenas água descartada na produção de farinha de mandioca, na verdade, escondia um líquido altamente poluente.
17: Na região, a pinha, também conhecida como fruta do conde, estudantes criaram um filtro capaz de manter o solo livre de contaminação do resíduo.
18: A inovação foi destaque em diversas premiações, incluindo a última edição do Prêmio Jovem Cientista.
17: Os detalhes você acompanha agora no quadro Ciência na Prática.
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22: O que parecia ser apenas água descartada.

0: farinha tenha um problema invisível, que é o descarte inadequado da manipoeira. No processo de prensagem, depois que eles fazem a farinha, é descartado um líquido chamado manipoeira. Ela chega a ser 25 vezes mais poluente que um esgoto doméstico.
1: Para descontaminar o solo e melhorar a saúde da comunidade, Beatriz e sua equipe foram investigar o que a própria natureza local oferecia. A resposta estava nas cascas descartadas de uma fruta muito consumida no quilombo, a pinha, também conhecida como fruta do conde.
0: Observando a realidade, você encontra as cascas jogadas no chão. A gente pegou as cascas da pinha, levamos para o laboratório. A gente viu que a farinha das cascas de pinha, ela tem propriedade porosas. Então a gente fez o filtro a partir das cascas de pinha, fazendo a farinha e o carvão ativado, e logo em seguida a gente fez alguns testes que apresentou resultados bastante positivos.
1: O projeto, batizado de Filtropinha, rendeu prêmios nacionais e internacionais e já está mudando de forma permanente a estrutura do quilombo.
0: A gente viu que o filtro, ele realmente tem uma eficácia. Graças à premiação, a gente conseguiu dar continuidade ao Filtropinha. A gente conseguiu, de uma certa forma, resolver o problema da manipoeira. E a gente não está só ajudando a comunidade. A gente está ajudando a nossa futura geração.
1: Acompanhe a pesquisa na página do Prêmio Jovem Cientista. E esse foi o Ciência na Prática, com produção de Warby Calil e edição de Edinaldo Júnior. E nosso encontro com o Saber Científico volta na próxima semana. Até lá.
2: Já pensou em assistir momentos históricos da televisão e do cinema brasileiro no celular ou no computador?
3: A Cinemateca Brasileira disponibiliza repositório digital de arquivos para consulta pública.
2: O trabalho integra a Rede Nacional de Acervos Audiovisuais, coordenada pelo Ministério da Cultura.
3: Instituições públicas e privadas podem aderir ao programa para manter viva a memória cultural do país.
4: Senhoras e senhores telespectadores da televisão Tupi, registramos as primeiras palavras do presidente, senhor Jânio Quadros.
5: Registros como esses, que narram eventos marcantes da história do Brasil e do mundo, estão disponíveis no site da Cinemateca Brasileira, graças ao trabalho de pesquisadores que estão catalogando e digitalizando mais de 180 mil rolos de telereportagens e cinejornais da TV Tupi, a primeira emissora de televisão do país. Coordenado pelo historiador e professor da Universidade de São Paulo, Eduardo Moretim, o projeto tem o objetivo de manter vivas as mais de 200 horas de material televisivo.
6: É um projeto que procura colocar de novo em circulação parte desses 180 mil telereportagens da TV Tupi. A preservação, ela precisa estar vinculada à difusão pública.
5: O acervo audiovisual da Cinemateca Brasileira inclui cerca de 250 mil rolos de filmes e mais de 1 milhão de documentos. A instituição hoje faz parte da Rede Nacional de Arquivos Audiovisuais, uma iniciativa coordenada pela Secretaria do Audiovisual do Ministério da Cultura. A rede reúne órgãos públicos e privados para cuidar da memória cultural do país. Daniela Leda, coordenadora de gestão e contratos da Cinemateca Brasileira, explica que a rede busca fortalecer iniciativas de salvaguarda dos acervos.
7: A Rede Nacional de Arquivos Audiovisuais, ela foi criada para realmente fortalecer esse conjunto de políticas públicas de preservação audiovisual.
5: O processo de adesão começa com o envio de documentação pela plataforma gov.br. Em seguida, é realizada uma análise técnica do acervo, como detalha a coordenadora de gestão e contratos da Cinemateca Brasileira, Daniela Leda.
7: Ao aderir à rede, a instituição se compromete a manter os dados atualizados de acervo, a colaborar com o Inventário Nacional de Bens Culturais Audiovisuais e também a adotar e disseminar boas práticas de preservação, descrição e acesso daquele acervo.
5: Segundo o historiador e professor da Universidade de São Paulo, Eduardo Moretim, esses acervos contribuem para construir a memória e também para consolidar a pesquisa histórica e audiovisual.
6: Sem essas imagens, nós não temos essa memória e os pesquisadores não podem, a partir da existência dessas imagens, reconstruir o sentido desse passado.
5: O Banco de Conteúdos Culturais disponibiliza, além de cinejornais e telereportagens, filmes históricos na íntegra, como a obra É Com Esse Que Eu Vou, de 1948. Agora é

0: Aquelas instituições que aderirem à rede passam a ter divulgação institucional e do acervo no portal Filme Cultura. E qualquer cidadão pode revisitar o passado por imagens na página da Cinemateca Brasileira no endereço cinemateca.org.br. Reportagem Gabriela Noronha.
1: Estão abertas as inscrições para o programa de capacitação em construção industrializada.
2: Realizado pelo Ministério do Desenvolvimento, Indústria, Comércio e Serviços, o curso prepara profissionais para planejar e implementar soluções inovadoras e sustentáveis em obras de infraestrutura.
1: A capacitação gratuita é voltada a gestores públicos e privados, profissionais da construção civil e estudantes.
2: A inscrição pode ser feita por meio da plataforma da Escola Nacional de Administração Pública, no endereço escolavirtual.gov.br.
1: E essas foram as notícias do governo federal.
2: E agora com as notícias do Poder Judiciário e do Congresso Nacional. Boa noite.
1: Boa noite para você e até amanhã.
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5: Relator determina que Polícia Federal investigue possíveis irregularidades na atuação da CVM no caso Master.
6: STJ define que banco pode encerrar conta corrente de forma unilateral.
5: TSE mantém indeferida candidatura de Arruda ao governo do Distrito Federal.
6: Boa noite, eu sou Arthur Filho.
5: E eu sou Walter Lima.
6: O ministro do Supremo Tribunal Federal, Flávio Dino, determinou que a Polícia Federal abra investigação sobre possíveis crimes e interferências indevidas na atuação da Comissão de Valores Mobiliários, a CVM, no caso do Banco Master.
5: A decisão considera um relatório que apontou fragilidades estruturais na autarquia e falhas na apuração de denúncia sobre possíveis irregularidades relacionadas ao banco. No relatório, resultado de uma auditoria, o grupo de trabalho da CVM identificou falhas de divulgação de informações em 73% dos 314 processos relacionados ao grupo econômico, deficiência de compliance em 32%.
6: Bancos podem encerrar conta corrente de forma unilateral.
5: E para o STJ, isso não significa violação ao Código de Defesa do Consumidor. Fátima Uchoa.
7: O entendimento do STJ foi firmado em recurso repetitivo e por isso deve ser seguido pelo judiciário de todo o país. Segundo o relator ministro Humberto Martins, a discussão surgiu porque o Código de Defesa do Consumidor considera abusiva a recusa do fornecedor em prestar serviços ou vender produtos a quem esteja disposto a pagar. Mas ele observou que a própria norma prevê exceção para intermediações reguladas por leis especiais, o que abrange a legislação das instituições financeiras e as normas do Conselho Monetário Nacional. Para o ministro, a regra legal se refere à recusa em contratar antes do começo da relação de consumo, diferente de uma conta já contratada.
6: Justiça do Trabalho de Minas Gerais considera discriminatória dispensa de jovem aprendiz grávida com TDAH.
5: Ela foi demitida por suposto desempenho insuficiente. Samantha Flor.
8: A justiça concluiu que não houve uma avaliação objetiva que comprovasse desempenho insuficiente. A aprendiz tinha média 8,43 nas atividades teóricas e não recebeu o acompanhamento adequado no desempenho das funções. A dispensa foi anulada e as empresas foram condenadas a pagar cerca de R$10.700 por danos morais. Como ela estava grávida, também terá direito à indenização referente à estabilidade gestacional.
6: Por 5-2, o Tribunal Superior Eleitoral TSE confirmou hoje, quinta-feira, decisão do Tribunal Regional Eleitoral do Distrito Federal, o TREDF, que indeferiu o registro de candidatura de José Roberto Arruda, do PSD, na disputa ao cargo de governador do Distrito Federal nas eleições gerais deste ano.
5: A maioria dos ministros acompanhou o voto do relator, ministro Dias Toffoli, determinando a imediata comunicação da decisão decisão ao Tribunal Regional Eleitoral para cessar a condição sub júdice de José Roberto Arruda na disputa pelo governo do Distrito Federal.
6: Com a decisão, a candidatura de Arruda também não pode mais receber os fundos eleitoral e partidário, e ele deve cessar a campanha, inclusive as inserções no rádio e na TV e a participação em debate.
5: José Roberto Arruda permanece inelegível devido às sucessivas condenações em segunda instância por ato doloso de improbidade administrativa.
6: Ministério Público Federal consegue na justiça a construção de escola indígena em Amarante do Maranhão.
5: A nova escola substitui a antiga unidade que funcionava em condições precárias e não tinha estrutura adequada para atender aos estudantes indígenas. Vanessa Pereira.
9: A nova escola atende os estudantes indígenas da aldeia Guaruru, na terra indígena Arariboia, em Amarante do Maranhão. A obra foi realizada após a ação do MPF, ajuizada em 2023, que apontou as condições precárias da antiga unidade, onde faltavam estrutura e até carteiras para os estudantes. Em vez de reformar o prédio, o governo do Maranhão construiu uma nova escola, concluída em 2025 e já em funcionamento. Na sentença, a justiça reconheceu o cumprimento da obrigação e determinou que a manutenção do prédio ficará a cargo do Estado.
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6: A você uma boa noite.
5: E até amanhã.
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10: Eu sou Humberto Pinheiro e estes são os destaques de hoje do Jornal do Senado, que começa agora. Senado analisa proposta que atualiza serviço Disque Idoso. Projeto dá prioridade a iniciativas voltadas ao esporte feminino. Lei garante continuidade de recursos para projetos de combate ao câncer. Boa noite. O projeto que busca atualizar o programa Disque Idoso, criado em 2007, pode ser analisado pelos senadores. O objetivo é ampliar a prevenção a maus tratos, o acesso à informação e aos direitos. Mais detalhes com o repórter César Mendes.
11: De autoria do senador Paulo Paim, do PT do Rio Grande do Sul, o texto muda o nome do programa Disque Idoso para Disque Pessoa Idosa e amplia as suas funções, já que além de receber denúncias de maus tratos e violência, passará a oferecer também informações sobre direitos, acesso a benefícios, programas governamentais e serviços públicos. Paim explicou que o atendimento será feito dentro do atual Disque 100, serviço gratuito focado no atendimento a grupos vulneráveis, sem a necessidade de criar uma nova central telefônica. Segundo ele, a proteção da pessoa idosa vai além do combate à violência.
12: Amplia os serviços oferecidos, colocando a pessoa, seus direitos e sua dignidade no centro da política pública.
11: A proposta busca ainda fortalecer a articulação entre os órgãos de assistência social, saúde, segurança pública, Ministério Público, Defensoria Pública e Conselhos de Direitos.
10: O Senado pode votar uma proposta que permite o uso da renúncia fiscal de empresas e pessoas físicas no incentivo ao esporte para priorizar projetos voltados ao esporte feminino e destina, no mínimo, 10% dos valores a essas iniciativas. Repórter Lana Dias.
13: Em audiência pública na Comissão de Esporte, a senadora Tereza Leitão, do PT de Pernambuco, relatou a desigualdade no setor, algo que a proposta busca combater.
14: Não é porque a gente compete mulheres com mulheres, mas é porque você, comparando o que o futebol oferece aos homens com o que o futebol oferece às mulheres, com o que o futebol oferece, o voleibol oferece aos homens, com o que o voleibol oferece às mulheres, em termos de condições de prática esportiva.
13: A proposta prevê limite máximo de valores por proponente, critérios de distribuição regional, equilíbrio entre modalidades esportivas e critérios de alternância ou limitação de acesso a tratamento prioritário para evitar concentração excessiva.
15: Uma nova lei aprovada pelo Senado e sancionada pelo Executivo garante até 2031 a continuidade do incentivo fiscal para empresas que destinam recursos a projetos de combate ao câncer e de atenção à pessoa com deficiência. A reportagem é de Yasmin Rodrigues.
16: A proposta chegou ao Senado depois de passar pela Câmara dos Deputados e foi analisada em regime de urgência pelo plenário. A relatoria ficou com a senadora Mara Gabrilli, do PSD de São Paulo, que defendeu a manutenção do mecanismo como forma de dar previsibilidade às instituições que dependem desses recursos.
17: A prorrogação garantirá a possibilidade de que organizações da sociedade civil sem fins lucrativos, como por exemplo as APAES, o GRAAC, que é o Grupo de Apoio Adolescente à Criança com Câncer, por exemplo, e centros especializados em reabilitação e hospitais do SUS, tenham previsibilidade orçamentária para atendimentos e pesquisas.
16: O PRONON e o PRONAS PCD permitem que recursos privados sejam direcionados a projetos previamente aprovados pelo Ministério da Saúde. O primeiro é voltado à prevenção e ao tratamento do câncer. O segundo apoia ações de prevenção e reabilitação de pessoas com deficiência.
15: Também foi sancionada pela Presidência da República a lei aprovada pelo Senado que institui o Programa Institucional de Bolsa de Iniciação à Docência, PIBID, como política de Estado. A norma estabelece objetivos, modalidades de bolsas e regras para o Programa de Formação Inicial de Professores da Educação Básica. A reportagem é de Pedro Pincer.
18: A nova regra estabelece que o PIBID será desenvolvido no Ministério da Educação e na CAPES, em parceria com instituições de ensino superior e redes públicas de educação básica. As ações de formação poderão ser voltadas às diferentes etapas e modalidades da educação básica. Isso inclui educação do campo, escolar indígena, escolar quilombola, especial, bilíngue de surdos e de jovens e adultos. A relatora, senadora Damares Alves, do Republicanos do Distrito Federal, destacou a importância da iniciativa.
19: É certo que o fortalecimento da docência por meio do PIBID é um instrumento direto e hábil para assegurar a qualidade do ensino. O programa pode contribuir com a realização do princípio constitucional de valorização dos profissionais da educação. Deste modo, o PIBID atua diretamente na raiz dessa valorização.
18: Foi vetado o artigo que tratava das despesas do programa. O dispositivo previa que elas seriam custeadas por dotações orçamentárias destinadas anualmente ao MEC e à CAPES e proibia a redução dos valores das bolsas e o contingenciamento das despesas do programa.
15: 38% das mulheres com deficiência no país já sofreram algum tipo de violência doméstica. Foi o que revelou uma pesquisa inédita do Senado. As vítimas ainda enfrentam o despreparo dos agentes públicos na hora da denúncia. Repórter Patrícia Oliveira.
20: 83% das mulheres com deficiência vítimas de violência doméstica não denunciam o agressor, porque na maioria das vezes se trata de um marido ou parceiro de que independem economicamente. Os dados apresentados em uma audiência pública na Comissão de Direitos Humanos também apontaram que apenas 31% dessas vítimas buscam uma delegacia especializada e ainda enfrentam barreiras físicas e dificuldades no atendimento, como destacou a vice-presidente do Instituto Maria da Penha, Regina Célia Barbosa.
21: Ou por ignorância, ou por negligência, ou por falta de sensibilidade a sua condição de deficiência.
20: De acordo com a pesquisa, mulheres com deficiência estão mais expostas à violência sexual e financeira. Para Priscila Celares, do Ministério dos Direitos Humanos e da Cidadania, os novos dados poderão embasar mais iniciativas governamentais.
22: E com isso conseguir desenvolver e articular políticas públicas que sejam mais específicas.
20: A pesquisa feita pelo Instituto Data Senado e o Observatório da Mulher contra a Violência é a primeira da série histórica iniciada em 2005 a destacar especificamente a realidade das mulheres com deficiência.
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15: Os brasileiros vão eleger no dia 4 de outubro 1.059 deputados que vão atuar nas assembleias legislativas e na Câmara Distrital do Distrito Federal. Mas você sabe quais os papéis desses deputados? Confira na reportagem de Rodrigo Rezende.
0: Os deputados estaduais e distritais são representantes da população nas assembleias legislativas de cada estado e na Câmara Legislativa, no caso do Distrito Federal. Uma vez eleitos, eles têm mandato de 4 anos. Todos esses deputados, 1.059 no total, colaboram na organização da administração estadual, como explica o consultor legislativo do Senado, Gilberto Guerzoni.
1: O Brasil é uma república federativa, então os estados têm autonomia e legislam sobre uma série de temas, além da sua própria organização, segurança pública, saúde, educação, meio ambiente, cultura, além de aprovar as leis estaduais e distritais, né? No caso do Distrito Federal, os deputados estaduais e distritais também são responsáveis pela fiscalização dos governos, né? Do governo do estado e do governo do Distrito Federal.
0: Para exercer essa fiscalização, os deputados podem solicitar informações a órgãos públicos, convocar autoridades para prestar esclarecimentos e criar comissões parlamentares de inquérito, as CPIs. Os deputados estaduais e distritais também votam o orçamento dos estados e do DF e propostas de leis de iniciativa dos governadores. No caso do Distrito Federal, há uma particularidade. Como o DF não possui municípios, os deputados distritais tratam tanto de temas de competência estadual, quanto de assuntos que em outras partes do país seriam discutidos por vereadores.
15: Com trabalhos técnicos de Eliseu Caires, o Jornal do Senado fica por aqui. Acompanhe agora as notícias da Câmara dos Deputados. Boa noite e até amanhã.
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23: Plenário pode aumentar folga remunerada do trabalhador que doar sangue.
24: Projeto estende auxílio acompanhante a todos os tipos de aposentadoria.
23: Comissão estabelece parâmetros para acervos de livros em salas de aula.
24: Boa noite. Estudantes de 4 a 11 anos de idade poderão contar com acervo de livros nas salas de aula. A ideia é incentivar a formação de jovens leitores, como informa a repórter Mônica Tati.
25: Proposta aprovada pela Comissão de Educação da Câmara dos Deputados prevê que as salas de aula da pré-escola e dos anos iniciais do ensino fundamental tenham acervo de livros. O texto insere o dispositivo na Lei das Bibliotecas. O acervo seria formado por livros paradidáticos e de literatura infantil, destinados ao uso de alunos e professores. O deputado Tarcísio Mota, do PSOL do Rio de Janeiro, que leu o parecer do relator, o deputado Pedro Kizai, do PT de Santa Catarina, destaca que o projeto fortalece o Sistema Nacional de Bibliotecas Escolares e é essencial para formar novos leitores.
26: Nós temos, infelizmente, caído o número de leitores na sociedade brasileira. E nós sabemos que o livro é uma janela para o mundo, é a possibilidade de ampliar os nossos horizontes. E quando isso é feito desde o início, na pré-escola, isso é decisivo, não só para aquela criança poder adquirir mais hábitos de leitura, ampliar os seus horizontes, mas para que a própria educação funcione. Nós temos evidências científicas que demonstram que em famílias onde há crianças leitoras, essas crianças aprendem mais, aprendem melhor, têm, portanto, sucesso no fluxo escolar.
25: O projeto, que prevê a formação de acervos de livros nas salas de aula para crianças de 4 a 11 anos, aguarda a apreciação da Comissão de Constituição e Justiça. Se for aprovado, pode seguir direto para o Senado. Da Rádio Câmara de Brasília, Mônica Tati.
2: Saúde.
23: Luiz Tibé, do Avante de Minas Gerais, apresentou projeto para viabilizar no SUS o uso experimental da polilaminina em pacientes com lesões recentes na medula ou paralisias causadas por traumas. Ele explica que o tratamento vai depender de indicação médica e autorização dos órgãos competentes.
24: Luiz Tibé aponta que a polilaminina é estudada pelo potencial de regenerar fibras nervosas lesionadas. A proposta do congressista dá prioridade a pacientes da rede pública com lesão medular aguda, que deverão ser acompanhados por equipe especializada durante a pesquisa.
23: Gustinho Ribeiro, do PP de Sergipe, apresentou o projeto que cria regras especiais para a renegociação de dívidas de pessoas acometidas por doenças crônicas incapacitantes. Para ter acesso ao benefício, é preciso comprovar o impacto dos custos do tratamento ou a perda da capacidade financeira causada pela doença.
24: Pelo texto de Gustinho Ribeiro, a conciliação prevê mais prazo para pagamento, redução de juros e parcelamento da dívida. Segundo ele, a medida busca proteger pacientes em situação de vulnerabilidade e evitar que o superendividamento comprometa o tratamento de saúde.
23: Marcos Soares, do PSDB do Rio de Janeiro, propõe a criação do Programa Nacional de Educação Cosmética e Cuidado com a Pele nas Escolas. A iniciativa prevê ações dos Ministérios da Educação e da Saúde sobre higiene, proteção solar e cuidados com a pele.
24: Marcos Soares explica que o objetivo é promover campanhas de conscientização para combater a desinformação sobre rotinas de beleza. O parlamentar argumenta que a proposta pode ajudar a prevenir danos causados pelo uso inadequado de cosméticos.
2: Segurança Pública.
23: A Comissão da Câmara aprovou o programa de atendimento a vulneráveis vítimas de estupro com o objetivo de humanizar o acolhimento e garantir a coleta de provas contra o agressor. Saiba mais sobre o assunto na reportagem de Maria Neves.
3: A Comissão de Segurança Pública da Câmara dos Deputados aprovou o projeto que institui um modelo nacional de atendimento humanizado e de coleta de provas para casos de estupro de vulnerável, chamado Ação Protetiva 360 graus. Pela proposta, estados e municípios que aderirem ao programa terão de criar núcleos de atendimento humanizado e multidisciplinar às vítimas. Na versão aprovada, o relator deputado Paulo Bilinski, do PL Paulista, prevê que as autoridades deverão realizar a coleta de provas imediatamente, ainda no local de acolhimento. De acordo com o parlamentar, a literatura forense estima que a janela máxima de preservação dos vestígios é de até 72 horas a partir da agressão. A proposta também estabelece o prazo máximo de 30 dias para a emissão dos laudos periciais. Esse prazo poderá ser prorrogado por igual período, mas somente com justificativa técnica fundamentada. O texto original do deputado delegado da Cunha, do União de São Paulo, prevê somente a emissão de laudos dentro dos prazos legais. Delegado da Cunha afirma que a criação do programa é importante principalmente porque a maior parte dos abusos sexuais de vulneráveis ocorre dentro de casa e o agressor quase sempre permanece impune.
4: A Ação Protetiva 360 tem por objetivo proteger crianças e adolescentes do crime chamado estupro de vulnerável. É o estupro praticado contra menores de 14 anos que acontece na maioria das vezes dentro de casa. Outro dado assustador é que a grande maioria das vítimas tem de 4 a 8 anos. E outro dado alarmante: em 80% dos casos, o estuprador é inocentado por falta de prova material, falta de DNA.
3: De acordo com o delegado da Cunha, iniciativa semelhante ao programa proposto já foi adotada na Baixada Santista, em São Paulo, e dobrou o número de condenações de agressores sexuais de vulneráveis. Pela legislação, além de menores de 14 anos, são consideradas vulneráveis pessoas que não têm discernimento ou não podem oferecer resistência ao estupro, devido a alguma doença ou neurodivergência, por exemplo. O texto aprovado estabelece também quem pode acionar os núcleos de atendimento no caso de suspeita de estupro de vulnerável. Além da própria vítima e de familiares, estão na lista profissionais de saúde ou de assistência social e integrantes do conselho tutelar. Além disso, a versão do relator, delegado Paulo Bilinski, prevê que quando o pai, a mãe ou o responsável legal for suspeito do crime, a justiça Justiça poderá autorizar a coleta de material biológico. Segundo o deputado, a medida evita que o próprio agressor impeça a preservação dos vestígios criminais. Ainda de acordo com a proposta, sempre que houver suspeita, o núcleo de acolhimento da vítima vulnerável deverá comunicar à autoridade policial competente em no máximo 12 horas. Delegado Paulo Bilinski argumenta que a comunicação estabelece o elo entre o programa de atendimento e o sistema de persecução penal. Sem ela, afirma que o fluxo de atendimento poderia funcionar integralmente, sem jamais levar à responsabilização do agressor. A proposta que institui um modelo nacional de atendimento humanizado e de coleta de provas para casos de estupro de vulnerável ainda será analisada por 3 comissões da Câmara. Se aprovada em todas, poderá seguir para análise do Senado. Da Rádio Câmara de Brasília, Maria Neves.
24: Projeto de Cezinha de Madureira, do PL de São Paulo, prevê a ampliação para 12 meses do prazo para apresentar queixa em infrações praticadas contra crianças, adolescentes e idosos. A proposta altera a legislação para dobrar o tempo atualmente concedido às vítimas ou a seus responsáveis.
23: Cezinha de Madureira argumenta que o período de 6 meses é insuficiente para que famílias ou idosos processem o trauma emocional e formalizem denúncias. Ele ressalta que o ajuste alinha a legislação à ampliação do prazo já concedido a mulheres vítimas de violência doméstica.
24: Como estratégia de prevenção e enfrentamento à violência, Antônio Carlos Rodrigues, do Podemos de São Paulo, quer ampliar a autonomia financeira das mulheres. Projeto apresentado pelo deputado prevê qualificação profissional, acesso a crédito e incentivo ao empreendedorismo feminino.
23: Antônio Carlos Rodrigues ressalta que o projeto dá prioridade para mulheres vítimas de violência doméstica em situação de vulnerabilidade ou responsáveis pelo sustento da família. Ele afirma que o acesso ao trabalho e à renda podem ajudar essas mulheres a romper relações abusivas.
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7: Trabalho.
24: Pedro Westphalen, do PP do Rio Grande do Sul, apoia projeto que permite o aproveitamento de médicos, dentistas, farmacêuticos e veterinários pelas forças policiais estaduais. O relator defende o redirecionamento de profissionais dispensados por excesso de contingente nas Forças Armadas.
23: Pedro Westphalen avalia que a cooperação entre União e Estados fortalece o atendimento médico dos agentes de segurança. Na visão do parlamentar, a medida amplia a capacidade de resposta do Estado em emergências sanitárias e calamidades, sem gerar custo extra às Forças Armadas.
24: Projeto de Davi Soares, do Podemos de São Paulo, reduz para 35 horas semanais a jornada máxima de trabalho dos professores da educação básica. O texto estabelece ainda que a nova regra se aplica tanto ao ensino público quanto às escolas privadas sem redução salarial.
23: Davi Soares sustenta que a sobrecarga de tarefas como correção de provas e planejamento de aulas tem provocado a síndrome de burnout entre os docentes. Para o congressista, a redução da jornada ajuda a preservar a saúde dos trabalhadores e melhorar a qualidade do ensino.
24: Celso Sabino, do PDT do Pará, quer estender o direito ao abono salarial aos empregados domésticos. A proposta garante o pagamento do benefício aos trabalhadores da categoria que tenham atuado por pelo menos 30 dias no ano base e recebam remuneração mensal dentro dos limites legais.
23: Celso Sabino argumenta que a medida corrige uma distorção histórica na legislação que hoje nega o benefício à classe por ausência de contribuição do empregador físico ao PIS. Ele ressalta que o custeio será feito com recursos do Fundo de Amparo ao Trabalhador, sem gerar novos encargos aos contratantes.
7: Votação.
24: plenário da Câmara pode votar projeto que aumenta de 1 para 2 dias a folga remunerada do trabalhador que doar sangue. O repórter Antônio Vital tem os detalhes.
7: Pode ser votado a qualquer momento no plenário da Câmara projeto que aumenta de 1 para 2 dias por ano o direito do trabalhador faltar ao serviço para doar sangue. De acordo com a proposta, o empregado poderá deixar de comparecer ao serviço 1 dia a cada 6 meses, sem desconto no salário, desde que comprove a doação. O autor do projeto, o deputado Dr. Luizinho, do PP do Rio de Janeiro, disse que ampliar o incentivo é uma medida de baixo custo e elevado impacto. Ele justificou a proposta como necessária para manter os estoques seguros e regulares, já que uma folga por ano não é mais suficiente para atender a demanda diante do aumento da população.
8: Quando a gente permite que um trabalhador, uma vez no ano, faça doação de sangue e possa se ausentar do trabalho, a gente tinha uma população brasileira. Hoje nós temos mais presentes que o dobro da população. E a cada dia, o número de acidentes com motocicletas, acidentes nas estradas, leva no aumento da necessidade de captação de sangue. Permitirá certamente, presidente, que a gente quase dobre a nossa capacidade de captação de sangue no Brasil.
7: De acordo com o Ministério da Saúde, o Brasil necessita, em média, de 5 mil bolsas de sangue por dia para atender a necessidade. E os hemocentros enfrentam oscilações periódicas abaixo da média, principalmente em períodos de feriados prolongados e férias escolares, quando diminui o número de doadores. O projeto ganhou regime de urgência, o que permite que seja votado diretamente no plenário da Câmara, sem passar pela análise das comissões permanentes da Casa. A urgência foi aprovada de maneira simbólica, sem votos contrários, e foi defendida por deputados de vários partidos, como Cabo Gilberto Silva, do PL da Paraíba. Ele destacou a necessidade de aumentar o número de doadores.
9: A questão das doações de sangue, às vezes no Brasil, reduz o ritmo, e sobretudo nas questões de festejos, com vários acidentes, e os bancos de sangue precisam estar sempre prontos para atender a demanda da sociedade.
7: A manutenção de estoques de sangue é essencial ao funcionamento do Sistema Único de Saúde, o SUS, já que ele é usado em procedimentos de urgência e emergência, cirurgias de média e alta complexidade, tratamentos de câncer, doenças hematológicas e atendimentos obstétricos. Ainda não há data para votação no plenário da Câmara do projeto que aumenta de 1 para 2 dias por ano o direito do trabalhador faltar ao serviço para doar sangue. Da Rádio Câmara, de Brasília, Antônio Vital.
2: Economia.
23: Permitir que cuidadores de pessoas com deficiência empreendam com um MEI sem a perda imediata do benefício de prestação continuada é o objetivo do projeto de Rafael Prudente, do MDB do Distrito Federal. O texto prevê um período de transição de 2 anos em que rendimentos de até 2 salários mínimos não entram no cálculo do benefício.
24: Rafael Prudente argumenta que a iniciativa estimula a formalização das famílias sem comprometer o amparo social. O parlamentar defende ainda a garantia de restabelecimento simplificado do auxílio caso o empreendimento do cuidador feche.
23: Professor Alcides, do PSDB de Goiás, propõe criar o Programa Nacional de Geração Distribuída com Créditos de Carbono para conectar pequenos e médios geradores de energia renovável ao mercado voluntário de emissões.
24: Professor Alcides explica que a medida preenche uma lacuna entre o marco legal da geração distribuída e o sistema brasileiro de comércio de emissões. Para ele, a unificação possibilita a geração de renda extra para famílias e produtores rurais, além de estimular novos investimentos em fontes limpas no país.
2: Transportes.
23: Comissão aprova a proposta que permite grupos considerados mais vulneráveis desembarcar fora do ponto de ônibus durante a noite, como explica a repórter Paula Bittar.
10: A Comissão de Constituição e Justiça da Câmara aprovou um projeto de lei que permite a mulheres, pessoas idosas, pessoas com deficiência ou mobilidade reduzida escolher o local de desembarque dos veículos de transporte coletivo urbano no período entre as 8 da noite e as 5 da manhã, respeitado o trajeto da linha. De acordo com o texto aprovado, o motorista deve observar as condições de segurança ao parar para o desembarque. O relator, deputado Áureo Ribeiro, do Solidariedade do Rio de Janeiro, descartou a possibilidade de a proposta ser discriminatória com relação a homens não idosos, tendo em vista que o objetivo é proteger as pessoas mais vulneráveis, não se tratando de discriminação sem justo motivo.
11: É uma medida que pode fazer uma diferença muito importante na rotina de quem depende do transporte coletivo, especialmente mulheres, idosos e pessoas que precisam caminhar por trajetos escuros ou considerados inseguros até chegar à sua casa. A proposta busca dar mais proteção e flexibilidade, permitindo que o passageiro possa desembarcar em um local mais próximo e seguro, respeitando as condições de circulação e segurança do transporte.
10: A proposta, que permite a mulheres e pessoas idosas com deficiência ou mobilidade reduzida escolher o local de desembarque dos veículos de transporte coletivo urbano no período entre as 8 da noite e as 5 da manhã, pode seguir agora para a análise do Senado, a menos que haja recurso para votação antes pelo plenário da Câmara. Da Rádio Câmara de Brasília, Paula Bittar.
12: Cultura.
24: Capitão Augusto, do PL de São Paulo, defende a criação do Programa Nacional de Proteção e Resiliência da Atividade Circense, chamado de Circo Seguro. Segundo o deputado, o objetivo é garantir apoio financeiro para reparar estruturas e equipamentos de circos destruídos por intempéries.
13: Pelo projeto de Capitão Augusto, o programa vai subsidiar a contratação de seguros e oferecer financiamentos com juros reduzidos para circos de pequeno porte. Para o parlamentar, a medida preserva uma tradição cultural e protege a renda de centenas de famílias.
12: Homenagem.
24: Dimas Fabiano, do PP de Minas Gerais, sugere a inscrição do nome de Francisco de Paula Vitor, o Padre Vitor, no livro dos heróis e heroínas da pátria. O deputado argumenta que o homenageado superou o preconceito e a pobreza para se tornar um dos religiosos mais venerados do estado.
13: Dimas Fabiano exalta a atuação do Padre Vitor na educação e no acolhimento dos mais necessitados na cidade de Três Pontas. O parlamentar considera o Beato um símbolo nacional de fé, resistência e solidariedade.
24: Termina agora o jornal Câmara dos Deputados, produzido pela Rádio Câmara, com trabalhos técnicos de Wellington Telles e apresentação de Val Monteiro e Luciana Vieira. Uma boa noite para você.
13: A Voz do Brasil está de volta amanhã. Boa noite.
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0: pouco você vai ouvir Henrique e Juliano.
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